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6: 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Pra abrir a hora tem Aerosmith. I don't want to make a thing.
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galera, em Dig Lyrics, Will Smith aqui na Energia 97. Teve ainda Coldplay, rolou também Wacom, ainda Queen. E também Aerosmith mandando I Don't Want to Miss a Thing. Seguinte, ó, pra você que tá afim aqui, ó, de acessar o nosso site, manda ver aí no 97fm.com.br. Muitas promoções que rola aqui na Energia. Os programas, ó, pra você que perdeu um programa, por exemplo, Energia na Véia de hoje, que começou no horário novo, a partir das 7, você vai lá no replay, tá bom? Tem o Estádio 97 também. Enfim, acessa lá, tá bom? 97fm.com.br. 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Ou ainda pela Alexa. Aí, tá bom? Peça pra acessar Energia 97 FM. Vai lá, dá um gás. Uau.

Harry, Europa, que energia! Teve ainda Real McCoy com MC Star, teve ainda Cardigans, olá também Ted Swims e ainda John Landed e Dede mandando This Is The Day! 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Vai lá e peça para acessar a Energia 97 aí, tá bom? Beleza! Agora tem o Train mandando Hey Soul.

0: Energia 97, energia que te move, Backstreet Boys, everybody. E vem ainda Sia, Hello to My Train, ainda Europe mandando Carrie.
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0: Uma rápida paradinha, tá bom? Já eu volto com muito mais música pra você, tá bom? Não sai daí não, vai ter muita coisa bacana, garanto, tá? 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
2: E pra abrir essa hora, tem ali a Try Again aqui, ó. A energia que te move. 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

como eles falam lá na gringa, né? Bon Jovi, Born to Be My Baby, aqui na Energia 97. Ainda segue, rola também Olivia Dean, Charlie Brown Jr. com Negra ali também, Kiss, uma baladaça Forever, aí pros apaixonados de plantão. 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Já pensou? Pedindo pra acessar aí? Fica à vontade, tá? Tá certo? Ou então pelo bom e velho Daio 97,7 pra você e quer acompanhar a melhor programação do seu rádio, beleza? E agora a gente segue com ela. Fala, mulher!

0: Energia 97, Energia que te move. Cindy Lauper mandando All Through the Night. Ainda I'm Gonna Get You. Ainda Right State Fred, Besson Boone. Ainda Jay-Z com Beyoncé mandando Crazy in Love. Seguinte, ó. Você tá ligado aí nos novos horários aqui da Energia 97? Vou te dar o toque aqui, ó. A partir das 7 da manhã tem aí, aliás, às 6 da manhã tem a reprise aí do Morde a Sop, não é? Às 6 da manhã. Logo na sequência, às 7, tem o Energia na Veia, que vai até às 11 da manhã, o melhor programa de flashback aqui do seu rádio. E já na sequência, a partir das 11, tem aí o Morde a Sopra com o Domênico, com o Bernardo Veloso, o Ranieri e com o com o Palhacinho, não é? Sempre com aquelas piadas dele, né? E já na sequência, tem o Tempo de Jogo aí com o Marcelo Lima e com toda a rapaziada falando aí dos quatro grandes e muito futebol pra você, tá bom? Tá certo? Então se liga aí nos novos horários aqui da Energia 97. Continua aqui, ó.
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Dust the White Snake aqui na Energia 97, Is This Love, teve ainda W, rolou também Clean Bandit com G-Clean e ainda Justin Timberlake mandando Myla. Aumenta o som, vamos invadir a tua madrugada com muita música pra você aqui na Energia 97, beleza? É só aumentar o som, fica à vontade aqui, ó. A energia que te move.

Os noruegueses do Arraken Energia 97, muita gente não sabe, né? O Arraken da Noruega, cara. Pois é. E vem do Rapa, rolou também Taylor Swift, ainda Black Eyed Peas, Mr. Mister e também Spice Girls mandando Wanna Be. Invadindo a sua madrugada de terça-feira. E ó, só dar um toque pra você, logo mais às 6 da manhã tem a reprise aí do Morde e Assopra, pra você que perdeu hoje, não é? Tem a reprise aí logo mais às 6 da manhã com o Domênico Gato, aí com o Palhacinho, com aquelas piadas deles sensacionais, Bernardo Veloso, Ranieri, enfim, toda a galera, tá certo? Então se liga, logo mais às 6 tem aí a reprise do Morde e Assopra, e na sequência tem o Energia na Veia, combinado? Busta Rhymes com Mariah Carey.

0: Energia 97, Energia que move é o Sia, mandando Crazy, ainda Dua Lipa, e também Busta Rhymes com Mariah Carey, mandando I Know What You Want. Agora meia-noite e 33 e continua a sonzeira aqui.
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0: Muito bem, senhoras e senhores. Muito bem, respeitável público. Já estamos começando a edição deste pequeníssimo programa que ficou menor ainda. Bom dia, senhores.
1: Bom dia, bom dia.
2: Não, calma lá, calma lá, calma lá. Aí. Vocês estão olhando o copo meio vazio. Estão meio cheio, meio cheio. Vamos olhar o copo menos vazio. É. O programa agora tem mais conteúdo falado. Estamos mais com ouvinte do que...
1: É que assim, você tem que entender que era um pint, sabe aquele pint, aquele copo grande?
2: Certo.
1: Aí foi diminuindo para um copo maior, assim, um copo normal. Aí virou um copo de requeijão, francês, lá aí já virou copo americano. Agora daqui a pouco a gente tá no copo de shot.
3: Então não tá fica vendo... reclamando que podemos ficar sem copo aí.
0: É, tá
3: pior
0: bem.
3: Ainda. Acho que é pior ainda.
0: Né? Melhor não reclamar muito.
3: Vamos nessa.
1: Mas uma boa notícia é que estamos também no YouTube. Então se você
0: voltou pro YouTube, voltou?
1: Voltamos pro YouTube, programa na íntegra. Vai lá, youtube.com/energia97. Acompanhe com imagem também o Morde Assopra. Sempre muito legal. Tava com saudade da galera no chat aqui. Será que seremos... bem recebidos pelo povo do chefe.
2: Agredidos verbalmente, sempre.
1: Agredidos?
2: Aliás, ó...
3: A maioria lá é legal, mano. A maioria é legal.
2: É sempre assim.
3: A maioria é gente boa. Toma banho.
2: Então, deixa eu só agradecer.
0: Não tem agressão.
3: Mas você sabe, Bernardo, você tá ligado que tem... Você tá ligado tem uns mini... uma meia dúzia de fãs lá, seus, do Ranieri, meu, meia dúzia. Que odeiam a gente, cara. E eu amo. Eu amo eles, cara. Porque é tão legal quando eles ficam irritados. Eu amo, cara. Quando eles ficam irritados, eu gosto, cara. Eu racho o bico um pouco.
2: A mãe é muito forte.
3: Eu racho o bico.
2: Ah, deixa eu falar. Eu queria mandar um abração aí pra ouvinte Hilda. Eu a encontrei no metrô agora.
1: Furacão?
2: Hilda, quase furacão.
0: Olha só.
2: É, vindo pra rádio, ela sentou do meu lado. Tava sentada com o livro. Ela, posso tirar uma selfie? Ela sentou, tirou a selfie. Ela, primeiro, ela reclamou. Ah, por que, que agora é das 11 ao meio-dia? Eu falei, não reclama que eu vou trabalhar meia hora a menos e vou entrar uma hora depois. Não vem ferrar minha vida que eu não vou no seu trampo ferrar a sua. Primeiro ponto importante. Boa. Segundo ponto importante. Ela falou pra agradecer o Domênico pela noite mágica.
0: Olha, ó.
2: E aí eu falei, cara, qual que é a noite mágica? Ela teve que me explicar antes de eu descer, porque ficou muito esquisito. Falei, não, calma, Hilda.
0: Contextualize.
2: Aí eu vou contextualizar.
0: Você não, entendeu? Eu já sei até o que ela falou.
2: Exato. O que eu achei mais incrível é que ela é São Paulina. Ela falou de um jogo do Palmeiras na Libertadores ano passado, que o Domênico... Só que a frase primeiro foi, parabeniza o Domênico pela noite mágica que nós tivemos. Eu falei, hã?
0: Lelê? Mas ela é São Paulina.
2: Disso?
0: Explique-me.
1: É São Paulina, por que ela gostou?
2: Explique-me isso pra você entender.
3: O cara fica...
2: Eu vou pra explicar. Você entender o quanto explica. Energia em campo...
3: É, o cara quando fica incrível. Com a pessoa, depois sobe...
0: Desaparece o mapa.
3: É noite mágica.
0: Desaparece do mapa.
3: Ali nunca mais viu.
1: Ele aquele. Desapareceu num passe de mágica, né?
0: Passe de mágica. Rapaz.
1: Muito bem.
0: Rapaz.
2: Então, isso mostra o quanto energia em campo. Isso mostra o quanto energia em campo é incrível, né? Torcedora de outro time guardou o jogo.
0: Muito obrigado pra
2: isso. Eu achei do caramba.
0: Aproveitar o embalo do... O futebol, a energia em campo, eu agradeço.
3: Aproveitar o embalo do Bernardo também. Vou mandar um abraço pra três ouvintes.
2: Escolhe dois, só um. Um deixa de fora.
3: São três. A família.
2: Escolhe dois.
3: O Mauro Moraes, o Kevin Lourenço Moraes e a Luciana. São pai, mãe e filho. E rapidinho, 30 segundos aí pra uma história, tá? É, o Mauro, uma vez, ouvinte assíduo da rádio, ele veio atrás de mim nas redes sociais perguntando sobre enfim, dúvidas com relação ao que o filho dele queria escolher como profissão. E o filho dele gostaria muito de trabalhar como cineasta, trabalhando com produção audiovisual e tudo mais. E aí eu peguei, e aqui no Ao Vivo eu expliquei. E expliquei também no Instagram, dei umas dicas legais. E resumo da ópera, o filho dele tá se formando em cinema, né? E quer trabalhar com o cinema.
1: Acabou com a vida do moleque.
3: Não acabei de forma
2: alguma. Profissional,
3: ele veio me agradecer. Inclusive, a gente tem que agradecer ao cinema como arte como um todo, né, cara? O cinema nacional tá em alta, o audiovisual brasileiro tá em alta. E a gente ganha mais um profissional, né, pro audiovisual brasileiro, que é o Kevin Lourenço Moraes, filho do Mauro Moraes e a Luciana, que ouve todo dia, gente. O Mauro tá passando por várias sessões de quimioterapia.
2: Oh,
3: é, exatamente. Oh. Tá se recuperando, tá indo bem.
2: Vai se recuperar
3: 100%. Então, um abraço pra você, Mauro, pro Kevin, o seu filho. Obrigado pelo reconhecimento, cara. A gente tá aqui no rádio exatamente pra isso. Pra trazer boas influências, pra poder ajudar vocês no que for preciso. Deixar vocês alegres, felizes e quem sabe até dar um direcionamento igual aconteceu. E pra Luciana, que é a esposa do Mauro e mãe do Kevin. Um abraço pros três.
2: Boa.
1: Legal, mais alguns Moraes pro palhacinho admirar, né?
3: Moraes.
2: O F terminou o domínio que eu tava colocando vinheta e música.
4: Não temos mais música agora.
3: Não temos mais música.
4: Eu quero saber do assunto do dia, senhor Bernardo Veloso.
2: Até meio-dia, direto e reto?
4: Sim, senhor.
3: Então vamos.
2: Qual foi a maior mentira que você acreditou quando era criança? Essa é a pergunta de hoje no Mora de Assopra.
3: Essa é boa, hein?
2: Você pode participar pelo nosso WhatsApp, o número é 966507997.
4: Repita.
2: 966507997. Aliás, como voltamos, por favor, caso você vá nos acompanhar pelo YouTube, inscreva-se no canal da rádio, mandem superchats. Eles agora serão lidos no ar pro Domênico e Ranieri. E curta a transmissão. Isso tudo é muito importante pro Morde a Sopra. Bueno. Continuar no YouTube antes que você venha. Mas não tá mais no YouTube. Sim, tá lá. Você tá curtindo? Tá se inscrevendo?
4: Exato.
2: Contribui. Tá fortalecendo o Morde a Sopra?
4: Contribui, contribui.
2: Ou tá aí no chat enchendo o nosso pacolá?
4: Assim.
2: Se você tá aí no YouTube, vai lá e faz seu trampo, que é pro programa continuar no YouTube.
4: Dá o like, dá Aceita
3: o ouvinte.
2: Não, desculpa, eu me perdi.
4: Dá o like, se der pra hypar, hypa também. Faz o que for necessário aí. Todos os recursos do YouTube aí, ó. Aperta todos os botões aí pra nós,
2: mano. Desculpa aos ouvintes do chat.
4: Não, é normal.
2: A quase
4: normal.
2: Todos.
4: Eles te perdoam, Bernardo.
2: Os que estiverem xingando também
1: tá quase, dá o exemplo aí do negócio da enquete. Tem algum exemplo?
2: Ah, lógico que tem um
4: exemplo. Uma mentira que contaram pra vocês, você acreditou?
2: Essa eu acho que talvez seja a mais clássica, que depois com o tempo a gente entendeu, porque até com contexto histórico. Sim. Se você tomar leite com manga, você morre.
4: Puts, essa
2: a nossa geração acreditou nisso.
4: É real, cara.
1: E aí
4: real.
1: A gente entendeu, mas isso não eram só crianças. As pessoas, de modo geral, acreditavam.
2: É, né? Que era uma mentira que foi usada pra todo mundo. Contexto histórico na época da escravidão, para os escravos ou tomarem o leite ou comerem a manga, não darem os dois prejuízo para o senhorzinho lá, o dono da fazenda.
4: Isso.
2: Essa era a história. Só que essa história, com o tempo, ela se desmente com os adultos, né? Boa parte dos adultos também fala, mano, isso não é verdade. Mas entre as crianças era uma verdade absoluta. Você achava que se você comesse.
4: Chupasse manga e tomasse leite, era pro caixão.
2: Saco 3 segundos depois.
4: Caixão.
2: Eu dei exemplo de uma, tem alguma que vocês lembram aí?
1: Ah, deixar o chinelo virado, mas isso aí é até hoje, eu respeito essa mística aí.
2: Eu vou
1: deixar
2: te contar
1: o chinelo de ponta cabeça, você tem coragem,
4: Éfrey? Cara, eu não tenho, pior que assim, é tão natural, eu vejo qualquer calçado virado, eu vou lá e é exatamente, cara, é natural,
2: mano. Essa eu não sei se é verdade ou é mentira, o Matheus e a Bianca deixavam.
1: porra, né?
4: Mas assim, depende, superstição também, né, cara?
2: Desculpa, piada.
1: Calma aí.
3: Boa, Bianca, boa, Matheus.
2: Desculpa, a piada escapou. Desculpa.
4: Mas aí tá muito na casinha da superstição também, né, cara? Ah, sei lá, algumas coisas, sei lá, depende. Por exemplo, a velha mística de que Papai Noel existe. Minha mãe acabou com essa história logo de cara, cara.
2: Ah, mas também tem que ser bem tchongo pra acreditar muito nessa, hein?
4: Não, cara, mas...
2: Até quantos anos? Ela acreditou até os 15 anos.
4: Não. É que você não ouviu o que eu falei. O que eu tô explicando é o seguinte.
1: Nossa, hein?
2: A
4: minha mãe...
2: Irmão, hein? Pior que minha piada, hein? Parabéns.
4: Você é irmão, você tá ligado. Não, minha mãe, ela pegou e falou assim. Ela falou assim, não existe Papai Noel. E assim, cara, desde criança eu... Me criei olhando pra assistir um filme de Natal e tudo, falou, pô, Papai Noel não existe, entendeu? Essa parte lúdica aí, eu acho que é bem legal, assim, pra criança e tudo.
2: Vocês lembram quantos anos vocês deixaram de acreditar em Papai Noel? Não tem a menor ideia.
4: Então, eu nunca acreditei.
3: Papai Noel existe.
2: Não acreditei. Eu lembro na minha infância, eu dormindo...
3: Criança ouvindo aí o
4: projeto. Fala pra mim.
2: Eu lembro de eu dormindo na véspera pra acordar no dia e encher embaixo da árvore, o presente tá lá, isso eu lembro.
4: Sim.
2: Isso eu tenho essa memória na minha cabeça.
4: Então, mas aí que tá, esse lance da memória, de criar memória afetiva, algumas verdades ou mentiras, eu não sei, serve tanto pro bem quanto pro mal, do tipo a criação, aquela coisa lúdica que a criança tem, da memória afetiva, isso daí foi destruído em mim, entendeu? Acabou.
2: Mas eu acho que a maior mentira de infância que a gente acreditou e a gente não acredita mais é na volta a gente compra.
4: Sim.
2: Nossa, essa senhora. Talvez seja a maior de todas.
4: Na volta
2: a gente compra.
4: Até porque os nossos pais aqui, ninguém nasceu de... Né? Ninguém é herdeiro aqui, né, cara? Então assim, todo mundo aqui teve vida difícil, complicada, então a gente, hoje é óbvio que a gente entende muito bem, né? Mas criança, cara, quer ter tudo, né, cara? Não tem como.
1: Vamos lá, vamos aos destaques.
4: Spoilers ou sem spoilers?
1: Destaques, tá Efraim Pedrosa, destaques.
4: Vamos lá, Domênico Gato. Ó, Casa do Dragão terminou ontem. Você assistiu?
1: Assisti, lógico. Você acha que eu corri o risco de chegar aqui
4: e o esse trouxa da spoiler.
1: Spoiler, não.
4: Só que ele não assistiu.
3: Quer que eu conto o final?
4: Ele não assistiu.
3: Quer que eu conte?
4: Por mim, você pode contar o que você quiser. Eu não vou assistir mesmo. Não assisti.
1: Eu vou contar.
4: Não tô nem aí. Ouvintes, Eu acho que os ouvintes, você tem que ter respeito com os ouvintes, tá?
5: Mas, então, gente, é só
4: eles
5: essa
4: vão temporada. Pegar você lá fora, velho. Não faz isso,
5: vai
4: mano.
5: Vai ter outras temporadas, vai ter a continuação. Então, mas...
4: pode contar o final dessa. Não, não deu nem 24 horas. Dado 24 horas, aí você pode falar.
5: Tem essa lei?
4: Eu acho que sim. Eu acho que sim. 24 horas é um prazo suficiente. Do tipo, ah, você não assistiu no dia. Pô, assistiu no dia seguinte, irmão.
6: 24 horas é pouco.
4: Eu acho que é muito.
6: Mas todo mundo tem essa disponibilidade que vocês têm, pô.
4: Dá um tempo. Do tipo, uma horinha. Eu acho que dá. Eu acho que dá, mano. Agora sim, dois dias depois, não fazem nada o dia inteiro.
2: Nossa, chamou de vagabundo.
6: Chamei mesmo.
4: Mostra quem trampa. Palhaço, chamou a gente de vagabundo, mano.
2: Mostra quem trampa.
6: Tem gente que não tem. Tem que trabalhar. É. Não dá.
2: Mas faz assim, jogo. Faz
6: faz tudo.
2: Sete da velha.
4: Mas assim, a Casa do Dragão, pra mim, encerrou muito bem essa temporada. Encerrou muito bem. Tem muita gente falando que deixou muita coisa pra poder contar e amarrar pra última temporada. Eu discordo.
5: Vai ser a última temporada?
4: A próxima é a última.
1: Esse foi o último episódio da terceira e quarta é a última.
4: O livro, né? É, o Fire and Blood lá, que é o pessoal se inspira, tá se inspirando pra fazer a adaptação aí, ele tem, se não me engano, mais ou menos umas 100 páginas. Então, assim, o pessoal tá reclamando, porque, assim, tem episódio que é meio enrolação. Eu acho que a última temporada foi uma enrolação. Uhum. E principalmente, acho que a segunda, eu não lembro agora. Não lembro, tô confundindo, não sei. Se é a segunda ou a terceira, que o Daemon lá, que é um personagem, um dos principais lá.
5: Daemon Hill.
4: Daemon Targaryen. Ele fica lá em Harrenhal, cara, alucinando. E aí o pessoal ficou muito puto da vida, porque achou muita encheção de linguiça. Então, assim, o pessoal tá do tipo... Tá, cara, o livro é um livro pequeno, é um livro curto. E o pessoal tá tirando leite de pedra pra poder pegar e fazer com que a audiência... E tem muita gente que leu o livro que odiou, tá odiando... E quem não leu o livro como eu, tá gostando, porque, cara, eu tô gostando e acabou, velho. Então, assim, tem pra todos os gostos. Acho que encerrou bem. É, a batalha de ontem foi sensacional, com vários, aliás, várias cenas surpreendentes. Ah,
5: vai ter batalha.
4: Várias cenas surpreendentes, cara.
1: É. Puts, não, foi mesmo. Muito bom.
4: Então, assim...
1: O Norte finalmente apareceu na série. Mas apareceu e deu aquela pincelada marota.
4: Pincelada marota, né? Ou facada, se você... Porque, mano, os Hightower lá, enfim, putz, cara, enfim, não dá pra falar muito, mas o que dá pra falar é que, pra mim, encerrou bem a Casa do Dragão.
5: E o Cavaleiro dos Sete Reinos, quando que volta?
4: O Cavaleiro dos Sete Reinos tá com previsão só pro ano que vem, né?
5: É mesmo?
4: É, só pro ano que vem.
5: Isso é ruim, né?
4: Demora, né?
5: Porcaria,
4: é
5: outro... demora um ano pra fazer...
4: Mas é outro também que tem pouca história pra contar, hein?
5: Ah, mas dane-se,
4: continua
5: o negócio,
1: faz mas logo. Ó, Casa do Dragão, palhaço, daqui 2 anos só. Porque então, tem uma cena...
5: Isso é ridículo.
1: Sério, eu não vou falar assim, tem uma cena envolvendo o dragão, que é uma cena muito rápida, e que te deixa muito curioso pra saber o que vai rolar.
4: Uhum.
1: E aí você só vai saber daqui 2 anos o que vai rolar.
5: Só daqui 2 anos. Muito tonto
4: isso. É fogo. Oh, mas a rinha de dragões dessa temporada foi boa, mano.
1: Foi boa. Eles investiram ali no efeito especial.
4: Rinha de dragões, era uma rinha aquilo ali. É. Muito legal. Foi sensacional, cara, sensacional. Oh, como eu nunca vi em Game of Thrones, por exemplo.
5: Tem dragão desbeiçado, dragão...
4: Tem dragão que...
5: Tem dragão pra todo... Tem o dinossauro.
4: Tem o dinossauro, é verdade.
5: O dinossauro. Tem todos os tipos de dragão com todas as caras. Muito
4: tem engraçado. Dragão que é a cara do dono, mano. Tem dragão que é a cara do dono, mano. É sensacional.
1: O dragão do
4: Aegon.
1: Daemon. Não, do Daemon. Ele parece... Ele tem umas pernicas, o Caraxes.
4: É, o Caraxes.
1: Ele tem umas pernas, ele parece uma lagartinha. Ele é o dragão mais legal, se bobear.
4: E o barulhinho que ele faz? Trim, trim. É muito engraçado,
1: cara, véio. Mas assim, eu vou falar que eu gostei muito da Casa do Dragão, todas as temporadas. É que tem uma diferença, assim. O Game of Thrones, ele era mais frenético, de modo geral.
4: É.
1: O Casa do Dragão, principalmente a segunda temporada, de fato, ela foi uma temporada mais de história, mais, né, falada, com menos ação.
4: O que me pega de tudo de A Casa do Dragão é o trecho lá em que o Daemon lá, que é o marido da Rhaenyra, ele fica em Harrenhal, cara, e aquele... pedaço ali, eu acho complicado demais, cara. Eu particularmente não gostei. Não
1: e
4: gostei.
1: Nessa temporada também, assim, tem o Aemon que passa por um processo parecido também.
4: Mais curto!
1: Harrenhal é um lugar que pega um personagem da série, jogam lá
4: e
1: aprisionam durante uma temporada.
4: Exatamente. E aí, o que acontece em Harrenhal, pra quem não conhece? Vários nada, gente. Vários nadas e algumas coisinhas, entendeu? Então o pessoal fica a pé da vida. Até quem não leu o livro, igual a gente,
1: sim.
4: A gente fica meio do tipo, pois é, que enrolação.
3: Mas, cara, tá bom. Eu acho que tá bom pra
1: cá. Tá
3: caramba.
1: Muito legal. Nossa, tá gosto, né? A Rhaenyra, né, pra quem, assim, também tá acompanhando, mas dá pra ver claramente a mudança da Rhaenyra nessa temporada.
3: Sim.
1: Assim, ela vai mudando. Na verdade, nas
3: Bad
1: três...
3: Rhaenyra, Bad Rhaenyra.
1: Nas três temporadas, você vai vendo a mudança de comportamento dela, né? Porque... E é até uma necessidade. É. Se ela quer ser rainha mesmo, né, dos Sete Reinos, não tem muito pra onde fugir.
3: É, mas ontem a batalha foi legal. Pô, foi da hora, cara. Foi
5: daqui
3: muito louco.
5: Daqui a pouco, minha dica espetacular.
3: Ó, a gente pode dar até pra criar uma vinheta. Dica espetacular do palhaço.
2: Quando ele lembra o nome, já fica feliz.
5: Ele fala, mas ele assiste
2: Posso falar?
5: Tudo que eu
3: Nenhuma eu assisti até agora.
2: Quando ele lembra o lugar
3: não,
2: que tá...
3: Não vem colocar palavras na minha boca.
2: E o nome já é espetacular.
3: Eu jamais vi um filme que você indicou. Um único filme, eu já
5: vi. E me manda vídeo. Ó, tô assistindo aquele vídeo. Aquele manda filme mesmo. De novo, mano.
3: Ele, o palhaço tem problema, ele sonha... E ele acha que aquele sonho é real.
2: Ele cria, eu vou perguntar pra doutora. Ele cria a própria realidade dele.
3: Ele cria a realidade dele.
2: Entendi.
3: Ele acha que aquilo é real.
2: É mesmo?
3: É. Eu vou perguntar pra doutora se existe alguma doença desse...
1: Não,
3: desse
1: eu vou falar livro. a real pro o Domênico vai lembrar. É que o Domênico trabalha seria, bastante.
2: Peraí, vocês estão tentando entender. Pesquisa aí, Domênico. Antes de perguntar, esquizofrenia. Continua.
3: Esquizofrenia é outra coisa.
2: Pode ser também. Vai que se enquadra.
1: É que o Domênico trabalha bastante e os horários dele são... Assim, não batem com os meus, mas de vez em quando você costumava, agora faz tempo que o Domênico não faz isso, mas enfim. É, mandar umas mensagens pra mim do tipo, tô aqui na Netflix, o que, que você tem pra indicar? Já, aí eu já mandava, pedi,
2: o Domênico. Eu já fiz isso também com o Efren.
1: Já fiz.
2: Indica filme bom aí, Efren.
1: Exatamente. Já, toda a plataforma tal. Tem alguma coisa legal aí pra
2: geralmente
1: colocar?
2: Geralmente é no sábado à noite quando a gente não quer dar tiro errado.
1: Exato. O Bernardo, quando ele tá no X vídeos, o que, que você indica, Efren?
2: Você manda o áudio pro Efren, assim, tipo, sábado à noite. Ô, Efren, vai dar um tempo aqui. Eu precisava de uma hora e meia de descanso.
1: Eu tô lá
2: de
1: pronto. Aí o Efren já manda o Gang Bang.
3: Eu tô lá de prontidão, tá ligado? De prontidão.
2: Deixa eu aproveitar os destaques do Efren aí.
3: Fala.
2: Pra falar pra você, ouvinte, que Ted Lasso voltou, tá bom?
1: Ah, você assistiu?
2: Assisti.
1: Um episódio saiu ou saíram vários já?
2: Saiu só o primeiro, o segundo saiu acho que ontem. Hoje vai sair. Tá pra sair o segundo episódio. Tá bom? Então, o primeiro episódio é sobre tudo menos sobre o que vai ser... É Ted Lasso sendo Ted Lasso, é sobre tudo menos sobre o que vai ser a segunda temporada. É... Quer um spoiler ou não, que eu te falo o que é o primeiro tempo? Eu te falo sem dar... Quer saber a temática?
1: Dá o resumo, assim,
2: o resumo?
1: Sobre o que é a temática.
2: Eles é o primeiro episódio, eles indo atrás do Ted, pro Ted voltar a trabalhar no Richmond.
1: Porque ele volta pros Estados Unidos, né?
2: Exato, ele volta pros Estados Unidos, termina a última temporada. Só um resumo pra quem não sabe o que é a série Ted Lasso, é uma série incrível. Que aparentemente é sobre futebol, mas é sobre tudo na vida, menos sobre futebol.
3: Sim. O futebol é o pano de fundo,
2: né? O Ted é um técnico americano de futebol americano, é isso, né?
1: É.
2: E aí ele viraliza por conta de uma dancinha. A presidente do Richmond, ela herda o time do dono, que era o marido dela, porque eles se divorciam, ela toma um shift, então ela tem uma ideia de vou acabar com o time, que é um time da Premier League da Inglaterra.
1: Uhum. Ele amava o time, né? Exato. Ele amava o time. Era só que na divisão do espólio ficou pra ela.
2: Ela falou, vou acabar com o time. Então ela pega o cara que viralizou na dancinha lá dos Estados Unidos e traz pra ser técnico de um outro esporte que é o futebol.
3: Ou seja, o intuito era afundar o time.
2: Acabar com o time. Só que ela acaba descobrindo que o Ted Lasso é um cara incrível. É. E aí todo mundo descobre isso e ele muda a filosofia de vida dos caras, de todo mundo no time, do time. Enfim, aí são três temporadas sobre futebol, sobre realmente o Richmond Premier League.
1: O próprio Ted Lasso, que ele passa pela separação com a esposa, então ele tem o distanciamento com o filho.
3: Ou seja, é o que vocês falaram, sobre lições de vida do que necessariamente total. O futebol.
2: Sim,
3: é só um pano
2: por
3: de
2: exemplo,
3: fundo, né?
2: O Ted Lasso talvez seja o personagem mais alegre e bobo da história das séries. Ao mesmo tempo, uma pessoa de coração incrível e até engraçado em alguns momentos. Então você espera tudo do Ted, menos que ele tenha crise de ansiedade e pânico. Isso é abordado em uma das temporadas. Saúde mental é muito abordado e de uma forma incrível.
3: Legal, cara.
2: Dei um exemplo do que acontece nas três temporadas pra vocês entenderem o que é.
3: Legal.
2: Mas o fato é que agora, na quarta temporada, o Richmond decide ter um time de futebol feminino. Eu não ia assistir, porque eu já falei algumas vezes aqui, eu não gosto de futebol feminino. Uhum. Não tô dizendo que não tem que existir. Tem que existir, tem pessoas que gostam, que seja consumido por quem gosta. Eu não curto. Então, quando falaram, vai ser sobre futebol feminino, eu falei, pô, mano, quer ver que eu não vou conseguir assistir Ted Lasso, porque é uma série que eu amo e fiz... Eu falei, não, mas não vou entrar nessa loucura.
3: Aí,
2: porque nunca foi sobre futebol, sempre foi sobre outras coisas. Aí eu fui assistir o primeiro episódio, eles viajando, a equipe dos diretores, a galerinha do Richmond, viajando lá pro... É Colorado, né?
5: Que síntese,
2: onde que ele mora?
1: Ele mora...
3: Completa.
2: No Kansas.
1: Sim.
2: Eles caras viajam pro Kansas pra buscar ele. E aí, o primeiro episódio é isso. Então ainda não temos o que vai ser. Mas, aparentemente...
5: Três temporadas.
2: Aparentemente aí. É por aí.
4: Cara, mas é muito. Oh, mas é muito bom, cara. Muito bom.
5: Ah, muito bom.
1: Hashtag e resume.
5: Sem spoiler. Melhor
4: resume. Só salva de quatro na verdade. Eu já vi, eu não preciso assistir mais a série.
2: Já assisti.
5: Olha, eu não gostava dessa série. Passei a gostar.
4: Gostei. Muito legal. Parabéns, Bernardo Veloso.
2: Fiquem felizes. Primeiro ponto, eu sei o nome da série. Segundo ponto, que a série tá na Apple TV. Eu sei o lugar que tá a série.
4: Caraca, nossa.
2: Você quer o nome dos atores? Eu sei.
4: Peraí, você não pode fazer isso com o palhaço, hein?
2: Você quer uma dica? Tá,
4: o palhaço é o senhorzinho de idade, o senhor fica aí.
2: Vou indicar um filme. Que filme? Não sei o nome. Quem que é o ator? Não sei. Qual que é a história? Não lembro.
4: Eu acho.
2: Aí também,
4: a gente tem que começar a tentar adivinhar, né?
2: Ou vocês reclamam de mim ou dele.
4: Eu acho que foi muito bem resumido, não teve spoiler, falou bem pra caramba da série, mandou muito bem.
2: E diferente do senhor, as pessoas que assistem Ted Lasso, que inclusive foi indicado pelo Ranieri aqui no ar.
1: Sim.
2: Parabéns. Quando elas respondem sobre que assistiram, é elogiando, nunca teve uma crítica. Seu filme é crítica atrás de crítica, maluco.
4: Mas muito bem.
2: Filme de indicação.
1: O Gabriel
4: mandou bem demais,
1: O Gabriel Prado tá elogiando aqui, falou muito legal, o programa agora tem uma hora e o Bernardo ficou 40 minutos pra resumir.
5: É isso aí. Parabéns, Bernardo.
2: Deu saudade da música?
4: Os ouvintes são muito desgraçados, né?
2: Mas
4: os
2: caras não perdem tempo, perdemos esse
4: artifício. Os caras não perdem tempo, velho. Muito bem. Vamos ver a enquete, né? Porque tá rolando a enquete, né?
1: Vamos lá.
4: A gente podia voltar com alternativas, viu? Já estamos no YouTube
1: bem,
4: de novo.
1: Foi bem, bem.
2: Você acha?
4: Dando uma dica pra você.
2: Tem alternativa, eu acho que sem alternativa tá rendendo melhor.
4: Os
2: ouvintes estão desenvolvendo.
4: Mas decide as coisas aqui, né?
1: Vamos decidir.
4: Na hora.
1: Aqui é o brainstorm. Vamos pra
4: brainstorm. Os ouvintes é que decidem. Eles é que
2: mesmo, gente.
4: Ouvintes, por favor.
1: Coloca uma enquete.
4: Vocês acham
1: enquete no chat, Dudu.
4: Que é melhor a enquete sem alternativas ou com alternativas?
2: Maravilhoso.
1: Ó, enquete, então vamos lá. No chat, a gente vai abrir uma enquete pra saber se vocês querem enquete.
2: Não, não é enquete.
1: Então responde na enquete do chat se vocês querem enquete. Do tema do dia.
4: Querem enquete com alternativas ou sem alternativas?
2: Mas é muito irônico você responder enquete que não quer enquete na enquete.
4: É uma enquete.
1: Meu Deus, eu já me perdi.
4: Mas falando nisso, tá rolando. Tá rolando a enquete, não é isso? Tá rolando a enquete que é. Qual foi a maior mentira que você já acreditou quando era criança? O ouvinte respondeu assim.
7: Bom dia, bancada do Morde a Sopra. E aquela lá de comer e tomar banho e você morre? Vocês sabem por que foi criado esse ditado aí? Conta aí pra nós aí. Eu sei, mas será que os ouvintes sabem?
1: Que dá indigestão, né?
4: Não, comer, mas eu sei, comer na piscina,
1: tomar banho,
4: né?
1: Não, mas tomar banho, não, mas
4: tomar
1: é perigoso também. Mas
4: tomar banho
1: isso
4: também?
1: Não é lenda, isso não é lenda. É? Tanto na piscina, quanto, pode dar ruim. Assim, caraca. Não que você necessariamente vai ter e tal. Mas dependendo, pode dar ruim sim.
4: Caraca,
2: alguém já morreu?
1: A ciência explica.
2: Não sei. Alguém já morreu depois de comer? Não, na piscina eu acredito. No banho. Na piscina eu acredito.
4: Vamos usar o banho. WhatsApp. Você aí que já morreu. Manda mensagem pra gente.
5: Desculpa pra não tomar banho, Daniel.
2: O ouvinte mandou, eu sei, e não mandou porque sabe também. Deixou a gente no vácuo aqui. A gente vai ter que pesquisar. Ranieri é compulsivo, já tá.
1: Eu vou descobrir. Mas eu sabia que isso era real.
4: Eu vou descobrir.
2: Ranieri é compulsivo, irmão.
4: Eu vou descobrir.
2: Você quer ver o Ranieri pra só? Você sabia por quê? Não termina, ele vai.
4: Vamos lá. Vamos consultar a IA. E a IA diz o seguinte. Não. Tomar banho após comer não faz mal para pessoas saudáveis. O mito da congestão comum por causa de um banho rápido de chuveiro não é real. Desde que a água esteja em uma temperatura agradável e não ocorra nenhum esforço físico intenso ou choque térmico extremo.
2: Meu Deus.
4: Ou seja, na piscina você tem um esforço de você nadar.
1: Ah, sim.
4: Né? O que acontece no corpo? Olha, o fluxo de sangue, né? O corpo envia mais sangue para o estômago e o intestino para ajudar a fazer a digestão. A temperatura alta é porque o banho morno ou em uma temperatura ambiente não muda esse processo de forma perigosa. Digestão. Com relação à digestão, funcionamento do estômago continua normal sem riscos de parar. Quando tomar cuidado?
2: Boa, isso é importante.
4: Água muito quente ou gelada.
1: Uhum.
4: Porque banhos em temperaturas extremas exigem esforço do corpo para regular o calor.
1: Até eu gosto de banho gelado.
4: Pode causar tontura ou mal-estar leve, se a refeição for muito pesada. Com relação à pressão baixa, pessoas que sentem tonturas fáceis devem evitar água excessivamente quente logo após comer. E atividade física, o perigo real está em nadar ou fazer exercícios pesados de estômago cheio e não apenas tomar banho.
5: Bernardo, que é tonto, não pode.
4: Aí, não... Essa é regra? Tem regra? Tipo, o cara é tonto, morreu? Caraca, mano.
2: O F, não, o F preocupado.
4: Eu tô preocupado, mano. Pô, eu tô preocupado.
2: Ninguém morre porque é tonto, F. Você não estaria vivo, fica tranquilo.
4: Não, eu tô preocupado com você, mano, porque você é meu irmão, cara. Eu sou mais esperto da família.
2: Tamo junto, irmão.
4: Muito bem. Vamos ver mais uma da enquete? Mais uma, vamos lá.
7: Alô, galera da Energia 97. Um grande abraço aí pro Domênico. Domênico é sensacional. Todos vocês são. A maior mentira era que tinha um senhor que vendia jornal na onde eu morava, no bairro. Falava que ele virava lobisomem. Era o senhor Félix, o lobisomem. Ele vendia jornal. E a gente acreditava naquilo ali, né? Mas é mentira. Ninguém nunca viu nada. Todo mundo falava, mas ninguém nunca viu nada. E às vezes o pessoal contava, olha, essa noite aí você não ouviu, não. Era o seu Félix, era o lobisomem.
5: Todo jornaleiro foi lobisomem um dia.
4: Ah, velho, me explica isso, por favor.
5: O Ranieri vai explicar.
1: A minha família é de jornaleiros.
5: Tem lobisomem na sua família? Olha a cara do Ranieri.
4: É que assim,
6: quem tem a cara dele?
5: Isso aí, velho. Vira lobisomem.
6: O senhor é lobisomem?
5: A família toda.
1: É que jornaleiro tem esse... Tem essa skin, né? Que normalmente você tem essa barba aqui, né? Que ela é uma barba que ela não é tão... Ela é que tem os níveis, assim. Ela não chega, tipo, aquela barba de pessoa que tá...
6: Não é rala, mas não é cheia.
1: Não é bem feita, mas também não é totalmente mal feita. Ela fica no meio do caminho. Certo. Ela é um pouco mal feita, assim. Então, você vê que tem. Então, é assim, é skin do jornaleiro mesmo.
6: É skin.
1: É skin do jornaleiro.
4: Mas esse lance que o... Esse lance que o ouvinte falou, cara, o pessoal da vizinhança lá, quando eu era moleque, tinha um padre que morava ali do lado da nossa casa ali, os vizinhos. E, mano, tinha uma casinha pequena e um terrenão, cara. E pipa sempre caía ali, velho. E aí, acho que foi uma...
2: No terreno do padre.
4: É, no terreno ali do padre, cara.
2: Aí as crianças pulavam pra pegar.
4: Não, foi uma comunhão de mães falando a mesma história pra todos os filhos. Que se pulasse pro lado de lá era perigoso, porque o padre virava lobisomem. Cara, não tinha um que pulasse, cara.
2: E aí ele virava lobisomem e comia as crianças.
4: Ah, sei lá, cara. Mas ninguém pulava. Ninguém tinha coragem de pular lá no terreno do padre pra pegar pipa, velho. Ninguém, mano.
2: Bom, uma lenda da nossa infância é o Homem do Saco.
4: O Homem do Saco também, cara.
2: O Homem do Saco é um clássico.
4: É.
2: Você não dormiu, o Homem do Saco te leva amanhã.
4: É.
2: Aí passava um morador de rua.
4: Passava alguém lá, né, pegando latinha, tudo. Você pensava que era o Homem do Saco.
1: Exatamente. É verdade. Que nem Não Esqueceram de Mim, o primeiro, tem o tiozão lá, que ele é uma pegada meio Homem do Saco, né? Que no fim ele salva o Macaulay Culkin, que a criançada tinha medo dele.
4: Verdade. Ele é o herói, né, cara?
1: No fim ele era o herói.
4: É o herói do filme.
2: Bem lembrado.
6: Rapaz, eu tava vendo também uma notícia hoje cedo. Eu até peguei ela aqui pra contar pra vocês. Aliás, eu vi no Instagram do Gotino, do Reinaldo Gotino.
1: Sim.
6: Que é uma coisa que eu vou falar pra vocês. Pensei que nunca fosse acontecer isso. Começa hoje, não sei se vocês estão sabendo, o julgamento do assassinato do rapper Tupac Shakur, do Tupac.
1: Ah, ó.
6: Depois de 30 anos.
4: Isso que eu ia falar.
6: 30 anos, 30 cara.
4: 30 anos, mano.
6: É porque ele faleceu e mataram ele. Né?
4: Nossa senhora. Foi
6: assassinado em 96.
4: Tempo, cara.
6: E só agora, né, quase 30 anos depois, começa nessa segunda-feira em Las Vegas, julgamento, né, do Duane Keith D. Davis, de 63 anos. Ele é acusado de ter orquestrado o ataque e matou o rapper em 1996.
4: Nossa.
6: É, pra quem não sabe, né, o Tupac foi baleado em 7 de setembro de 1996. Aliás, estamos bem próximo, né, da data aí.
2: Sim.
6: Né?
2: Sim.
6: Enquanto estava num carro ao lado do Marion Sugnight. O rapper morreu 6 dias depois, aos 25 anos. Davis, que foi preso em 2023, se declarou inocente. A acusação afirma que ele participou do planejamento do ataque e forneceu a arma usada no crime. Os promotores, porém, não afirmam que ele tenha sido responsável por puxar o gatilho. O caso permanece sem solução durante décadas e voltou a avançar depois de declarações públicas e de um livro de memórias escrito por Davis, que ajudaram a reabrir as investigações. Esse julgamento deve durar cerca de um mês e pode representar aí um momento decisivo para um dos crimes mais emblemáticos na história da música. Olha lá, tá lá as imagens aí pra vocês verem.
2: Caramba, 30 anos depois.
1: Que loucura, hein?
2: Surpreendente, né?
1: Agora, a motivação não se sabe o que que foi, por que que ele fez isso. Era essas rixas de
6: gangue, verdade, né? De gangue, bom, eu vi dois documentários ali de gangues, né? E eles falam que, inclusive...
1: Rivalidade.
6: É rivalidade, né? Oeste e Leste, né? É Oeste e Leste. E diziam que era o Puff Daddy, né?
1: Sim. E no fim, né, o Puff Daddy, vou te falar, também tá envolvido, né, até o pescoço, mas...
2: Em tanta coisa, mas também não nada...
1: É, por enquanto, eu acho que nada pegou ele, muito pesado, pra ele ficar preso por muito tempo.
3: A impressão comentavam que... do B.I.G. também, cara, que o B.I.G. tinha envolvimento.
2: Um carro?
3: Não, não.
4: Tô suando. Não, esse é o B.I.G.
3: Tô suando. Muito boa. Foi boa, caralho. O Notorious B.I.G., cara. O
4: Notorious foi morto depois.
3: Então, não falaram que tinha, talvez, tivesse uma correlação isso daí?
4: Na não, época, acredito. Eu lembro que comentaram, né? Comentaram, não teve Big, nenhuma prova.
6: O Big ID, né? O Big era da ala do Puff Daddy.
3: Então.
6: É o Puff Daddy e tal. E depois, acho que a própria gangue do Tupac mandou matar o Big lá, mas não sei quem foi. Também não sabe até hoje.
3: É muito
6: louco
2: muito isso. Muito nebuloso, será que se o cara que sendo julgado agora for condenado...
6: Os dois, tanto o Tupac e o Big, eram amigos.
1: Sim.
6: O Tupac parece que até ajudou o Big lá no começo da carreira dele lá. E depois ficaram amigos e depois teve uma treta lá. Porque quando foi o Tupac foi lá, não me lembro se é oeste ou leste, onde tava o Big. E aí tentaram matar o Tupac. Ele achou que o Tupac achou que o Big tinha armado pra ele. E aí começou a rivalidade. Foi aí que começou a briga, entendi. A treta.
3: Uhum.
6: Tentaram matar o Tupac ali na porta do estúdio ali.
3: O cara achou que tinha rolado uma traição aí.
6: E o Tupac, antes disso, já tinha tomado tiro já. O Tupac não tinha morrido antes, não sei como. É muito louco essa história. Se você for ver a história desses caras aí...
3: Um que quase morreu antes de brilhar foi o 50 Cent também, né, cara? Não sei, tomou 7 ou 9 tiros, se não me engano. O 50
6: Cent, ele era preso, né?
3: É.
6: Ele era um condenado, ele saiu da cadeia depois que ele virou rapper e tal. Tem a história dele. Tem um filme que conta a história dele.
3: Die Trying,
6: Como é que chama?
3: Fique Rico ou Morra Tentando.
6: Fique Rico ou Morra Tentando.
3: O filme é bom pra caramba, mano.
6: A história do 50 Cent.
3: É
6: bem legal.
3: É legal
6: também. Muito bem.
2: Será que se prender o cara que tá sendo julgado, ele mete a boca e conta a história toda? Se ele for julgado, condenado,
1: vocês acham que existe uma delação premiada lá, né?
6: Mas vou falar pra vocês. Na minha modesta opinião, o Tupac foi um dos maiores rappers da história da música.
3: Com certeza.
6: Um dos maiores, sem dúvida nenhuma.
3: E o Tupac também, o que era mais legal também era fora ali do palco, cara. Ele, nas entrevistas dele, os depoimentos dele, era diferenciado, mano.
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6: Vamos ver aqui o pessoal que fala da enquete, né? Deixa eu ver.
9: Boa, rapaziada. Morde e assopra aqui. É o Ricardinho, motorista de caminhão aqui de Guarulhos aqui. Cara, quando eu era moleque, tinha duas, né? Que era de lei. Se contar estrela, nasce berruga nas pernas. E a outra, criança que brinca com fogo, mija na cama. E tinha mais uma ainda que meu tio falava pra mim. Eu tinha mania de ficar assustando os outros. Quem assusta, sai assustado. Toma cuidado. Valeu, rapaziada. Boa segunda-feira aí pra todo mundo aí.
1: Aproveitar pra mandar um abraço. Outro dia peguei um carro de aplicativo e o Isaac Alencar mandou um abração pra gente. Ele é da Vila Carrão, ouvinte. Grande Isaac, né? Ele é ouvinte aqui da Energia 97, também do Morde, Energia em Campo, Estádio 97, Energia na Veia. Ele mandou um abração, tá sempre sintonizado com a gente. Um abraço aí, portanto, Isaac Alencar.
2: Valeu, Isaac.
6: Você não me enrola, não, tá? Os ouvintes aqui estão pedindo, falaram que neste formato novo de uma hora cabem no mínimo duas piadas. Falaram aqui.
1: Pelo menos. Estão
6: cobrando você.
2: Ou pelo menos uma piada.
6: Eles estão cobrando.
2: Talvez uma charada.
1: E daqui a pouco a minha dica.
2: Antes de começar.
1: Espetacular de filmes.
6: Já vou fechar a enquete, hein? Daqui a pouquinho, hein?
2: A enquete da enquete.
6: Sobre vocês enquete. Querem uma enquete no chat, sim ou não? Só isso. Respondam.
1: Boa. O Dodô, só lembrando enquanto o palhaço ele pega no tranco aí.
6: É.
1: E. A gente tá no YouTube, tá bom? Então voltamos pro YouTube. 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Estamos com imagem, você terá o privilégio de ver toda essa bancada mais maravilhosa do rádio brasileiro.
3: Deixa like, deixa like, deixa like.
2: Eu não quero te obrigar a nada, ouvinte.
6: Antes da piada, é rápido.
2: Eu não quero te obrigar a nada, ouvinte, mas de repente se você não deixar like e se não tiver um número expressivo, a gente sai de lá também de novo.
1: É, o Sombra disse que a gente tem essa semana pra passar de pelo menos 1000 simultâneos por dia.
6: Se não passar, acho que corre o risco disso aqui.
1: Se não passar, já sai
6: diminuir pra meia hora e depois...
2: E vai mostrar o nosso valor.
3: Exatamente. Aí, ou seja, virou um filme de sobrevivência, então...
6: É. Já que o pessoal fala que gosta, Xangri, nós queremos ver se gosta mesmo.
2: Tá na mão do ouvinte agora, você aí, ó.
6: E aliás, você que tem a sua Alexa, você pode sintonizar pela Alexa, viu?
2: Como que eu faço isso, Domingo?
6: Vai lá, faz... Alexa, sintonize...

0: piscou e não lembra
1: o nome. Vai ser ele mesmo.
2: O cara gastou uma grana, velho.
0: É, obrigado, o cara, Jean. Não lembrar o nome, velho.
2: Lembrar o nome do Jean Guzmão.
0: Ficou bom. Ele diz o seguinte: vocês sabiam que o 50 Cent nasceu em 1975?
2: Não.
0: E corrigido pela inflação, hoje seriam 2,93 dólares.
1: Que engraçadão.
3: Caraca, essa foi boa.
2: Melhor que as suas, hein, palhaço?
0: Mas é super chat.
1: O cara dá uma bota, já acha que pode ser engraçado no programa.
3: É o nosso novo Fauser. É o Fauser dos Estados Unidos.
0: Mas eu quero saber da piada.
1: Agradecer o cara da segurança, do faxineiro aqui do prédio, que me agradeceu. Eu dei a bota pra ele e ele falou...
0: Palhaço, o que que é isso?
2: Você repassou pro Arlindo?
0: Você deu uma bota?
1: Arlindo. Arlindo ficou emocionado.
0: Você não vendeu?
1: Não, não vendi.
0: Puxa, você é um outro, hein, palhaço?
1: Mas fiz uma boa ação.
0: Mas você virou uma outra pessoa.
1: O cara ficou emocionado, olhou pra mim...
0: Você é uma outra pessoa.
1: É de coração.
2: Arlindo é gente boa. Se fez mesmo, admiro.
1: É a segunda bota que eu dou pra ele.
2: É, pro seu Amadeu não dá, porque pro seu Amadeu vira uma casa, né? Que ele é pequenininho, tadinho.
0: Bom, palhaço, vira piada.
1: É baixinho.
2: Pra casa dos mortos.
3: Rapaz, eu ouvi, inclusive, quando eu tava chegando...
0: O Ranieri queria tanto a bota, por que você não deu pro Ranieri?
3: Mas eu ouvi, quando eu tava chegando, o palhacinho com o Amadeu falando, bota, bota.
0: E deu... Tava.
1: Amadeu gosta.
0: Você não conseguiu visualizar, mas viu, ouviu. Puxa aí, palhaço, aqui.
1: Na casa dele é assim também. Ele chega lá e ele ouve.
2: Ontem eu acho que ele tava dando uma calça.
0: Mas, palhaço, foi uma boa ação, gente. Pelo amor de Deus.
2: Ô, Domênico, ontem eu acho que ele tava dando uma calça pro Arlindo.
1: Nossa.
0: Ô, velho.
1: O rapaz saiu, né? Tinha saído com o cachorro pra passear.
0: Certo.
1: Cuidado, tava voltando pra casa, aí ele encontrou com a esposa. No meio do caminho, a esposa dele.
0: Certo.
1: A esposa já, meu, soltando... fumaça pela... né? Olhou pra ele e falou: posso saber onde o senhor tava até uma hora dessa? Ele falou: fui levar o cachorro pra fazer um totô lá no parque.
0: Totô?
1: Aí ele falou assim: e por que que você não me levou? Ele falou: eu sabia que você queria fazer totô lá no parque.
0: É bom, hein?
1: O enterro dele foi ontem.
0: Foi ontem? Muito bem. Vamos ver aqui.
3: Dodô, o Sombra mandou uma mensagem e falou que hoje, se a gente bater 500 likes no Morde, estamos próximos, viu? O Bernardo vai farmar aura, tá?
0: Hoje?
3: Não falou não. Se a gente bater
0: perto
3: 500
0: no final
3: likes,
0: do programa, ele farma aura.
3: Exato.
0: Muito bem. Mas agora tive enquete.
2: Ó, 500 likes e 1.500 pessoas online assistindo. Nem é o número disso. Eu farmo aura.
0: É, beleza. Show. Olha, nós temos quase 900, hein?
2: Tá, 1.500. Se der 1.500, aí eu farmo a aura no ar.
0: Vamos lá, gente, vamos lá.
2: Deixa eu pesquisar.
0: Olha pra todo mundo. Vamos ajudar aí, porque vai ser muito engraçado, hein?
2: Não, vai ser ridículo a diferença.
0: Vai ser bizonho.
4: Fala, galera do Mord. Então, a mística de criança, assim, eu lembro que era aquele negócio de você colocar um pedaço de linha na testa da criança. Quando a criança tá com soluço, se você colocasse a linha, o soluço passava. Loucura, não existe isso aí, não.
2: É. Nossa, é verdade. Tinha que ser uma linha vermelha.
0: Isso aí,
2: eu não sei porque tinha que ser vermelho. Tinha que ser uma linha, um fiapo de... Minha mãe fazia isso comigo.
0: Eu não lembro.
2: Tinha uma foto minha de infância com fiapo de... Que era colado com guspe. Era muito gostoso. A infância não foi fácil.
0: Deixa eu ver mais uma, vai.
5: Fala, amigos da Energia 97, do Morde a Sopra. A maior mentira que minha mãe me contava é quando eu aprontava alguma coisa, ficava do lado de fora, e ela falava assim: entra, filho, entra que eu não vou te bater, não, porque se eu quisesse te bater, eu já tinha te batido. Essa, pra mim, aí o trouxa entrava, porque ficava com fome. É nóis, valeu!
0: Tomava um cacete,
1: velho. O cara era vencido pelo rango, mano.
0: Muito bem. Agora, o Ranieri vai trazer e você vai conhecer as fortunas dos astros da série The Big Bang Theory.
2: Como é que é?
0: Theory.
1: Olha, rapaz, foi bonito.
0: Theory.
1: Theory.
0: Não é assim?
1: Perfeito.
0: Não é isso?
3: Se não sai perdigoto,
0: não sai. Se não sai um perdigoto...
1: Tá escapando, hein? Tá escapando, hein, Domênico?
0: Tá escapando o quê?
1: É perfeito.
0: Repita, palhaço, repita.
1: Theory. Aí é muito...
0: Theory.
1: Eu nem sei falar assim. É muito... Ai, toma.
0: Boa, ver.
3: Vai. É isso, Dodô. Todo mundo aqui já assistiu a série Big Bang... Theory.
0: É isso, tem que sair um perigotinho.
3: E aí, inclusive pra mim, né? Não sei se acho que o Efren vai concordar.

0: também. É uma, aliás, para muita gente é a série favorita, para mim é uma das minhas favoritas, diria que no top 5, não digo que é uma das melhores 5 séries que já existiram.
1: Friends é melhor.
0: Mas para mim, eu gosto mais de Big Bang.
2: É, eu de gosto comédia, mais de, acho, de comédia.
0: É sitcom, né? Sim. Sitcom.
1: Mas tá, eu acho que de sitcom ali, com certeza é uma das 5 mais.
2: Caramba, eu não sei se entra na minha 5, hein?
0: É mesmo?
2: Não sei.
0: É aquela que você assiste, eu gosto, se sente muito bem, se sente eu, bem, sabe?
2: Não sei se, não sei.
0: A atmosfera que cria,
1: é bem legal, etc. É bem legal.
0: É bem legal. Aliás, o Big Bang parece que não, mas já vai comemorar 20 anos do episódio inicial, que foi em 2007. Então, no ano que vem, cara, 20 anos de Big Bang.
1: Mano, meu Deus do céu.
0: É um negócio. Eu
1: tinha cabelo preto ainda.
0: Eu lembro de um amigo falando assim, cara, você viu uma série que lançaram, que é de uns nerds, etc. E lá se vão 20 anos, tempo, ele é implacável.
1: E ainda teve o derivado, né, o do Sheldon, né?
0: Teve o do Sheldon, o Young Sheldon, e teve agora Sheldon. Do Stewart
1: também. É, do Stewart, é verdade.
0: Que é mais derivados. De ação, né?
2: E Stewart não consegue salvar o universo, alguma coisa assim, né?
0: Vocês assistiram? Não,
1: esse eu não assisti.
2: Acho que estão rolando ainda lançamentos dessa série. Acho que não estão todos os episódios ainda.
0: Um por semana, né?
2: Eu tô esperando sair pra acompanhar, eu quero assistir.
0: Eu acho que vai ser legal. Eles pegaram personagens secundários e fizeram essa série.
2: O Stewart é o dono da loja de gibis.
0: Exato, Sim. Agora, e também, Efren, não sei se você concorda, mas pra mim, o Big Bang foi o responsável por tirar a turma nerd, assim, que ela era escanteada em todos os lugares e deu protagonismo.
1: É verdade.
0: Que até mudou, não era nem nerd, mas era geek, né? O universo geek. Então os nerds passaram a ser respeitados depois dessa série.
1: Verdade. E tem uma questão também muito interessante na série, né? Óbvio, né? Toda ali produzida pela Warner. Tudo que era referência geek e nerd era sempre voltado aos produtos da Warner, né? Então, por exemplo, super-heróis, só heróis da DC, da Marvel ali, pelo menos que eu assisti, que eu me lembre, não, nunca foi nada
2: citado. Que é deles.
1: Eles vendiam que era deles, entendeu? Mas mesmo assim, representava pra caramba,
2: é o que o Renner falou. E que, pelo que o Renner disse, é isso mesmo. Nerd era um termo usado pra ofender as pessoas no nosso tempo.
1: Isso.
2: E hoje ainda é, mas que bom que a série existe.
1: Nerd é a evolução do CDF, na realidade, né?
2: Não, hoje não.
1: CDF
2: hoje não é mais tão pejorativo quanto era no nosso tempo.
1: Não, mudou. O geek, ele, durante um tempo, ele foi abordado como um estilo e depois passou a ser o próprio nerd, entendeu?
0: Sim. Foi isso. O CDF evoluiu pra nerd
1: e
0: evoluiu
1: pra geek.
0: E a galera fala com orgulho hoje em dia, eu sou nerd, sou geek. Coisa que antigamente era uma turma mais marginalizada.
2: Mas, exato. Quem era não falava.
1: Você veste uma, você bota
2: era
1: lá.
2: Taxado pelas pessoas.
1: Você bota lá camisa de super-herói, uma calça jeans, um tênis, seu estilo é o estilo geek, entendeu? Você não precisa nem ser versado nos quadrinhos, mas você tá vestindo um estilo geek, né? Sim. Não tem isso.
0: E aí, o que aconteceu, né? Até pelos 20 anos que se aproximam do Big Bang, a Hello Magazine, ela fez um ranking em cima dos protagonistas. Será que os protagonistas da série, eles ficaram milionários? Quanto que vocês acham que de grana os protagonistas fizeram? Assim, tem hoje em dia no banco, por exemplo? Vocês têm...
1: Eu não faço a menor ideia. Eu acho que é muito dinheiro.
2: Eu sei que é muita grana e eu vou explicar por quê. Quando aparece The Big Bang é do mesmo criador do Two and a Half Men. Exemplo. O The Big Bang, ele estoura no declínio do Two and a Half Men. Uhum. Por episódio, na época da série, o Charlie Sheen ganhava 2,5 milhões. E aí, os caras iam num hype muito grande, sitcom tava em alta. Mas isso no final,
0: quando o Charlie Sheen, aliás, já tava bem...
2: Exato.
1: Mas o Charlie Sheen já tinha um nome dentro do cinema também, né?
2: Esse valor se torna isso justamente porque o Charlie Sheen começa a oscilar, tipo, não vou, não, fecho, não fecho. Que ele tava numa loucura muito grande de droga e álcool. Sim. E aí é quando os caras jogam essa grana na cara dele.
0: Ele tava definhando, ele tava magrelo.
2: Isso eleva muito o mercado na época. E aí os caras do The Big Bang acabam pegando essa rabeira e realmente a série toma o lugar e toma o protagonismo.
1: Dá uma inflacionada, igual jogador de futebol, né? Que os caras não ganham menos de 1 milhão hoje, mano.
2: Eu acho que os caras ganharam muita grana.
3: Vamos ver.
0: Então vamos ver, ó. Na oitava colocação, tá o Stewart, que foi quem a gente falou, que era o dono da loja de gibi, né? O Kevin Sussman, o ator. Só que o patrimônio dele é de 3 milhões de dólares. Eu achei que ia ser maior.
2: Mas vai aumentar agora, hein?
0: 15 milhões de reais.
3: Mais ou menos, né?
0: Então, o dele é assim...
2: Mas Rani, ele era o cara, ele era o personagem, ele não era
3: secundário?
2: Secundário.
1: Quem nos dera, hein, Domênico?
3: Cara, é grana pra queria fazer um papel de secundário. Porra. E ficar com 15 milhões da minha conta.
1: Cara, nossa senhora,
0: mas eu achei que ele ia ter mais grana, confesso. Mas tudo bem, ele tem 3 milhões de patrimônio.
3: Tá oitavo, né?
0: Agora, na sétima colocação tem a Bernadette, né, que é a esposa do Howard na série, a Melissa Rauch. Aí ela já dá um pulo. 20 milhões de dólares de patrimônio, 102 milhões de reais.
2: Pra quem assistiu poucas vezes e não tá ligando pessoas ao nome, a Bernadette é a baixinha loirinha da voz sininha.
3: Eu acho que não precisa mais trabalhar, hein?
0: Essa aí tá de boa.
1: Muito bom o personagem dela, por sinal. Muito bom.
0: Aí, na sexta colocação, tá Main Bailey, que é a Amy Farfeller, que na verdade era Blossom. Quem que lembra da Blossom?
1: Blossom. Blossom era legal demais.
2: Era quando muito eu descobri boa. Que era ela era legal, a Blossom, cara. Mudou muito a minha visão sobre ela na série. Caraca, velho.
0: E ela tem a mesma fortuna, 20 milhões de dólares, 102 milhões de reais. Eu achei que ela teria mais que a Bernadette, né? Até porque ela tem uma carreira consolidada.
1: É, já. Ela já era conhecida da TV, né?
2: E durante um tempo ela meio que... Ela veio, vira meio que protagonista da série, né?
0: Sim, exato.
2: Ela vira o epicentro junto com o Sheldon.
0: Exatamente, ela ganha muito espaço, sem dúvida. Na quinta colocação tá o Kunal Nayar, que é o Rajesh, o Raj, né?
1: O Raj, mano, o Raj é sensacional, velho, sensacional.
0: Já e dá aí, um já, pulo, aí já dá um salto, 45 Nossa. Milhões de dólares ou 230 milhões de reais de patrimônio.
2: Beleza, mas estamos falando de um protagonista da série.
0: É, um dos protagonistas.
2: E quando começa são os quatro, depois que as meninas tomam esse espaço todo.
0: Exato.
2: Eram quatro nerds e aí depois elas...
1: É, aí vem as minas.
0: Na verdade, a Penny é a única que começa com eles, né, com esse
2: protagonista. Ela é protagonista no começo?
0: Ela é, não, começa, ela sempre foi. Ela sempre foi. Ela sempre foi. Os mais importantes sempre foram o Sheldon, a Penny e também o Leonard, né. Aí na quarta colocação, o Howard, né, que ele é o Simon Helberg, o nome do ator, tem 55 milhões de dólares de patrimônio ou 281 milhões de reais. E aí top 3 eram aqueles três que a gente imaginava mesmo. O Johnny Galek, que é o Leonard, ele tem 100 milhões de dólares de patrimônio. Já mais de meio pulo, bilhão de reais de patrimônio.
3: Do quarto pro terceiro, quase metade.
0: É, exato. É, mas esses três eram sim os principais, né? A Kelly Cuoco, que é a Penny, que ela tem 110 milhões de dólares de patrimônio, ou 560 milhões de reais, ela faz muito trabalho, tá? Tem até várias outras séries, pra quem gosta do trabalho dela, que ela tá bombando até hoje, né? Obviamente que não chegou no sucesso de Big Bang, mas ela é uma atriz bastante conceituada.
2: Fez mais coisas, né?
1: É porque a gente também não acompanha tão de perto a carreira deles, no sentido de que todos esses atores com certeza devem fazer muita publicidade lá nos Estados Unidos
0: sem
1: também,
0: dúvida,
1: né?
0: Sem dúvida.
1: Então tem esse dinheiro que corre por fora aí também. É.
0: E na primeira colocação, não podia ser diferente, o ator, né, o intérprete do Sheldon Cooper, que é o Jim Parsons, ele tem 160
3: Nossa.
0: Milhões de dólares de patrimônio, ou 820 milhões de reais, quase um bilhão,
2: quase.
0: De reais de patrimônio, é muita grana. Agora, o Sheldon, né, o ator, o Jim Parsons, ele que pediu pra sair da série, os outros atores, eles queriam continuar, mas o Sheldon ficou com medo de ficar muito marcado, né, o ator que faz o Sheldon.
1: Mano, sempre tem isso, cara, mano.
0: Mas ele ficou.
2: Mas já ficou.
0: Ele ficou.
1: Ficou, cara.
0: Não tem, jeito. Tem como, esquece.
1: A mesma historinha no cinema com o Vin Diesel, cara, quando ele fez Velozes e Furiosos, falou que não ia fazer uma sequência, aí fez Triple X na época, enfim, cara. Cara,
2: mas
1: dá errado, mano.
2: O fato é que The Big Bang vende muito ainda, os caras ainda vão receber muita grana
1: então,
2: por isso.
1: Então, né? Mano,
2: tipo
1: abraça.
2: A galera do Friends, que recebe muita grana pela série ainda.
1: Eu não entendo porque o cara não abraça. Esquece, o negócio,
2: não
1: mano.
2: Vai, dificilmente vai ver outra coisa.
0: E a gente tá na reta final aqui já, mas só uma outra curiosidade é que o Kunal Nayar, que ele faz o Raj na
3: isso,
0: série,
3: ele tem
0: um hábito, né? Ele, em uma entrevista ao iPaper, ele disse que tem o hábito de entrar, às vezes, de madrugada na internet, ele vai no GoFundMe, que é um site onde as pessoas fazem campanha para arrecadar dinheiro. Às vezes
3: precisam pagar
0: uma dívida. E aí ele vai vendo as histórias e pessoas que estavam endividadas, principalmente com plano de saúde, com despesas médicas e não tinham dinheiro, ele ia lá e pagava. Simplesmente Caraca. Ele escolhia pessoas Caraca. E pagava a dívida, né? Contribuía para que a pessoa pagasse a dívida com o plano de saúde, que é legal. Um problema muito grande lá nos Estados Unidos. Então, uma atitude legal do nosso Rajesh.
2: Sensacional, não sabia.
3: Beleza, vamos ver aqui as duas últimas da enquete.
4: Bom dia, Domênico, galera do Morde a Sopra, tudo bom? É Ari de Itaquera. Ô, Domênico, uma mentira que falavam assim também, que acho que até o palhacinho foi pego por ela, é o homem do saco. A criança que não obedecia, o homem do saco pegava e levava. Lembra dessa?
5: Toda semana eu encontrava.
3: Mais uma?
6: Bom dia, Domênico. Bom dia para todos da rádio. Quando eu era criança, eu ia para a escola e eu tinha medo de entrar no banheiro por causa da loira do banheiro. Muito famosa, né? E até hoje eu tenho medo de entrar em banheiros públicos, assim, shopping, essas coisas assim. Aquele silêncio lá dentro, dá medo da loira do banheiro.
5: Hoje a gente reza para entrar uma loira no banheiro.
3: Que isso. Muito bem. Olha, fecha a enquete, deixa eu ver como é que ficou a enquete lá. Né, vocês querem uma enquete no chat com alternativas? Sim ou não? Ver como é que ficou aqui.
1: E o Bernardo vai farmar aura ou
3: não? Olha, deu sim, viu? 78% querem a enquete com alternativas e não 22%.
2: Então não teremos com alternativa. É que a gente é assim, a gente faz
3: o contrário. Que a gente quer. Quero dizer uma outra coisa muito importante nesse momento, que acabou o programa.
2: Domênico.
3: Farma aura, falei, Bernardo. Não dá pra farmar porque. Não bateu 500 likes?
0: Não bateu 500 likes? Bateu sim, bateu.
3: Não bateu.
0: Mas deu não bateu. Então amanhã, se bater 500 likes amanhã...
3: Não bateu e vou dizer uma coisa.
1: Tá bom.
3: Faltou 10. Corremos o sério risco de esse programa ir pro saco definitivamente.
1: Definitivamente.
3: Porque quando a gente pede pros ouvintes ajudar, eles não estão ajudando.
1: Exatamente.
3: Então é sinal de que não estão nem aí com o programa. O programa vai acabar.
1: Metade do que
3: não vai estar. O programa vai acabar. Porque o Sombra falou, se não tiver 500... Esse programa não vai pra frente.
1: Falou, agora falou.
3: Falou aí. Falou a troca,
1: Bieri. Também não precisa.
3: Eu pedi. Ora, podia pôr 1.500 pessoas lá pro Bernardo farmar aura. Nem imagina.
2: Muito obrigado aos ouvintes que não farmaram. Que
3: bateu
2: não
3: agora? Bateu?
2: Agora já era.
3: Brigando com o ouvinte. A hora que eu peço, vem, né?
1: Tá brigando com o ouvinte.
3: A hora que eu ameaço que o programa vai acabar, aí os caras vêm.
2: Mas era 1.500 pessoas assistindo.
3: Bernardo Veloso, eu quero saber se vai ter show seu essa semana.
2: Sexta-feira é meu show de comédia stand-up. 10 da noite, tá? Sexta-feira lá no Acústico Comedy. Consolação, de frente pra Paulista. Para esse show de comédia stand-up, tenho 3 pares de ingressos VIP. Vai no meu Instagram e manda eu quero pro direct. Os 3 primeiros que mandarem lá no O Bernardo Veloso no Instagram. O Bernardo Veloso, direct, eu quero. E aí os 3 ganham, os 3 primeiros.
3: Tá certo. Obrigado, senhor Efraim Pedrosa, mais uma vez. Tá brilhantando as segundas-feiras. Como é que faz pra segui-lo?
1: É @EfraimPedrosa e tamo junto. É isso aí. Um abraço, ouvintes. Boa semana pra vocês, mano.
3: Ranieri fazendo ainda lá o seu documentário muito legal. Como é que faz pra seguir, isso, pra acompanhar?
0: Quem quiser ver os vídeos que estou produzindo da minha caminhada e da minha esposa ao Japão, vai lá no Ranieri_André.
3: Muito bem. E Palhacinho?
1: @Palhacinho.
0: E você, Dudu?
3: Domênico Gato Oficial, gato com 2 T's. Johnny Drum Oficial. Você gosta de falar Drum, né? Você escreve Johnny Drum, mas é Johnny Drum que fala.
2: É John.
3: Um abraço. Acabou o programa. Amanhã tem mais. Tchau. Vem aí o Tempo de Jogo depois do intervalo.
7: Valeu. Tchau. E a Sopra. 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Okay, right.

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6: O grupo chinês Chery possui várias marcas de carros voltados a diferentes segmentos e mercados globais, com linhas de luxo e elétricos. No Brasil, ela iniciou suas operações em parceria com o grupo Caoa, lançando toda a linha do Tiggo. Depois trouxe por conta própria a Almoda e Jayco, sendo a Almoda focada em um público mais jovem e a Jayco com um perfil mais robusto e aventureiro. Na sequência, trouxe a Getour, focada em SUVs robustos e com propósito off-road, inclusive lançando recentemente um 4x4. E na semana passada, apresentou seu mais recente lançamento, a marca iCar, voltada exclusivamente para veículos elétricos. O primeiro modelo apresentado foi o V27, um SUV grande de visual quadrado, tipo Land Rover Defender, com step na traseira e faróis circulares em LED. Vai estar por aqui em 2027. É movida pelo sistema REEV, aquele em que o motor a combustão serve para gerar energia para os motores elétricos. Me segue no Instagram, @claucarsu.
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7: Bom dia, bom dia, bom dia, bom dia, bom dia, bom dia, bom dia, bom dia.
1: Estamos começando, senhoras e senhores.

0: vivo e a cores.
1: Bom dia, ao vivo e a cores.
0: É isso mesmo.
1: Bom dia, Jesus.
0: Bom dia pra todo mundo aí, certo? A partir de agora você liga 3284-7097. 3284-7097 é o telefone pra você ligar e participar. Ligue. Olha lá, já tá tocando, isso mesmo. Atende lá, Formiga Atômica.
2: Falando, Formiga Atômica.
0: Obrigado, é isso mesmo. Também pode mandar aquele WhatsApp 966507997. WhatsApp 966507997. O que que tá valendo aqui hoje, meu? Aquela camiseta lindona do Energia na Veia. É uma camiseta do Energia na Veia. Não sei se vocês entenderam. Uma camiseta do Energia na Veia, é isso mesmo. Uma camiseta do Energia na Veia. É, vai participando, essa semana estamos falando do seu pai. É, foi dia dos pais, domingo, né? Então estamos falando do seu pai. Seu pai era legal, seu pai era enérgico, seu pai era bravo. Seu pai era tranquilão, sossegado, numa boa. Conta pra gente aí, tá? 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Põe no seu celular aí, aplicativo, vai lá, baixa o aplicativo da Energia 97. Vamos começar assim, ó. Jocelyn Brown.

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senhoras e senhores, Maurício Manieri, Minha Menina. Esse é o Energia na Veia, na Energia, certo? Vai ligando e vai participando, fique à vontade, né? Também rolou pra vocês aqui Fine Young Cannibals com She Drives Me Crazy. É Jocelyn Brown, Somebody Else's Guy. Todo mundo participando e concorrendo à camiseta do Energia na Veia, né?

0: Ô, Velha, chega aí com o enigma de hoje, vamos lá.
1: Muito bem, bom dia, sim, primeiro bom dia, meus amiguinhos de plantel. Agora vem aí o enigma do arco da Velha. Velhinha vem perguntando pra você qual era o nome da personagem vivida por Regina Duarte na novela Rock Santeiro. Isso mesmo. A. Casada Porcina. B. Noiva Porcina. C. Viúva Porcina. D. Tico Tico no Fubá Porcina. Qual é a resposta certa, hein? Patusquele, que daqui a pouquinho a velhinha volta com a resposta certa.
0: Tico Tico no Fubá Porcina. Lógico, todo mundo sabe, né? Ó, quem não lembra, Tico Tico no Fubá Porcina foi um grande personagem, né?

0: Vai participando aí, meu. O tema é o seu pai. Ah, como é que era o seu pai? Conta pra gente aí. Gente boa. Ó, o Nilton mandou aqui, ó. Mandou mensagem pra nós aqui, né?
1: Bom dia, Silvio. Bom dia a todos da energia. Bom dia, véia. Olha, meu pai, eu vou falar uma coisa pra você. Era poucas palavras, viu? Era bem rígido. Tinha muito que ficar dando voltas com ele, não. Ele falou, tá falado. Era uma vez só. Tava na rua jogando bola, ele mandava entrar, não tinha esse já vou, não, tinha que entrar. Foi um excelente pai, trabalhador, pessoa, foi embora com 92 anos, né? E me ensinou muita coisa, graças a Deus, que eu sou hoje, eu devo muito a ele, né? Caráter, honestidade. Meu pai era sensacional, Silvio. Sou o Nilton aqui do Mandaqui, eu quero entrar no sorteio aí da camiseta, tá bom? Obrigado, bom dia a todos aí. Hoje é terça-feira, eu não estou nem aí, beleza?
0: Valeu, Nilton, obrigado.
2: Bom dia, Silvio Ribeiro, aqui é a Regiane.
3: Eu estou de novo para muito legal. Bom dia, eu sou Sama Osvaldo. Beijo, tchau.
0: Quem falou ali? Eu achei que a Regiane... Juro, desculpa, tava passando mal. Ele passando mal, mas não é a filha, né? Que deve estar falado. Chamou Oswaldo. O papai dela chamou Oswaldo. Vamos ouvir de novo. Eu não entendi. Desculpa, gente.
2: Bom dia, Silvio Ribeiro. Aqui é a Regiane.
3: Eu estou de novo para muito legal. Bom dia. Eu se chama Oswaldo.
2: Beijo, tchau.
0: É.
4: Bom dia, Silvio Ribeiro. Bom dia, pessoal. Aqui é a Daniele, de Santo André. Meu pai, ele não tá mais nesse plano, mas apesar dele não ter sido muito presente na minha vida, quase nada. Os poucos e raros momentos que a gente teve junto foram muito marcantes. Me sentia muito amada por ele. Ele era muito divertido, ele era um bom vivant mesmo, né? E uma das frases que ele sempre falava é que a vida era muito boa de se viver. E é saudades. Faz muita falta, gostaria muito de conviver com ele nos dias de hoje, mas vida que continua. Um beijo pra todos. Silvio, obrigada aí pelo programa, por todas as manhãs, te acompanho desde a época do Palhacinho, sou muito sua fã. Seu programa é essencial pra nós, viu? Um beijo.
0: Ah, legal. É isso aí, mandar um beijão pra Mariana, que é a filha da Regiane, que mandou mensagem pra gente. Obrigado, viu, também, Daniele, que agradeceu o programa aí. Obrigado vocês. E pra quem ainda não tá sabendo, o nosso programa vai até às 11 agora, hein? É das 7 às 11, tá bom? Das 7 às 11.
5: Oi, Silvio, aqui é o Bruno de Lisboa. Queria falar sobre o meu pai. O meu pai é top. Apesar que o Dia dos Pais já foi, dia 19 de março aqui em Portugal. Era um feliz Dia dos Pais. Abraço!
0: Ah, obrigado, Bruno, direto de Lisboa. Que bonitinho, cara. Pô, obrigado mesmo, meu. Dá um abraço na turma aí de Lisboa, certo? E também no seu pai. Vamos assoviar agora pra vocês, ó. Vamos lá, no 3, 1, 2, 3.

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0: energia. A energia que te move, esse é o Energia na Veia, certo? Vamos dançar, vamos dançar. Olha que vai, animação, animação.
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1: chega, chega, chega, chega, chega. Muita animação. Muita animação. 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

0: Todo mundo participando, concorrendo à camiseta do Energia na Veia. Certo. A Regiane mandou mensagem aqui, a filhinha dela participando, ó.
1: Bom dia, Silvio Ribeiro, aqui é a Regiane.
2: Eu estou tomando um para muito legal. Bom dia, eu se chama Osvaldo. Beijo, beijo, tchau.
0: A filhinha dela tá ah, ela mandou aqui, ó, a Mariana, ó, é a Mariana.
1: Oi, Silvio, foi pegadinha da Mariana. Ela fez a voz do Stitch, que é o personagem que ela adora. Obrigada, beijo, beijo. Um grande beijo para todos os pais. E agradecer ao meu pai, Maurício, que é um exemplo para toda a minha vida. Me tratou como uma princesa, como toda mulher deve ser tratada, né? Me deu uma boa formação e agradeço muito a quem sou hoje por ele e por minha mãe. Ah, meu pai tá lá firme e forte, o famoso idoso aranha. Beijo, beijo, tchau, tchau.
0: Boa, Mariana. Eu percebi na hora que era o Cíntia.
3: Bom dia, Silvio Ribeiro. Bom dia, pessoal. Aqui é a Daniele, de Santo André. Meu pai, ele não tá mais nesse plano, mas apesar dele não ter sido muito presente na minha vida, quase nada. Os poucos e raros momentos que a gente teve junto foram muito marcantes. É, me sentia muito amada por ele.
4: Oi, Silvio. Aqui é o Bruno, do Lisboa.
5: Bom dia, Silvio. Bom dia pra todos. Eu sou o Eric Conte, do Jardim Elba.

0: O meu pai, o Clóvis, Clovão, ele é sensacional, cara. Sempre me passou a visão de tudo, parceiraço pra vida, parceiraço do meu irmão, amigão dos nossos amigos, é um eterno moleque. Eu tenho uma história engraçada com ele, que eu sempre guardava uns pipa enorme, grande, assim, bonitão, pra soltar no interior, na chácara do meu avô, que era mais calmo, né? Uhum. Aí o pipa na altura do fio, assim, mais ou menos, aí ele fala, duvido acertar esse galho no seu pipa. E tipo, eu não duvidei, não falei nada, ele tacou o galho, acertou meu pipa, fez um arrombo no pipa. O pipa começou a rodar, caiu no chão. Nossa, fiquei triste esse dia, chorei pra caramba. E ele rindo. E hoje, nós dois rindo dessa história aí. É a história pra contar. Um abraço a todos e um bom dia.
1: Ai, ai.
2: Fala, Silvião. Rodrigo Silva de Osasco. Ô, Silvião, quero essa camiseta aí do Energia na Veia. Cara, o que falar sobre o tema da semana? O que falar do seu Walter? Seu Walter era um cara incrível. Um exemplo, o que muitos hoje não são, né? Tem muitos pais aí que não são nem exemplo. Mas o meu era sensacional. Essa semana faz 16 anos que ele foi pra junto de Deus, mas foi um grande homem. Valeu, Silvão. Abraço.
1: Valeu, Rodrigo.
3: Bom dia, Silvio Ribeiro, Elinice, falo de São Tomé das Letras. O apelido do meu pai era o prefeito da rua. Não podia jogar bola em frente ao nosso portão, não podia ter criança correndo em frente ao portão. Não podia. Nossa, se chutasse a bola no portão, era pai saindo pra fora e pegava até o facão, viu?
1: Meu Deus.
3: Era o prefeito da rua, a rua era toda dele. Um beijo, grande abraço pra todos vocês, Energia na Veia. Quero concorrer aí ao prêmio, tá bom?
1: Tinha que ter falado o nome do seu pai. Muitas crianças vão lembrar dele, né, na rua. Era o chatão da rua, velho.
4: Bom dia a toda a galera aí da Energia FM. Como é que vocês estão? Tudo jóia? Aqui é o Amorim, tá? Do ABC Paulista. Meu pai foi uma pessoa sensacional. Trabalhou demais, era muito esforçado. Era de poucas palavras. Mas era um cara que, quando levava a gente pra se divertir, a gente se divertia muito. Que Deus o tenha. Ele já faleceu, tem mais de 40 anos. Ele faleceu com 40 anos. Faleceu muito jovem, mas era uma pessoa sensacional. Fiquem com Deus. Tudo de bom, viu?
1: Valeu, meu velho. Obrigado, viu? É isso aí, meu. Vamos nessa. Todo mundo participando aí, concorrendo à camiseta do Energia na Veia. Chega do Billy Ray Martin. Essa música é linda, né? Your Love in Arms na Energia, a energia que te move.
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0: 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E esse é o Energia na Veia. Lulu Santos, A Cura. Também teve Country Beat com Got to Get It. Billy Ray Martin, Your Love in Arms, certo? Intervalo. E já já voltamos com muito mais Energia na Veia.
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0: Daqui a pouco voltamos com o DJ Kleber Barre tocando aqui ao vivo e a cores, tá bom?
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2: Energia na velha. A senhora tá linda, velha, com essa roupinha já do Halloween. Muito bonitinha. É isso aí, estamos de volta com Energia na Veia, na Rádio Energia 97, a energia que te move. E hoje é terça-feira, meu amigo, e temos DJ Kleber Barre. Fala, Kleber.
3: Bom dia, Silvio Ribeiro, bom dia os ouvintes do Energia na Veia, e bom dia pra veia que já está cavernosa com esse modelito. Bom, vamos de canções excepcionais, abrir aqui com uma belíssima música de London Beach, I've Been Thinking About You.
2: Então vamos nessa, senhoras e senhores, Kleber Barre no Energia na Veia.
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1: Ah, maravilha, finalizando aí com Cleveland and Coley. É a Deeper Love, essa música é um luxo, simplesmente um luxo. Tocamos também Crystal Waters, Ace of Base, Living in Danger, Tissy Peniston, We Gotta Love, Team 42, Desire, De La Soul, Saturday, Nuclear Valdez, Share a Little Shelter e London Beach, I've Been Thinking About You. Ó, agradecer a galera aqui das redes sociais da Energia 97, Energia na Veia, o TikTok e também a galera do Twitch TV. Vocês são demais. Uma ótima terça-feira pra vocês. Valeu, Silvio!
0: Obrigado, Kleber Barre. Eu vou passar a agenda aí dele, certo? Fique ligado.
1: Muito importante.
0: Fique ligado. É muito importante. É muito importante.
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0: Olha, o Kleber Barre vai tocar sabadão, dia 15, lá no Túnel do Tempo, no Aramaçã, em Santo André. Dia 22 estará no Sound Factory Revival. Mais informações é só seguir aí, DJ Kleber Barre, no Instagram, @ DJ Kleber Barre. Lembrando que Kleber é com K.
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1: Estamos de volta com Take That. Back for Good. Na Energia 97. 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
2: Voltamos com Energia na Véia, na Energia. A energia que te move. 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Vou ler aquela camiseta. Camiseta incrível. Incrível do Energia na Véia, tá bom? Manda mensagem aí pra nós. É 96650-7997.

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0: Energia, The Coach. Também teve Stevie Miller Band por aqui, JK, When You're Wrong. Você tá ouvindo Energia na Veia, na Energia. Continue ligando e participando, 3284-7097. 3284-7097. Participe aí, concorre a uma camiseta do Energia na Veia. 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Vamos aí para os ouvintes que estão mandando um montão de mensagens, né? Essa semana falando do seu pai, meu.
1: Bom dia a toda a galera aí da Energia FM, como é que vocês estão? Tudo jóia?
0: Tudo bom.
1: Aqui é o Amorim, tá, do ABC Paulista. Meu pai foi uma pessoa sensacional, trabalhou demais, era muito esforçado, era de poucas palavras, mas era um cara que, quando levava a gente para se divertir, a gente se divertia muito. E Deus o tenha, ele já faleceu tem mais de 40 anos, ele faleceu com 40 anos, faleceu muito jovem, mas era uma pessoa sensacional. Fiquem com Deus, tudo de bom, viu?
0: Valeu, Amorim. Obrigado, cara. Abração. É, quem mais mandou aqui? O Alessandro.
2: Bom dia, Silvio. Tudo bem? Alex, do Jardim Ângela.
3: Silvio, meu pai é um cara espetacular, velho. Espetacular. Pra ser bem sincero, ele nunca me bateu, cara. Quem me batia mais era minha mãe. Mas também, do jeito que ele falava, se eu tivesse bagunçando só o olhar dele, eu já gelava. Né, eu já gelava. E é isso. E hoje ele tá no Nordeste, depois de 40 anos de São Paulo, se mudou pro Nordeste. E esse ano foi o primeiro Dia dos Pais sem o meu pai. É, saudade bate, mas todo dia eu falo com ele.
0: Legal, legal, cara. Graças a Deus tem a tecnologia aí pra ajudar a aproximar, né?
4: Bom dia, Silvio Ribeiro. Bom dia, ouvintes da Energia na Velha. Tinho da Vila dos Remédios. Silvio Ribeiro, meu pai foi assim, um pouco ausente na vida da gente. Dos meus 16, 15 anos, ele já havia se separado da minha mãe. Mas o pouco tempo que nós tivemos uma convivência, ele foi muito assíduo com estudos, né? Ele sempre priorizou a gente com os estudos. Eu não me esqueço de uma pescaria que eu fui fazer com ele, que isso eu guardo na memória por muito tempo. A última vez, penúltima vez que eu vi meu pai, foi quando ele esteve em casa ainda e veio conhecer o netinho dele, né? E a última vez, infelizmente, já deitado para partir aos lados de Deus. Mas é isso aí, um forte abraço a todos, em especial ao pessoal da Churrascar 011, equipe automotiva, encontros automotivos e o Clube do Bolinha. Forte abraço a todos!
5: Bom dia, Silvio Ribeiro. Aqui quem fala é o Cristiano, da Vila Caiçara, Praia Grande. Meu pai era brutão, chucrão. Pra você ter uma ideia, ele comia macarronada e pizza de colher. Já começa por aí. Ele tinha dias bons e dias ruins. Nos dias bons, ele só me batia. Nos dias ruins, ele tentava me matar, rapaz. Cê é louco, mano. A nossa infância foi bruta. Mas eu tenho mó saudade dele, cara. Vai fazer 3 anos que ele foi... Meu, dos meus irmãos, do meu filho. A gente empinava pipa junto, a gente ia no campo ver um futebol junto. Saudade do seu Ademir, saudade do seu Ademir.
0: Valeu, cara. Obrigado aí, viu, Cristiano? Muito legal. 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

0: Energia, Enigma Sadness. Também teve o que mais aqui tocando pra vocês. Taylor Denny, I Will Always Love You. Essa música é linda, hein, meu? É... Também rolou M People, Move It On Up, Alexa Number One. Esse é o Energia na Veia. Continue ligando, participando. Mande mensagem. Também pode ligar aí, 32847097. Ligue ao vivo e a cores, certo?
1: Oi, Silvio Ribeiro. Bom dia. Tá tudo bem?
0: Tá tudo bem. Vamos lá. Ó, mais ouvintes mandando mensagens aqui, ó. Tânia, e nós vamos até às 11, viu, gente? Não sei se você tá sabendo ou não. Agora a Energia na Veia, das 7 da manhã até às 11 da manhã. É, nosso programa tá impossível.
2: Silvio Ribeiro, bom dia. Aqui é a Tânia, estou falando da cidade maravilhosa. Rio de Janeiro? Não, Santo André. Avenida do Estado, um trânsito levemente carregado e precisamos de um abracadabra para nos desviarmos das fotos. E estamos aí, né? Estamos aí, com a bênção de Deus, um abençoado dia para todos que estão no trânsito, que estão em todos os lugares.
0: Valeu!
3: Bom dia, 97, Energia na Veia. É o Edu aqui de São Caetano, como é que você tá, Silvio? Bora, bora, a gente tá aqui no ABC. Cara, é o seguinte, hein? Meu pai não tem muita recordação, não. Deixou muita mágoa aí na minha família, mas é o seguinte, meu pai sempre foi representado pela minha mãe, cara. E minha mãe é a guerreira que cuidou de 5 filhos, no corre todo dia, e ela é o nosso pai. Então, infelizmente não tá mais conosco, mas aí um feliz dia dos pais pra todos que tem aquele que estavam presentes, e pra todas as mães, né, que fizeram o papel de pai na vida dos filhos. Beleza? Vamos que vamos nessa caixinha aí. Um abraço, boa semana.
0: Valeu, Edu.
4: Bom dia, Silvio. Bom dia, véia. Sobre o tema da semana, uma das ótimas lembranças que eu tenho do meu pai era um Fusca 73 que ele tinha na época. Um Fusca 73 bege. Lindo, lindo. A gente fazia algumas viagens, fazia uns rolês ali. A gente não tinha muitos luxos na época, mas isso marcou bastante a minha infância, né? O problema é que se eu ficasse muito tempo ali no banco de trás, vez ou outra eu saía fedendo da gasolina. Luizão, é gente boa. Pai, te amo, sabe disso. Aproveitar e mandar um abraço aí pra galerinha aí que tá na Twitch. Uma ótima semana pra todos. Aqui é o Rafael Alberto.
0: É isso aí, meu. Continue mandando mensagem, certo? Valendo aquela camiseta do...

Participe. Mande mensagem pra nós, tá? Ó, deixa eu falar do meu aniversário. Você vai no meu aniversário? Vamos? Vamos lá? Fazer aniversário dia 4 de setembro. E eu quero muito que você vá. Muito, mas muito, muito. 4 de setembro vai ser no Âmbar, ali em São Bernardo. 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

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Obrigado, obrigado, quero te ver lá, hein, meu? 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

Ai, na curva não, na curva não. Esse é o Energia na Veia, na energia, a energia que te move mesmo. Ai, ai, ai, Blitz Weekend. Aliás, está chegando o Weekend aí, o resort do Energia na Veia. 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Eu falava, ó, o que pintar aí, vocês me chamam depois, né? 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

0: fala. Vamos ouvir aqui, meu.
1: Bom dia, Silvio Ribeiro, Silmara da Cachoeirinha. Sabe o que faz mais lembrar o meu pai? Eu lembro que ele, a nossa casa era um cômodo de cozinha e o banheiro era do lado de fora, no fundo do quintal. Meu pai ia tomar banho e eu ficava chorando, achando que ele ia embora e não ia voltar nunca mais. Minha mãe me levava pra porta do banheiro, um frio lá fora, que nem tá hoje. E minha mãe ficava comigo lá na porta do banheiro e eu ficava, pai, pai. Eu tenho 53 anos e eu lembro disso nitidamente, como se fosse hoje. Meu pai mora no céu, mas tá tudo certo. Te amo, pai. Um abraço, Sr. Luzinho.
0: Eu vou contar uma curiosidade do meu pai, seu Valdomiro. Seu Valdomiro, assim, ele trabalhava numa empresa, né? E ele tirava férias. Quando ele tirava férias, ele ia pro interior. Aí, ele ia pra Ibitinga. Os meus parentes são todos de Ibitinga, terra do Bordado. Meu pai falava, eu vou lá visitar meus irmãos, minha família, tal, não sei o quê. E ele ia sozinho, né? Minha mãe tinha que ficar com a gente na escola, tal. Meu, ele saía de casa, né? Parecia que ele nunca mais ia voltar. Ele começava a chorar, ele chorava. Desabava a chorar, falava,
2: eu vou lá, mas eu volto. Eu vou ficar só uma semana.
0: E aí a gente chorava, todo mundo chorava. A casa chorava, meu pai só ia de férias com uma semana em Bitinga. Era muito louco isso. Todas as férias era a mesma coisa. Aí eu vou viajar. Ai, não sei se com Deus. Meu Deus do céu, muito louco isso, né? Eu lembro muito disso na minha infância. A gente chorando pra caramba porque meu pai ia visitar os parentes em Bitinga.
3: Bom dia, Silvão. Bom dia com alegria e energia. Rafael da Vila Formosa falando. Cara, o que eu tenho a dizer do meu pai é agradecer por ele nunca ter me mimado, nunca ter dado nada fácil pra mim. Sempre fez eu correr atrás das minhas coisas. Hoje eu dou o mesmo ensinamento pra minha filha e graças a Deus ela é muito educada e compreensiva. Um abraço a todos os pais e ouvintes da Energia 97.
0: Boa, meu velho.
4: Silvio Ribeiro, bom dia. Aqui é a Tânia, estou falando da cidade maravilhosa. Rio de Janeiro? Não, Santo André.
0: Obrigado, Tânia. Já foi aí no outro bloco, né? Daqui a pouco mais participações. Lembrando que nós vamos até às 11 e sem intervalo, né? Das 9 até às 11. 2 horas direto de energia na veia pra você, é isso mesmo. 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

0: o Sunshine, Katrina and the Waves. Também teve aí Iggy Pop com o Kate Pearson, né? A vocalista aí do B-52's. Candy, candy, candy, I just let you go. É Street Noise, a Horse No Name. Missy Peniston, Finally. Você tá ouvindo Energia na Veia, na Energia. 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Continue ligando, participando. 3284-7097, certo? Vamos lá pro telefone. Valendo aquela camiseta muito, mas muito legal do Energia na Veia, certo? Vai participando aí. Liga pra cá. Participa ao vivo. Conta como é que foi. Como é que era o seu pai, né? O pai era muito legal. O pai era... bravo. Era bravo. Né? 3284-7097. E, véio, enquanto isso, a senhora repete o enigma do Arco da Véia de hoje. Chega aí, velhinha. Conta pra gente, por favor.
1: Perguntar qual era o nome do personagem vivido por Virgínia Duarte na novela Rock Santeiro. Você vai batusquilhando, ah! Casada porcina, B. Noiva porcina, C. Viúva porcina, D. Tico-tico no fubá porcina. Resposta vem daqui a pouquinho. Fique ligado, daqui a pouquinho a velhinha volta com a resposta certa.
0: Vamos lá, pro telefone atender as pessoas. 32847097. Alô? Alô? Ó, que beleza caiu. Atender a outra linha aqui, linha 715. Alô?
2: Bom dia, Silvio Roberto.
0: Bom dia, com quem eu falo?
2: Com Ademar de Guaianazes.
0: Ademar do quê?
2: Ademar Tomás Gomes Júnior.
0: Legal, anotado aqui, concorrendo à camiseta.
2: Nossa,
0: do Energia na Veia.
2: Sorte que eu dei, hein?
0: Ô, oh, legal, tá concorrendo aí. Ô, oh, Ademar, e aí, cara? É, o seu pai?
2: Ah, meu pai foi muito bom pra nós, viu, Silvio Roberto? É. Nunca deixou nada de faltar em casa. Sempre foi legal com as pessoas. É, a gente ia passear assim na pra Santos, gostava de brincadeira. Era assim a nossa convivência.
0: Pô, oh, que legal, que legal.
2: Tô um pouco nervoso.
0: Oh, a primeira vez? É a primeira vez que você tá participando?
2: Não, Silvio, já faz muito tempo, eu já liguei. Mas vai fazer bem uns 10 anos, mais ou menos. Eu consegui já ligar uma vez aí já.
0: Entendi, mas tá pagando o carnê em dia, Rui?
2: Ah, com certeza. Com certeza.
0: Então tá bom, cara. Manda beijo, abraço, pra, aperto de mão, pra quem se quiser.
2: Um abraço pra vocês, os DJs aí, que são nota 10. E pra minha mãe e pra minha família toda aí.
0: Então tá bom, meu. Obrigado por você ter ligado aí.
2: Ô, Silvio Ribeiro, obrigado vocês aí. Nota 10 do programa, Silvio Ribeiro.
0: Abração.
2: Abraço, Silvio Ribeiro.
0: Valeu. Atender mais alguém aqui, alô.
3: Alô. Fala aí, Silvio Ribeiro. Bom dia.
0: Oba, com quem eu falo?
3: É o Márcio Evangelista, Silvio.
0: Fala, Marcelo, tudo bem?
3: Tudo bem, e você?
0: Tudo jóia. Passa o seu nome completo.
3: É Márcio Luiz Evangelista.
0: Boa. E seu pai, hein, Marcelo?
3: Porra, cara, lembrar do pai dá até uma emoção, né, cara? Pessoa muito boa, mano.
0: É.
3: A simplicidade, o cara era muito fera, mano.
0: E ele era sossegadão ou ele era bravo?
3: Meu pai era moço sossegadão, mano. Sossegadão de boa, gostava de boa música, né? Puta, sempre teve esse bom gosto. E assim, tem uma coisa que eu lembro muito dele, né, cara? Que teve uma época que ele trabalhava assim, perto de casa, e ele tinha uma bicicleta, mas você imagina o cara sair de manhãzinha, 5:30 da manhã, quando ele voltava umas 6 horas, aí já caiu a bicicleta dele, aí eu tinha que levar pra dar uma volta ainda, mano.
0: É.
3: Mas fazia com mau gosto, né, cara?
0: Ah, que legal. Com
3: bom gosto, danado, cara, da hora.
0: Pô, bacana,
3: bem bacana.
0: Que bicicleta que ele tinha?
3: Ah, é, aquelas que tinha aquelas garupinhas, né, aquelas
0: Barra Forte?
3: É, aquelas barra forte, né? Aquele estilo barra forte.
0: É, aquilo ali tinha que ser valente pra pedalar pesada.
3: Meu, ele era valente, cara. Porra, aí ele andava ali com a gente, você tá escutando aquele barulhinho do quando você pedala, quando ele pedalava o barulho do banco ali, mas ele tinha que dar uma volta todo dia, cara. E ele não deixava a gente na mão.
0: Que legal. Muito bacana. Legal. Boa, manda beijo, abraço pra quem se quiser, cara.
3: Silvão, um grande abraço pra você aí, tudo de bom, e pra todos os ouvintes aí do Energia na Veia.
0: Fechou. Abração, meu velho.
3: Valeu.
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0: Energia, a energia que te move, Mandela Day, né? Na energia, com o Simple Minds, também teve John Secada, Angel, Ken Laszlo, Ever Love, Alter Ego com Daisy Dance Fiquena. Tá ouvindo Energia na Veia, na Rádio Energia 97, a energia que te move, hein? 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
0: Enfim, tá? Pessoal concorrendo à camiseta do Energia na Veia. Vamos nessa, as últimas participações aqui, meu.
2: Bom dia, Silvio. Essa história que você contou aí do seu pai tirar férias e ele, quando ia viajar, começava a chorar, coincide com a que eu vivo neste momento. Eu tenho um filho com 2 anos e 7 meses. E o mês que vem eu vou sair, vou ficar uma semana fora. E eu já tô chorando aqui. Isso aconteceu ano passado também, quem chorou fui eu. Ele ficou tranquilo, porque ele ainda não tava entendendo nada, né? É. Esse ano eu também acredito que ele não vai chorar, mas quem tá chorando já sou eu. Um abraço, Adriano de Londrina, Paraná.
0: Valeu, Adriano, força aí pra você, meu velho.
3: Fala, Silvio Ribeiro, bom dia, tudo bem? Meu nome é Daniel. O que eu posso falar do meu pai? Meu pai era um cara da hora, meu amigo, amigo dos meus amigos, era um cara que adorava dar festas. Meu pai era um cara muito animado, muito gente fina, com certeza hoje faz muita falta pra mim aqui, faz 5 anos que ele já não está mais aqui entre nós, mas todo dia eu ainda lembro dele. Um abraço.
0: Valeu, valeu, Daniel.
4: Bom dia, Silvio Ribeiro, aqui é o Sérgio, Sérgio Lanzoni da Freguesia do Ó. E hoje não é um dia qualquer, hoje é o dia do meu aniversário. Hoje eu completo 58 anos bem vividos. Forte abraço a todos.
0: Valeu, Sérgio, parabéns, felicidades aí pra você, cara. Muita saúde, muita felicidade, né? Curta aí o seu dia, tá bom? Continua Energia na Veia, vamos tocar as últimas de hoje aqui. Daqui a pouco vem os prêmios, a Veia com a resposta do Enigma. É Bandido, I Drove All Night. Na Energia na Veia. 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

0: teve Lady, I Need You, I Want You, Bandido, I Drove All Night. Terminou, né? Acabou. Velhota, chega aí com a resposta do enigma. Vamos dar os prêmios e vamos embora.
1: Muito bem, havia perguntado qual era o nome da personagem vivida por Regina Duarte na novela Rock Santeiro. A resposta certa é, claro, a alternativa C, C de cebola. Aliás, você comeu ontem uma sopa de cebola, hein, Severino?
0: Eu?
1: Que bafo, hein?
0: Ela tá louca.
1: Nossa, que bafão, hein?
0: Ah, bafo.
1: Tá insuportável ficar aqui do seu lado.
0: É lógico.
1: Viúva porcina era a resposta certa.
0: Olha, que filha da
1: fala
0: mãe.
1: Fala o presente aí que eu tô indo embora. Meu Deus.
0: Ah, a senhora
1: que
0: tá...
1: bafo de cebola.
0: É da senhora mesmo esse bafo. É a senhora aí que não lava essa dentadura. Filha do mar. Não pode falar nada. Tem que respeitar o idoso. Juízo, Johnny, não podemos falar. Ah, fui falar de mim. Eu não falo nada da senhora. Mó respeito, pô. Brincadeira, viu? Desculpa, viu, gente? Lavar roupa suja assim no ar, né? É chato. Mas vamos lá. Quem ganhou a camiseta do Energia na Veia? Ana Paula Aljona, é isso? Ana Paula Aljona Barbosa. Ana Paula Aljona Barbosa ganhou essa camiseta lindona do Energia na Véia e tem 5 dias úteis para passar por aqui. Avenida Paulista, 1439, nono andar, e retirar sua camiseta, tá bom? Vamos embora. 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
5: Muito bem, senhoras e senhores, muito bem, respeitável público, estamos começando a edição deste pequeníssimo programa, senhores, bom dia.
6: Bom dia, muito bom dia.
7: Aê, Dudu, moleque programa. Doido e Rani e ouvinte.
5: Programa cada vez menor, né?
6: É, tem nós três aqui, o palhaço já largou mão já.
5: Ah, já faz tempo.
6: Tá ali no corredor,
7: aparentemente, papiando. Não tá muito interessado no programa.
5: Posso falar? O palhaço não tá nem aí faz tempo.
6: Faz tempo. Aquelas piadinhas de 10 segundos.
5: Largou. Já segundos. Largou o programa faz tempo.
7: A não ser que...
5: Joseph, todo de mau humor
7: Joseph aqui. Anthony Constantine esteja na mesa. Aí...
5: Aí ele chega antes aqui, já tá aqui.
7: Conta piadas
6: boas. Não. Aí ele todo felizinho. Ele dá vida, né? Basicamente ele dá
5: vou
6: vida.
5: Vou dizer pra você, Ranieri, que o palhaço é o sujeito... É um sujeito...
6: Mas ele tá com a vida ganha, ele tá com a vida ganha.
7: Eu vou falar, mas não, não vou falar. Põe pra fora, cara.
5: Não, não vou falar.
7: Guarda não.
5: Não.
7: Você ia falar idiota?
5: Não.
7: Trouxa.
5: Pior que isso.
7: Não.
5: Mas não, deixa pra lá.
7: Não.
5: Deixa pra lá.
7: Convidado de hoje
5: o convidado já tá lá.
7: É um convidado de nível, ele não pode ouvir essas coisas.
5: Nível.
6: Aliás, Dodô, eu vou aproveitar e convidar a galera, né, pra quem não sabe ainda, a audiência rotativa aqui do Morde, voltamos pro YouTube, ó que legal. Muita gente pediu... Né, foi uma comoção, eu diria que foi uma comoção.
5: Foi uma
6: nas
5: comoção.
6: Nas ruas, né, você acompanhava as
7: três
6: pessoas...
7: Três pessoas, eu contei.
6: As pessoas pedindo pra gente voltar pro YouTube, e isso aconteceu. 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Aproveite, se inscreva no nosso canal, rumo aos 2 milhões de inscritos. E também dê o like na nossa transmissão, tá, do Morde e Assopra. Vai lá, aproveite, acompanhe com imagem. É um privilégio imenso, né, sempre ver aqui toda a trupe... Toda a bancada do Morde e Assopra com imagem. É uma beleza única, eu diria, viu, Domênio?
7: E pra quem caiu verdade. Aqui agora e da semana passada pra cá, não ouviu, não tá entendendo o que tá rolando. Você tava de férias, voltou hoje, ontem. O Morde e Assopra agora é das 11 ao meio-dia. A grade da programação da rádio mudou. Energia na Veia vai até as 11. A reprise do Morde e Assopra voltou das 6 às 7 da manhã. E meio-dia tem tempo de jogo até 1 da tarde no FM e depois até 1h30 no YouTube. É isso, Rani?
6: Exato, perfeito.
5: Boa. Tudo mudou, né?
7: Tudo mudou, mas nós somos os mesmos.
6: Exato.
5: O palhaço mudou, não é o mesmo.
7: Não, mas
6: ele, também... eu te perguntei, acabou passando batido, ele tá com a vida ganha, assim?
5: O quê?
6: O palhaço?
5: Esse aí vive dos trambiques dele.
6: É.
5: Né? É, hoje.
6: Só truque, né?
5: Tem muito dinheiro, né? Parece que sempre teve muito dinheiro, né? Ele faz de conta que não tem, mas tem.
6: É.
5: É, ele tem muito dinheiro. Ih, isso daí dá nó em pingo d'água. Bom, agora é o seguinte, nós vamos chamar aqui o nosso convidado de hoje, tá bom? O nosso convidado de hoje é o escritor, professor de escrita criativa e criador do maior canal de storytelling do Brasil, Jurandir Gouveia. Olá. Bom dia, Jurandir, tudo bem?
8: Bom dia, pessoal. Tudo bem? Tudo certo com vocês?
5: Tudo bom. Você viu que o comecinho do programa aqui, Jurandir tá meio, né?
7: Tem voz de professor, hein?
8: Já disseram que eu tenho voz de radialista.
5: Oh. Tem mesmo.
7: Tem voz boa.
8: E tem uma cara de radialista também.
9: É boa igual a minha voz.
5: Poxa, palhaço. Hã? Sério?
6: Dá oi aí pro Jurandir.
5: Dá oi pro Jurandir.
7: Bom dia, professor.
5: Jura? Bom dia.
9: Jura que é o Jurandir?
5: Juro.
8: Olha, essa é nova. Essa não tem ainda, não.
7: É daí pra pior, professor.
9: Pô, que legal, Jurandir. Bom ter você aqui com a gente, ué.
5: Agora, ô, Jurandir, pra começar aqui o papo, né? Como começou essa história toda aí com esse canal que você tem de storytelling aí? Conta pra gente. E para as pessoas que não sabem o que é, conta.
9: Que nem nós.
8: Cara, storytelling é uma palavra chique para dizer que é contação de histórias, é a arte de contar histórias. Eu sempre fui apaixonado por histórias, sempre gostei de ler histórias, mas chegou um momento em que eu decidi que eu queria também escrever, criar histórias. Então eu comecei a escrever contos, a trabalhar também com literatura, aí abri um canal para falar sobre isso. E, de repente, eu fui, aos poucos, migrando para falar sobre cinema também, e sobre a arte do roteiro, e como que ele é composto, o que faz com que um filme atrai a gente, que a gente fique grudado e nunca esqueça de um filme, e o que faz com que outros sejam tão ruins também. Então eu comecei a falar de filme também, cinema no canal, e a coisa deu certo. Agora a gente já está com mais de 500 mil seguidores lá no canal, falando sobre storytelling no cinema e na literatura.
6: Ô, Jurandir, a galera tem reclamado muito sobre a questão criativa ultimamente, principalmente de Hollywood, né? Querendo ou não, a gente consome muito conteúdo de Hollywood. E você concorda com isso? Há uma crise criativa ou não? Tem coisa boa, só que a galera não está consumindo?
8: São os dois. Nunca são fáceis as respostas para esse tipo de pergunta, porque envolve uma complexidade de fatores que caminham juntos. Então, quando a gente vai olhar para um lado, existe um fator histórico de que a gente vive num momento de roteiristas, escritores e diretores que estão sem ideias novas, criativas. Eles estão gerando apenas a mesma coisa porque eles encontraram fórmulas que dão certo. Então a Netflix sabe exatamente o que vai conseguir atrair novos assinantes, e não é necessariamente uma coisa boa. Às vezes é simplesmente uma formulazinha que repete. A Marvel vive repetindo formulazinhas. Então existe esse esvaziamento de criatividade e de gerar novas ideias, de tentar algo novo, de arriscar. Eu cresci década de 80 e 90 assistindo filmes mirabolantes, vendo histórias novas, criativas, e hoje eles só estão fazendo remakes dessas histórias e parece que não consegue fazer coisas novas. Por outro lado, existe muita coisa boa ainda sendo feita, mas essas coisas boas, elas estão escondidas. Quando você vê hoje nas salas de cinema, elas estão dominadas por dois filmes. Está a Odisseia do Nolan e está o Novo Homem-Aranha. Raramente você vai conseguir achar salas disponíveis para filmes menores, filmes que talvez sejam tão bons quanto, ou que tenham histórias ainda mais criativas. Mas as grandes produções, onde o pessoal gasta 200 milhões para fazer um filme, dominam as salas. E isso acaba ofuscando as pequenas produções, que normalmente são mais criativas e inovadoras.
6: Sobre a Odisseia, né? Aproveitar então esse gancho, foi um filme que dividiu opiniões. Teve gente que amou, falou que é o melhor filme do Nolan, e teve gente que detestou. Qual que foi a sua análise sobre Odisseia?
8: O problema que eu vejo, cara, é que assim, nos últimos 6, 7 anos, principalmente, a gente politizou demais a forma como a gente assiste filmes. Não que os filmes não fossem politizados na forma como eles são feitos, sempre foram. Hollywood sempre foi muito liberal. Os filmes que muitos de nós amamos lá da década de 80, 90, se você for pensar Alien é um filme que o próprio diretor, roteirista, tal, eles deixam declarado, é um filme feminista em sua essência, mas que a gente olha com outros olhos hoje, porque a gente não tinha esse filtro naquela época, a gente não olhava tudo através de guerra cultural. Hoje em dia, um filme como Alien, um filme como Exterminador do Futuro, com protagonistas femininas fortes, ou filmes que fazem essas mudanças raciais que sempre existiram no cinema, sempre existiram de personagens históricos brancos serem interpretados por pretos e pretos serem interpretados por brancos, sempre aconteceu, só que não tinha o Twitter na época, não tinha o peso político e as palavras que a gente dá para isso hoje, como woke, lacração e tal. Então, sempre Hollywood foi muito politizada, foi muito aberta a essa questão social e tratar os filmes dessa forma. Só que hoje a gente encara isso de uma forma mais negativa e começa a criticar. Para o Nolan, no caso da Odisseia, eu desde o começo estava muito ansioso por esse filme, porque eu gosto muito da filmografia do Nolan. Não acho que a Odisseia talvez seja o melhor de todos. Em alguns quesitos, sim, ele se superou muito. Mas eu sempre estava muito ansioso porque esse foi um desafio gigantesco que ele assumiu. E todo esse debate, Lupita Nyong'o, que é uma atriz negra, para interpretar Helena de Troia, que é uma atriz, que é uma personagem branca, está errado. Primeiro que ela aparece por 5 minutos no filme, nem importa para a Odisseia, ela importa para a Ilíada. Estou aqui para um material que eu estou fazendo para o canal, lendo a Ilíada de Homero. Na Ilíada ela é importante, para a Odisseia não. Para a Odisseia é só um pinguim que aparece ali rapidinho. E aí as pessoas fizeram todo um tumulto em cima disso, como se fosse a coisa mais importante do filme. E isso já cria uma tendência. Aí algumas pessoas que já estavam com uma negatividade com relação ao filme já foram ver com esse óculos, essa visão embaçada por essa negatividade. É, quando, na verdade, para mim, eu simplesmente fui para curtir uma obra bem feita, é o que a maioria está fazendo, por isso já passou de 1 bilhão de bilheteria, está sendo um grande sucesso, tem as suas falhas, como todo filme, mas é uma obra incrível, fantástica, para além dos debates políticos, se a gente fosse ater apenas a questão técnica de execução, é uma obra incrível, sem dúvida.
9: Ah, eu acho assim que, independente da quantidade de pessoas que vem dando pitaco nessas coisas, ainda é uma bolha muito pequena, porque a grande maioria vai mesmo para curtir a experiência Verdade. Do filme, né? É, acho que é por aí. Hoje em dia todo mundo dá pitaco de tudo, enche o saco de tudo. Eu jogo um videogame ali que chama Assassin's Creed. É, e aí o bendito do personagem lá, que é um samurai, ele é um samurai negro. Meu, e aí, bicho, putz, os japoneses brigaram, todo mundo brigou, e a menina, cara, que é o papel principal, é uma japonesa, e o contexto do jogo, eles contam porque o cara não sabe
7: morar. Não, eles vão se surpreender quando
9: ele é um escravo, e aí ele foi solto no Japão. E ele virou um samurai. Tem uma história, cara.
6: Caramba,
9: a
6: história é interessante.
9: E é incrível a história do cara, mas mesmo assim, já numa polêmica, não, antes do filme lançar.
7: E deixa eles descobrirem um goleiro do Japão.
8: Então... Aí vai dar problema. Eu lembro quando esse jogo foi lançado também, teve mó polêmica, o pessoal criticando e tal. E assim, no caso, por exemplo, de Homero, quantas pessoas realmente leram a Ilíada e a Odisseia para realmente querer dar pitaco? O pessoal falou, não, porque a palavra que aparece no grego para descrever a cor da pele de fulano, meu Deus do céu, o Nolan, mesmo sendo criticado, todo mundo tem que elogiar uma coisa. Ele fez com que todo mundo descobrisse o que é a Odisseia, fez com que um monte de gente fosse ler a Odisseia e começasse a falar até em grego, só para poder criticar o Nolan. Então o benefício cultural que ele trouxe foi muito grande no final das contas.
7: Ô, professor, deixa eu aproveitar já que a gente tá passeando por essa seara aqui, vamos lá. Eu tenho uma teoria sobre novelas da Rede Globo, eu não sei se você acompanha as novelas da Rede Globo. De um tempo pra cá, mudou muito. Muitas coisas a gente pode atribuir às mudanças. Mas tem um ponto que eu acho que realmente vem fazendo diferença, e talvez essa novela nova das nove tenha mostrado isso. A falta de vilão que realmente é ruim. Eu acho que a preocupação com um mundo onde a gente não pode falar as coisas, onde a gente tem que tomar cuidado, e realmente é um mundo que vem mudando e a gente tem que discutir o que é certo, o que é errado, o que é bom. Isso são debates válidos, em muitos casos. Mas acho que a Globo chegou num momento que a Globo, com medo de um vilão realmente vilão, abriu mão disso e isso fez toda a diferença. Hoje, na novela das nove, tem uma vilã que realmente é vilã, que fala os absurdos, e a galera voltou a assistir, aparentemente. Tô errado no meu raciocínio?
8: Tá completamente certo. É muito louco, porque isso aconteceu não apenas com as novelas, isso daí foi um movimento que aconteceu em Hollywood também, porque a gente tinha um conceito moral, isso vai envolver sociedade, filosofia, psicologia, a gente tinha um conceito moral muito mais definido antigamente sobre o que é certo e errado, antes de todo o relativismo tomar conta, inclusive, da academia. As pessoas tinham um conceito muito certo de que essa pessoa é errada, essa pessoa é bandida, essa pessoa tem que ir presa, tem que sofrer e tudo mais. Com o passar do tempo, principalmente com o desenvolvimento da psicologia, que começou a tentar entender as razões por trás do comportamento humano, o cinema passou a tentar refletir isso também, a não apenas retratar o vilão como olha que pessoa má que ela é, mas também a falar, vamos ver a origem desse vilão? Vamos ver como é que foi a infância dele. Ah, ele foi abusado, ah, ele sofreu isso na infância, ele sofria bullying. Ah, então é por isso que ele é assim. E Hollywood fez isso com vários filmes, você vai ver a Malévola, fez um filme para tentar justificar o comportamento da Malévola, Coringa. Até a do Centro de Dálmatas, Coringa. Vários personagens foram feitos, uma tentativa de, vamos entender a psicologia desse pessoal. E o Brasil, ele sempre chega atrasado nas trends culturais, mas sempre empresta dos Estados Unidos. E essa foi uma trend cultural que emprestou dos Estados Unidos para colocar nas novelas. Só que, principalmente, o público de novela não está muito interessado nessa questão. As novelas, elas têm uma narrativa tradicionalmente muito mais simples. Não existe uma exigência de complexidade narrativa muito grande por parte das novelas, até por conta do público em geral que assiste as novelas. Então, começou a tentar justificar o comportamento dos vilões. O brasileiro sempre amou odiar os vilões de novela. É Odete Reutemann, essa desgraçada. Sempre foi isso.
7: Carminha. Nazaré.
8: Exato. Aí quando a Rede Globo tentou utilizar desse tipo de perspectiva, mas vamos tentar entender, vamos dar... Até porque, se você determina o que é errado, claramente, em uma produção, isso precisa, de certa forma, estar alinhado com o discurso geral. Mas o discurso geral hoje tem dificuldade de reconhecer o que é o erro, o que é realmente mal, quem é realmente é vilão. Porque hoje em dia... Parece que o problema é muito menos aquilo que se faz, mas quem faz. Dependendo do campo político, dependendo do posicionamento da pessoa, dependendo de quem ela é na sociedade, essa pessoa pode ser ou não desculpada por suas ações. Então o problema é muito menos aquilo que se faz, e sim quem realiza o ato que pode ou não ser considerado mal. Então foi uma tendência meio psicológica e social que a Globo pegou, mas percebeu que deu super errado, e é legal que está voltando atrás para fazer... esse tipo de narrativa funciona há muito tempo, sempre funcionou e vai continuar funcionando. Vilão não precisa ficar sempre tendo justificativa. Às vezes a pessoa só é ruim porque é ruim mesmo e tem que se lascar no final.
7: A gente sabe o que precisa para ter uma boa novela, né, professor? É um trio amoroso, um grande vilão e um corno no meio. Temos uma boa novela.
8: Não pode esquecer do corno.
7: O corno é importante sempre, professor.
8: Sempre. O corno, ele dá um charme pra novela.
6: Sim. Ô Jurandir, mas ainda em cima disso, né? E até agora tirando tipo, um pouquinho a questão ideológica, porque assim, mesmo antes da polarização que a gente vive hoje, né? Que é uma polarização e tem muito disso, né? O filme nem lançou e já tem gente que detesta o filme.
8: Sem
6: nem
8: não vi, já odiei.
6: Já não vi e continua detestando mesmo depois que lançou e sem ter assistido, né? Mas eu vi até um post seu muito interessante, que você vai desenvolvendo ele e no final você acaba fazendo uma reflexão sobre por que que a gente às vezes se apega aos vilões e começa a torcer para os vilões, mesmo ele fazendo coisas erradas. E aí você usa o exemplo do Walter White em Breaking Bad. Uhum. E aí você pega a Skyler, que era a pessoa correta na história, e todo mundo detesta a Skyler. E aí eu fiquei intrigado com aquilo. Eu falei, meu, por que que isso acontece? De fato, né? Em determinado momento você tá odiando a Skyler e você tá adorando o Walter White, só tá fazendo coisa errada, né?
8: É muito louco que daí eu fiz um vídeo sobre isso e o que tem de gente que apareceu no vídeo falando assim, isso é um absurdo defender essa mulher, ela traiu um marido. Cara, ela traiu um marido que era um traficante de drogas, que ela já tinha se separado dele, pedido pra ele ir embora de casa, e foi a única forma que ela achou de fazer, quem sabe, o cara desaparecer da vida dela de vez e falar assim, ó, te traí, agora me deixa em paz. Mas o que acontece? Existem alguns motivos para a gente tomar o posicionamento do lado de um vilão numa história. Primeiro que quando a história é contada da perspectiva do vilão, ele é o protagonista. E a nossa tendência é sempre torcer por aquele através do qual vemos a história. Então se a gente está assistindo 11 Homens e um Segredo, é uma história sobre 11 homens roubando, cometendo
5: ladrões,
8: um assalto.
5: Né?
8: Ladrões. Bandidos.
9: Ai, mas aí eles são tão lindos.
5: Tem um outro exemplo, claro, que é professor, La Casa de Papel.
6: A Casa de Papel. Casa de Papel.
5: Você torce pra todos os bandidos, porra.
9: Bela tchau,
8: e, né? E assim, são bandidos que estavam por motivos diversos.
5: Na casa, exato.
8: Assim, e cada um deles é com sua própria periculosidade. Só que quando é visto dessa perspectiva, existe um fenômeno psicológico que é a suspensão moral. A gente suspende temporariamente a nossa moralidade para a gente conseguir apreciar a obra, fazer aquilo que a gente chama de imersão narrativa, que é quando você está assistindo um filme, uma série, e você perde a noção do que está à sua volta. Parece que você está dentro daquela história, você sente o susto, você se comove, você mergulha na história. Para isso acontecer, existe esse mecanismo psicológico, que é a suspensão moral. Não quer dizer que você se torna uma pessoa má porque você está torcendo para o Coringa ou para um vilão. Não, você simplesmente suspendeu temporariamente para você conseguir apreciar e entender o ponto de vista daquele personagem. E como tudo é mostrado dessa perspectiva do personagem, você acaba comprando a ideia. Você, de repente, se vê torcendo para o cara que está roubando e quando aparece a polícia, você, lá vem o policial atrapalhar, tomara que consiga fugir. E daí quando acaba o filme, você percebe, você não vai ficar naquela para a vida toda, você percebe, torci pelo bandido. Mas essa é a beleza também da ficção, porque ela nos ajuda a enxergar o mundo por outros olhos sem deixarmos de sermos nós mesmos. Então a Skyler e os bonzinhos nessa história acabam sofrendo porque a gente tomou o partido do vilão.
5: Mas antigamente...
8: Por isso que a narrativa é tão importante.
5: Hein, professor, antigamente não tinha esse negócio aí. Eu me lembro que de filmes lá pra trás, né? tirando aí essa fase mais de 5, 6 anos atrás, ou 10 anos atrás, não tinha esse negócio aí.
6: Você torcer pelo bandido. O herói era muito, ele era muito, assim, era os filmes, a grande, né, estrela sempre.
5: Os filmes eram feitos em cima dos policiais, do bonzinho e bibibi. Esse negócio
8: isso começou uma tendência mais recente.
5: Eu não sei por quê. Por que que teve essa
8: ele
5: tendência?
8: Ele começa, assim, quando você vai ver historicamente, tinham casos excepcionais. Você vai ver O Poderoso Chefão, ok? Sim, é um caso excepcional que acontecia.
6: Carface,
8: alguns filmes de Velho Oeste, às vezes, pegavam uma perspectiva de, não necessariamente um vilão, porque existe a diferença do vilão para o anti-herói. Então, normalmente o que a gente vê é a perspectiva, era a perspectiva do anti-herói. O anti-herói é aquele cara que ele não possui todos os atributos do herói, ele pode ser um cara que tem boas intenções, mas ele realiza essa boa intenção através de uma forma ruim. Então ele quer conseguir cuidar da família, mas para isso ele comete um crime. Ele é uma pessoa teoricamente boa, só que aquela famosa questão dos fins justificarem os meios. Então isso era trabalhado. Mais recentemente começou-se a trabalhar um passo adiante, então é uma evolução. Antigamente, a gente quer ver o mundo da perspectiva apenas dos heróis, dos exemplos para nós. Aí depois, não, mas o mundo contém pessoas que não são tão heróicas, que têm um lado bom e às vezes fazem umas besteiras. Vão ver também pelo lado deles. Aí daí avança para um passo a mais, que é o que a gente vê mais recentemente. E se a gente começar a ver pelo lado das pessoas ruins mesmo? E como que a gente faz para uma pessoa torcer para alguém que é ruim? Por exemplo, no caso do Walter White. Ele começa com uma pessoa boa, coitadinho, tem câncer, professor do ensino médio, zoado pelos alunos,
7: filho,
8: todo mundo se
7: filho identifica. Deficiente.
8: Filho deficiente. Então coloca um monte de atributo para você sentir empatia pelo cara. E ele não comete, não é no primeiro episódio que ele já sai matando e fazendo um monte de coisa, não. Vai aos poucos, o primeiro assassinato que ele comete parece muito justificado do ponto de vista lógico. E aos poucos isso vai descendo e sem perceber aquela famosa história é o sapo na água que vai esquentando, né? Sim. Vai aos poucos esquentando a água e quando você percebe, você já cozinhou ali, tá torcendo pelo vilão. Porque não é fácil mudar essa chavinha na nossa cabeça.
6: Aí virou o Heisenberg, né? Que é bem na hora que você... O palhacinho, o Jurandir, ele tá perguntando se é normal se identificar com um corno nas novelas.
5: Corno?
6: Isso.
8: Então, né, isso é uma coisa importante de ser tratado na terapia.
9: Olha quem perguntou.
8: Discutir com seu parceiro.
9: Olha quem perguntou aqui, o professor. Tô quieto aqui na minha.
7: Ô, professor, o Robin Hood é o primeiro anti-herói que a gente tem de fama, assim, que ganha o mundo?
8: Provavelmente, historicamente, seja o primeiro... O primeiro anti-herói dentro de literatura ou de contos, né? Porque era mais um conto, dentro de contos, assim, de histórias ficcionais. Dentro da mitologia, que daí não eram consideradas histórias ficcionais, mas eram, hoje a gente entende como sendo, continha a figura do anti-herói. Na Grécia existia muitos anti-heróis. Aqueles personagens dos próprios deuses, em vários momentos, agem como anti-heróis. O próprio Odisseu, da Odisseia, ele é um cara anti-heróico. Porque, por um lado, ele é extremamente heróico de vencer batalhas, por outro, ele faz besteiras gigantescas de causar a morte de parceiros, de ficar lá talaricando uma mulher, né, durante um ano, Circe, lá na ilha, e quer voltar para Penélope, coitada lá, fiel, e ele lá talaricando a mulher lá durante um ano. Então, essa figura existia só que como sendo mitológica. Como sendo um aspecto da vida real, como eles enxergavam. Dentro da ficção, escrito com objetivos de ficção, talvez Robin Hood realmente seja o primeiro registro que a gente tenha dessa figura, mas sempre com essa desculpa. Ele está fazendo algo errado por um bom motivo, então sempre colocando um atributo moral maior do que o outro. Então existem o conflito de duas morais. A moral de não roubar, mas a moral de ajudar os mais fracos. Qual que é mais importante? Ajudar os mais fracos na percepção dele. Então eu vou roubar para fazer isso. Então provavelmente sim.
5: Olha, duas coisinhas, só um adendo fora um pouquinho aí, da entrevista.
6: O que foi?
5: Você pode mandar a tua pergunta aí para o pro professor, tá bom? 966507997. 966507997. Tem muita gente no carro, né? E acabou de sair aqui. Eu parece que eu tava prevendo ontem aqui os confrontos da Copa do Brasil. E eu falei, só falta dar isso aqui. O que realmente deu? Deu tudo que eu falei ontem no Instagram 7. Se eu for jogar, acho que na Mega Sena eu ganho.
7: Corinthians pega o Palmeiras. Ah, a gente perdeu, é verdade, desculpa.
5: Não tava nessa. Tô tentando achar aqui. Eu achei. Corinthians com controle remoto na mão. É esse o jogo.
7: Droga.
5: É Grêmio e Internacional.
6: Clássico.
5: Cruzeiro e Atlético Mineiro.
6: Clássico.
5: Vasco e Vitória. Palmeiras e Santos.
6: Caraca. Três clássicos de quatro.
9: Que
6: três
9: clássicos, hein?
5: Que beleza, hein?
9: Que moleza, hein?
5: Ai, ai, então só vai se adendo aí, tá bom?
6: Um enredo tão maravilhoso.
5: Não, não, é um clássico, aí, velho. É clássico.
9: Puta, difícil. Que sorrisinho de canto de boca é esse?
5: Não, é pai contra filho, amiguinho. É. Não, não, pai contra filho. Não,
7: sabe o Rico que ganhou na loteria? É o Palmeiras da Copa do Brasil.
5: Muito bem, continua, vai.
6: Esse enredo maravilhoso, nem o Jurandir, ele esperava, hein?
5: Eu falei, só falta dar os clássicos, falei, só falta dar clássico.
9: Parece desculpa, professor.
5: É, só adendo.
8: Tranquilo, eu como um flamenguista não praticante, eu não faço ideia de nada.
5: Ah, não, o Flamengo tá aqui também. Junto com o Corinthians, é Flamengo e controle remoto. Vai ficar lá com controlezinho ali.
7: Tá vacilo,
5: meu. Ai, ai, ai.
7: Era pra ser nós.
6: Ô, Jurandir. Eu queria falar agora sobre uma coisa que eu não consigo assistir. O Palhacinho ama, por exemplo, o Bernardo gosta muito também, mas que é filme de herói. Pra mim, principalmente os da Marvel, porque a DC, pra mim, tem acertado em alguns pontos e eu até consigo assistir. O novo Batman, a série do Pinguim, porque é uma coisa assim, que sai um pouco daquela fórmula básica de filme de herói. Você acha que tá saturado, principalmente os filmes da Marvel, assim, é sempre mais do mesmo? E por que que você acha que mesmo saturado, continua lançando, a galera continua assistindo na mesma proporção, ô Jurandir?
8: Cara, esse é um fenômeno incrível, porque assim, são 30 e poucos filmes da Marvel já, é filme demais. Se você for pensar, não existe nenhum outro registro na história de um legado tão grande de algo que gerasse um universo tão grande de ficção. E o que acontece é que quando saiu, isso era novidade. E muita coisa foi interessante, a forma como foi tratado. Pegou os nerds, que era um grupo sempre mais... o pessoal do quadrinho não era valorizado, daí deu vida para isso. Isso daí atraiu muita gente, criou um universo. E no começo foi uma estratégia boa de interconectar cada filme. Então, para você assistir o Vingadores, você tem que ter assistido o Thor, tem que ter assistido isso, aquilo, Capitão América, para você entender todas as referências. Só que isso se espalhou tanto. É tanta coisa para você ver... que quando você vai assistir agora, por exemplo, o novo Homem-Aranha, que sempre fica à margem, assim, é meio Marvel, meio Sony e tal, mas nesse novo Homem-Aranha, você precisa ter assistido o Thunderbolts para pegar algumas referências. Thunderbolts que nem performou direito no cinema. Sim. E que eles quiseram colocar como os novos Vingadores, que ninguém tá nem aí para eles. O pessoal ainda tá com saudade do Robert Downey Jr. como o Homem de Ferro, do Capitão América, aqueles eram os Vingadores. Agora já quiseram colocar os novos. Porque cansa. O fato é que qualquer história reciclada muitas vezes vai cansar. E existe um limite para quantas vezes o planeta Terra vai ser quase totalmente destruído por uma força alienígena, que sempre eles falam, a gente nunca viu uma força como essa. Meu amigo, vocês estão há 15 anos falando essa mesma frase, sempre vem uma força que é como a que a gente nunca viu. Então é tanta referência que fica difícil de você acompanhar, e eu tô bem receoso com relação ao Doomsday, que vai sair, né, agora no final do ano, em dezembro, justamente porque eles querem enfiar um casting gigantesco, caríssimo, querem ressuscitar o Robert Downey Jr. na franquia, simplesmente porque eles perceberam que a bilheteria estava afundando, e mesmo você dizendo assim, mas a bilheteria ainda dá resultado. Pro tanto que eles investem, não dá. Porque quando a gente pensa assim, pensa no orçamento de um filme, pegar a Odisseia como exemplo. A Odisseia custou 250 milhões para ser feita. Aí você pensa, é só sair 250 milhões de bilheteria, o que vier é lucro. Não. 250 milhões para fazer, mais 150 milhões que foi ali, 150, 200 milhões só de anúncio. Sim. Que eles tiveram que gastar, só de marketing.
7: Caraca.
8: Então fecha aí 400 milhões de dólares que eles gastaram. Só que daí a bilheteria. Bilheteria tem que dividir em dois, porque metade fica com o cinema, outra metade vai para a produtora. Então eles precisavam fazer, a conta que eles tinham feito é que eles precisavam fazer 650 milhões de dólares em bilheteria para começar a ter lucro. Nossa. Então esses filmes da Marvel, que gastam 300 milhões, 200 milhões, bateu 1 bilhão de dólares. Para o que eles estavam esperando, assim, era só o necessário. Bateu 600 milhões, deu prejuízo. Então, muitos filmes eles tiveram prejuízos astronômicos de perderem lá 400 milhões, 300 milhões, para daí um outro filme vir e dar uma equilibrada. No final das contas, a matemática não está fechando muito bem para eles. Porque uma coisa é você fazer 600 milhões em bilheteria com um filme que você gastou 50 milhões para fazer.
6: Sim.
8: Maravilha, super lucro. Agora, se você gastou 200, então a tendência é isso ir diminuindo. As pessoas já cansarem da fórmula. E a DC realmente tenta, pelo menos, fazer coisas diferentes, porque renovou o mundo. Ainda está caminhando para tentar fazer algo realmente que cative o pessoal, mas pelo menos ela tenta sair um pouco da caixinha.
9: Eles, tanto que eles fizeram até aquela trilha sonora para tentar, aquela trilha sonora pra, de marketing, né? Nós vai descer.
5: Vai descer.
7: É. Quando você acha que acabaram os filmes da Marvel, vem a Mattel e faz um filme do He-Man que parece filme da Marvel.
8: Incrível, os filmes de herói, os filmes de ação, na verdade, hoje estão muito parecidos com os filmes da Marvel. O filme do He-Man, o filme do Mortal Kombat,
5: muito parecido.
8: Os filmes estão tomando essa cara. O próprio Street Fighter que vai sair agora vai pegar um pouco essa cara de meio que Guardiões da Galáxia, uma coisa mais zoeira e tal. E o próprio DC também faz alguns filmes um pouco nessa pegada ultimamente.
5: Por que tem essa mudança, hein, professor?
8: Essa é uma mudança financeira, 100% financeira. Ah. Então imagina que você tem uma produtora. E antes você fazia 10 filmes, cada filme você colocava 20 milhões de dólares para fazer, e no final você tinha ali um lucro de 50 milhões no total. Aí, de repente, do nada, eles percebem, ao invés de fazer 10 filmes de 20, a gente pode fazer um filme de 200 milhões. E a gente vai potencializar esse lucro. Então eles perceberam que o risco era reduzido, porque já tinha uma base, aquilo que é chamado de IP, que é essa identidade proprietária que já existe. Todo mundo já conhece a Marvel, todo mundo conhece os personagens. Então a chance de você chamar alguém para assistir um filme que todo mundo já sabe o que é muito maior do que um filme que ninguém nunca ouviu falar, personagens que ele nunca ouviu falar. As pessoas gostam daquilo que é recorrente, por incrível que pareça. Então isso atrai muito as produtoras para fazer algo que, pelo menos, já vai dar um retorno garantido. Eles já encontraram meio que uma formulazinha de algoritmo. Coloca lá um roteiro para passar por vários testes e tal, até ficar o roteiro praticamente idêntico ao filme anterior. Só muda os personagens e muda um pouquinho ali de quem é o vilão. Mas a estrutura, quando você vai estudar o roteiro, vai estudar a estrutura narrativa, é idêntica desses filmes, com pouquíssimas variações, o que faz com que exista essa familiaridade por parte do público. Então, para a produtora, é lucro, é dinheiro certo. Só que agora que começou a dar errado e a falhar um pouco essa parte do lucro, eles estão colocando o pé atrás, estão vendo produções mais independentes, estão indo para os youtubers, pedindo para alguns youtubers fazerem filmes e tal.
9: Tem um filme incrível que eu vou indicar para você, professor. Agentes do Destino.
5: Chama... Não, é de novo isso aí.
9: Demo.
5: Mas toda hora você indica esse filme aqui.
9: É incrível.
5: Não aguento mais esse filme.
9: Incrível, incrível.
7: Mas você assistiu, Domênico?
5: Não, mas eu tanto ele falar, de tanto ele falar, eu não quero também, assistir. Domênico. Bernardo Veloso.
7: Assiste que você para com isso.
5: Eu ia assistir o filme, mas de tanto ele falar, eu tô com ódio do filme.
7: Mas de repente você assistir, para a indicação.
5: É bom o filme.
9: Você vai vir aqui e vai falar.
5: E por que você não assistiu?
7: Porque eu não aguento mais ele falando, cara.
5: É bom filme? Qual? Isso aí, Agentes do Destino?
6: Eu não assisti. Ele tá na minha lista, esse sorveteiro. Os dois eu tô assistindo.
5: Tá na minha lista, mas essa minha lista acho que vai ficar ali.
9: O dia que alguém assistir aqui vai vir chorando aqui, vai falar.
5: Chorando de quê?
9: O Marias tinha razão. O filme é demais.
5: Deixa eu ver. O pessoal do chat que tá agora.
9: Aí eu quero ver.
5: Se alguém assistiu o filme, fala pra mim se é bom ou ruim. Vai, por favor.
9: Dá dica, vale a pena.
5: Fala sobre o que. Vale a pena falar, não. Vale a pena, Dodô, você perdeu o seu tempo pra ir lá ver o filme.
6: Aliás, lembrar o pessoal, né, quem estiver acompanhando pelo dial e gostava de acompanhar com imagem, tá, voltamos pro YouTube, youtube.com/energia97, aproveite e se inscreva lá, vai lá, deixa o seu like e mande sua pergunta também, de repente a gente faz. Aliás, tem pergunta aqui que chegou pelo chat, se você quiser, viu?
5: Olha, Dudu? Tô falando que vale a pena, hein?
6: Olha lá.
5: Tem três aqui que falam que vale a
9: pena. Chupa! Mas é incrível!
6: Palhaço Fake 01, _ Palhaço Fake.
5: Mas rapaz, filme é bom. Filme é bom.
9: Espetacular, rapaz.
5: Se fosse espetacular, não, Dodô.
7: Filme é bom, é diferente, é espetacular.
9: Vocês vão pagar um pau aí.
6: Uma pergunta, então, aproveitar pro professor Jurandir, né, que tá aqui conversando com a gente, falando muito sobre cinema. O Gabriel Prado, ele faz uma pergunta que é a seguinte: como você vê, Jurandir, o momento atual do audiovisual brasileiro, essa sequência de filmes que foram premiados. É um bom sinal pra gente? É uma coisa que vai ser duradoura ou é uma coisa mais momentânea, na sua opinião?
8: É um excelente sinal. O meu medo é sempre que o Brasil nunca aproveita as oportunidades que tem. Então, a gente aparecer duas vezes seguidas no Oscar, bom, a primeira vez é extremamente merecido, claro, o filme Ainda Estou Aqui mereceu ganhar o Oscar, um filme muito bom, muito bem feito, muito bem executado, inclusive. E ele, quando ele apareceu no Oscar, chamou muita gente, muito brasileiro foi assistir o Oscar. E o Oscar tem assim, uma tendência de queda vertiginosa para perca de audiência. É assustador. Ninguém quase mais assiste o Oscar comparado com antigamente. Quando o Brasil concorreu ao Oscar, sim, a academia abriu o zoião e falou: poxa, quanta audiência a gente teve dessa vez, por causa do Brasil. Então, era óbvio que eles queriam indicar algum brasileiro para esse Oscar desse ano também. E aconteceu, Agente Secreto, não ganhamos, mas ainda assim teve uma visibilidade muito grande. A questão é, será que a gente vai aproveitar esse momento? Porque os olhos do mundo estão voltados para o Brasil. Porque, poxa, dois anos seguidos, o mesmo país concorrendo com indicação forte ao Oscar de filme estrangeiro, ator e tal, outras categorias, alguma coisa tem ali. Então, nos festivais internacionais, surgiu muito interesse pela produção nacional. Só que existem vários elementos que atrapalham o cinema brasileiro. O principal deles é a questão financeira. A gente não tem no Brasil, por exemplo, um estúdio. Não existe um estúdio. Por exemplo, uma Paramount. A Paramount é um estúdio, quer dizer que ela mesma se financia, ela mesma tira do próprio bolso, tá? A gente vai financiar aqui esse filme de 10 milhões, 20 milhões, 100 milhões. Ela tira do próprio bolso. No Brasil, a gente não tem empresas produtoras com esse cacife para financiar o próprio filme. Sei que quando uma produtora vai fazer um filme, ela tem que se juntar com outra produtora, pegar fomento público da Ancine para conseguir juntar uns merréis que nunca dá um valor realmente significativo para fazer um filme de ponta, de qualidade, contratar os melhores atores, fazer a melhor história, ter tempo para desenvolver isso, fazer uma boa edição, equipamentos e tal. Então, como a gente ainda é meio capenga na parte financeira para desenvolver filmes, o meu temor é que olhem para cá e vejam essas duas exceções do ponto de vista de desempenho e achem que isso é o panorama geral, mas infelizmente no micro as produções que a gente tem não estão nesse mesmo nível na sua grande maioria, porque a gente ainda não tem grandes coisas sendo feitas do ponto de vista financeiro de incentivo, de empresas financiando. Existem movimentos nesse sentido, mas, enfim, fazer um filme é como você montar uma empresa. Você monta uma empresa para você ter durante dois anos com centenas de funcionários, gasta milhões de reais nessa empresa, fecha em dois anos essa empresa e torce para recuperar o dinheiro que você investiu. Então é um negócio arriscado e que poucos estão interessados em colocar dinheiro, mas quem faz e faz bem feito ganha muito também.
5: Olha, tem muita gente no chat falando do filme e tal, do Agente. Falaram do Sorveteiro, que saiu o Sorveteiro Novo.
6: Isso é verdade. Já saiu o Sorveteiro Novo?
5: Saiu.
9: Porcaria.
5: E o Vitor Ferrari, o 5645, diz aqui: meu sonho é assistir o stand-up do Bernardo.
6: Ó.
5: O Vitor Ferrari. Bernardo, quanto que é ter o seu show? Porque o rapaz quer ir ver o seu show.
7: Vitão, me procura lá no Instagram, vou te arrumar um par de ingressos. Vai lá no O Bernardo Veloso, manda um direct pra mim. Falta no chat do Morde a Sopra, tá bom? 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
6: O Roger Macedo diz que o sonho dele é ganhar um PlayStation 5, Bernardo.
7: Aí você vai procurar arroba Domênico Gato, não, oficial, com dois
5: tem.
7: T's.
5: Domênico
7: você
5: Gato vai mandar... não tem.
7: Calma que eu tô ajeitando o PlayStation do rapaz aqui.
5: Tem PlayStation aqui.
7: Por que não? Seu novo Woody, cara.
5: Eu te ajudo e você me ferra, é isso?
7: Eu tô tentando ajudar o ouvinte.
5: Mas ó, subiu uma enquete, hein?
7: Subiu
5: uma
7: enquete.
5: Enquete? Subiu enquete agora no YouTube. A enquete é Os Agentes do Destino. Aí tem lá as alternativas. Excelente, bom ou ruim? Você vai lá e vota.
9: É no singular.
5: Agente do Destino. Excelente, bom ou ruim? Vote. Quero ver o que vai dar nessa enquete aí.
7: Ô, professor.
5: Vocês acham que vai dar?
6: Vai dar bom, né?
5: Vai dar bom. Acho que o bom vai ganhar.
7: Eu acho que as pessoas não assistiram.
6: Eu acho que as pessoas, normalmente, quando elas não assistem, elas falam que é bom, então vai dar bom.
5: Quero que o pessoal vote.
6: Que é ruim.
5: Vota lá, gente. Aí, tá aí na cara do do YouTube, é só clicar lá, tá bom?
8: Eu lembro que eu assisti esse filme,
5: e
8: mas
5: aí?
8: Não ficou na memória.
6: Ah, então é ruim. É porque é ruim.
2: Aliás, começa a ler esse puta dia, né? Livro aí, esquece
5: puta
2: de
5: livro,
2: tudo.
5: Puta livro.
2: Agora tá nessa de Odisseia, vai esquecer de todos os filmes que viu.
5: Aliás, o professor, qual que é o seu top 3 de filmes que você viu, que você falou assim, nossa, são os melhores que eu vi na minha vida?
8: Ah, cara, varia sempre, mas atualmente minha lista, em primeiro lugar, Chinatown. Chinatown é um filme maravilhoso com Jack Nicholson.
6: É muito bom mesmo.
8: Incrível.
5: É.
8: Acho incrível esse filme.
5: É velho, não? É novo?
8: Putz. É antigo, acho que década de 70.
5: Ah.
8: Década de 70.
2: Sua época,
8: né? Rebeldia Indomável, Cool Hand Luke. Um filme também muito bom, acho que era da década de 50, ou começo da década de 60. Os
5: antigos são melhor.
8: É, são melhor. E assim, como eu tenho um apego muito, muito forte, muito antigo com o Senhor dos Anéis, a trilogia Senhor dos Anéis pra mim é imbatível também. Sim. Gosto pra caramba.
2: Ah, eu gostei.
5: Ó, também. É uma pergunta que chegou aqui pelo WhatsApp, hein? Vamos ver a pergunta que chegou aqui do ouvinte.
4: Olá, galera do Morde a Sopra, quem fala é River. E eu gostaria de fazer uma pergunta ao senhor Jandir sobre a questão do filme Batman, Cavaleiro das Trevas. Gostaria que o senhor fizesse uma análise sobre isso pra gente ver como entender a profundo, que pra mim é um dos filmes mais profundos. Tem tudo a ver com o que o senhor está falando. Um abraço a todos aí, bom dia.
6: Boa.
2: Profundo.
8: Também do Nolan. É filmaço do Nolan, talvez. Alguns colocam como sendo o melhor filme do Nolan. Foi um dos que teve melhor bilheteria também. A trilogia que ele fez do Batman. É engraçado que quando ele fez, muita gente criticou pra caramba, porque ele fez muitas alterações no personagem do Batman, no elenco em geral, na forma como ele abordou a história. E as pessoas também odiaram. O Nolan sempre altera muita coisa nas histórias. Mas no caso do Batman, Cavaleiro das Trevas, a gente ficou com ele muito marcado na nossa memória por conta do Coringa. Aquele personagem fantástico feito pelo Heath Ledger, que ao contrário do Coringa do Joaquin Phoenix, que foi de dois filmes recentes, né, do Coringa, aquele Coringa do Heath Ledger, ele é o caos absoluto. Então, essa é uma história sobre caos versus ordem. Então, o Coringa representa o completo caos. É difícil você entender a motivação dele, porque a motivação dele é simplesmente mostrar para as pessoas que, dadas as devidas circunstâncias, todo mundo pode fazer algo horrível. Ele não está querendo roubar dinheiro, ele não se importa com dinheiro, ele coloca fogo numa pilha gigantesca de dinheiro. Ele não está querendo derrotar uma pessoa específica, ele não tem nada contra o Batman especificamente. O que ele tem contra é o que o Batman representa. O Batman representa nesse filme a ordem e a noção de que a sociedade pode ser civilizada. Enquanto que o Coringa, ele tenta mostrar de que a civilização é uma fraude, de que essa máscara polida que a gente usa na sociedade, evitando fazer coisas ruins, é só pelo medo das consequências. Não porque a gente realmente ache que roubar é ruim. A gente não rouba porque se a gente roubar a gente vai ser pego e a gente não quer ser pego. Mas se não fosse pego, a gente roubaria. Essa é meio que a ideia do Coringa e ele quer mostrar essa hipocrisia. Por isso que, não vou dar spoiler, por isso que aquele final do barco é muito importante para desmantelar a tese dele ou para fortalecer a tese do Coringa. Então, realmente, filmaço, Batman, Cavaleiro das Trevas.
5: Deixa eu perguntar para você, professor, você acha que o Coringa é o maior vilão da história do cinema?
8: Não sei se o maior, mas provavelmente o mais icônico, porque tem várias coisas associadas a ele. Tem a personalidade, o jeito dele se comportar, dele falar, a risada dele, esse jeito caótico. Tem a aparência dele, tem a história dele, que no caso do Batman, por exemplo, sempre muda. Claro que nos quadrinhos existe um cânon mais definido, mas no Batman ele sempre muda a origem da cicatriz, sempre muda a origem da infância dele. Então essa figura é um tanto quanto mística que atrai pessoas loucas, né, para esse séquito dele. Mas tem outros vilões que eu gosto muito. Por exemplo, Anton Chigurh, de Onde os Fracos Não Têm Vez. É um vilão...
5: É bom, hein?
8: É simplesmente incrível aquele filme. E a forma como esse vilão representa... Foi escrito pelo Cormac McCarthy, que foi um dos grandes escritores americanos, sulista. E esse é um cara que ele conseguiu criar um vilão que ele representa mais do que ele mesmo. Ele representa o próprio absurdo da morte. Ela é aleatória, ela é cruel, ela não está vinculada a uma lógica. Qualquer um pode se deparar com ela a qualquer momento. É um jogo de moeda. Você joga para cima, cara ou coroa, hoje deu cara, parabéns, você fica vivo. Amanhã pode dar coroa, você pode morrer. Então, normalmente os vilões bons são aqueles...

0: farsa de que a sociedade caiu sob a lascívia, sob o orgulho e todos, e é isso que está destruindo a sociedade, ele acredita que ele pode restaurar a ordem da sociedade ou pelo menos mostrar a hipocrisia da sociedade através dos seus crimes. Então,
1: e o Márcio?
0: Bons criminosos são assim, bons vilões são assim, eles mostram algo a mais. Filmaço.
1: E o Márcio, Agora, deixa eu perguntar, professor, por que que no Oscar, voltando um pouco ao Oscar, né? Por que que sempre, na maioria das vezes, ganha um filme de drama? Você não vai ver ganhar um filme de terror, você não vai ver ganhar um filme de comédia.
2: Ação.
1: Ação às vezes pode até acontecer.
2: A comédia isso, esquece.
1: Mas comédia esquece e terror também. Eu não lembro também de filme de terror e impossível, de comédia ganhar.
2: Impossível.
1: Por quê? Por que isso?
0: Tem um fator muito interessante que contribui para isso. Além do preconceito histórico que existe, principalmente com relação à comédia, assim, um preconceito muito bobo, até quando você vai ver as notas que filmes de comédia recebem dos críticos, é muito difícil um filme de comédia receber uma nota positiva. Por quê? Porque comédia é uma coisa meio subjetiva e crítico não está interessado necessariamente no que é o mais importante numa comédia, que é fazer rir. As Branquelas fazia rir pra caramba. Eu tive videolocadora ali no meados da década de 2000, eu tive uma videolocadora. Cara, era o filme mais locado da minha videolocadora, As Branquelas. Os críticos acham horrível. O povo ama, porque é engraçado pra caramba. Só que tem um fator que é o de que os votantes do Oscar, em geral, a média hoje de idade deles é 63 anos, se não me engano, 62, 63 anos. Essa é uma galera mais
1: ranzinza.
0: Ranzinza, que é curte aquele, como diria o Hassum, curte aqueles filmes que é sobre a gota caindo lentamente na pubis da pessoa. Ele não está interessado se o filme é legal, se vai se divertir, se a história é bem contada, se os efeitos são bem desenvolvidos, se marcou, se fez o povo chorar, sorrir ou ter medo. Não, eles querem saber do tema. Ah, mas como que isso impacta ou reflete a sociedade? Não, porque hoje a gente está vivendo a sociedade que o problema é, sei lá, imigração, ou o problema é a extrema direita ou a extrema esquerda. Então, como que esse filme vai abordar as questões sociais que são tão caras para nós? Então, normalmente, filmes de drama estão mais interessados nessas questões. Enquanto filmes de terror, eles tratam sobre coisas mais primitivas, eles podem ser profundos. O Exorcista é um filme extremamente complexo, profundo, muito bom. Corra conseguiu ganhar o Oscar como filme de terror só porque ele abordou uma questão social. Eles valorizam, é terror, mas está abordando uma questão social? Pode concorrer. É comédia, abordou uma questão social? A gente pode dar uma chance. Então, a questão social está sempre acima para eles. E foi também o que o Brasil entendeu, por isso que a gente está fazendo um tipo de filme que tenta agradar também o Oscar para tentar conseguir lugar lá.
1: Os dois indicados foram de drama, né?
3: Exato.
0: Foram de drama, com questões sociais muito fortes, que é a questão da ditadura.
1: Da história, né?
3: Aproveitando então esse gancho, ô Jurandir, por que que nós pagamos, gastamos dinheiro, e não é pouco, para ir num cinema passar medo? Porque filme de terror, tem gente que é fissurada. Eu vejo que você faz uma análise também muito psíquica da questão, né? Por que que a gente gosta de passar medo? Tem alguma explicação para isso, Jurandir?
0: Os filmes de terror, eles talvez sejam o tipo de história mais arquetípica que existem. Quando você pensa no desenvolvimento da ficção, em quando, quais são as primeiras histórias a serem contadas pelo ser humano? Normalmente era aquilo que se reunia ao redor da fogueira, para contar como que tinha sido o dia. Então o tio, o pai ia contar para a criança como que tinha sido. Ele não ia falar só, eu saí, cacei, peguei a carne e voltei. Ele ia colocar tensão, drama, medo, o medo da natureza, o medo das forças que existiam, o medo da tempestade, o medo do fogo, o medo do oceano. Esses medos naturais, que depois foram transformados em sobrenaturais pela perspectiva, não, o vento foi enviado por uma divindade e tal. Esses medos, eles já habitavam o coração do ser humano e faziam com que as histórias ficassem interessantes. Então, sempre existiu isso de o ser humano explorar os medos. Agora, o que faz com que a gente goste disso? Isso só explicou por que a gente conta, mas o que faz com que a gente goste desse tipo de história é porque quando a gente enfrenta, tem vários estudos psicológicos que falam disso, muito interessantes, quando a gente assiste a um filme de terror ou lê uma história de terror e se assusta, isso faz bem para nós fazermos a regulação do nosso medo, porque é um ambiente controlado. É igual andar de montanha-russa. Você tem uma garantia, espera-se,

0: de que você não vai morrer andando de montanha-russa, de que você vai quase morrer de medo, você vai ficar desesperado, você vai gritar pra caramba, mas no final você vai estar seguro, porque o ambiente é seguro para fazer aquilo. O filme de terror é a mesma coisa, você se sente com medo, mas num ambiente seguro. Você acredita que dessa forma, de algum modo, você está conseguindo controlar seus próprios medos. É uma forma de regulação interna dos medos. Por um lado, a psicologia mostra que pode criar novos medos. Tem muita gente, meu irmão é um caso, que morre de medo de palhaço. Tá aí, um palhaço.
1: Eita!
0: Ele morre de medo de palhaço, porque quando ele era pequeno, ele assistiu It. Do Stephen King, aquela versão antigona, e até hoje ele morre de medo de palhaço. E tem gente que tem medo de injeção, porque assistiu aquele Jogos, qualquer
1: Mortais,
0: Jogos
1: Jogos
0: Mortais,
1: Mortais.
0: Jogos Mortais, que tem aquela cena das injeções. Por outro lado, tem gente que aprende a superar os seus medos através dos filmes de terror. Então existem motivos psicológicos e sociais e históricos para a gente curtir filmes de terror.
2: Que loucura, né? É muito
1: É
2: louco isso, né?
1: curioso, né?
2: É bem
1: Aquele dia que você tá assim,
2: psicológico.
1: nossa, hoje eu tô a fim de assistir um filme de terror, hoje eu tô com vontade de passar medo, né?
2: É muito
0: E
2: louco,
0: paga
2: né?
0: e vai e assiste.
1: E então, ô Jurandir, assim, para aproveitar também, qual você fala muito sobre roteiro, storytelling, das produções mais recentes. Então, para pegar assim, o público hoje que tá ouvindo a rádio vai ter pelo menos ouvido falar no filme. Para você, um exemplo de roteiro. Um filme que tem um exemplo de roteiro sensacional, desses mais recentes, sei lá, 5 anos pra cá, e um filme que tem um roteiro trágico, assim, que acabou, que a galera esperava muito, mas o roteiro era tão mal feito que acabou com a possibilidade do filme ficar legal.
0: Tá, vamos lá. Vamos pegar um do positivo primeiro. Eu gosto muito de animação também. Tenho, as crianças aqui em casa que gostam. Eu gosto de animações que transcendem a sua faixa etária. Que existem animações que são para crianças, existem animações que são para todo público. E tem uma que eu assisti há pouco tempo, concorreu ao Oscar também, acho que há 2 anos, que é maravilhoso, que é Robô Selvagem. Robô Selvagem tem um roteiro que é de uma beleza única. Ele é da DreamWorks, mas parece muito com o filme da Pixar. Ele é um filme que consegue explorar a questão da maternidade de uma forma muito bonita. Ele é um filme que consegue emocionar, consegue ter ação, consegue ter emoção através do relacionamento de um robô com um passarinho. Esse robô acidentalmente mata, os pais do passarinho e resolve criar esse passarinho, para cumprir a sua missão. E daí desenvolve esse relacionamento. Um filme muito bonito, muito íntimo, muito inteligente de abordar essa história. Tem outros filmes de live action que eu gostei bastante. Obsessão é um filme recente que eu gostei muito,
1: Ó.
0: pela uma abordagem inovadora de você trabalhar a questão do. Uma questão antiga, né? Do pedido, cuidado com aquilo que você pede.
3: É, eu
0: Então, um filme
3: assisti
0: muito
3: também.
0: inteligente.
3: É bem louco.
0: Gostei bastante.
3: E é
0: Que é
3: top,
0: um
3: todo
0: desse
3: mundo tá
0: ano, né?
3: assistindo. É.
0: Todo mundo está assistindo, está indo
3: Onde
0: muito
3: tá
0: bem no
3: assistindo?
0: cinema.
3: Muito bem.
0: Está
3: Tá
0: no cinema
3: cinema?
0: ainda.
3: Acho que tá no.
0: Está
3: E
0: no
3: aí
0: cinema.
3: tem também já.
0: Eu acho que saiu do cinema.
3: Acho que já tá na Netflix, viu, se eu não me engano. Acho que é Netflix,
0: É
3: a obsessão.
0: capaz de estar.
3: É.
0: Muito bom.
2: Obsessão.
0: Agora, obsessão, obsessão. É de terror, só que muito engraçado, muito inteligente a abordagem, que eu saí do cinema falando, cara, que incrível. E esse ano também teve o drama. O drama é fantástico com Robert Pattinson e a Zendaya. Que é uma história que só eu não posso falar nada dela porque senão é um spoiler. Basicamente, o cara tá noivo da mulher e numa brincadeira com os padrinhos, ele descobre que quando ela era adolescente, ela fez algo horrível, ou quase fez algo tão horrível que agora ele tem que reconsiderar se vale a pena ou não casar com ela. É muito bom, excelente.
4: Ô, professor, Obsessão tá disponível em vários aplicativos, mas todos pagando, viu? Só
1: Para
4: pra.
1: alugar, né?
4: É, tem que
0: Eles
4: alugar.
0: criaram essa janela agora para
4: É.
0: gastar, para conseguir
4: Até
0: pegar
4: algo.
0: mais. Daqui a pouco eles ficam de graça também, em
4: Exato.
0: alguma
2: Tá certo.
0: aplicativo.
2: Olha,
0: Mas o drama, se não me engano, tá no Prime o
3: O
0: drama.
3: drama, o
0: Agora,
3: drama.
0: de ruim, tem uma coisa que eu me decepcionei pra caramba, foi recentemente Supergirl. Assim,
3: Putz, assisti.
0: uma coisa chata pra
2: Ruim,
0: caramba.
2: ruim.
0: Nossa!
3: Nossa.
0: Com um dos vilões mais sem graças da história, como filme. Eu também não sou o maior fã de filmes de herói, eu sou um pouco chato com filmes de herói. Eu gostei muito do Homem-Aranha que saiu agora, achei muito legal, mas nossa, Supergirl, que roteiro fraco, que
3: Uma
0: história sem sentido.
3: porcaria.
0: A porcaria total, um lixo total, né? À toa que ninguém tá vendo essa porcaria. Merece ir pro esquecimento.
5: Olha, acabou o programa. Agradecer hoje o nosso Jurandir Gouveia, escritor e professor que participou hoje do programa. Jurandir, muito obrigado, viu? E, aliás, quem quiser seguir o Jurandir é arroba Jurandir Gouveia, é isso?
0: Isso mesmo, Jurandir Gouveia, tanto no YouTube como no Instagram, segue lá, vídeos toda semana analisando a complexidade, a segunda camada dos filmes e das séries também.
5: Obrigado, Jurandir.
4: Valeu, professor.
5: Bom, valeu, um abraço. É o seguinte, vamos fechar a enquete? Fecha a enquete pra mim aí, ô Johnny. O filme Agentes do Destino é excelente, bom ou ruim? Vamos lá. Fecha a enquete para nós, pra gente ver o que aconteceu. Deixa eu ver o que aconteceu.
4: Falei.
5: Olha.
4: Vou não censurar.
5: Ficou com... Olha, palhaço. É, mas ficou mais ou menos. Olha, em último lugar ficou ruim, 26%. 26%.
1: Os últimos serão os primeiros, né?
5: 35%. E excelente, 39%.
1: Agora faz uma enquete.
3: Agora todo mundo vai querer assistir.
1: Agora respondeu que assistiu. Vai dar um
4: desespero. Três pessoas contaram.
3: Todo mundo querendo assistir.
5: Muito bem. Muito bem, acabou o programa.
3: Agentes do Destino.
5: É isso. Vem aí o tempo de jogo, uma hora só pra ficar por aqui. Voltando, evidentemente.
3: Vou soletrar. Agentes do Destino.
5: Difícil,
4: viu? Muito difícil.
5: Foi difícil. Amanhã tá de volta, 10 da manhã. Desculpa, 11 da manhã, o horário é novo. 11 da manhã, um Morde e Assopra. Vem aí o tempo de jogo depois do trabalho. Valeu, tchau.
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11: Ah, muito bom dia, está começando, muito bom dia não, agora é muito boa tarde, precisa acostumar, já me passou do meio-dia, já é muito boa tarde, está começando mais uma edição do Tempo de Jogo, hoje é dia 11 de agosto, terça-feira. Seja bem-vindo você que estava acompanhando o programa Morde a Sopra nas ondas do rádio, no 97.7 em São Paulo e região, no nosso aplicativo da Energia 97 no Brasil e no mundo. Seja muito bem-vindo. Aliás, não tem ainda o nosso aplicativo? Baixa aí na tua loja digital o app do Fundo Azul e nos ouça em qualquer lugar do planeta. Você que está chegando no youtube.com/energia97, seja muito bem-vindo. Já sabe, chegou na live, deixa o like, não custa nada, fortalece o programa e o nosso canal. Aliás, inscreva-se no nosso canal, faça como mais de 1 milhão de amigos já fazem, nos acompanhando no youtube.com/energia97. E claro, você vai participar conosco nessa edição de hoje do Tempo de Jogo pelos corneteiros.
10: Anota o número.
11: Qual é?
10: 11-966-50-7997, ok?
11: Repita.
10: 11-966-50-7997, ok?
11: Ok, mande aí o seu vídeo ou o seu áudio de 10, 15 segundos e o seu nome. E nós colocaremos vocês para participarem dessa edição do Tempo de Jogo, que começa agora, num oferecimento de YPF Lubrificantes. 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Aliás, já temos aí o sorteio das quartas de final da Copa do Brasil. Só clássicos regionais. Ah, meu Deus, tá bom, vamos lá. Comigo na bancada, vamos falar disso. Comigo na bancada, Marcos Costa, André Ranieri, Rafael Sgrilles. Bom dia, galera.
12: Boa tarde, Marcelo Lima. Muito boa tarde, André Ranieri. Bom, Boa tarde, Rafael Sgrilles. Boa tarde, Quero Quero.
10: Beleza, monstro.
12: E boa, beleza. E boa tarde para você que acompanha a gente pelos 97,7 FM e também pelo youtube.com/energia97. Participe com a gente, venha pelos corneteiros, venha através do nosso chat, você que está no YouTube. Vamos falar desse sorteio aí inusitado da Copa do Brasil, hein? Que coisa, rapaz!
13: Que chiste,
12: probabilidade,
13: hein?
12: Probabilidade pouquíssima. Vamos falar muito sobre isso. Até uma da tarde e depois mais 30 minutos no YouTube. Vem com a gente, Rafael Sgrilles. Bom dia, Brodinho!
13: Bom dia, Brodinho! Ah, o sorriso. Pega o sorriso do Costinho, ó. O cara que é feliz no sorteio,
12: sou feliz,
13: rapaz.
12: Eu sou muito feliz.
13: Feliz no sorteio.
12: Estou com energia.
13: Grande abraço, Costinho, André, Marcelo. Bom dia, boa tarde, Quero Quero!
10: Beleza, monstro!
13: Boa tarde, meu Brodinho. Eu faço aquele convite de sempre para ser o nosso seguidor e o nosso perseguidor nas plataformas digitais, @futebolenergia97, com os cortes de todos os programas e também as nossas transmissões, também todos os detalhes lá no nosso YouTube e também em todas as plataformas digitais. E seja o nosso seguidor também aí, deixando o seu like, sendo aí o nosso, ativando o nosso sininho no canal do YouTube da Energia. Boa tarde, André Ranieri!
14: Fala, Sgrilles, Lima, Costa, Quero Quero!
10: Beijo, amor!
14: E todo mundo ligado no 97.7, youtube.com/energia97. Lembrando,

0: rapidamente, né? 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
1: 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Vamos às manchetes do Tempo de Jogo.
0: São Paulo em queda livre no Campeonato Brasileiro. O tricolor muda a chave e foca as atenções no confronto desta noite às 9h30 diante do Bolívar na altitude de La Paz pela Copa Sul-Americana. O técnico Dorival Júnior tem várias dúvidas para definir a equipe, entre elas na zaga, entre Sabino ou Domingos Duarte, e no ataque, entre Caleri e André Silva.
1: Palmeiras, recuperado de uma lesão muscular, o capitão Gustavo Gomes iniciou transição física nesta segunda-feira e está próximo de um retorno. De olho na partida de amanhã, diante do Cerro Porteño às 19 horas no Nubank Park pela Libertadores, o técnico Abel Ferreira ainda não pode contar com os lesionados Kelvin e Paulinho.
0: Corinthians, o Timão tem uma baixa importante para o duelo diante do Rosário Central, quinta-feira na Argentina, pela Libertadores da América. O exame de imagem detectou uma lesão muscular na coxa direita do meia André Luiz e ele não jogará contra os argentinos. A tendência é que Alan seja seu substituto no meio-campo alvinegro.
1: Santos, técnico Cuca deve ter a volta de Neymar na próxima quinta-feira na Vila Belmiro pela Copa Sul-Americana. O camisa 10 cumpriu suspensão no Campeonato Brasileiro e agora fica à disposição para o torneio continental. Um grupo de conselheiros do Santos publicou uma nota nesta segunda-feira em que se coloca contra o projeto de SAF que será apresentado pela gestão Marcelo Teixeira. Para o grupo, a modalidade não pode ser tratada como um instrumento eleitoral.
0: Copa do Brasil. Foram definidos os confrontos da fase quartas de final da competição. Atlético Mineiro, Cruzeiro, Grêmio, Internacional, Palmeiras, Santos, Vasco e Vitória são os 8 sobreviventes na competição, que começou com 126 clubes em 2026. A novidade nesse estágio da competição é a implementação do impedimento semiautomático, que já está em vigor no Campeonato Brasileiro.
1: Futebol nacional, os clubes da Série A e B aprovaram em conjunto o conjunto de regras para combater a cera. A maioria das regras foi testada na última Copa do Mundo e trata de coibir o antijogo para aumentar o tempo de bola rolando. O chamado Protocolo Vini Júnior, ou Lei Vini Júnior, também passou pelo crivo dos clubes. A regra trata de punir com cartão vermelho o jogador que cobrir a boca em discussões com adversários.
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1: Muito bem, muito bem. A enquete nossa de cada dia já está lá para você votar, participar no youtube.com/energia97 sobre o jogo do São Paulo hoje lá na altitude de La Paz pela Copa Sul-Americana. O que que acontece? Da Bolívar, da São Paulo ou empate? Né? Então vote aí, participe. Para você, Danilo Soto, bom dia. O que que vai acontecer hoje lá? Qual é a sua votação, seu Danilo Soto?
3: Bom dia, Marcelo Lima, bom dia, meus amigos aí do estúdio, bom dia, quero, quero. Ah, hoje... Ah, boa, quero, quero, valeu, quero, quero, é nóis. Hoje, tricolor, Lima, tricolor vai virar a chavinha, O Dorival gosta de uma competição dessa forma, então São Paulo, pra mim, volta com uma vitória hoje da Bolívia da altitude. Difícil, hein? Tô sendo otimista demais, mas eu vou torcer muito pro tricolor hoje voltar com uma vitória.
1: Boa, Danilo Soto, conosco também aqui no Tempo de Jogo. Então vamos começar falando do sorteio da Copa do Brasil. Aconteceu agora há pouco na sede lá da CBF, no Rio de Janeiro, né? O sorteio das quartas de final da Copa do Brasil e já definindo também, né, os confrontos de semifinal. Olha, mas vou falar uma coisa pra você. Daqui a pouco o Marcos Costa vai falar qual a probabilidade de ter acontecido o que aconteceu nesse sorteio.
3: Eu sabia que você ia falar isso, viu, Lima?
1: É um negócio bizarro, mas tudo bem. Inter e Grêmio. Inter e Grêmio, o primeiro jogo em Inter, o segundo em Grêmio. Vasco da Gama e Vitória. Primeiro jogo em Vasco, segundo em Vitória. Cruzeiro e Atlético. Primeiro jogo em Cruzeiro, segundo em Atlético. Palmeiras e Santos.
4: Socorro, mamãe!
1: Primeiro jogo em Palmeiras, segundo jogo em Santos. Olha, ô Marcos Costa, eu pedi pra você fazer a probabilidade aí. Qual é a probabilidade de você fazer um sorteio, né, tendo seis equipes regionais e tal, e saírem três clássicos nesse sorteio dos quatro jogos? Qual é, seu Marcos Costa?
5: É, com os oito times, Lima, a possibilidade de você ter... Você tem 105 possibilidades de confronto com os oito times. Pra você ter uma em 105 é de 0,9%. Portanto, a possibilidade de ter três clássicos diante dos oito times, os três clássicos regionais, porque se você tivesse, sei lá, o Corinthians, Palmeiras e Santos, essa probabilidade, obviamente, aumentaria, porque você teria mais um regional. Tendo só dois por estado, e os únicos dois que têm um estado diferente caírem também juntos, é essa, 0,9% de chances. A CBF deve estar lamentando muito que o Flamengo não passou e passou o Vitória. Então o Vitória é a pedra no sapato aí da CBF nesse momento, porque senão também daria Vasco e Flamengo. E tudo aqui pra baixo, né? Porque pra eles é mais interessante. Mas olha, realmente, né, Lima? E pesa-se a isso, até o nosso chat já tá falando aqui, e o Sgrilis, a gente tava conversando também no off aqui, porque tá todo mundo abismado, falando, pô, não é possível que deu isso. Todo mundo falando que também a apresentadora do sorteio, eu confesso que eu não vi, eu tava
1: me
5: deslocando, também ia falando a todo tempo. Não, tem que dar clássico. E não é que deu? Santa boca, hein?
3: É verdade mesmo, sabe que eu tava aqui acompanhando o sorteio, meu colega de programa aqui, o DJ Cereja, ele falou antes, teremos três clássicos, Danilão. Aí eu falei pra ele, cara, eu aposto um almoço com você que não vai ter. E ele ganhou um almoço, rapaz. Vou ter que pagar o almoço pro cara, porque é impossível acontecer isso. Que loucura, Ranieri.
6: Mas não vai longe, Danilão, porque ontem, Domênico Gatto, no Estádio 97, ele falou exatamente isso. Ele falou, vai dar os três clássicos. E deu os três clássicos. Ele usou toda a sorte dele, poderia ter apostado na loteria. Nesse momento ele estaria rico, mas ele...
5: É o meu limite.
6: Ele preferiu acertar os confrontos das quartas de final da Copa
3: do Brasil. Mas vamos lá. Eu achei que na hora do Palmeiras ia sair o Cerro Porteño, viu, Lima?
4: Mas vamos lá.
3: Que na hora que saiu o Palmeiras... Vai sair o Cerro Porteño, pô.
4: É que não teve Palmeiras e Santos, né? Porque teve os confrontos, aí sobrou Palmeiras e Santos. Senão poderia, na hora do Palmeiras lá, já ter a bolinha Cerro Porteño, né?
6: O Sgrilis estava perguntando aqui, Costa, você que tá fazendo os cálculos aí, qual que era a probabilidade de dar um derby nas quartas de final?
5: Zero.
6: Zero?
5: Zero. Né? Zero. Choque Falei, rei.
4: Que hora que vai também ter o confronto Flamengo e Corinthians?
6: Não vai ter.
5: Esse não vai ter. Não vai
1: ter. Só lembrando, já tem o chaveamento, tá, gente? Então, é o seguinte, de um lado da chave, Palmeiras e Santos, Vasco e Vitória. Então, vencedor de Palmeiras e Santos encara na semifinal da Copa do Brasil, Vasco ou Vitória. E na parte, no outro chaveamento, vencedor de Cruzeiro e Galo enfrenta o vencedor de Inter e Grêmio. Os jogos de ida dessa fase... Dia 2 ou 3, perdão, na ida dia 26 ou 27 agora desse mês, tá? Nossa, eu ia falar um negócio pra esse bode. Dia 26 ou 27, ainda bem que eu segurei. Dia 26 ou 27, agora, jogos de ida, né? E a volta no dia 2 ou 3 de setembro, tá? Então anotem aí, torcedores dos times que estão envolvidos, dia 26 ou 27 os jogos de ida, no caso do Palmeiras no Nubank Park, né, 26 ou 27, e a volta dia 2 ou 3 de setembro na Vila Belmiro, né, se o Santos assim quiser, né, provavelmente vai querer, né. Aí as semifinais, só pra completar aqui desculpa. A tabela, Danilão, tá. As semifinais, tá, quem passar o jogo de ida no dia 11, aí já vai pra novembro, dia 1º de novembro, e dia 8 de novembro, os jogos de ida e volta da Semis. E a final, jogo único, no dia 6 de dezembro. Esse jogo final é em Brasília, né? Se não me engano, acho que vai ser em Brasília esse jogo, né? Não foi definido ainda? Se eu não me engano, vai ser em Brasília. É. Então é isso.
3: É, não tá definido. Não sei se vocês programaram aí ou não, não quero quebrar a sequência do programa, mas vocês fazem uma simulaçãozinha de quem passa nesses confrontos aí, rapaziada? Vocês topam fazer uma simulação? Porque eu fiz uma aqui e deu surpresa aqui de campeão, hein?
1: Vamos deixar pro dar uma e meia lá pro YouTube?
3: Perfeito.
1: Aí quem tiver também no rádio, vai lá pro YouTube pra nos acompanhar, né? É, vamos fazer isso aí. A gente já

0: faz aquela simulação legal, né, entre e Umeå e Mineiro.
1: Não foi definido ainda, tá, o palco da final, é.
0: É, acho que Brasília se candidatou. E aí tem aquele papo, né, que a gente ouviu no começo do ano, de que poderia ser fixo em Brasília, né? Como lá, aquele elefante branco, Mané Garrincha, gigantesco, né?
1: Então, o governo do Distrito Federal pediu nas últimas horas para ser no Mané Garrincha. É.
0: Então, esse papo aí...
2: Mas não
0: aí...
2: tem uma chance, Lima, de eles esperarem os confrontos acontecerem? Por exemplo, se dá um time paulista e um time mineiro... eles jogarem para o Rio de Janeiro, será que eles não aguardam isso ou vão definir antes mesmo?
3: Cara, eu acredito que vá muito para Brasília, até porque a sede oficial da CBF, realmente a sede acontece lá em Brasília. Então, provavelmente vai ser lá e é neutro, né? Queira ou não, é neutro. Então, você tem o Vitória aí que pode chegar também. Para o Vitória, fica mais próximo do que qualquer outro palco que possa ser com esses confrontos que ele vai ter, enfim... Brasil. E acho legal, já que é uma sede única, é a Copa do Brasil, é legal contemplar Brasília, desde que tenha estrutura, desde que você tenha um calendário para fazer isso decente, né?
0: É, vai acabar acontecendo, acho eu. Bom, só lembrando, né, que nessa fase de quartas de final da Copa do Brasil, o impedimento semiautomático vai começar a ser usado, né, já começou no Brasileiro, como vocês bem sabem, e também começará nesta fase da Copa do Brasil. Então é mais um, né, mais um instrumento legal aí para se evitar qualquer tipo de injustiça, né, enfim.
4: E a semifinal só em novembro, e com muitos times que estão lutando para não cair, vai ser até bom para alguns times aí.
1: Então, mas você sabe o que eu tava pensando, vendo da perspectiva do Santos? Cara, é melhor pegar o Palmeiras agora, porque assim, se você cai fora, você foca no raio do Campeonato Brasileiro para não ser rebaixado, lembrando que o Santos ainda tá na Sul-Americana, e se por um acaso, que eu acho bastante improvável, mas muito improvável, o Santos, ele elimine o Palmeiras... Pô, aí até o próximo confronto de semifinal não seria um confronto dos mais difíceis, ou Vasco ou Vitória, apesar que pro Santos todo confronto é difícil. Então, de repente, passou pelo Palmeiras e começa a sonhar. Pô, mais três jogos por um título, né? Então já tira aquele negócio, já tira o band-aid de uma vez só, se for o caso, já é eliminado logo da Copa do Brasil. Se for para ser eliminado, já foca no Campeonato Brasileiro.
4: E além de você tirar um rival na parte esportiva, você já tem um ganho significativo para quem chega na fase semifinal. Ajuda na parte financeira também. Né?
0: 9 milhões para quem passar.
2: É, vamos até lá. Agora, cada equipe já recebeu 9 milhões, né? Passando de fase, mais 9 milhões. E aí o vice-campeão, né, na final recebe acho que 34 milhões, se eu não me engano, e o campeão 78 milhões. É uma grana importantíssima.
1: Dá pra pagar o Neymar.
2: Falando no Neymar, o Ranieri, ele jogaria o segundo jogo? O primeiro jogo,
0: primeiro,
2: né?
0: Contra o Palmeiras?
1: Então, é uma pergunta. Negócio, ele joga, será? Questão, eu vou chutar que ele joga. Ele não jogou em outras oportunidades porque os jogos não tiveram esse peso de ser, meu, um confronto de quartas de final de Copa do Brasil, um clássico contra o Palmeiras. Nesse eu acho que ele vai jogar. Se ele não se machucar, se não sentir nada, se ele tiver à disposição, eu chutaria que ele joga.
3: E assim, por questões óbvias, Lima, a gente coloca o Palmeiras passando, né, por uma questão muito óbvia, clara, evidente. Mas vale lembrar que no primeiro turno do Brasileiro, no próprio ainda Allianz Parque, agora no Nubank, o Santos fez um baita jogo contra o Palmeiras, talvez o melhor jogo do Santos esse ano aqui, e jogou até melhor do que o Palmeiras. Então, há uma esperança, sim. Não é que assim, passou. Não, a possibilidade é muito grande, mas...
0: Vamos ver. Então é o seguinte, ó, anota aí, ó. Entre 1h30, quando o nosso programa vai só pro YouTube, nós vamos falar mais de Copa do Brasil, vamos fazer as nossas projeções aqui. Então já anota, principalmente você que tá no rádio, no app, quando der 1 da tarde, né, que vai começar o lunch break no FM e no app, você vai lá pro youtube.com/energia97, você que tá acompanhando o programa, né, para continuar conosco aqui para falar mais desta fase de quartas de final da Copa do Brasil. De repente a gente projeta aí até a final para cada um aqui, o que vai acontecer, tá? Vamos falar agora do time que vai jogar hoje, é pela Sul-Americana, hein? Não ganha há 8 jogos no Campeonato Brasileiro, tá em crise e vai lá no alto do morro para jogar contra o Bolívar pelas oitavas de final da Copa Sul-Americana. Hora do São Paulo, do Tricolor, no tempo de jogo. 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
0: É, Israel São Paulo já está em Santa Cruz de la Sierra, na Bolívia, na altitude, nível do mar, né? Foi a estratégia adotada pelo São Paulo, vai chegar lá em La Paz 3 horas antes da partida, né? Optou por essa tática.

0: técnica aí, digamos assim, para tentar dar uma driblada na altitude de La Paz, vai levar uma advertência da Conmebol, né? É permitido você levar uma advertência, por quê? Porque a Conmebol exige que você fique, principalmente em jogos acima de 2 mil metros de altitude, a pelo menos 50 quilômetros do local da partida, né? Se você não ficar, se você optar por chegar em cima da hora, você vai levar só uma advertência. A partir daí, $50 mil de multa. Vamos supor que São Paulo não vai, acho que não vai pegar mais, mas se passar e pegar outro time lá, o Always Ready, por exemplo, né? E quisesse fazer isso de novo, aí teria que pagar $50 mil de multa. Mas desta vez vai levar só uma advertência, e foi o que a comissão técnica do São Paulo optou em fazer. Então São Paulo já está em Santa Cruz de la Sierra, vai subir lá para La Paz, faltando 3 horas para começar a partida, para tentar amenizar os efeitos da altitude, né? O Rian Francisco e o Isaac, né, os jovens revelações aí da base do São Paulo, eles estão na delegação, viajaram, estão à disposição do Dorival Júnior, né? E por outro lado, o São Paulo não conta com o Arthur, né, que já não jogou contra o Grêmio, está com dores no músculo adutor da coxa esquerda. O Tolói já está aí fora há um bom tempo, está com estiramento na coxa. O Lucas também está fora de combate. E o Luca, né, teve aquele acidente, quebrou a mandíbula, está se recuperando. E o Nicolas é o outro que também se envolveu em acidente, esse está sendo preservado. Agora, amigos, seria uma boa o Dorival Júnior começar a usar os reforços que chegaram, o Buta na lateral, o Igor Borducci lá na esquerda, Domingos Newton. Duarte, Newton, o Sá.
1: O próprio Vitor Sá, né?
0: Exato. E aí, será que hoje é um dia para fazer isso?
1: Eu acho que ele deve começar com o Vitor Sá, viu, Lima e amigos? Acho que o Vitor Sá deve começar jogando. Eu não acho que ele vai mudar a equipe inteira, não. Ele deve permanecer com o time praticamente inteiro que jogou no final de semana, mas com o Vitor Sá e talvez o Wendel, né? Parece que eu tava lendo aqui que o Wendel pode ser poupado. Mas tem que começar a rodar os caras, meu. Tem que começar a usar esses caras que chegaram aí. Até porque, na minha opinião, agora, São Paulo tem que dar prioridade pro Campeonato Brasileiro, viu? Eu acho que São Paulo não tá numa situação tranquila no Brasileirão. Então, lógico, se vier com um resultado legal hoje, um empate lá da Bolívia, ou até uma vitória, quem sabe São Paulo ganha lá. Falei que São Paulo ia ganhar, mais pelo lado torcedor, perfeitamente. Mas São Paulo tem que se preocupar em não perder jogadores para a sequência do Brasileirão, na minha opinião. Acho que tem que começar a colocar esses caras para jogar, sim.
2: E mais do que isso, Danilão, eu acho que, na verdade, seria interessante o Dorival colocar para jogo esses reforços ou contratações justamente para, de repente, ele ganhar alternativas, tá? Porque o time titular do São Paulo não está rendendo no Campeonato Brasileiro, 8 jogos sem conseguir uma vitória. E, de repente, você coloca jogadores que chegaram sem muita esperança do torcedor. Dá uma oportunidade para o Domingos Duarte na zaga, apesar que a zaga não é o maior dos problemas do São Paulo. Dá oportunidade para o Iago na lateral esquerda. O próprio Newton no meio campo. O Vitor Sá, deve ganhar, né, a primeira oportunidade aí como titular. De repente, numa dessas, sem querer querendo, o Aurélio Buta na direita, você encontra boas alternativas. Vai saber. Vai que os jogadores chegam, eles fazem um bom jogo, ou algum desses jogadores faça um bom jogo, o Dorival fala, pô, de repente esse cara pode ser mais utilizado. Então eu acho, já que a Sul-Americana, o torcedor são paulino não morre de amores pela competição. Também o departamento de futebol, a comissão técnica, estão jogando ali porque estão vivos ainda. Se for avançando, beleza, eventualmente brigar por um título, até porque não vai ser tão fácil, né? Apesar de ser a Série B aqui da América do Sul, tem muitas equipes complicadas que o São Paulo, de fato, teria dificuldades aí pela frente. Então, não é um título tão simples de ser conquistado. Então, eu acho, ainda mais jogando na altitude, que o Dorival Júnior, se eu tivesse no lugar dele, eu desmembrava o time que não está rendendo, colocava um monte de jogador, inclusive colocava os jogadores da base que ele tem à disposição. Rian Francisco. Se o Rian Francisco tiver à disposição, ele está na delegação. Coloque o Rian Francisco para jogar. Dá descanso.
1: Tem que jogar.
2: Tem que jogar, né, Danilão? Dá descanso para o Jonathan Caleri, que ele saiu até bravo do último jogo, foi substituído, aliás, segunda partida seguida que ele é substituído e não fica muito satisfeito, mas também não vive o melhor dos momentos. O André Silva, na hierarquia, está na frente ali. Provavelmente ele vai colocar o André Silva. Coloca uma dupla de ataque, então, você não tem o Arthur à disposição. Coloca o Rian Francisco para jogar. Do ponto de vista técnico, ele é diferente. Não sei como que está a questão física dele, se ele está com confiança, se ele está mais forte, já que foi um jogador que subiu da base. Mas tira do limbo o Rian Francisco. De repente, Dorival, você acha uma alternativa interessante para um ataque que é um ataque completamente ineficiente. O Rian Francisco, ele tem qualidade, ele tem farol.

0: de gol. Ele é um jogador frio, precisa se adaptar ao profissional, precisa ganhar oportunidades. Mas, sinceramente, se você ficar apostando no André Silva, ou mesmo em Jonathan Calleri com contrato renovado, sei não, viu, Danilão? Acho que não é a melhor das ideias. Então, só para resumir tudo que eu falei, para mim tem que colocar todo mundo que está no banco ali, ver se tem algum jogador que, de repente, surpreenda para ser utilizado no Campeonato Brasileiro.
1: Não, você foi muito bem nessa do Dorival ganhar alternativas, cara. Você tem razão. É, tá tendo dificuldade com o time titular há um bom tempo. São Paulo não ganha 9 rodadas no Campeonato Brasileiro. Então, se ele tem os caras à disposição lá e precisa, sim, rodar um pouco o elenco, dar um descanso para alguns atletas, quem sabe ele não consegue ganhar algumas alternativas. E o Rian Francisco é um jogador que todo São Paulino quer já faz tempo. Teve a contusão, ficou fora um bom tempo, tudo certo, voltou pro sub-20. Ah, mas tá com confiança, sem confiança? Tem que ganhar confiança, amigão. Agora é hora de ganhar confiança, é hora de mostrar trabalho e tentar ganhar uma posição. Se ele vai bem hoje, poxa vida, o André Silva já perde espaço, porque a gente sabe que o André Silva é uma opção quando você não tem nada. Quando você não tem nada, você põe o André. Então eu tô com você, Ranieri. Poderia, sim, colocar alguns jogadores aí para ganhar opção nesse elenco.
2: É, eu acho que não pode ser diferente disso. Esse tem que ser o óbvio e tem que ser o que o Dorival... A atitude do Dorival tem que ser essa. Mas já avisando também o torcedor do São Paulo, caso o Rian entra, quem quer que seja titular aí, que venha para jogo, não dá esse jogo, esse em específico, não dá para cobrar absolutamente nada e a derrota vai ser normal, será algo normal, porque jogar lá na altitude realmente não é fácil. E esse time, eu já falei isso aqui, esse time do Bolívar, ele está sendo preparado, ele é do grupo City. Então, assim, não é mais aqueles times bolivianos, sabe, semi-amadores. Não, tem uma estrutura, tem uma administração decente, vai dar muito trabalho ainda para muito time grande em Libertadores. É até estranho eles estarem na Sul-Americana. Então, assim...
0: Eliminou o Grêmio e tá na segunda colocação do...
1: É o segundo bolivião,
0: atrás do Always Ready. E tem o Patito Rodrigues, lembra dele?
3: Tem o Martin Cauterucci, que tem 39 anos, o Patito Rodrigues, 37, e o Carlo Lampiporras, que foi goleiro...
4: Como?
3: Como
4: que é isso? Olha o horário!
3: Não, é verdade.
4: Olha o horário!
2: Você falou tão articulado. Vamos, pode repetir,
3: por favor. Olha lá. Procura lá. Procura lá. Carlos Lampi. O nome completo dele é Carlos Lampi Porras. Ele tem 40 anos.
5: Tá doidão?
0: Mas você não falou Lampi. Você não falou Lampi.
2: Você falou meio português, que não. Troca o P pelo B.
3: Carlos Lampi Porras. Aí ele tem 40 anos, foi goleiro do Boca Juniors e da seleção boliviana agora. É um dos experientes da equipe do Bolívar, rapaz. Vai lá, faz, coloca no Wikipedia lá o nome completo do rapaz. É isso
0: agora,
3: aí.
0: Agora, uma curiosidade. Por que você foi pesquisar o nome completo do Lampi Porras aí, Grilis?
3: Porque
2: é um trabalho jornalístico.
3: Não, é reportagem. Porque ele foi sempre titular da equipe da Bolívia e na camisa dele está escrito Porras. Mas só que sempre vem ali Carlos Lampi, mas só que na camisa dele vem escrito Porras. Por isso
1: aí
3: que
1: você naturalmente ficou com isso.
3: Exatamente.
1: Né?
3: Eu falei, mas que porra
1: quem
3: é essa?
1: Vou pesquisar
0: no Wikipedia ou no X-Vídeos? Assim,
3: não, só eu fui no Wikipedia, dúvida. Porque eu vim falar assim, ué, mas tá escrito isso nas costas do rapaz, que porra é essa? Aí eu fui pesquisar.
4: Não se complique, Guilherme, não se complica. Bom, é o seguinte...
0: Tá estranho isso, hein?
4: Eu vou te falar uma coisa, viu? Olha, o Iago, o lateral esquerdo, Iago Borducci, ou Gorducci, fica ao gosto do freguês, ele foi apresentado, né, antes da viagem lá para Bolívia.
3: É mais o Gorducho?
4: É o Gorducho, Iago Gorducho. Ele tem vínculo com o Bahia até 28, tem 29 anos. E tem um histórico que o São Paulo adora para contratar jogadores, né? Ele tem um histórico de lesões que o atrapalhou nos últimos anos. Entre 24 e 26, ele ficou 182 dias fora por problemas médicos, e disputou só 54 partidas em 2 anos. Então é um histórico que o São Paulo adora para contratar. Talvez seja esse o primeiro critério quando eles vão contratar jogador. Histórico de lesões, é bom. Opa! Que beleza!
1: É, mas é que tá, Lima. Você não pegou ainda... O São Paulo, quando vai contratar, eles têm um site. E aí eles têm lá, aparece todas as opções de mercado.
2: É o sus.org.br, né? Esse
1: filtro,
2: é o site.
1: Aí ele coloca lá, oportunidade de mercado, salário baixo, acima de 30 anos, lesões de 1 a 3, não, ele tira esse aí, ele põe de 3 a 8 lesões. Aí o que apareceu, São Paulo vai atrás, entendeu? É o filtro.
0: É que o São Paulo sabe Futebol Manager? É, sabe

0: quando você pega o time bem, aquele time que não tem dinheiro pra nada, aí você vai tentando...
1: Um Stockport.
0: É, você vai pesquisando os jogadores, aí não dá pra comprar ninguém. Não dá pra comprar. Aí você vai de... Aí você acha um jogadorzinho ali que tá fechando o contrato, você fala, ah, vai esse mesmo, é o que dá. É o São Paulo, né, Danilão? Não tem jeito.
2: Bom, vamos ouvir o Igor. Exatamente. O Iago, né? Cismei com o Igor. O Iago, ele diz que já superou o seu histórico de lesões e destacou que o Dorival deu aval pra ele ser um lateral ofensivo no São Paulo. Vamos ouvir.
3: Sobre a minha lesão, acho que eu sofri um pouquinho, mas procurei uma solução para não ter mais lesões. Procurei também, junto com profissionais do São Paulo, quando eu cheguei, para me adaptar o mais rápido possível, estar bem, como cheguei muito bem aqui no São Paulo, fiz os testes todos, tudo muito bem. E a escolha do São Paulo foi uma escolha junto com a minha família, onde eu tinha um desejo muito grande de atuar pelo São Paulo. E sou muito grato pelo Inter também, porque eu fui formado lá. E a escolha foi essa por causa da minha família. E hoje estou muito feliz aqui. E espero fazer o meu melhor e honrar essa camisa. Quando eu cheguei, tive uma conversa com ele. Ele me deu total liberdade para atacar. É, a única coisa que a gente... tem que cuidar e não ter os dois, com o lateral e o ponta aberto. Quando um tá aberto, o outro tá por dentro. Então, é uma variação que você tem que ter durante o jogo ali.
2: Muito bem. Tá aí, então, um novo reforço do São Paulo para a lateral esquerda, que pode, inclusive, pintar hoje à noite lá em La Paz contra o Bolívar. Meu caro,
1: só me chamou
2: a
1: atenção, Grilis. Lima.
2: Oi?
1: Só me chamou a atenção que ele falou aí que ele buscou uma opção de não se machucar mais. Eu também, eu jogando bola me machucava demais. E eu também falei com meus médicos, com a minha família, eles falaram, não joga mais. Não joga mais que você não se machuca, entendeu?
4: É a forma mais segura,
1: mais
4: né?
1: Ou menos isso.
4: É a forma mais esse segura negócio de jogar bola, né?
1: É, para com isso.
2: Qual é o provável São Paulo para hoje, Grilis?
4: Com muitas indefinições, mas Rafael, Lucas Ramon ou Aurélio Buta, Arboleda, Sabino ou Domingos Duarte, Iago Gorduch, como você fala, Newton, Bobadilha, Marcos Antônio, Vitor Sá, Luciano, Caleri ou André Silva.
2: Muito bem, tá aí o São Paulo. Tem corneteiro, né? Vamos botar o corneteiro aí, vamos lá.
5: Adenilson, São Paulino de Mogi das Cruzes. Cara, ontem eu tava escutando o Sombra falar do São Paulo no estádio 97. De verdade, eu acompanhei o campeonato mundial, o bimundial, o trimundial, o tri do campeonato brasileiro. E hoje vendo a situação do São Paulo dá uma tristeza, cara. A gente não sabe. Contra o Bolívar, eu tô até com medo. Vamos ver se a gente sai dessa situação aí. Né não, Danilão? Um abraço, pessoal. Fica com Deus. Até a próxima.
6: Obrigado.
0: Então vamos fazer o seguinte, vamos fazer o seguinte, Danilão, pra animar o torcedor são paulino pro jogo de hoje, aquela música lá, que é a música dos conselheiros do São Paulo.
2: O grito de guerra do São Paulo
0: de
2: 1940.
1: Eu começo e o quero-quero continua, com a mãozinha assim, ó, Aracan, Balambacan, Catinguele.
7: Aracan, Balambacan, Tumerê, Tumerá. Macambe, Macambecá, Rico Reco, Rico Rá, Rá, Rá, Rá. São Paulo, São Paulo, São Paulo, Paulo, Paulo, Paulo. Paulo.
0: Agora não tem muito como, velho. Agora depois dessa.
1: Depois segura. Não tem altitude que vença o São Paulo hoje.
4: Goleiro não vai segurar nada. Hoje.
2: Mais um coneteiro antes de ir pro Palmeiras. Vamos lá.
6: Calma, Beth.
2: Eu não calmo, não.
8: Fala galera do Tempo de Jogo, aqui é o Fábio Tricolor de São Bernardo do Campo. Cara, duas coisas. Primeira, o pivô de tudo isso nem no clube tá mais, que é o senhor Rui Costa, né? Foi o primeiro a vazar. E segundo, tinha que ter um contrato pro treinador. Fala assim, quer jogador? Ok, mas quando você for embora, você vai levar junto. Um abraço.
2: Valeu, é isso aí gente, então hoje transmissão do Futebol Energia em Campo para Bolívar e São Paulo, o primeiro jogo das oitavas de final da Copa Sul-Americana para as duas equipes. Agora vamos falar do Palmeiras, que está se preparando para jogar contra o Cerro Porteño pela Libertadores, hora do Verdão no Tempo de Jogo. 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
2: Amanhã, 19 horas no Nubank Park, tem jogo do Palmeiras pela Libertadores, né? Jogo de ida das oitavas de final. O Gomes, o Fux, né? Estão em fase de transição, não devem estar presentes. Além do Kelvin e do Paulinho, que estão na fisioterapia. Ô Marcos Costa, o Abel vai mexer muito no time ou vai manter aquele sistema com três zagueiros que ele já vem utilizando aí durante os últimos jogos?
6: Acho que o sistema ele mantém. Eu acho que ele vai seguir com três zagueiros. Com a falta do Fux e do Gustavo Gomes, deve vir o Emiliano mais uma vez ali pela direita para fechar esses três zagueiros, dá liberdade para o Alan e acho que ele vem com o Flaco e com o Vitor Roque já de início. Talvez foram as maiores críticas aí em cima do Abel Ferreira no jogo passado, no jogo de domingo, e de fato ele tem que dar mais oportunidades para o Flaco e também para o Vitor Roque, que volta de lesão, só que o Flaco não tem justificativa, porque o Flaco, tudo bem, foi para a Copa, jogou muito pouco, mas jogou o mesmo tanto que os outros que estavam aqui parados também, e o Flaco vem sendo, pelo menos de um ano para cá, o principal jogador do Palmeiras dentro de campo. Então acredito que ele promova o retorno do Flaco Lopes e também do Vitor Roque para tentar tirar essa zica aí do Palmeiras dentro de campo, dentro de casa, que não está conseguindo concluir as oportunidades em gol, Lima.
0: Só um pitaco em relação a isso. Eu acho que o Abel, ele fez o certo no sentido de você tinha uma dupla de ataque jogando bem, aí você tira essa dupla de ataque e coloca a outra que em tese é a titular. Vamos imaginar que no primeiro jogo não vai bem. Aí o que o torcedor vai falar? Pô, mas os caras estavam bem, Maurício e Sousa estavam bem. Aí você tira eles, coloca Flaco Lopes e Vitor Roque, os caras não jogam nada. Então o Abel meio que ele esperou uma queda dessa dupla que estava jogando como titular para você ter uma justificativa. Ó, eu dei uma oportunidade aqui, a questão, né, de hierarquia, vocês jogaram mal, não tão bem, agora eu vou pôr aqui a outra dupla, que é o Vitor Roque e o Flaco Lopes, que em tese é a dupla titular e que imagino que vai ter uma sequência agora pela frente.
6: Eu tenho que ser bem sincero, eu quando vi que o Maurício seria titular e o Sousa de novo, eu achei legal, porque eu acho que a meritocracia tem que sempre prevalecer, que é isso que você acabou de falar. Sim. Eles estavam performando, então assim, paciência, os outros são os melhores, mas quem tá acontecendo, quem tá fazendo, são eles? Segue com eles, é isso, até que tenha a queda. E aí que bom que você tem, para colocar no lugar de quem teve a queda, o melhor, né? O teoricamente, o melhor, aquele que é titular.
0: É que depois do jogo aí você vê muita gente falando assim, mas tinha que ter colocado, os titulares são Vitor Roque e Flaco Lopes, né? O famoso arquiteto ou engenheiro
6: de obra pronta.
0: Agora, não sei se você vai falar sobre isso, teve um comunicado da torcida organizada do Palmeiras pedindo fora Abel, foi isso que eu entendi ou não é isso? Não tem nada a ver.
6: Não, é um comunicado... Que eles soltaram...
2: O Danilo tá sem áudio aí, gente. Só precisa...
1: Eles falaram que acabou a paciência agora. Mancha Verde falou
6: Mas acabou a paciência. Isso, não tem mais nada. Então, assim,
0: mas com quem? Só pra entender.
2: Esse é o suspense que eles vão deixar e vão soltar às 6 da tarde de hoje.
0: Ah, é hoje? Sai às 6 da tarde?
2: É isso.
10: Porque acabou com quem? Apoios importantes, hein? Com apoios importantes.
0: Porque assim, sinceramente, obviamente que eles não colocaram fora Abel, mas é o que fica subentendido, até porque a organizada já pegou várias vezes no pé do Abel, não tem a relação com a Leila. Então eu fiquei curioso, porque se for um...
6: Acho que esse é o objetivo, só uma curiosidade, não sei o que que...
0: Porque se só saiu isso, é então um vamos teaser, esperar, digamos. Vamos esperar as cenas dos próximos capítulos, isso. Porque vai ser a primeira vez que eu vou ver, se for o caso,
2: um protesto midiático.
0: É, um protesto pedindo a saída, eventualmente, do treinador com 6 pontos de vantagem pro segundo colocado.
1: Eu queria fazer uma pergunta pro Costa, Lima.
6: Diga.
1: Porque eu vi hoje nas redes sociais aqui, né, alguns posts, e o pessoal falando sobre a postura do Vitor Roque. Né? Eu queria entender do Costa, sendo um palmeirense, convivendo com o torcedor palmeirense a todo instante, se tem essa preocupação com ele de achar ruim estar no banco de reservas. Eu já ouvi comentários, ô Vitor, você não é maior que o Palmeiras, dá uma segurada na bola. Teve esse ruído aí entre Palmeiras, entre torcida e Vitor Roque, ou é exagero?
6: Exagero, né? Eu acho que é um exagero, cara. Porque, assim, o Vitor Roque, é o que parece, é um cara bem bacana, é um cara... Claro, ele quer vencer, ele quer ganhar. Então, é normal um atacante, no momento em que tem uma bola próximo da área, que não é tocada pra ele, essa chance é desperdiçada, o atacante vai reclamar, e pra mim, tem que reclamar. Isso mostra a vontade de um atacante. Eu acho que, nesse momento, a crise no Palmeiras são 3 jogos ruins. com liderança no Campeonato Brasileiro, vivo na Libertadores, aí vai começar amanhã, já começa a decisão de mata-mata das oitavas, vivo nas quartas de final da Copa do Brasil. Então, assim, eu acho que tem um tipo de torcedor que também não consegue entender que o futebol tem outro time, tem outros jogadores, existem outras possibilidades que não só a vitória. Futebol é isso. A questão é que o Palmeiras, ele tá, cara, há 10 anos...

0: anos, é batido falar isso, é lugar comum, mas há 10 anos o Palmeiras é protagonista lutando por títulos.
1: Bom, o Abel, ele falou sobre o Paulinho, né? O Paulinho que machucou de novo, tá com lesão muscular. Segundo o treinador, né, o motivo pelo qual o Paulinho não jogou nos últimos tempos já tá resolvido, que é aquele problema lá das canelas, né? Então agora é só resolver essa questão muscular dele para que ele fique pronto novamente. Vamos ouvir o Abel.
2: O bom disto, se há cá coisa boa disso, é que não foi na perna, portanto a perna é um assunto que está mais que ultrapassado, foi uma questão muscular, portanto agora é recuperar, e quando estiver pronto seguramente que nos vai ajudar. É um jogador que nós contratamos para nos ajudar já há muito tempo, infelizmente por várias razões não pôde estar presente, mas é, como disse, é um jogador que tem que ter calma, tem que confiar no processo, tem que perceber que quando um jogador fica muito tempo sem jogar, este tipo de lesões pode acontecer, mas o bom disto é que não tem nada a ver com a lesão antiga, está mais que ultrapassada, está fechada, agora é ajudá-lo, recuperá-lo para que ele possa ser ainda uma opção nestes meses que ainda faltam para lutar pelos objetivos que ainda temos. Estamos em todas as frentes e queremos estar em todas as frentes firmes e fortes, e nesta competição, como te disse aqui ao teu colega, é uma competição extremamente difícil e competitiva. Basta ver a colocação ou a pontuação que vai, por exemplo, desde o quinto classificado para o que está abaixo, primeiro que está abaixo da linha d'água, é 6, 7 pontos. Portanto, isso demonstra bem o quão equilibrado é esta competição.
3: Ô Costa, e depois dos 30 minutos, depois eu vou até te perguntar, mas já vou fazer a questão aqui para você já ir pensando. Até quando pois vai abrir?
4: Rapidinho, só para trazer a informação, no post tem sim fora Abel Ferreira. Não sei se a mancha lá, quer induzir a alguma coisa e depois vai mudar no meio do caminho e falar que era só para chamar atenção, mas tá escrito aqui, ó, lá embaixo, no canto inferior direito, fora Abel Ferreira. Então se
1: o acabou a paciência, eles vão colocar, acho que às 6 da tarde, sobre o que acabou a paciência. Sim. Eles vão colocar lá o que eles acham que acabou a paciência. Mas, no rodapé tá lá, fora Abel. Fora Abel. Então, além de acabar a paciência com as coisas que eles vão falar às 6 da tarde, também tá lá o fora Abel, né? Então a gente tem que registrar.
3: Só pra você já ir pensando na resposta, pra gente condicionar depois nos 30 minutos, até quando essa blindagem do Palmeiras com relação ao Paulinho? Até onde vai? Porque se fosse em outro clube, em outra torcida, em outros movimentos, é que o time tá ganhando, o time é campeão.
0: O próprio
3: sempre.
0: Palmeiras em outros momentos.
3: Até quando vai essa blindagem do Palmeiras e a paciência da torcida? Mas aí depois a gente fala melhor sobre isso para você já ir pensando e condicionando para os 30 minutos no YouTube.
1: Muito bem, porque agora vamos falar do Corinthians, né? Ué, cadê a assinatura do Memphis, hein? Ixi. Olha, já tá tudo certo, só falta assinar. Eu tô ouvindo isso há 15 dias. Hora do Corinthians no tempo de jogo.
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1: Bom, o Corinthians está se preparando para a Libertadores também. Na quinta-feira, às 21h30, vai no Gigante do Arroíto para enfrentar o Rosário Central no jogo de ida das oitavas de final, né? E o departamento médico do Corinthians está cheio, né? Tem o André, né? Tá com lesão no músculo posterior da coxa direita. Yuri Alberto, lesão na parte posterior da coxa direita. O Zacaria Labiá, lesão no menisco, esse aí tá fora da temporada, ruptura do ligamento cruzado. O Vitinho, que tá se recuperando de cirurgia no menisco esquerdo. E o Kaique, que também tá em recuperação de cirurgia de ligamento cruzado anterior do joelho esquerdo. Ô, meu caro Rafael Grilis, eu acho que o Pedro Raul ganhou a posição enquanto o Yuri Alberto não volta, hein?
3: E você citou a lesão do André, né? Ele já não jogou contra o RB Bragantino e é uma ausência considerável, porque o André, querendo ou não, hoje ele não é um volante. Hoje o Breno Bidon é um volante e o André é o articulador desse time juntamente com o Rodrigo Garro. Então é o grande termômetro desse time do Corinthians. E você não ter ele para esse primeiro jogo e é dúvida para a segunda partida, isso pode fazer uma diferença contra o Corinthians significativa. E o Alan não é o mesmo cara que entrega, até porque a característica do Alan com o André é completamente diferente. Eu nem colocaria o Alan para jogar. Talvez na Argentina, pensando em segurar o jogo, Para a partida de volta, talvez o Alan seja a melhor alternativa. Agora, normalmente, jogando em Itaquera, eu não colocaria o Alan para jogar no lugar do André. E colocaria, assim, por exemplo, um Matheus Pereira. Não, nem colocaria o Carrídio, porque fisicamente está muito abaixo. Né? Eu colocaria até o Matheus Pereira, mesmo ele também não performando. Mas é, entre as três opções, pensando no ataque, é um pouco melhor do que os outros jogadores. Mas na Argentina...

0: jogador que é importante nas duas metades do campo. Ele tem uma posição física muito grande, ele tem uma chegada boa ao ataque, ele sabe pisar a área e ele tem um chute de curta e média distância razoável, então ele faz os seus golzinhos. Quando o Corinthians se defende, ele é um jogador importante por essa, justamente por essa imposição física, ali ao lado principalmente do Ranieri. Então, por isso, para mim, ele vai fazer muita falta nesse jogo pela Libertadores. Por causa disso, porque vai ser um jogo físico. Jogo na Argentina é sempre um jogo muito físico. O Alan, ele entra com outras características completamente diferentes. O Alan é um primeiro homem de meio campo, é aquele camisa 5, na verdade, que não é nem de marcação, ele é um cara de começar as jogadas, ele não é um jogador incisivo, tá? Então ele dá aqueles passes mais curtos, etc. E também não tem posição física, ele não defende bem, não tem estatura.
1: O Alan não é nada, vamos falar a verdade. Tô falando de uma forma especialista em algo. Ele não é um grande marcador, ele não é um grande construtor de jogada.
0: Ele não tem grandes virtudes, de fato. Como jogador de futebol, ele não tem grandes virtudes. Eu até falei isso quando ele foi contratado. Tá? O Diniz gosta dele, gosta do estilo. O Alan é o que o Diniz chama de facilitador. É o que o Tietê, por exemplo, lembra aquele Audax? O Tietê pro Diniz era o facilitador. É aquele cara que fica circulando mais no campo e dando aqueles toques de lado, e ele vai facilitando a vida dos companheiros. Eu, particularmente, não consigo ver o Alan próximo do que o Tietê foi naquela época, porque o Tietê hoje também não
2: até
0: chega nem perto.
2: Porque o Tietê era mais ofensivo que o Alan. Hoje muito o Alan, mais, pra mim, é um 5, não é exato. Um 8, né?
1: E ele encaixou muito com o Moisés em 2016, sim, mas também depois exato. É isso, ele se tornou um jogador...
0: Fora que o Tietê, ele era um jogador com chegada ao ataque, chute de média e longa distância, ambidestro. Então, assim, ele tinha muito mais virtudes que o Alan. Então, só para resumir, para mim, perde demais o Corinthians sem o André Luiz. Não tem ninguém nesse elenco com características próximas para colocar no time. O Pedro Raul, por exemplo, até falei na semana passada. Ele, querendo ou não, é muito ruim tecnicamente, mas ele tem características que o Diniz estava precisando. Tanto que o Diniz coloca o Pedro Raul e ele vai lá, marca os dois golzinhos dele. É craque? Não. Ele vai arrancar suspiros dos torcedores? Não vai, mas ele tem essa característica, depende, pelo menos, das torcedoras, talvez, depende, né? Ele tem essas características que o Diniz ele precisou naquele momento. Agora, pro lugar do André Luiz, não tem ninguém com as características que o Diniz está precisando.
2: Não tem mesmo, você não tem.
3: Agora, só lembrando que ontem, né, a diretoria do Corinthians acertou o pagamento integral dos salários do mês de julho, né, tinha prometido que pagaria e pagou, o dinheiro pingou lá na conta dos jogadores. Agora está faltando só, né, acertar as pendências relativas ao pagamento dos direitos de imagens, férias e premiação pela conquista do mata-mata na Libertadores. Só falta isso, mas
2: isso aí é só com venda de jogador. Do salário a gente sempre fala e vai ser sempre notícia aquele gap de tempo para você ter os vencimentos. Do restante é só quando você tiver a venda de jogador. E ainda não chegou nenhuma proposta pelo André e pelo Bidon, que são os principais ativos do Corinthians que o time acredita que vai vender. Até Yuri Alberto. Mas só que essa lesão do Yuri Alberto praticamente afugentou qualquer clube do mercado para contratar o jogador. Mas esses dois do meio campo ainda não chegaram ofertas oficiais.
4: Ô, Sgrilis, eu estava conversando agora cedo aqui com o Marcelo Braga, né, jornalista Marcelo Braga.
2: Braguinha, gente finíssima.
4: E ele falou que veio para cá hoje conversando com alguns conselheiros, pessoal lá de dentro do Corinthians, e que pode azedar essa situação do Memphis Depay, viu?
2: Sim.
4: Que pode azedar mesmo. Já estão inclinados a não se acertar com ele. Então, atenção, torcedor corintiano, fica ligado aí, porque pode perder o Memphis Depay para a sequência da temporada.
3: E dizem, Danilo, que os principais articuladores para azedar isso aí são Luiz Cláudio De Paula e Rafael Sgrilis.
2: Eles estão diariamente lá
3: no Parque São Jorge, isso?
2: Aliás, mandei aqui, ó, Bibi, que é como eu chamo o Stabile, né? Chame Bibi.
3: Como é que não, é que você chama o Stabile?
2: O Stabile, a gente chama ele de Bibi.
3: Bibi? Bibi, que intimidade.
2: Não renova com o Memphis, que vai ser uma fria. Agora, falando sério, não é mais questão...
1: Mais pra Bobô do que pra Bibi.
3: O Bubu.
2: Mas só que a gente tá falando da parte financeira, e a parte financeira pesa muito, mas o que tá declinando dessa oferta com relação ao Memphis Depay é mais a parte política. Porque as pessoas que são contra e na parte interna do Parque São Jorge, porque às vezes, e o Rani sabe muito bem disso, que conviveu no Corinthians, que é um mundo paralelo dentro do Parque São Jorge e o da arquibancada. Porque o que se resolve por enquanto, e deve ficar assim por um bom tempo, se não discutir SAF ou participação de votos, é a parte ali do Parque São Jorge. Aqueles 3 mil, aqueles 4 mil que votam.

0: do restante é a vontade do torcedor que às vezes não entra em voto e não entra em articulação política. E lá dentro, alguns caciques são contrários. E assim, são pessoas que estão desde a eleição, quando o Osmar Stable era o vice-presidente, estão ali par e passo com o Osmar. E se ele assinar esse contrato com o Memphis, ele vai perder boa parte desses caciques e vai ficar basicamente sozinho. Eu ouvi de uma fonte ontem que a assinatura do Memphis vai ser uma morte pro Osmar na eleição. Então, ele tá esticando a corda. Lembra dos casos do Alisson e do Kaique? Ele vai esticar essa corda o máximo que conseguir. E hoje é o dia D para definir. Na parte financeira, ele vai em busca de um acordo com alguma empresa. Já buscou uma sinalização do patrocinador Master se volta a ajudar a equipe do Corinthians. Ou até mesmo também de uma outra empresa que ajude a configurar o salário do Memphis e também essas quatro parcelas. Então tem cunho financeiro e tem cunho político também. Mas hoje, para ter uma negativa, é mais cunho político do que financeiro. E ele vai esticar a corda nos outros casos que ele disse não. Lembra? Do Alisson, foi ele que vetou. Do Kaique, ele que vetou. E é mais uma corda esticada que ele está muito propenso a vetar.
1: Vamos aguardar cenas dos próximos capítulos. Daqui a pouco a gente vai falar do Santos. Santos tem um corneteiro. Vamos lá.
2: Fala, galera do Tempo de Jogo. Fabinho do Ipiranga. Vou perguntar para vocês aí. Mas vocês acham que, de alguma forma, o Pedro Raul pode deslanchar e fazer gols? Óbvio, né? Pergunta de um corintiano esperançoso. É isso aí, rapaziada. Vocês estão arrebentando, seja no Tempo de Jogo, Estádio 97, em as transmissões. Sou muito fã de vocês. Grande abraço a todos. Valeu.
1: Valeu, obrigado.
3: Ué, por que não, né, Lima? Bem exato. Rapidinho. Pode acontecer sim, ué.
0: Pode.
3: Normal.
0: Pode. Quando você tem um cruzamento. Área, né? É, quando exato. Você tem um cruzamento como uma das suas principais armas dentro de campo, vai sobrar a bola pro cara que tem 1,90m, velho.
3: E na moral, não tem camisa mais propensa para um jogador bem fraco, tecnicamente, ter sucesso do que a do Corinthians. Se o cara demonstrar alguma coisa a mais ali dentro de campo, ele vai ter
0: raça e mostrar e fazer gol do jeito que ele tá fazendo e pegar a confiança.
1: Muito bem, então vamos falar agora do Santos no Tempo de Jogo. Vamos lá.
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1: Bom, o Santos é outro time que está em crise no Campeonato Brasileiro, está na zona de rebaixamento, mas agora vai dar aquela virada de chavinha pensando na Copa Sul-Americana. O Santos, na quinta-feira, às 19 horas, joga contra o Macará do Equador, a primeira partida das oitavas de final. Né? O Neymar vai estar em campo, ele que não jogou pelo Campeonato Brasileiro contra o Atlético Paranaense por estar suspenso, mas já está à disposição do técnico Cuca, né? O Cuca vai treinar hoje à tarde, vai começar a esboçar a equipe que ele quer mandar a campo na quinta-feira. Mas ontem, a torcida organizada se reuniu com o elenco do Santos, né? Que não estiveram presentes o presidente, o Alexandre Matos e o Cuca, só os jogadores. E aí, lógico, a torcida cobrou, tal. E aí os jogadores disseram, eles admitiram, né, parcela de culpa pela situação do Santos, mas eles relataram e reclamaram muito dos problemas estruturais no clube, como os vazamentos de informações do vestiário e a presença de pessoas indevidas no CT Rei Pelé e nas viagens do clube. Então, os jogadores reclamaram para os torcedores sobre isso aí, né? E aí fizeram lá, né, um pacto que foi até colocaram, então, a partir de agora está decidido, sem comunicar a diretoria. Se bem que tinha lá representante do Marcelo Teixeira, que, por exemplo, a imprensa, né, vai ficar restrita no CT Rei Pelé e nas viagens do clube junto com o Santos. Não viaja mais ninguém, né? E provavelmente conselheiros, bicos e afins também serão cortados dessas viagens e do dia a dia do CT Rei Pelé. Pelo menos esse foi um pedido ou uma reclamação dos jogadores aos torcedores organizados. Será que isso aí serve para dar uma aliviada de alguma forma, gente? Será?
5: Jogador odeia essas delegações com um monte de gente de fora. Primeiro ponto. E sempre tem isso. Quanto mais zoneado o clube, mais gente vai ter, mais agregado vai ter. Jogador detesta. Por quê? Jogador vai viajar, ele vai pegar o avião, ele quer ir sossegado, quer ouvir a música dele, não quer ficar resenhando com pessoa que nem sabe quem é, tendo que fazer média com esse tipo de pessoa. Então o jogador não gosta, o jogador não gosta. E o Santos tem muito disso, mas não só o Santos. Não é exclusividade do Santos. Agora, esses papos resolverem alguma coisa, sinceramente, eu acho que não. Até porque o Santos, o grande problema, apesar disso ser mala demais, confesso, né? Se eu fosse jogador de futebol e tivesse que viajar lá, desgastando, atravessando o país, e um monte de gente nada a ver do meu lado, no avião, no aeroporto, no hotel, eu também ficaria bastante insatisfeito. Mas eu acho que o grande problema do Santos são as limitações técnicas. O Cuca, ele tá tentando fazer alguma coisa. Eu acho que por mais que o torcedor vá lá, ou a organizada, né, que é uma parte da torcida, vá lá, converse com os jogadores, exija, os jogadores apresentem as demandas, etc. Os jogadores não vão começar a jogar bem só por causa disso, né? Eles não vão ficar bons tecnicamente só por causa disso. E o Cuca, ele tá tentando. No último jogo, por exemplo, contra o Atlético Paranaense, tá certo que ele tava cheio de problemas, né, desfalques importantes, o próprio Neymar não estava à disposição, mas eu achei que as escolhas do Cuca, elas foram muito ruins, né? Então, quando ele coloca o Barreal para ser um articulador, aquele jogador centralizado, ele tinha a opção, por exemplo, do Rolaser, poderia ter colocado por ali, deixado o Barreal aberto, né, pelo lado esquerdo, como ele vinha rendendo, não sendo um protagonista, mas sendo aquele coadjuvante, às vezes um coadjuvante bastante eficiente. As próprias escolhas que ele faz no meio-campo, né? Beleza, ele colocou o João Schmidt, não tem grandes opções, mas também não funcionou. Na zaga, então, o Adonis jogando, Adonis Frias, você tem o Luan Pérez, querendo ou não. É um craque, ele tem falhado? Tem. Mas o Adonis, por A mais B, já provou que é emoção constante, e contra o Furacão não foi diferente. Então, eu acho assim, por mais que o Cuca ele tenha se equivocado, por mais que tenha essas questões de bastidores que incomodam os jogadores, eu acho que o grande problema é material humano, é jogador bom, qualidade técnica boa. Agora, quem sabe, com o retorno do Neymar, né, que deixa o Lima até um pouquinho mais feliz, o Santos ele não
1: consiga...
5: O
1: Lima não fica, quem fica é o Ademir Quintino, Pedrinho e Cadu, o Lima não.
6: Sem dúvida alguma! O Lima... E o Gabigol também, né, Ranieri? O Gabigol também. Sim. Que acaba não entregando muita coisa, né? Ele sozinho, ele já provou que não consegue resolver nada. Precisa ter gente do lado dele para poder colocá-lo ali na frente para fazer gol. O Gabigol tá devendo também pro Santista.
5: Ele tá numa fase meio bagre-gol, né? Porque, vou te falar, ele não tá recebendo as bolas mais redondas lá, ele, né, do mundo, mas também ele não tá aproveitando as oportunidades que ele tem. Ele tá numa fase, ele tem marcado gols, ele tem números bons até na temporada, quando a gente pensa em participações diretas, mas sinceramente ele tá muito abaixo, né? O Santos poderia estar numa situação melhor caso o Gabigol ele tivesse um pouquinho mais eficiente nas poucas, é verdade, oportunidades que ele tem aí durante os jogos.
1: Muito bem, ó, já fica o convite, hein? 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A gente vai falar muito ainda nessa meia hora só no YouTube, né? Da Copa do Brasil. Vamos fazer a projeção aqui do que a gente pensa até a final, o que, que vai acontecer. Vamos falar das regras que estavam em vigor na Copa do Mundo e que serão agora, finalmente, aplicadas no Campeonato Brasileiro. Ontem os clubes se reuniram, a Série A e B finalmente vão começar a aplicar essas regras que também foram colocadas na Copa do Mundo, né, com sucesso. Então temos assuntos interessantes e bacanas, Lima, no YouTube, tá?
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1: 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André Ranieri, quem ganhou o boné hoje?
5: Vamos lá, tá ligado aí, quero, quero.
7: Beleza, monstro.
5: O vencedor desse boné bacana, bonito, do tempo de jogo, Fernanda de Castro Pereira.
7: Parabéns pelo prêmio.
5: Parabéns, Fernanda de Castro Pereira. Você tem agora 5 dias úteis para comparecer à Avenida Paulista, 1439, nono andar, no horário comercial.
1: Boa! Você vai ficar agora no FM com o nosso app, com Lunch Break, DJ Ronaldinho, às 3 da tarde no nosso YouTube. Tem o Campeonato Paulista Sub-20 com o jogo do Palmeiras. E à noite tem o jogo do São Paulo contra o Bolívar, né? O jogo às 9h30 lá em La Paz pela Copa Sul-Americana. Antes, claro, o Estádio 97 às 17h30. A todos que nos acompanharam no 97.7 nas ondas do rádio em São Paulo e região e no nosso app da Energia 97, um grande abraço, muito obrigado pela audiência. Vai lá pro youtube.com/energia97, que a gente continua com a bola rolando no tempo de jogo até a 1h30, tá? No FM voltamos amanhã ao meio-dia com o tempo de jogo. Um abraço, boa tarde, tchau, tchau. Muito bem, cadê o vamos lá, quero, quero. Muito obrigado. Tá aí o nosso vamos lá. Agora chegou a parte que Danilo Soto

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9: Grande tarde para todos. Você chegou agora? Seja bem-vindo, seja bem-vinda. Olha só, tem presentes. Aquele kit tradicional com camiseta e copo personalizado. 966507997. O seu Lunch Break na hora do almoço, sempre recheado de hits. Fats and Small, os ingleses com Turnaround. Tá no ar o Lunch Break.
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1: Só hits em mais uma edição do Lunch Break nesta terça-feira com Erasure, A Little Respect. Cyril passou por aqui, o Calvin Harris com John Newman, grande hit, Blame. Modulate, Hear Me Tonight, Madison Avenue. Dr. Alban Sim, Hallelujah. E o Fats and Smalls ingleses com Turnaround. Você quer ganhar um presente bem legal? O kit Lunch Break está disponível. Entre no WhatsApp. Aproveite a sua tarde. Além de músicas bacanas, ainda você concorre a um kit Lunch Break contendo a camiseta e o copo personalizado. 966507997. Vou fazer uma breve pausa. Vamos falar do Auto Shopping Global. Na volta, um grande clássico de Ken Stanton. 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
1: Essa música aqui é uma das músicas que tem mais versões, mas essa aqui é o original. Grande remix para Young Hearts Run Free. Você ouve Ken Stanton na tarde da Energia 97, ainda tá valendo presentes. Corra lá, 966507997. Você tá no carro? Abre a janela, aumente o volume. Olha essa música, que demais! O Lunch Break tá no ar.

0: Canção aqui na Energia 97 FM, Ronaldo.
1: Esse disco aqui eu furei, hein, Jimmy?
0: Nossa senhora.
1: De tanto tocar na Krypton. Susan Rye, Because You Love Me, grande hit dos anos 90, de volta na programação Energia 97. Rye Said Fred, Don't Talk, Just Kiss. Robin S, Queen, Radio Gaga, numa versão remix bem legal. Backstreet Boys, Jamiroquai, Space Cowboy e Ken Stanton, Young Hearts Run Free. Chegou a hora de sabermos, afinal de contas, terça-feira é dia de você ganhar aquele kit lunch break tradicional. No 966507997, a sua participação veio e chegou a hora de sabermos quem faturou.
0: Washington Carlos Siqueira.
1: Ô, Washington, 5 dias úteis, Avenida Paulista 1439, nono andar, só você retirar o seu kit. Vai ficar lindão aí com a camiseta do programa e aquele copo pra você tomar aquela aguinha, tá bom? Amanhã, às 13 horas, mais um encontro conosco aqui para mais uma edição do Lunch Break. Obrigadão pela audiência, ótima tarde, valeu!
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0: Ouviu, né? Amanhã tem mais, à 1 da tarde, fechou? Ótima tarde de terça-feira, aquele break rapidão. Na sequência eu volto com playlist. Só tem sucesso, só tem hit durante toda a tarde.
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7: E aí, beleza? Uma ótima tarde, tamo junto. Eu sou o Jimmy Soler e essa é a rádio. 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

0: Sempre bom saber que seu som tá ligado aqui na Energia 97 FM. Tamo junto nessa tarde de terça-feira, 11 de agosto de 2026. Esse é o Playlist. E o Simple Red com Stars. Parada é a seguinte, ó, 966507997. Nosso WhatsApp liberado para você a partir de agora. Tenho um ingresso pro show do Jamiroquai, 13 de setembro, no Nubank Park. A Energia 97 é mídia partner do evento e vai colocar você nesse evento, tá? Parada é o seguinte, ó, para você concorrer a esse ingresso, responda essa pergunta. Qual música do Jamiroquai venceu em 10 categorias o MTV Music Awards de 1997? Então se liga, manda seu nome completo e responde essa pergunta. E qual música do Jamiro venceu em 10 categorias o MTV Music Awards? Já concorre a esse cobiçado ingresso pro showzaço aí, 13 de setembro no Nubank Park, onde a Energia 97 é mídia partner do evento. Boa sorte aí!
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0: Seu som ligado aqui na Energia 97 FM. Rolando playlist, o The Weeknd com Ariana Grande, Save Your Tears. 2h28, tem aqui, ó, em minhas mãos, a pauta onde está escrito para eu sortear um ingresso pro show do Jamiroquai, 13 de setembro, no Nubank Park, onde a Energia 97 é a mídia partner do evento e vai colocar você lá. Cobiçado ingresso, tá todo mundo atrás, eu tenho um aqui para sortear, porém, você tem que responder a pergunta para validar aí tudo isso, tá? A pergunta é, qual música do Jamiroquai venceu em 10 categorias o MTV Music Awards de 1997? Tem um som ali que venceu essa categoria. Manda aí, junto com o seu nome completo, tá bom? 96650-7997, boa sorte aí! Vamos pro break rapidão! E já volto com muito mais It. A programação tá top demais, tá bom? 2h29, segura a onda aí rapidão.
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24: Já voltamos. Ótima tarde. 2h34. 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

0: seu som ligado aqui na Energia 97 FM, ouvindo o nosso playlist, o Post Malone Rockstar. Continua valendo para você aquele ingresso cobiçadíssimo para o show do Jamiroquai, 13/9 no Nubank Park, onde a Energia 97 é mídia partner do evento e vai colocar você lá. Quer esse ingresso? Tem um aqui, o ingresso pista para você. Porém, a sua participação vale respondendo à pergunta: qual música do Jamiroquai venceu em 10 categorias o MTV Music Awards de 1997? Pronto! Manda essa resposta junto com o seu nome completo e boa sorte aí, fechou? Um break rapidão, volto na sequência com Black Eyed Peas, tem Pitbull, tem Katy Perry, tem clássico do David Bowie e muito mais.
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13: E atenção, proprietários de Volkswagen. A marca convocou um enorme recall de 150 mil carros para os modelos Terra, Polo, Nivus, T-Cross e Virtus por falha no freio de mão. A montadora afirma que foi constatada uma possível falha de produção no mecanismo da alavanca do freio de estacionamento e o consequente perigo do carro se deslocar sozinho enquanto estiver estacionado, podendo causar graves acidentes como colisões ou atropelamentos. A Volkswagen sugere que, enquanto o motorista não fizer o agendamento do recall, deve evitar estacionar seu carro em subidas e descidas acentuadas. A troca é feita de maneira gratuita, demora até 2 horas nas redes de concessionárias autorizadas da Volkswagen. A marca diz que vai enviar cartas aos proprietários, mas vale a pena se adiantar e procurar o reparo. Para saber se seu carro está na lista, acesse o site da Volkswagen, www.volkswagen.com.br/recall. Me segue no Instagram, @claucarsug.
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0: Vambora, tamo junto, ótima tarde. 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

0: Seu som aqui na Energia 97 FM, o Alex Warren, fazendo parte do nosso playlist na sua tarde de terça-feira. Faltando 5 minutos para as 4, continua valendo para você ainda no nosso WhatsApp, 966507997, aquele ingresso, o cobiçado ingresso, para você curtir o show do Jamiroquai, 13 de setembro, no Nubank Park, onde a Energia 97 FM é mídia partner do evento e vai colocar você lá. Para você participar, é o seguinte, ó, manda o seu nome completo e responda a pergunta. Qual música do Jamiroquai venceu em 10 categorias o MTV Music Award de 1997? Demorou? Qual música venceu em 10 categorias o MTV Music Awards de 1997? Manda aí a resposta. Qual som, junto com o seu nome completo, e já está concorrendo. Fechou? Antes do Estádio 97 rola esse sorteio. Esse ingresso vai ser seu. Cobiçado, ingresso indisputadíssimo. Vamos pro break. Volta na sequência. Espera aí.
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6: Vambora, tamo junto. Vamos de playlist. 4 e 1, ótima tarde. 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

0: No seu som, playlist, Energia 97 FM, Energia que te move, 4h39, Harry Styles, fazendo parte aqui da nossa programação. Parada é o seguinte, ó, tenho ainda aqui, aliás, a última chamada que eu tô fazendo aqui para esse ingresso tão cobiçado pro show do Jamiroquai, dia 13 de setembro no Nubank Park, onde a Energia 97 FM é mídia partner do evento, tá? Para você que quer ir no show, curtir tudo, parada é o seguinte, manda o seu nome completo e responde, junto com o seu nome, qual música do Jamiroquai venceu em 10 categorias o MTV Music Awards de 1997. Entendeu aí, ó? Se liga, qual música venceu em 10 categorias o MTV Music Awards de 97? Manda a resposta junto com o seu nome completo e boa sorte. Fechou? Vamos pro break rapidão, volto na sequência com mais som até a chegada do estádio 97. Fica aí que é rapidão.
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6: Esse mês de agosto trouxe mais um aniversariante, o Nissan Kicks. Ele completou 10 anos de Brasil. Foi lançado oficialmente em 2016 e foi o carro oficial dos Jogos Olímpicos no Brasil. Ele foi o carro comando do revezamento da tocha olímpica e chegou no momento em que o mercado de SUVs ainda estava no início, com pouca concorrência. No começo, ele vinha produzido do México e logo depois começou a ser fabricado em Resende, no Rio de Janeiro. Logo caiu no gosto do brasileiro. Tinha bom tamanho, opção de carroceria em duas cores, bom espaço interno e vários itens de segurança. Em 2021, passou por uma remodelação no visual. Passou a entregar a opção de alto-falantes também no encosto de cabeça do motorista. E em 2025, foi reposicionado no mercado, ganhou sua segunda geração, maior, totalmente novo e com motor 1.0. E como modelo de entrada, ficou o Kicks Play, que veio a ser substituído pelo Nissan Kite. Me segue no Instagram, @claucarsul.
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0: Bora, vambora. 4h44 tem playlist aí, ó. A energia que te move.
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0: seu som ligado aqui na Energia 97 FM. Tarde de terça-feira, finalzinho já, 5h28. Quem se deu bem e participou aqui, ó. A pergunta da vez era em cima do Jamiroquai, né? Valendo um ingresso pro Jamiroquai. A pergunta era qual música venceu em 10 categorias o MTV Music Awards de 1997. A resposta é Virtual Insanity. E agora, quem tá levando o cobiçado ingresso pra curtir? Dia 13 do 9, no Nubank Park. Energia 97 é mídia partner do evento e vai por nossa conta e comemora Stephanie Frederico Rossi. Boa, Stephanie. Ó, se deu bem, vai num showzaço por nossa conta, tá bom? Amanda já entra em contato com você, te passa todas as informações aí. Obrigado a todos que participaram. Fiquem por aqui sempre. Na sequência, toda a galera do Estádio 97 ao vivo na edição de terça-feira. Nos falamos amanhã.
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1: Agora você chama deixou, a polícia.
2: Agora você deixou um monte encafifado.
0: Agora tem um monte aqui. Que porra é essa que tá acontecendo?
2: Busão das drogas?
1: Meu Deus do céu.
0: Só você não ficou sabendo?
2: É, fiquei. Busão das drogas.
0: Ai, ai, ai. Tudo bem com vocês? Boa tarde.
1: Boa tarde. Que tudo tarde, bom? Hein? Fantástica.
0: Eu fico triste pelo Maurício, pelo Bá, pelo De Paula, porque essa notícia de hoje eu sei que mexe com os sentimentos deles. Eu sei que eles vêm basicamente como se fosse um familiar indo embora.
1: Você acha mesmo?
2: Pois é.
1: E a Lelê?
3: Não é o que eu tenho dito aí nos últimos meses.
0: A Lelê, eu não sei.
1: É, a Lelê, eu acho que ela não...
0: A Lelê era meio dividida. É. Mas quem tinha muita paixão por ele
1: fechado,
0: era o De Paula, era o Mano.
3: Não, nunca tive.
0: Né?
1: É. A Lelê, eu acho que vai estar a favor.
0: A Lelê tá muito...
2: Ô, Shadow, com relação ao ônibus...
0: É.
2: Motorista não tem ainda a identificação desse motorista
0: não
2: do
0: sei,
2: ônibus.
0: Não sei quem é o motorista. Não, ele não tá lá.
1: É isso.
0: Diz que hoje ele estará. Hoje ele estará aqui na rádio transmitindo a partida. Hoje ele estará por aqui.
1: Ele não foi pra lá.
0: Não foi pra lá. Muito bem, vamos então.
1: Aê.
0: Ah, apertou o on aí, Lelê? É.
4: Não, tava ligado, só que eu tive que tirar e desconectar de novo, que acho que tava com mau contato.
0: Boa! O que se usa pra mau contato, RG?
2: Estanho.
0: É WD? Passa lá.
3: Não, tem um limpa contato.
0: Limpa contato.
3: Tem ou então estanho. Aquele álcool isopropílico.
0: É. Álcool isopropílico, usa-se muito aqui na rádio.
3: Sim.
0: O álcool isopropílico.
2: O reset também é bom.
3: Ele seca rápido, o álcool isopropílico, então ele não chega a queimar a placa. Você pode higienizar ela.
0: Olha aí, o Mano é cultura.
3: Tá vendo?
0: Tá vendo?
2: Faz o
0: reset. É isso aí. Muito bem, sejam bem-vindos, todo mundo aí através dos 97,7 da Energia, também através do nosso YouTube. Muito obrigado pela sua audiência. 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Começando com as manchetes do Estádio 97, o programa que todo mundo ouve.
1: Let's go!
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1: Ah, hoje nenhum time tem paz, hein? Vou avisando, as manchetes hoje tá assim. Nenhum time tem paz aqui.
0: Tá carregado?
1: Todo mundo, até aqui, ó.
0: Acabou
1: até lá de lá.
4: E você com esse cabelinho penteado pra trás,
1: tá uma delícia. Eu cortei o cabelo, eu mudei o corte.
0: Mudou o corte? Você já tá fazendo uma adaptação, Motinha?
1: Já.
0: Tá ficando careca, né?
1: Então você tem que dar uns truques,
3: cara,
1: né?
3: Cara, tá parecendo aqueles cachorros que usam frontline, sabe? Que, que fica com os pelos
4: meio bagunçados. Parece que a vaca lambeu.
0: Assim, é verdade. É.
3: Passa assim, o bagulho tem que dar aquela mexida.
0: Aquele sprayzinho, assim, né?
3: Pra penetrar frontline, na pele.
1: Esse moleque tira essas ideias.
3: Parece que esse cachorro fica com o pelo assim,
1: mano. Um abraço pro Tozão, meu barbeiro corintiano, que esse é da turma que não queria que o Memphis ficasse.
0: Não queria.
1: Odeia ele.
0: É mesmo.
1: Fala que era mais um problema do Corinthians.
0: Vai, mano, responde aí
3: pro Flozão. Falou odiar é uma palavra muito forte, mano, mas na moral, daqui a pouco a gente vai falar a respeito.
1: Não vale, falou aí que não vale a pena. Ele falou, sim, que não vale a pena.
3: Eu também acho, no custo-benefício não valia, mas
1: vamos tem lá.
3: Um monte de emocionado da Fiel de TikTok que adorava, né?
1: Eles vão vir vamos lá. Organizada torcida jovem foi recebida ontem, viu, Regi, à noite, lá no salão de festa, no auditório, né? E pelos jogadores, conversaram, tiveram um papo reto. Inclusive, eles elogiaram os jogadores, falaram que foi bom o papo reto com os jogadores direto, questionando qual era o problema, o que estava acontecendo, se está faltando alguma coisa. Lógico que está faltando aqui no
0: parque. Futebol.
1: Não, eles perguntaram para o jogador deve ter falado, está faltando salário, os caras ficam atrasando.
2: A recíproca é verdadeira. O clube reclama do futebol e o time reclama do salário.
1: Então, foi recebida por... Só não tem informação, eu procurei, Gê, não vi em lugar nenhum, nem os blogueiros sabem se Neymar estava nessa reunião, né? Mas quase a totalidade dos jogadores estavam lá, escutaram a torcida escutaram eles, né? E ficou por isso mesmo, saiu tudo em paz, mas parece que foi uma combinadinha ali, Gê, a reunião.
2: Nada a acrescentar.
0: Martinho. Mas vem cá, independente do salário que não se recebe, que é atrasado, etc. Então, o que a torcida espera? Que os caras cheguem lá e falem assim: não, olha, nós somos ruins mesmo, não dá. A gente não consegue fazer com a bola, né? Aquilo que outros sabem.
1: Não.
0: Mas porque chega no momento que você cai, não é por falta de salário, chega no momento que você cai porque você
1: tem
0: jogadores ruins.
3: Claro. Então, mas se você pegar o Santos no papel, o Santos não tem um elenco ruim. Mas quando tudo tá dando errado, é aquele bagulho, RG. Time grande quando tá perto do... Não, não tem sombra pra falar, vai brigar entre os quatro últimos. É um time que tem Gabigol, é um time que tem Neymar, é um time que tem Lucas Veríssimo, é um time que tem Rolazer.
1: Bom goleiro.
0: Você assiste o Rolazer jogar?
3: Mas é isso que eu tô falando. Você tá discutindo uma coisa, eu tô discutindo outra. Eu tô falando, no papel, se você pegar o time do Santos, não é um time pra brigar lá embaixo. É um goleiro como um Brazão. É claro que se você pegar, o que vai prevalecer é sempre a prática e não a teoria. Mas na teoria, RG, o elenco do Santos ali que foi montado, cara, não é elenco pra brigar lá embaixo não, cara.
0: Mas o Rolazer nunca deu certo em lugar nenhum.
2: Não, mas o...
0: Ele é muito, muito legal. A maior referência do Rolazer, a única partida boa que eu vi dele uma vez, foi contra o Corinthians, não sei se era Sul-Americano ou Libertadores, e teve uma que ele fez, acho que contra o Fortaleza ou o Ceará uma vez. Mas não há outra partida boa.
3: O Rolazer é igual o olho azul em gente feia, gente. Não tem o que fazer.
2: O que o Mano a colocação do Mano é no sentido de que você pega os 20 times do brasileiro, você tira 11 com o qual o time do Santos não vai conseguir brigar. Mas não é time para estar perdendo de Remo...
0: Então por que tá na zona?
2: Sim, não, mas é isso que nós estamos discutindo. Qual é o fator? Você vai vendo a cada rodada que é um combo. Tecnicamente é um time que realmente não consegue evoluir. Coletivo nunca existiu. Salário também influencia. Ou seja, você tem um combo ali que não dá certo. Mas nós vamos voltar aqui, o antigo estádio 97, quando a gente pegava o time do Palmeiras e fazia aquele comparativo, lembra? Toda vez a gente ficava no papel, nossa,
1: não cai.
2: O time do Palmeiras, nossa, no papel espetacular, mas não ganhava porra nenhuma, não, sabe, não chegava em lugar nenhum.
0: Falar que o time do Palmeiras que caiu era espetacular, você tá de brincadeira.
2: Entendeu? Não.
0: Quem que falava isso?
2: Aqui no estádio, nós... tínhamos o Palmeiras como referência de um bom time, mas no papel, nas competições, não era um bom time, porque não ganhava porra nenhuma, entendeu? O Santos, esse time, não sabe, tecnicamente não tem nada, coletivamente não tem nada, individualmente não tem nada, a prova é que o cara com mais complicador, o cara que é a estrela do time, e que tecnicamente deixa a desejar no todo, é o principal jogador. Sem ele, o time não consegue evoluir.
0: Meu, é um time muito envelhecido.
2: Não consegue resolver. Sim. E não só envelhecido. Você tem jogadores aí com idade que correm, você tem jogadores aí com idade que são úteis ao time. O do Santos, não. O do Santos realmente...
3: Mas esse negócio de envelhecido, RG, a gente também precisa ponderar, porque o Mirassol do ano passado era um time extremamente envelhecido e chegou a pegar uma vaga de pré-libertadores. Mas aí.
2: É isso que eu tô falando. Entendeu? Você pega... Quantos anos tem o Reinaldo, gente? Que pois tá é. Lá no, no...
3: Não, e tinha um monte de jogador mais velho no Mirassol.
2: No Mirassol.
4: Porra, um monte, cara. O cara corre. Foi. E tem uma questão também, tem uma coisa que me incomoda, tá? Por exemplo, assim... É, o Neymar, ele ainda é o melhor jogador do Santos, mesmo ele não sendo o mesmo Neymar, sim, no auge, ele ainda é importante pro Santos, tá? Não tô falando que não, eu acho que é, sim. Só que, por exemplo, aí a gente vê o povo ir nos números, né, e falar, ah, o aproveitamento do Santos com o Neymar é 50% e pouco, e sem o Neymar é 30%, como se fosse só o Neymar que mudasse isso. As pessoas não sabem entender os números, porque, por exemplo, no Campeonato Brasileiro, né, fizeram esse levantamento e agora estão falando em tudo que é lugar por aí. Com o Neymar, 50%, sem o Neymar, 30%. Só que aí você vai pegar os jogos, porque para você fazer um cálculo real desse aproveitamento, você tem que ver os jogos, onde foram os jogos, claro. Não simplesmente se o Neymar foi ou não. Porque aí é fácil, porque ó, o Neymar jogou 9 jogos apenas até agora pelo Santos no Campeonato Brasileiro. Das 22 rodadas que tivemos. Os 9 na Vila.
2: Sim.
4: Santos e Remo. Santos contra o Remo. Santos contra a Chapecoense. Santos contra o Coritiba em Itaquera. Santos e Bragantino. Então, assim, querendo ou não, são jogos que o Santos tinha mais probabilidade de vencer. Sim. Em casa.
5: Sim. Boa, Lele, esfrega na cara mesmo. Ele é isso não aí. Jogou.
4: Então, assim, pô, ele não fez um jogo fora de casa ainda pelo Santos no Campeonato Brasileiro, gente.
2: Mas sabe por que eles dão esse exemplo, Lelê?
5: Ele deu um show. Mano.
2: Porque mesmo, por exemplo, o Santos contra um Remo sem o Neymar, o Santos perde.
4: Sim, isso eu concordo.
2: Você entendeu? Eu concordo. Então a referência, aí a referência passa a ser esse comparativo com o Neymar e sem Neymar. Mas é claro.
4: É o que eu falei. A gente entende que o Neymar é importante, sim. Que realmente, dentro do que o Santos tem disponível, ele tem a sua importância. Mas o povo, às vezes, parece que se faz, sabe? Também pegam as coisas e jogam como se fosse assim, meu
2: por
4: Deus.
2: Isso, mas, ô Lelê, o Neymar. Por isso que eles estão falando que o Neymar, mano, pode ser a salvação pela contagem dos jogos que o Santos ainda tem em casa.
3: Não, entendeu? Mas o RG, o Neymar é o adubo ali para aquele time que tá carente. Não é só a presença do Neymar, Lelê, na parte técnica. É a presença do Neymar com o espírito que ele tem. É porque quando o Neymar tá em campo, a crítica não vai pra cima dos outros. A crítica tá nele, os holofotes estão nele.
2: Tem o efeito torcida.
3: Exato. Né? Então é toda uma atmosfera que não é só simplesmente o Neymar dar um passe ou chutar no gol. É tudo que o Neymar compõe dentro desse universo aí que é trágico pra cima do Santos. É igual, por exemplo, numa dessa, você tá perdido e achar uma bússola, achar um mapa. Agora, o Neymar é mais ou menos esse alento pro Santos, né?
2: Agora é ridículo, é grotesco você precisar do Neymar pra vencer um Remo, né?
3: Pois
2: pra vencer,
3: cara.
2: Porra, pra vencer um...

0: Mano, é a mesma coisa do Mota virar Miss Universo no final do ano.
1: Ah, mas é Copa, gente. Ah, Lelê, tem que para, tentar, ah,
0: tá é. Bom. Nada, tem que focar e não cair, Lelê. Tá, você acha que o Santos vai ser campeão?
2: Tá bom, é Copa, mas olha a chance... Cruzeiro, Atlético, Internacional.
1: Ah, mas se for pra pensar assim, nem joga então. Então já deu
3: pra gente, só pra quem não tá sabendo, gente, peraí, que vocês estão falando. A Copa do Brasil na fase de quartos de final foram definidas hoje, né? Os confrontos. Então, Internacional e Grêmio, tudo clássico, né?
0: É, a impressão que foi Cruzeiro, manipulada essa porra, né?
3: Cruzeiro e Atlético Mineiro, é. Palmeiras e Santos e Vasco da Gama e Vitória.
0: Né? Mas quer saber, mano? De novo, a gente precisava também começar, já que a gente falou desse tema aí também. É. De novo, a Nossa Senhora da Tabela ajudando a porcada, né? Porque o Santos é o time que todo mundo queria pegar. Porque o negócio é o seguinte, Copa Libertadores... Oh, baby. Copa Libertadores, os caras estavam lá com Sport Cristal, Cerro Porteño e Bolívar. Aí Copa do Brasil, os caras pegam Jacuipense, velho. Aí passa de novo na porra da Libertadores, pega de novo o Cerro Porteño, velho. Ah, vai cagar, velho.
4: 10 vitórias.
0: Copa do Brasil pegou Fortaleza agora há pouco também.
4: É um prêmio dos deuses por fazer tudo certo. Por fazer tudo correto, pagar em dia, não dar tombo em ninguém.
5: Não, e mais.
4: Entendeu? É isso aí.
5: Depois pode pegar o Vasco, auditoria?
4: Os deuses.
5: Agora vai ter o mesmo dono.
0: Então, esses sorteios aí tem auditoria?
5: Aliás, por exemplo, lá vai.
0: Saber essas coisas
5: o aí, Vasco vai ficar na mão agora do marido da Leila.
3: É, do e filho, aí? Né?
4: Não, venteado.
3: Venteado da Leila.
1: Enteado.
3: Filho. Enteado. Tá. Olha, filho. Só deixa eu falar
4: não tem uma nada coisa. A ver quem, com ela. É enteado. Ele deu
5: entrevista e falou: eu boto todo o meu patrimônio à disposição.
4: O pai.
3: Um pai.
5: Ah, foi o pai. É. Não foi o filho. Foi o pai que falou.
4: É, não,
3: mas vai administrar.
5: O filho, pai é conselheiro dele.
4: O filho falou.
0: Mas o pai também é conselheiro lá?
5: Ou é só o Leiló?
0: O
5: quê?
0: O Lamarck é conselheiro lá conselheiro. Também?
5: É vitalício, mortalício, o que você quiser.
0: Cara, isso aí é indecente, cara.
5: Óbvio que é.
0: É indecente.
4: Chora aí, vocês. Vai lá chorar com o Flamengo, com o BAP. Você junta em com o BAP, com o Boca.
5: Mas aí, tá.
0: Seu time é sujo.
5: Isso aí é semelhante à questão de, por exemplo, dois clubes disputarem lá o Mundial de Clubes do mesmo dono.
3: Sim, podia, sim, né? Sim. Ó, vamos lá, RG.
5: Vai ser difícil isso aí. É meio que assim, você descaracterizar. Pô, na boa, qual é o espírito da coisa? Ah, não, é um é que é presidente, a esposa, o outro dono é o filho... pegar o espírito da ideia.
0: Ó, mas vou te falar, eu se sou do marketing lá da Unilever, eu ponho o Omo na camisa do Palmeiras, velho. Põe o Omo lá, não tem clube mais sujo
3: que exportar isso, produto. Isso, seu louco. Sabe?
5: Mas vamos lá.
3: Vamos lá, vamos comer, ó. Hoje começou o processo eleitoral no Santos, né? Foi um candidato, foi lançada hoje num hotel aqui em São Paulo, a candidatura do Maurício Marucá. Conhece, RG?
2: Fui convidado.
3: Foi convidado? Não,
2: foi.
3: Então,
5: e por que você não vai nesses eventos?
0: Não é mas de é festa
5: por igual sono?
2: Você me conhece,
3: né? É. E terá o vice Rodrigo Marino, que foi candidato da eleição passada, né? Que perdeu.
5: Os mesmos, hein?
3: É. Então foi lançada hoje, né?
2: Eu não conheço, não, viu, Matheus?
3: É, não conhece?
2: Respondendo
3: e até,
5: inclusive... Mas o Marino não era o que o Ademir era candidato a vice uma vez? E o Marino não era o presidente?
3: Não sei.
2: O nome não é estranho, não.
3: Não sei, não sei.
0: É. Mas olha... esses caras são tudo prego, porque o negócio é o seguinte, mano. Todo respeito, o cara deve ter, talvez, aí um conhecimento interno dentro do Santos. Cara, eles precisam de um nome forte, mano. É o que eu falei ontem pro Quintino. O Quintino falou que não. Mas oferecendo pro Quintino de novo ser vice. Cara, esses caras aí que tem dinheiro, RG, que tem relação e pode, talvez, aí ter alguma situação ali de trazer patrocínios. Cara, devia colocar, tipo, um trouxa igual o Quintino pra ser o presidente.
3: Não, trouxa, não.
0: E o cara agindo no bastidor.
3: Como trouxa?
0: É uma figura, laranja. É uma figura. Não, mas é verdade. Põe um cara mais famoso aí que tem uma representatividade.
3: Mano Brown. Esses
0: caras ninguém conhece, velho. Os caras desse, Motinha.
2: Como trouxa.
0: Imagina o Mano Brown conversando com jogadores ali,
3: e
0: tipo...
3: Aí, é, irmão. O que tá aí, pegando, certo?
0: Ele fala, vamos ver quem vai ganhar o bingo. Ele pega um oitão e roda assim, ó.
3: Olha, Neymar treinou e vai pro jogo contra o Maracá.
5: Poxa,
3: né, do Equador na Vila Belmiro, quinta-feira. Treinou, sim. Tá tudo bem, vai jogar. Mas agora não sei se ele vai lá, né?
5: Poxa, que legal.
3: Hein? Será que ele vai pro Equador?
2: Vai. Só se for passar um café no Equador.
3: No Equador. Então, exatamente.
5: Eu já reparei que o RG, ele tem um bode do Neymar,
3: tem.
5: Mas ele é meio contido.
3: É que a torcida gosta,
5: ele se contém, ele fala assim, puta, eu não posso demonstrar, né? Porque, pô, vão me queimar, vão me rotular, vão me xingar.
0: Ele não quer mijar na aula.
3: É que primeiro, eu acho que o RG tá de saco cheio já, né?
2: Primeiro que não é nada disso, né?
5: Então...
1: Não tenho... Como é que é o nome do time, Motinha?
3: Maracá.
1: É Macará.
3: Ah, não é Maracá? Pensei que era
1: Maracá.
3: Ah, pensei que era Maracá.
5: A ordem das sílabas não alterou.
2: É a mesma coisa. O nome, não
3: alterou. É Maracanã.
0: É, esse bagulho aí também...

0: Sim, RG, a ordem dos fatores não altera o produto. Assim. Uma coisa é você dormir com a Maria, outra coisa é você dormir com o João. Maria João, ué.
1: Mas aí
0: altera cê... pra ver se não.
1: Então,
0: não
1: mas aí você dorme literalmente.
2: É. Então. Vamos de conchinha.
1: A outra você fica acordado. Você
2: recebeu mensagem aí, RG? Você quer ler?
3: Não. Mensagem da mulher?
1: Acabou.
2: Pode falar.
1: Acabou? Não, só mandar. Ô, mano, me ajuda aqui a mandar um abraço pra dois corintianos. O Joaquim, de 11 anos.
0: Grande Joaquim, um abração,
1: e,
0: irmão.
1: E o Lucas, de 8, corintianos, filho do grande Covão, e eles estão sempre na escuta Covão. Do Estádio Covão. 97.
0: Grande Joaquim, grande Luquinha.
3: É o Covão.
0: Obrigado, Luquinha.
1: É um amigo, Covão.
3: Covão.
0: Covão também, um abraço pra ele, mano.
3: O ele mora a Sete Palmos?
2: Não, mas olha o apelido dos corintianos, Covão. O outro, meu barbeiro, é Tozão. Os caras têm um apelido engraçado.
4: Ele Vambora. Faz a tosa em você, né, Moti?
2: Ele fez a tosa.
4: Tozão.
0: A Marlene Matos aí. A Marlene Matos, não é?
2: Eu vou pegar esse cowboy.
3: Essa é Portugal?
1: Essa é.
2: Eu vou pegar esse cowboy, velho.
4: Hoje tá parecido, viu, Motinha?
3: Tá parecido. Mota e Marlene Matos
1: o grisalho, estão parecidos. Ó, o grisalho do cabelo.
2: Eu vou fazer balaiagem pra mudar a cor.
0: Tá viva a Marlene Matos ainda?
3: Hã?
0: Tá viva?
1: Ah, sim.
2: Tá. Ela é diretora da Rede, ela era diretora da Rede TV, não era?
3: Não sei.
2: É. Da Record. Foi um
3: tempo. É. Não sei se deu muito certo.
2: É, eu acho que não, né? Então acabou o Santos, vai.
3: Boa!
2: Foi.
3: Então tá aí. Notícias do Peixe que você acompanhou aqui na Energia. Logo mais vão pintar outras pra gente discutir aqui, tá bom? 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
3: E aí, Claudelho, quem que vem agora?
2: Ah, vamos de porco.
6: What the fuck?
2: Vocês.
0: É nóis.
3: Notícias do porco. 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
2: Vamos jogar lá.
0: Quem? Vamos pegar quem, né?
2: O Santos.
0: Brasil. Primeiro jogo dia 26.
2: Na semana, né? Semana 26 de agosto, né? E na segunda semana, 2 de setembro,
0: primeiro é o jogo da volta.
3: Já passou, né, Bento? Já era, né?
0: Ah, eu
3: já eliminou, é isso?
0: Não, eliminando não, porque é clássico, né? A gente tem que manter
3: falsa modéstia.
2: Nossa,
3: agora
2: tá falso, você estava falando.
0: Quanto foi o jogo no Brasileiro?
2: Ah, mas o Palmeiras tava focado nisso? Tava focado em outra coisa, não tava no Libertadores? Não tinha uma história assim?
0: Não, foi um jogo parelho. O Palmeiras, no Brasileiro, pra quem não vai recapitular, foi lá em Barueri. Né? Foi 1-1, né?
2: Ah, foi
0: não,
2: um.
0: Perdeu, né?
2: Perdeu, vocês não perderam?
0: Perderam. Perdemos, exatamente. Perdemos pro Santos, cara. Então, é assim, Ô Motinha, é claro, quando você olha o Santos da situação que tá, porra, devendo até as cuecas, transfer ban, né? Você fala,
3: Domênico, porra, que pediu pra você falar dessa maneira, tipo, não, o Santos
2: tá chance. Alivia.
0: Olha pra mim. Eu tô com um pouco de nojo de olhar pra tua cara.
3: Domênico tá aqui.
0: Que é isso, nojo?
2: Mas ó, ele pode ter te brifado antes, mas ó, eu tô com um pouco de nojo.
0: Ô Sombra, é aquela aula de geografia. Ó, você para de ser hipócrita, porque o bagulho é o seguinte. Olha pra mim, olha na minha cara.
2: Olho no olho.
0: O negócio é o seguinte, aquela aula de geografia que a professora pega e fala. Prova surpresa. Vocês vão ter que desenhar a bandeira de cada país. Aí ela puxa o primeiro papelzinho assim, ó. Por exemplo, RG. Bandeira do Gabão.
3: Gabão.
7: que eu vou arrumar essa meu porra? Deus. Tem que desenhar agora, não lembro, não sei o quê. Bento! Tá precisando de nota, né, Bento? Puxou um papelzinho. É. Japão! Japão! Vai desenhar a bandeira do Japão! Quero ver isso aqui. Mano... É essa comparação.
2: E aí ele faz cara de surpresa, tipo, nossa.
0: Foi 1-1 no Allianz, desculpa. Foi 1-1 no Allianz.
3: E agora? Meu Deus.
7: Pô, tem que pegar o Gabão, a bandeira do Gabão.
0: E o outro do Japão. Motinha, agora você pegando ali, você olhando o que tinha, os caras que estavam mais... São mais fracos hoje, né? E tá gongado.
2: E depois ainda vai pegar, quem ganhar vai pegar o Vitória ou o Vasco?
0: Vitória ou Vasco, aí ficou pro lado de lá.
3: Vitória vai ser o jogo da vingança.
0: É isso, então vamos aguardar, né? Dia 26, possivelmente. Não, já é dia 26, tá marcado. E a volta dia 2.
2: 2 de setembro, vamos lá. Olha, o Gustavo Gomes foi a novidade no treinamento, viu? Tá fazendo a transição física, né? Três jogos,
0: jogo amanhã, hein?
2: Três jogos fora, né? Sim. Mas ainda não se tem certeza, que ele só treinou meio tempo, né?
0: É, eu acho que...
2: Contra assim, o Cerro Porteiro, não sei se vai colocar ele, será que pra dar mais...
0: O Gomes a gente conhece, sabe que ele é fominha, né? Ele é um cara muito fominha, gosta de jogar todos os jogos. Se ele tiver inteiro, ele vai pro jogo, cara.
2: O Bruno Fux também...
3: Medo de perder a posição, o cara...
2: Bruno Fux também voltou a treinar no gramado.
0: É verdade, depois, né? do apendicite, né?
2: Voltou a treinar no gramado e tal. E aí, amanhã o Palmeiras pega o Cerro Porteiro, ingressos esgotados.
3: Cerro Porteiro.
2: Ingressos esgotados, viu? Ingressos esgotados. Agora vamos lá, polêmica do dia, né?
0: Hoje, todo mundo caiu nessa.
2: Todo. Né? Então, tu vai explicar.
3: Mas você disse que hoje que tinha problema pra todo mundo.
2: Então, mas quero ver qual eu acho que vários palmeirenses estavam falando hoje. A grande discussão era: a principal organizada do Palmeiras soltou uma nota no Instagram falando fora Abel. Né?
0: Não foi fora Abel, né?
2: A paciência acabou.
0: Não, é assim, a paciência acabou.
2: Fora
0: um asterisco grandão, ontem à noite, meia-noite, soltou a Fora Abel. Com o Fora Abel, não. É, a paciência acabou. Com um asterisco grandão. E no cantinho, embaixo, no cantinho, tava escrito lá um Fora Abel. Tá aí, ó. Tá ali no cantinho do lado direito. Fora Abel. Tava. Então, só quem é que tá. É. E aí ficou rodando isso aí o dia inteiro.
2: É, certo.
0: Né? E, inclusive, até o pessoal, olha lá, agora até que enfim.
2: A diretoria do Palmeiras achou inacreditável, né?
0: Não, falou. Todo mundo, né? E todos os jornais.
3: Vai lá que vocês vão, que vocês batem palma.
0: E todos os canais, inclusive toda a imprensa, aí começou a divulgar, né? Que, ó, o Palmeiras pede a saída do treinador. E agora, que eu não ouvi o áudio, agora, já tava programado isso, ela soltou um vídeo, que eu não... Foi agora, eu não consigo ouvir aqui. Então, falando que não é nada de fora Abel, né? É tipo, é isso aí mesmo, que a imprensa vai ficar fazendo coisa contra o Palmeiras, o sistema, STJD, é um vídeo longo, né?
2: Esse time explicando
0: algumas coisas aí, né? Contra o sistema.
3: E qual a explicação do fora Abel, que você mesmo disse que saiu isso?
0: Qual a explicação do quê?
2: Foi uma pegadinha da torcida da Mancha.
0: A torcida colocou isso aí exatamente pra chamar atenção e todo mundo repercutiu o lance do Fora Abel. É isso. Acabou de soltar o que o vídeo da Mancha. Só por aí.
3: Botou Fora Abel?
7: Muito estranho. Porque, por exemplo, ó, aqui.
0: O quê? Não tô entendendo o que vocês estão falando.
2: Mas ó, a gente não tá entendendo o que você tá falando.
0: Mas essa notinha aí, os caras puseram por quê? Eu vi o vídeo agora.
2: Mas os caras iam deixar rodar 24 horas pra depois divulgar.
0: Era o plano, ontem à noite mandaram pra mim que isso ia acontecer. Faltando poucos minutos pra meia-noite.
2: Então, mas
0: isso ia acontecer.
3: Um dia depois do
7: resultado ruim. Eu tava assistindo lá o Palmeiras Inter e o Sombra, no intervalo, na hora que desce lá, vocês estavam no estádio, vocês devem ter ouvido. A torcida ia metendo pau no time. No 0x0, na hora que o time tá descendo, vaias e todo mundo, o pau vai quebrar se o Palmeiras não ganhar. Então não dá pra falar, era só pra chamar atenção. Os caras vivem pegando no pé do Abel.
0: Mas soltaram o vídeo agora falando outra coisa.
2: Mas será que não fizeram depois durante o dia?
0: Não, já tava programado isso aí, gente. Já tava programado. Falando pra vocês, eu já tô falando que eu recebi aqui ontem, amanhã.
2: Mas
0: eu
2: acho que pegou mal. Já tava programado. Você não sabe se foi uma coisa que os caras viram a repercussão e depois resolveram voltar atrás.
0: Mandaram às 11h55 pra mim, todo o cronograma que ia ser feito. E mandaram, e aconteceu isso aí, o que vocês queriam. É isso.
3: Como é que vocês queriam? A torcida
7: principal do Palmeiras faz uma merda
0: porque
7: dessa.
0: Porque você não leu lá. A paciência acabou com um asterisco. Você não viu. Você é mais um que não lê.
2: Não, mas isso é uma merda.
0: Você é mais um que não lê. Esse é mais um que não lê. Tá escrito
8: como
0: lá.
8: Como assim? A paciência você acabou. Agora o asterisco então, tem que adivinhar.
0: Não, tá aí que tá. É isso aí. A mancha. Ridículo. Aí agora a mancha juntamente papelão, com um monte de páginas soltou. E assim, eu preciso ver o áudio que foi aí.
3: Agora, é interessante falar. Não, olha, pegadinha pra imprensa que vão falar. Porque quem liga aqui, muitas vezes falando fora Abel, é o próprio torcedor do Palmeiras. Não somos nós.
7: Mas ó, panos Bento, tá vendo aqui na rádio.
3: Olha
7: aqui, ó, R$3, é mais barato do que no Farol. Vem com a cara dele de um lado e do Domênico do outro. Porque o negócio é o seguinte, ó. Esse tipo de notinha aqui pegou mal e quiseram voltar atrás.
0: Não foi.
7: Porque, ó,
0: não foi.
7: Mas qual que é o intuito de colocar uma notinha ali no final desse bagulho, desse folder aí, ó, tipo escrito fora Abel Ferreira? Qual que é o intuito?
0: Então, pra exatamente chamar a atenção de vocês.
7: Mas se você quiser chamar a atenção,
0: em todos os portais, assim, ó,
7: fora Abel, logo de cara na nota.
0: Porque todo mundo
8: foi. Os caras inventaram isso hoje, velho. A paciência
0: acabou.
8: Viu que deu merda?
0: Não foi. Eu vou te mostrar aqui, você quer ver?
8: Não, os caras viram que deu merda.
0: Você quer ver?
8: Não, tem que provar nada pra mim. Tem que provar pra torcida.
0: Eu tô explicando.
3: Quem mais critica o Abel é o próprio palmeirense e joga a culpa na imprensa agora.
0: Tem que provar pra torcida, não pra mim. Vocês ficaram o dia inteiro falando de fora Abel. E essa foi
8: essa intenção. Ah, que legal fazer isso com a imprensa. Nossa, vamos noticiar aqui, olha, fora Abel, mas não é.
1: Quer dizer que o objetivo era esse, chamar a atenção.
0: Isso, exatamente. Tá, parabéns, RG. Então. Parabéns.
8: Legal, hein?
0: Parabéns, RG. Parabéns,
8: você foi o único que entendeu. Vamos falar a verdade, bebê.
3: Agora, me diz uma coisa. A imprensa, então, o que ela tem que
0: ver? Não é só a imprensa. É pra quem? O vídeo, eu não vi isso. Sombra aqui o vídeo, porque eu tô no ar aqui, não dá pra eu ouvir. Se o cowboy quiser pôr o vídeo aí,
8: não,
0: não, é um vídeo de explicando pra explicar. Vocês estão falando que é o contrário,
3: não? Depois você assiste e conta o que se trata.
0: É, então, não, porque vocês ficam falando aqui, é legal ver. Então,
3: mas nem você viu,
0: eu não vi porque eu tô no ar.
7: Visto antes.
0: Eu tô no ar, eu vou comover. Então, é isso, eu não vi, mas enfim, o que é exatamente isso aí, Gê, não é só em relação à imprensa, ao STJD, ao que fazem em cima do Palmeiras, com pressão de vários lados, é tudo isso aí. O vídeo ele é bem... E não fala em nenhum momento, fala, você achou que era... Eu vi o começo, você achou que era fora Abel? Não, não é isso. Então eu tenho um vídeo explicando, eu tenho que ver pra falar, não vou falar besteira aqui, que nem outros.
3: Mas você não viu ontem à noite esse vídeo?
0: Não, o vídeo não dá, só tava explicação do que ia acontecer.
1: Ele recebeu o recado, só que iria acontecer.
0: Isso, exatamente. Bom, já, eu gosto de falar com você.
3: Nossa, mas que coisa bem bolada, não
8: é
3: mesmo?
8: Foi a
3: NASA que ajudou nesse processo.
8: Não, mas qual o objetivo?
7: Aqueles sites assim meio clickbait, não é que chama?
8: Mas qual o objetivo?
7: Uma notícia merda lá pra repercutir e falar, não era isso, é que você tinha que ler o resto da nota. Véi, é tosco. Nossa. Quer dizer, então nota é irrelevante. A nota é relevante. Pra você se tornar relevante, você precisa meter um fora Abel pra alguém ler tua nota?
3: Ó, mandaram pra ele falando, ó, a gente vai pedir a sua saída, mas não pensa assim da gente. Não é nada a ver. Nossa, é só uma pegadinha.
0: Assim, eu não participei do processo, eu só tô dando a informação do que foi passado pra mim aqui. Foi o que falaram. Soltaram isso aí exatamente pra ficar o dia inteiro hoje em todos os portais falando, nossa, torcedor Palmeiras pede fora Abel e agora eles voltaram aqui. Só que ninguém se atenta que tem um asterisco ali do lado, ó. Paciência acabou, asterisco, entendeu? Ninguém se atentou
7: a isso. Nossa! Todo mundo tem que agora decifrar o que é o asterisco que puseram na merda da
0: nota. Exatamente.
8: O mais engraçado é que tem vários blogueiros e influencer palmeirense, alguns concordando e outros achando um absurdo ter soltado essa nota.
0: Então,
8: mas foi pra enganar os próprios palmeirenses também?
0: Mas é que tá,
3: a marcha só combinou com o Bento.
0: Assim. E, não combinou comigo. Não combinou nada comigo.
3: Não, mas mandaram pra você?
0: Não, não tem nada. Não tem nada combinado comigo.
7: O Abel deve ter achado muito inteligente.
0: Coloca a palavra na minha boca e não combinaram nada comigo.
3: Não, você que disse que mandaram pra mim.
0: Não, mas ninguém combinou nada comigo. Eu não postei nada. Eu não tenho nada combinado comigo. Nada. Mandaram pra mim, só que ia acontecer. Falou, ó, vamos postar agora meia-noite um fora Abel, você vai ver o que vai acontecer e depois vamos fazer um vídeo explicando isso aqui.
7: Tá, mas
0: aqui.
7: Você poderia ter falado ontem, então.
0: Meia-noite? Vou falar?
7: É.
0: Aonde eu vou falar?
7: Postar no Instagram. Fala, gente, esse negócio aí, ó, tipo, é tudo fake.
0: Não, eu não é só pra clicar pra dar
3: organização. Hoje, no tempo de jogo, eles falaram sobre isso.
0: Eu não participei da organização, eu já tô falando aqui.
7: Então, mas repercutiram a nota, não repercutiram que era uma brincadeira, que era só pra chamar atenção.
3: Não saiba.
7: Pois é.
0: Eu falei pra eles, mas tá certo, tem que falar.
7: É igual aquele negócio, você posta uma merda no Twitter, aí depois vê uma repercussão negativa. Não, gente, eu tava brincando.
8: Não, era só bem pra dar, assim.
9: Foi meu primo que tweetou.
7: Era só pra ter repercussão.
0: Aqui, ó, meia-noite e dois.
3: Não, é um negócio tão bobo.
7: Pois é.
3: Nossa,
7: fora Abel. Ai, nossa, a mídia vai parar o planeta.
8: O asterisco,
3: vai
8: parar
3: um dólar. Até porque a torcida asterisco. Organizada postando fora Abel é só mais um na fila do pão. Porque o que entra de torcedor do Palmeiras aqui, que manda mensagem, que entra pro telefone e fala fora Abel, tá cheio.
7: Sim. E não, outra sombra, a torcida deveria sustentar o que ela quis falar ali. Porque, cara, na boa, o Abel ele tem nome, ele tem títulos aí, claro que tem. Mas que o Palmeiras não tá jogando, não tá jogando, mano. Isso é fato. Tá jogando tipo a 30 por hora. Se catar o Corinthians aí na Libertadores, na próxima fase, não arranca a cabeça desses coitados. Não arranca a cabeça desses coitados,
3: velho. Olha, RG, tem mais você tinha que ser assim, que nem o Maurício, cara.
7: Mas a RG não tem o esquadrão que eu tenho.
3: A RG já entregou pra esquadrão. Deus, falou assim, não, tem esquadrão já foi, que eu tenho. Já era.
8: Não tem o esquadrão que eu tenho, ele
3: é legal. Não, mano. Mas vem cá, os caras têm Neymar. Você mesmo falou, tem Rolezer, tem Neymar, tem
7: Gabigol. Tem o Mapel, mano.
3: Tem, como é que é mesmo? É o Lucas Veríssimo, tem o Brazão.
9: Brazão.
4: Pô, mas não tem o Pedro Raul.
9: Ah, entendi. Não tem o Bidon.
3: Entendi.
1: Ô, mas Motinha, você não escuta? Você não viu o que eu perguntei? É esse time aí que vai ganhar do Santos? Nessa zona da
9: crise.
1: O Ed
9: falou,
1: com asterisco.
9: Com asterisco.
1: Com manifesto.
0: É isso aí. Vocês foram o que aconteceu. Vocês participaram disso aí.
1: Eu entendi.
0: Não. Você não. Você foi o único. É que você pode dar experiência, né, Ilha? Você entendeu
9: o asterisco. O que a gente pode fazer da próxima vez não noticiar essas coisas, mas acontece assim.
0: Mas foi o que aconteceu. Todo mundo noticiou, todos os perfis.
9: Se é uma brincadeira, a gente não pode levar a sério uma instituição que faz uma merda dessa. Mas, por exemplo, da próxima vez a gente não fala.
3: Porque... Não, mas não tem nada a ver isso aí, Motinha. Puta papo de maluco.
9: Doido, não coisa de doido.
3: Puta papo de louco isso aí.
0: Ô, Motinha, tá mudando ali, né? Não vou fazer propaganda aqui, mas tá mudando, né? Mas a W Torre agora.
9: Vai ser outra empresa, né? Um banco que vai assumir o controle
0: Até 2044 é uma outra empresa que vai assumir. A W Torre
7: já não é. O gramado lá?
0: Vai assumir o comando do Allianz, né?
3: O
0: banco comprou a dívida, um outro banco e agora.
3: Pra BTG Trader.
0: É isso aí.
7: Mas como é que vai fazer isso daí, ô Bento? Porque a W Torre, ela tinha um contrato com o Palmeiras lá de 30 anos. E durante muito tempo lá, ela não repassou pro Palmeiras aí um percentual do que ela devia ter repassado.
9: Já passou, mano.
7: Não, então, mas aí o Palmeiras ia bater uma parte do valor em anos que tinha de contrato. Reduzindo ali o tempo de contrato e pegar uma... Foi só grana?
0: Foi em grana.
7: Tinha visto que ia pegar uma parte em grana e uma parte em abatimento de período de contrato.
9: Ela vai comandar até entregar o estádio pro Palmeiras.
0: Mas na verdade comprou a dívida. Né? Uhum. Resumidamente, a dívida... Porque, se eu me engano, acho que devia quase uns 500 milhões ainda o estádio. De financiamento, e essa empresa, o BTG, acaba pegando.
9: Quando que o estádio vai ser
0: 44.
9: Do Palmeiras?
0: 44. 2044.
7: Cara, nem vamos estar mais aqui.
9: A gente não vai estar aqui.
0: Não sei.
7: Não vai não.
9: É. Quando 44 você vai estar com quantos anos?
3: São 18 anos, hein?
9: Não sei não, hein? Acho que eu não chego.
3: Você certamente, né?
9: Você certamente falou os pró-saúde aqui. Falou super saudáveis.
3: Aí,
9: né? O que que tem a ver? Não tem nada a ver. Não a pessoa que faz isso é mais feliz.
3: Não sei, cara.
9: Não sei.
3: Mais feliz. Você e o Marcão aqui na mesa, não sei não.
9: Quem será, né? Do estádio.
3: Você e o Marcão.
1: Nossa, o Marcão ontem tava down, hein, velho?
9: Nossa. Eu acho que ele já previu o que aconteceu Marcão? Hoje.
1: É quem emenda, né?
7: E o trouxa caindo na realidade lá com o Dorival. Nossa,
9: trouxa. Dorivete.
7: Caindo na realidade, então, Dorival escalando o Luciano de 10. Trouxa, meti o pau no Zubeldia.
1: Mas não goza,
7: o Zubeldia, ele era
1: goza,
7: o leão.
1: Não goza não, que você vai cair na realidade com o céu lá também.
9: O Diniz?
7: Mas, olha, eu ainda tô um pouco cético com relação a isso, mas o Sombra falou, cara, falou, mano, é que você não viu o começo dele. Mas lembra, o Diniz tá lembrando o Tele. É a reencarnação do Tele.
9: O Sombra falou
7: isso? Falou.
9: Tá louco,
0: acabou. Diniz, velho. A gente fala. Chega, então amanhã é nós, né? Amanhã é Libertadores. Que hora é, Motinha? Amanhã?
9: Não sei. Não tem informação.
0: Tá bom.
1: Tem jogo hoje da Libertadores?
0: Hoje tem.
1: Flamengo é hoje?
0: Não. Hoje tem o Fluminense com o Rivadavia.
1: Fluminense.
7: Jogo do Porco amanhã às 19.
0: Viu? 19. E tem o argentino lá.
1: Fluminense.
3: Bom. Ô, Fábio Vieira, e o Grêmio, hein?
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3: Maravilha, Fábio Vieira. 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Daqui a pouco tem cornetas para você participar. Manda aí o seu áudio no 11 96 650 7997. Repita, Motinha. Não sabe. 96 650 7997. Repita, Motinha.
7: Vai, 96950.
3: Não, 96650.
7: Vai lá, o cara. Só quis induzir ele ao erro.
2: Ah, tá. Vai, tonto.
7: Você pensou uma comida então, de rabo.
3: Aí é que tá, tá vendo? Você botou o asterisco e falou assim: vou induzir, pra induzir ele ao erro.
7: Lá, eu, não errei.
2: Exato. 96650.
3: Exatamente. Os ouvintes falarem, nossa, como mano. Os ouvintes pegarem no pé do mano e falaram assim: nossa, como mano é burro.
7: Eu, hein, pois olha. É.
3: Como ele é sacana,
2: hein? Pois é, o asterisco. Você tá bem de memória, hein? É o, os Yakuza confirmaram aqui. É o Marino mesmo, que foi o a dupla
3: Quinti. E esse aí, do mundo. Santos, ele deve ser filho ou neto do Rubens Marino, lá dos anos 80, 70, 80. Ou seja, isso aí é feudal, cara. É
2: família, né? Isso
1: é cartório, cara. É igual.
3: É, mesmo, é que nem cartório, é de pai pra filho.
1: Não adianta, não tem jeito.
3: Então, você vai ver quem é candidato. São os caras que já estão lá todo esse tempo, desde não o muda, avô, né? Bisavô. Pra quem, Marcelo Teixeira, por exemplo. O pai dele já era presidente do Santos no começo dos anos 80.
1: Tem o Marcelinho.
3: E tem o Marcelinho. Vai fazer o Marcelinho, você vai ver. Né? Vai fazer o Marcelinho. É brincadeira, né? Quer que dê certo como?
1: No Vasco tem o filho do Eurico. E agora o Euriquinho. E aí vai.
3: É, mas no Vasco agora virou só sócio do clube,
1: não,
3: né?
1: Pois é, tá lá dentro, entendeu? De uma maneira ou de outra, tá lá dentro.
3: Virando o SAF, já é SAF, né? E ficando no comando aí da Leila, ou melhor, do marido da Leila, é diferente.
7: É. Cara, é absurdo.
0: Era bom, né? Pena que o cara não é que São Paulino, né? Senão ia ajudar vocês, né?
3: Oh!
0: Seria uma boa, né? O Motinha, Sombra, ter o Lamarck ali, só o filho dele lá. Não tem, né?
2: Ah, mas será que ia ser do mesmo jeito?
0: O quê?
2: A gente não sabe se vai ser do mesmo jeito, né?
0: Cara, é complicado, porque é uma coisa porque você
2: também
0: administrar...
2: Tem uma história aí.
0: Uma coisa você administrar, processo... não ser dono, é diferente.
2: Tem um processo diferente no Palmeiras. Ela já pegou um negócio bem encaminhado. Não, tô
0: falando do Palmeiras, falando do Vasco.
2: Mas tô falando o sucesso da Leila. É que
0: assim, ninguém tá falando que é sucesso. Pra ser SAF. Não tem ninguém quer pôr
2: dinheiro. Precisa de alguém com dinheiro e competente.
3: Então, quando isso aí acontece, isso aí é antiético, é imoral. E é por causa do São Paulo não ter um investidor. O São Paulo talvez nunca tenha, nunca vai ter mais até o fim da vida. Talvez não tenha mais. Não é por causa do São Paulo, eu tô falando é por causa do futebol. Não pode. Isso aí no campeonato de futebol dos clubes, um clube não pode porque era do mesmo braço do outro. Não podia. E isso não é sobre o Palmeiras. Isso é sobre o Vasco.
1: É, porque dentro de uma mesma competição fica complicado, né?
3: Isso aí não é contra o Palmeiras. Isso é sobre o Vasco. O Vasco é que aí tá entrando numa e fica antiético. O Palmeiras tá na dele. Lá tem a Leila, lá tem o marido conselheiro. O Palmeiras é um clube
2: agora. E ele é conselheiro do Palmeiras também? Não.
0: Não.
3: O filho não é?
0: O filho, pai. A informação que eu tenho é que não.
2: E o
0: eu
2: pai?
0: Pra falar a verdade, eu nem sabia que existia esse filho dele aí.
2: Enteado. Fiquei
0: sabendo dela. Agora. Não, dela, né? Enteado. Eu nem sabia que ele tinha filho. Nem sabia.
2: Mas ele, o pai não é conselheiro do Palmeiras também?
0: O pai é o Lamar, que é já.
2: E ele é conselheiro também do Vasco? Mas
7: independente de vínculo sanguíneo,
2: há muitos anos. Ele é conselheiro dos dois times, é isso? Do Vasco e do Palmeiras?
0: Não sei, Motinha.
7: Dos não, mas Vasco, independente de vínculo sanguíneo, filho, enteado, que seja até um laranja do cara, não tem que ter esse vínculo, cara.
3: Exato.
7: É, se você mostrar, por exemplo, algum tipo de ligação, algum rastreio financeiro de um cara que é conselheiro de um clube, comprando um outro clube, cara, isso aí deveria ser proibido, mano. Proibido, porque pode não ser ilegal hoje, mas é extremamente imoral.
3: Ah, não vou pôr o filho, vou pôr um laranja.
7: Exato, não precisa necessariamente ter um vínculo de sangue. Claro. É uma pessoa que você tá subsidiando, caso aconteça alguma coisa, você vai bancar o cara.
3: É ex-mulher dentro de São Paulo.
7: Sim, é absurdo. É um nepotismo, né?
1: É isso.
7: Porque você acaba criando, ô Bento, uma cadeia de favorecimento. Por exemplo, você vira tipo piloto 1 e piloto 2. É. Numa Fórmula 1. quando necessário, você dá ordem no rádio e fala, eu preciso desses pontos aqui. Quem vai me garantir que não vai acontecer? Mas ainda na
3: Fórmula 1, é um jogo de equipe onde é pra equipe ganhar, uma equipe ganhar.
1: Em torno da equipe,
3: né? Não é um jogo de equipe pra outra ganhar.
0: Tem que ver lá o que, não sei quem administra isso, quem fiscaliza isso, vê isso aí. Eu não sei onde é
3: fiscalizado. Mas qual a sua opinião a respeito? Você não tem uma opinião?
0: Minha opinião do quê? Minha opinião que eu sou palmeirense.
3: Hã?
0: Minha opinião que eu sou palmeirense.
7: Que argumento, hein?
3: Nossa.
0: Minha opinião que eu sou palmeirense. Você
7: tá parecendo o Caneta Azul perguntando lá se é direito ou esquerda.
0: Por exemplo, tipo... o que seu irmão faz reflete em você?
7: Claro que reflete.
0: Reflete aonde?
7: Ué, se me confundirem com ele,
0: me lasco. Sim. Ué, seu irmão tem uma empresa, ele quer fazer uma coisa, você outra, qual que é o
7: marido
0: problema?
7: Da Leila... Tá de
0: brincadeira.
7: Ela é enteado, não é filho da Leila.
0: Mas qual que é a parte que você não entendeu que independe de ter o vínculo sanguíneo ou não?
7: Como
0: não? Pode ser até um laranja.
7: Não é parente.
0: Mas independente de ser parente, é imoral você ter um vínculo com alguma pessoa sendo conselheiro de um clube.
7: Então, por exemplo...
0: Pra comprar um outro clube.
7: A gente tá jogando aqui conversa fora. O cara, ele trabalhou na vida inteira, o filho do Lamar, que nem sei o nome dele. Ele trabalhou a vida inteira.
0: Ele conquistou a grana dele. A Leila não é nada dele. Ele vai comprar o Vasco.
7: E qual que foi a declaração do Lamacchia? Que se preciso for, ele põe os bens dele ali dentro do negócio.
0: Não, então, eu não vi essa declaração. Eu vi o Lamacchia falando, eu não vi o Lamacchia falando. O Sombra
7: acabou de trazer informação.
0: Eu não vi, eu não posso falar do que eu li.
3: Eu li uma entrevista inteira dele.
2: José Roberto Lamacchia não é conselheiro do Vasco, ele é conselheiro só do Palmeiras.
3: Óbvio, mas você descobriu a América agora.
2: Não, eu tava perguntando se ele podia ser conselheiro dos dois.
7: Não, o poder ele até pode, talvez, se ele for sócio dos dois clubes, ele pode em determinado momento se candidatar a conselho e virar. Mas o grande problema, Motinho, é você criar monopólios. Você criar situações que você pode criar um favorecimento. É aquele negócio, mas eu não vou fazer. Quem me garante?
4: Vamos supor. Já teve um efeito borboleta aí, né?
7: No que, Lelê?
4: Porque o BAP, por exemplo, foi o único que foi para a mídia para se manifestar contra, né? A chegada do Lamacchia no Vasco por conta de conflito de interesses e tudo mais. E aí o Vasco, com o investimento já, né, da galera que está chegando do Lamacchia lá, enfim, contratou o Colídio do River Plate. E o River Plate, com esse dinheiro que vai receber do Vasco, tá usando para trazer o Almada, que o Flamengo queria. E dizem que o River Plate só tá conseguindo, de fato, brigar financeiramente contra o Flamengo pelo Almada por conta desse dinheiro que vai receber do Vasco do Colídio. Então já começou o efeito borboleta aí dessa questão toda.
3: Você imagina que amanhã o Flamengo vire uma SAF. O Zé Menino. Aí o Zé Menino tem um irmão.
1: Sim.
3: O Zé Velhinho. Aí o Zé Velhinho fala, eu vou comprar o Santos. Aí vira o Zé Menino, dono do Flamengo, o Zé Velhinho, irmãos, dono do Santos. Aí vai ter um jogo, Flamengo e Santos. Dependendo do resultado, influencia diretamente no
0: andamento do campeonato. No caso, você tá falando irmão, né? No caso ali não é irmão. E outra, o que é...
3: Marido.
0: Hã? Não, tudo bem, mas ele nem é conselheiro. Quem tá pegando é o filho.
2: É que não é ele, a grande questão, Bebê, é que ele tá dando garantias no negócio dele. Não, tá tudo
3: certo. Pai e filho, eles não vão mais se conversar, não vão ter mais
2: relacionamento. Não, eu tô... A discussão no Vasco é que ele tá dando garantias, né? Financeiras, pro filho fazer o negócio do SAF.
0: É o que tá, o que é noticiado, o que vocês viram, é isso aí. Agora colocar a Leila junto, eu não acho que seja legal. Eu não acho que seja legal... Assim, até pro ambiente do futebol, mas você vai fazer o quê? Quem é as pessoas que administram?
3: É imoral?
0: Não acho que é imoral. Imoral se fosse da mesma família. Olha, é o seguinte, nós dois aqui vamos comprar, você compra lá e compra aqui.
7: Mas esquece, por exemplo,
0: o fato do cara... Eu acho que nunca vi isso.
7: Mas esquece o fato do cara ser filho ou enteado, esquece. Ele tem um amigo, tá? Ele tem um bar. Ele falou, bar, compra lá o Vasco lá, você é meu laranja, eu vou subsidiar tudo, você que vai ser o cara ali pra estar dentro
0: do clube. Ele tem a grana dele, tá, o Lamarck, o menino.
7: É isso que eu tô falando.
0: Ele tem a grana dele.
7: Não, mas não tem a grana.
0: São três granas diferentes, então,
7: mas não tem a grana que o pai tem, você concorda comigo?
0: Não.
7: Tanto que se o pai chegasse lá, o pai não era obrigado a falar, se precisar eu ponho. Sim. Foi a declaração que o Sombra deu.
0: Sim.
7: Então com relação a isso, Bento, por exemplo, o cara, o que a gente tá discutindo aqui, independente de grau de parentesco, de ser sangue, não ser sangue, enteado ou ser amigo, se ele põe uma pessoa lá, independente de vínculo, familiar ou não, ele pode pôr um laranja. É tão imoral quanto. Porque o cara é conselheiro de um clube, RG. Comprar um outro clube de primeira divisão que compete com o teu. É igual quando aconteceu aquele lance da Parmalat, que patrocinava lá o Palmeiras e o Juventude.
2: E o Et, né?
7: Não, acho que era o Juventude na época lá. E teve um confronto envolvendo Palmeiras e Juventude, eu não lembro quando foi. que questionaram bastante, porque o Palmeiras acho que deitou no Juventude. Qual foi a competição? Você lembra disso, Ben? Teve uma
0: treta dessa daí assim, um tempo atrás. Então, mas aí que tá, por exemplo, vamos falar do...
3: Olha aí, Ben, pô.
7: Começaram a colocar em discussão.
3: Não, é só pra ficar aparecendo que eu sou a fonte, não sou. José Roberto Lamar, que é fundador da Crefisa. É da Crefisa. Afirmou publicamente que colocou seu patrimônio pessoal à disposição como garantia da operação de compra da SAF do Vasco, que está sendo conduzida principalmente por seu filho. Em entrevista ao jornalista Lucas Pedrosa, em junho, perguntaram diretamente a José Lamáquia quanto ele havia colocado à disposição como avalista. A resposta foi, abre aspas, todo o meu patrimônio, porque é meu filho, é meu herdeiro.
7: Ou seja, o que faltar o papai inteira. É, essa a tradução do bagulho.
0: Não, e é por exemplo, negócio, e o City, que tem vários clubes pelo mundo?
7: Nenhum da mesma divisão da dele.
3: Não, e não pode jogar.
7: E quando se enfrentem, e quando se enfrentam dentro de uma situação, ele tá dando argumento. Teve um time mexicano lá que fazia parte do grupo lá, que não pôde jogar o Mundial.
0: Porque tava lá.
7: Não, sim,
0: mas... Tava lá, classificado, e não pôde jogar.
7: Eu não sei se vocês estão falando comigo, velho.
0: Porque a gente quer a sua opinião.
7: Você tá opinião eu já falei, pra mim interessa
0: o Palmeiras. Não, vocês estão judiando
7: o medo aqui é de você.
0: Desde o começo do programa, vocês estão aí. Primeiro, da paciência. Como o Palmeiras incomoda, velho?
7: Incomoda não, você tá passando incomoda. Um
0: paninho, ó. Como incomoda o Palmeiras? Um tá com dor de cotovelo, que a manchete tava lá. A paciência acabou, asterisco e fora Bel. E agora, eles estão preocupados com o Vasco.
7: Mas é que é complicado. Os caras criam uma narrativa.
0: Viu a Leila falando?
7: Culpa é dos outros.
0: Onde você viu o Palmeirense falando?
7: Você falou da Leila. Você falou
0: assim, Leila falando.
7: A Leila já falou. Quem tá comprando é o enteado dela.
0: Mas, ô cidadão, a frase é sua com relação, por exemplo, você falou agora de novo do assunto da nota.
3: Do marido dela.
7: Exato. Quando ele mistura os assuntos, que é pra justamente as pessoas começarem a misturar as bolas. Quando ele fala assim, porque a mídia começou a tumultuar o Palmeiras. Quem tumultuou foi a torcida mandando uma nota dessa. Aí depois a torcida fica assim.
0: Mas foi pra isso mesmo.
7: Mas a gente tava brincando. Mas quem tumultuou não foi a imprensa.
0: Não, é porque vocês não
7: lêem. A imprensa só repercutiu a nota. Agora, com relação ao que você falou do
0: negócio, ninguém falou do asterisco.
7: Quando o seu Lamáquia fala, eu coloco meus bens à disposição, sou avalista do negócio. Desculpa, o cara tá falando, o que faltar é o inteiro.
3: Então é porque você não lê, né, Ben?
0: Pois é. Eu tô preocupado com isso. Quem tá preocupado com o Vasco é vocês, velho.
7: Mas não, você
0: tô
7: não tem preocupado com o Vasco. Você tem que falar a minha opinião, eu não gosto.
0: É opinião pronto, que não gosto, tem, pronto. Não tenho preocupado com o Palmeiras, velho.
7: Tá preocupado com a lisura
0: do futebol. Aliás, quem tá preocupado é o BAP lá, o Boto, os caras. Quem tem que estar preocupado é eles. São rivais lá, não é rivais do Palmeiras aqui.
2: Tá, então acabou
3: o porco. A gente já viu isso uma vez, né? A Parmalat com Juventude e Palmeiras. A gente já viu que foi isso uma vez, né?
2: Ele não lembra, ele falou.
3: Né?
7: E Ferrara Leiteira ainda, hein,
1: mano? Era Parmalat.
7: Ferrara Leiteira.
3: Você lembra disso ou não?
1: Juventude.
7: Não, mas foi o que eu falei agora há pouco. E teve aquela polêmica aí, porque a Parmalat patrocinava os dois.
0: Teve também, acho, da contratação.
3: Não era patrocinador, era gestor.
0: Sim, era.
3: Não teve contratação. Aí fizeram a ponte
0: no Cafu. É, isso aí.
1: Isso.
3: Né?
7: Cara, esse Palmeiras, velho. Ah, se é o Corinthians no lugar desses porcos. O que essa mídia antia tá falando? Mas com a porcada, todo mundo passa pano, porque, ai, vou falar mal do Palmeiras, que é a torcida mais dodói do Brasil. Ah, é pro inferno.
3: Vamos falar com o Dodô.
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0: Tricolor.
3: As notícias do Tricolor, que vergonha. 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Jogar não é investimento, Motinha.
1: Parabéns, viu, Motinha? Parabéns. Pô, você conseguiu arrumar uma puta treta.
9: Eu falei no começo do programa que é daí.
1: O Sombra duvidou que não ia ter nada.
9: Eu falei. Porra, vamos lá, ainda não acabou, gente. Não acabou, calma.
3: Tem mais.
9: Aguardem. Vamos lá, olha, São Paulo e Bolívar hoje, 21 horas e 30 minutos, lá em La Paz, 3.500 metros, né, de altitude aí. E aí o São Paulo tem uma estratégia, é o seguinte: o São Paulo não ficou em La Paz, o São Paulo tá em Santa Cruz, né, e vai pra La Paz. Aí o São Paulo...
3: Meio em cima da hora.
9: É em cima da hora. Pra
0: acabar o ar.
9: É, pra, porque o São Paulo teria que, por obrigação, ao chegar ônibus 6 horas antes. Sei, pra daqui a pouco sei. Vocês vão entender por causa desse ônibus aí. O São Paulo teria que chegar 6 horas antes do jogo. Só que o seguinte, na primeira vez que não acontecer isso, o São Paulo não é multado, ele é perdoado. Na segunda vez, se ele fizer isso de novo, ele é multado em $50 mil pela Conmebol.
3: Sei.
9: Né? O São Paulo falou, dane-se, eu vou fazer, eu vou chegar em cima da hora. Ah. Então ele vai estar em Santa Cruz.
3: Mas chamou muito dinheiro.
9: É.
1: Porra, 50.
9: Não, mas não vai ser. Dessa vez não vai. Só se acontecer a segunda vez isso lá. Tá. Aí o São Paulo falou, vou chegar esse da hora, dane-se. Contratou uma empresa de ônibus que vai levar o São Paulo pra La Paz. Só que o que acontece? Essa empresa de ônibus ontem, né? Teve o ônibus apreendido com 85 quilos de maconha. 86,5.
3: Mas era um ônibus que ia buscar o São Paulo.
9: Sim. 86,5 quilos de maconha. Né, e 3 pessoas foram presas, que estavam dentro do ônibus, né, motorista, sim, mais 2. E aí a empresa disponibilizou outro ônibus. E
7: parece que...
3: Sem maconha.
7: Mas, ó, os caras poderiam ter apreendido uma quantidade muito maior se o elenco tivesse embarcado.
3: Porque... Foi o que eu falei aqui antes, né?
7: Porque ia ter pelo menos ali mais... Pelo menos, ó, ai, cada um velho. Com
3: ou seja, uns 80 quilos. Continua levando droga.
9: Continua. Ah, entendi. Vamos ver. Mas essa não dá prazer pra ninguém, essa
1: lícita.
9: Droga.
1: Agora droga lícita.
3: Droga lícita.
9: Exatamente. Então, essa é coisa que acontece no São Paulo.
3: Tá uma merda.
9: Tá uma merda, tudo velho. Tudo acontece. É chão que cai no Morumbi. É tudo, né, velho? Vamos lá,
12: demorou
9: vai.
12: Demorou pra alguém fazer uma montagenzinha com aquela música. Chegando lá, mas que vergonha. Só tinha maconha.
9: Ai, meu Deus do
3: nossa,
9: céu.
3: Nossa, de quem que era isso aí?
7: Mamonas.
12: Mesmo? Mamonas assassina.
0: Não, o pior é melhor. O Virguloides eu acho que é melhor, hein?
3: É, é o bagulho
0: bomba,
3: no bumba.
0: Não ando mais. Acharam um bagulho no
12: bumba. Um bagulho
0: no
12: bumba.
0: Acho que isso aí é melhor.
3: Porra, e haja bagulho. 85. Porra,
9: caramba, velho.
7: 86,5. Mas quer saber, mano? Isso aí foi estratégia, não foi coincidência. Mas é verdade. É verdade. Porque, por exemplo, é um ônibus que tava fretado pra delegação.
3: Era.
7: É... Teoricamente não gera suspeita. Se pega o elenco e entra pra dentro do bagulho lá, alguém ia receber. Você acha que ia voltar com a droga?
3: Meu, é verdade, né? Ninguém vai parar um ônibus de time de futebol.
7: Oh, batedor da polícia, dentro, né? A porra toda. Ô, irmão, ia desembarcar os caras lá e ia fazer.
9: Estratégia.
7: Oh, né? Mas é óbvio que é.
9: Nossa, os caras são inteligentes, velho.
3: Marcão óbvio. Não tá na Bolívia, né? Eu
9: graças
3: fala pra
9: a
3: ele
9: Deus.
3: Que a gente vai transmitir.
9: Não,
3: daqui,
9: ele tá aqui,
3: né?
9: Ele tá aqui, graças a Deus. Mandei ninguém, mensagem. Eu falei, tá tudo bem, Marcão? Ele falou,
7: não, não ligou.
9: Não. Até agora.
7: Olá, que tal, Malício?
9: Venha buscar seu irmão. Olha. Conselho marca reunião para votar reforma estatutária do São Paulo na próxima segunda-feira. Só que é o seguinte, todo mundo tá falando, ai, mas vai acontecer para poder votar SAF. Gente, esquece. Isso não existe no São Paulo. Por quê? Nesse estudo que foi feito para mudança estatutária do São Paulo, não foi incluso, né, esse artigo 58 do Estatuto do São Paulo Social, que diz o seguinte, que a necessidade de 75% de aprovação do Conselho Deliberativo para poder virar sociedade empresarial, né? Então isso aí nem vai ser, isso aí não vai estar, não tem essa mudança. Esquece, isso aí não está no bojo de mudanças que pode acontecer. É mais uma mudança administrativa, diz eles, para equilibrar o poder, entendeu? Então vai ter um conselho novo, são 9 pessoas, né?
2: E, no, e desse conselho, uma confusão,
3: gente. Não, porque isso aí que você está falando do conselho novo, chama-se Conselho de Administração.
2: Sim.
3: Esse conselho de administração, ele teria cinco pessoas,
2: membros independentes. Membros
3: independentes.
2: Que era indicado pelo presidente. Que era
3: indicado. Antigamente era indicado pelo presidente.
2: Era mudança agora. É, agora a mudança é essa. Agora será indicado por uma empresa, né? Que vai contratar executivos no mercado.
3: Agora só espera. Vamos lá. Primeiro, que a empresa não seja uma empresa ligada a conselheiro. Eu desconfio de tudo.
2: Eu também, cara. Na hora que eu vi.
3: Eu desconfio de tudo. Porque antes das pessoas acharem que às vezes a gente só fica desconfiando dos outros, não. Eu desconfio do meu lugar,
2: sim,
3: do time que eu torço. Porque o ser humano, ele é assim. O ser humano, ele sempre que ele puder levar vantagem de maneira escusa, ele vai tentar. Ele vai
2: usar uma brechinha de todos os meios. Né?
3: Exato.
2: Uma brecha.
3: Exatamente. Então é isso. Fico com o pé atrás. Essa mudança administrativa que estão propondo.
2: É muita coisa que está ali, que está embolada.
3: No papel parece muito bonitinho. Eu quero ver na prática.
2: Como é que vai ser, né?
3: Quando veio o pessoal da SAF do Corinthians, aqui da SAFEL, eles falaram bem, olha, o conselho de administração, para fazer parte, meu, tem que ser CEO de mega empresa. Tem que ser cara de amplo reconhecimento de mercado. E ganha-se salário alto para se fazer, sim, parte desses conselhos de administração. Do jeito que é o São Paulo, eu não duvido aparecer uns caras lá de sapato furado.
2: Tem até um teto, chefinho, que é o teto que o governo paga para altos diretores e tal. É o mesmo teto que colocaram lá, né? Estipularam. Que vai ser pago a esses executivos.
7: Qual que é o teto?
2: É 40 e pouco, mano. 49, 50 mil reais.
3: Não, um dinheiro.
2: Vai ser conselheiro.
3: Excelente. Vai,
2: vai um lá.
3: Excelente.
2: Um cara
3: tudo
2: vai,
3: bem que tem CEO aí que
2: os caras ganham, né?
3: Bilhão, milhões, etc e tal. Mas vamos lá. Que seja. Então. Isso aí é para dar um ar de que querem fazer a coisa certa. Sério. Agora, primeiro, precisa passar dentro do próprio conselho, né? Será que passa? Essa é a questão, será que passa?
2: Vai tirar a carteirinha de alguns,
3: será que né? Então, até onde que isso vai tirar alguma coisa? Porque uma coisa é o que eles pregam que pretendem que aconteça através disso. Outra coisa, de fato, é acontecer. Eu desconfio.
2: Mas vamos aguardar.
1: Quantos,
2: né,
1: novos conselheiros sairão dos velhos conselheiros?
2: É.
3: Ah, isso aí não muda nada.
2: Pois é. Cara, não, pelo amor de Deus. Vamos lá, o time pra hoje. Possível, né? Não sabemos aí. Diz que o Dorival vai descansar alguns jogadores. Então, vamos aguardar o São Paulo.
3: Tem uns que já entram cansados, né? Eu tava vendo uma hipotética escalação aí. Tá cheio de novidade, hein?
2: É. Vamos lá, Rafael.
7: 3.600 metros hoje.
2: É, 3.500.
7: 3.600 eu vi lá.
2: É, eu vi que 3.500.
3: Ah, por causa de 100 metros?
2: É, porra, vai desmaiar.
1: Vocês chegarem num acordo aí.
2: O cara vai desmaiar mais ou menos.
3: Vocês podem chegar no
2: 3.550. Será que ele leva oxigênio?
7: Qual que é o estádio?
0: Deve ter. Leva, no intervalo tempo.
2: Hernando Salles.
0: Tem que ter.
2: Estádio Hernando Salles. Vamos lá, Rafael, Lucas Ramon ou Buta, Arboleda, Sabino ou Domingos Duarte, pode fazer, né? Pode jogar no São Paulo. Iago, hoje pode entrar o Iago.
3: Iago Borducci deve jogar.
2: Nilton.
3: Que maravilha. Nilton. Ah, quando eu vi, ó, 3.550, aí você vê o Wendel, você fala. Acho que o Dorival deve olhar e falar assim, tem algo incompatível.
2: É melhor, aqui, né? Não vai dar, né? O cara já não corre no bairro, no
3: normal. O cara chegou, ele já tirou sangue. Fez os testes aí. Tá pronto. Vai pro campo.
2: É, no nível do mar já não corre, vai tirar.
3: Vai pro jogo.
2: Nilton. Marcos Antônio.
3: Estreia, né?
2: É, estreia também. Mais um, são três, né?
3: É o que não faz o desespero, não é mesmo?
2: Vai ter que fazer. Marcos Antônio e Bobadilha. Victor Sá. Luciano e Caleri. Esse é possivelmente é o time do São Paulo para hoje.
7: Ó, o estádio Hernando Siles, para falar a verdade, é localizado em La Paz, na Bolívia, fica a 3.637 metros.
2: Meu Deus do céu. É, será que desmaia assim?
1: O IA tá me falando aproximadamente 3.600.
2: Será que quando desce o avião, você já começa a se passar mal?
7: Eu perguntei pra um rapaz aí, um boliviano ouvinte nosso que ligou aqui recentemente, e ele tava lá em La Paz. Ele falou que a primeira vez que ele foi, ele não sentiu, Mas ele falou que as duas vezes que ele foi recentemente aí, ele tinha sentido.
0: Vai muito também como que você tá, né? É,
1: mas
0: tem fora a... de forma, tem tudo
1: mais
0: isso
1: a ver também.
7: Ele falou que na hora que ele deitava, cara, tipo, ficava tudo gira, rodando. Né?
1: Você pode sentir quando chega, mas tem mais a ver também com o esforço físico de cada um.
0: Aí você, exato, vai muito de pessoa a pessoa.
1: Você imagina correr? Você nunca teve
3: o Lima no... já foi quando ele trabalhava em outra emissora e disse que assim, meu, chegou lá, tudo bem, é o Lima, nenhum ator. Assim,
0: não atlética,
3: nada atlético, digamos.
0: E a época que ele foi, você já ia no avião bebendo. Lembra que
12: tinha alcoólico no avião? O Lima cansa
7: aqui no Morumbi, pô. Não, convenhamos, gente, o Lima...
3: Lima fumando e bebendo.
0: Não, essa época
7: pro Lima, gente, é a contracapa do Marlboro que anda, sabe? Tipo... Não tem muito como exigir. O Lima, se ele tiver, por exemplo, que descer até lá no TRG, ele já não desce, descendo, imagina subindo. Imagina,
3: trabalhando na altitude. O Lima dormia com um lençol feito de folha de coca, você tá de
0: Nossa brincadeira. Senhora.
7: Não, ele pegou esse hábito, né?
0: Diz que eles mastigam pra poder...
7: Ele importa a folha ainda até hoje, ele masca aqui, ele cospe no banheiro da rádio. De vez em quando você vê lá os bagulho tipo moído, parece um chá. É o Lima que masca
3: a folha de coca. Outro dia ele acertou o braço do Domênico, cara. Então. Ele foi cuspir no lixo.
0: Não, o Domênico...
3: Acertou o braço do Domênico.
0: Ele fica ruminando.
7: Não, e ele fica assim, ó.
1: Igual uma aquela vaca, erva do
0: lhama, é uma lhama, né?
7: E o detalhe, velho.
1: Né?
7: É, porque o Lima, depois que ele adquiriu esse hábito, Motinha, ele não precisa estar na altitude pra usar a folha, mascando assim, chá, essas coisas aí. Quando tem essas marchas da maconha, ele sente em casa.
3: Na Vila Nova, ele é o cara.
0: É.
1: Ele consegue fazer bola.
7: Ele é o maior consumidor de brisadeiro que tem.
0: Brisadeiro.
7: Com aquela com a manteiga da maconha que os caras fazem.
0: E faz mal, viu? Nossa senhora. Dá um barato aquilo, pelo amor de
3: Deus. E mais, ô Cláudio?
0: Acabou, vai.
3: Bom, agora os 85 quilos de maconha no busão do São Paulo, não, que não tinha ainda os jogadores dentro.
0: Meu Deus do céu, velho. Tudo acontece. Tem que benzer, jogar sal, mandar tirar, levar padre, pastor.
3: Vika, você acha que lá dentro vai entrar uns carinhas, o elenco entrando lá, alguém vai virar piada ali dentro?
0: Ah.
3: Será?
0: Pô.
3: Será que vão olhar pro Arboleda e falar, era você,
1: Será? Ah, entre eles vai rolar.
12: Na verdade, eles vão virar piada, né? Lá estavam procurando craque e não acharam nenhum, não tem craque no São Paulo, só maconha.
3: Tinha maconha,
0: Ai, só droga.
1: Eles vão curtir.
0: Craque não, craque não, vai dar com a camisa aqui.
1: Bom, mas já chegaram lá no local?
0: Não sei, RG. Não temos essa informação.
3: A gente vai transmitir. Se a gente vê o time em campo, é porque chegou.
0: É, tá preso.
3: Se a gente vira o time em campo, é porque chegou.
0: Imagina o Dorival sendo preso junto, o velhinho, com a mão assim, velho.
3: O velhinho falando...
0: Não tem nada a ver com isso. Não
3: tem nada a ver com isso.
7: Os caras falando ainda também, né? Tipo... São Paulinho tá acostumado a levar fumo, né, RG? Então aquele bagulho não ia gerar suspeita, tá ligado?
0: Tipo, isso,
7: as caras falam, põe 85 quilos aí.
0: E se faltar ar lá, mano? Como os caras ficam?
7: Ah, os caras vão ficar assim, ó. Amiga! Tá louca! Ai, tá faltando ar. Parece que eu vi o Raí sem camisa, amiga. Rir no ar aí, eu sou escroto.
3: Você leva jeito, hein, Maurício?
7: Leva, né? É que eu fiz um laboratório com moto. Eu fiz laboratório com moto.
3: Sei.
7: Fala aí. Como é
0: não,
7: que é,
0: Badir? Acabou São Paulo. Vamos pro...
3: 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Muito que bem. Lembrando que ainda tem o Corinthians chegando, né? Vamos lá. Vamos de manchetes do Corinthians.
12: Green for me, Corinthians!
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0: Bomba! Corinthians não renova com Memphis.
7: Tava na cara, né?
2: Corinthians soltou uma nota, né, hoje, né?
0: Chato isso, né,
2: velho? É, decidiu não renovar o contrato do Memphis depois de 2 meses de negociações, né? É, na verdade, o presidente Osmar Stable fala nos bastidores responsabilidade financeira, né? E na nota que o Corinthians soltou, ele fala em assumir um compromisso dessa magnitude não seria compatível com o equilíbrio financeiro que o Corinthians precisa. Essa é a nota, basicamente, do Corinthians, falando que financeiramente não dá. Né? Do outro lado, o Memphis já anunciou que vai fazer uma entrevista coletiva. E o Osmar, doutor Osmar, né, o presidente aí...
3: Doutor Osmar?
2: Ah, não é doutor?
3: Voltou?
1: Esse já doutor morreu.
0: Ele, Osmar, ele confundiu com o comentarista lá.
2: É, o doutor Osmar.
1: Não, é. Esse já morreu.
3: Meu Deus.
2: É, confundi. Eu acrescentei
0: vamos
2: o doutor.
0: Vamos falar do Lamarck,
2: é melhor. É, do Lamarck. Vamos voltar pro Lamarck. Então, e ele falou que também o Osmar Stable também fará uma entrevista coletiva para explicar por que ele ficou com Memphis, né? Há uma revolta grande de parte, tá bem dividido, né? Uma grande parte fala, ah, é que é um absurdo que o Corinthians tinha que ficar com ele e tal, tal, tal, porque vai levar 2 anos pra pagar a dívida. Inclusive, as partes financeiras, né, mano? Fala que, assim, hoje, com se o Memphis for cobrar a dívida do Corinthians, tá em torno de 70 milhões. Porque tem 42 com milhões com 42 milhões com juros, tudo que passou, pode chegar a 70 milhões no total, né? Então, os valores estão aí. E diz que vai entrar na justiça, lógico, né, pra pegar o que tem de direito, né?
7: Mas, ô Mota, o Corinthians, ele acerta e erra. Quando ele acerta, eu acho que tá no fato de não renovar. Eu sei que o Memphis divide opiniões, o Memphis é um cara que participou de 3 títulos, ele foi importante no Paulista, na Copa do Brasil ele também foi fundamental, esses jogos aí com o Palmeiras, Cruzeiro, com o Vasco. Mas a gente, quando ele tava aqui, Lelê, a gente sempre falava, o Memphis está focado na seleção, ele não quer correr com a camisa do Corinthians. Ele trotava em campo, trotava. E quando a gente chega na Copa do Mundo, a gente viu ali uma série de situações que mostraram pra gente que a gente tava errado. Porque não é que ele tava focando na seleção, ele não queria mais nada com nada. Tanto que houve um rodízio dos atacantes ali na seleção holandesa, com o Gakpo, com o Robbie, com o Somerville. E o Memphis, ele não entrava entre os titulares. O Memphis era jogador pra 15 minutos, aí quando entrava. Tanto que a Holanda foi eliminada da Copa do Mundo e ele nem pisou no campo. Então é um cara que poderia ter tido um grande finale na Copa do Mundo e mesmo na Copa ele também não correu. Se você renova um contrato com o Memphis por 2 anos, gente, qual que é a ambição desse cara de voltar pro Brasil e querer correr contra o Remo no Pará? Querer correr contra o Sport no Recife? Querer correr, sei lá, contra o Oeste no interior paulista, no verão do Campeonato Paulista? Sabe, jogar numa altitude de uma Libertadores aí de 3.600, 4.000 metros. Esse cara não ia mais querer fazer porra com porra aqui, mano. Ia viver 2 anos quebrando na noite, mano, na balada, causando. Porque o cara já é rico. É um cara...
2: Tem ambição.
7: Sabe, tipo, já renomado. Já bateu os recordes que ele tinha pra bater na carreira. Não tem mais ambição, Mota. É empurrar com a barriga até o final dela. Sabe, tipo, o final da trajetória futebolística dele. E ele ia usar os 2 anos dentro do Corinthians pra isso. É nítido que ele queria renovar, porque nenhum clube no planeta pagaria o que o Corinthians estava oferecendo pro Memphis. E propostas não vieram. Quando o staff dele falou que ele tinha proposta da Turquia, que o staff dele falou que ele tinha proposta de um outro mercado europeu, que eu não lembro agora quem era, depois falaram dos Estados Unidos. E, cara, nunca apareceu uma proposta pro cara. Se tivesse uma proposta vigente, ele teria ido. E não foi. Então, nesse ponto, Lelê, no custo-benefício, eu acho que não valeria a pena a renovação. Essa é a minha opinião. O cara que quiser ter uma opinião diferente, tá tudo bem. Agora, onde a diretoria errou, já que nesse ponto eu citei que a diretoria, na minha avaliação, acertou, foi a forma como conduziram o bagulho, Motinha. Trataram o cara como moleque. A diretoria do Corinthians foi responsável, a diretoria do Corinthians aí foi sem vergonha, e a diretoria do Corinthians aí, pra não dizer mau caráter, eu vou parar no sem vergonha. Porque, na boa, Motinha, sabiam que não iam renovar com o cara, porque, desculpa, Lelê, se não tinha 2 milhões pra pagar por mês de salário agora, não tinha antes da Copa também. E quando o contrato dele tava perto do final, já deveriam ter falado, Memphis, cara, obrigado por tudo, joga tua Copa tranquila aí, teu contrato vai até o final do mês, não precisa mais voltar, esse mês aí a gente vai colocar dentro do que a gente deve pra você, vamos acertar também, dentro do montante que a gente tem aí pra acertar contigo. Eu só quero ligar pra você, Memphis, pra gente alinhar um acordo pra eu conseguir pagar o que eu tô devendo. Só porque eu não vou ter a condição financeira de bancar um outro contrato pra você, mano. Não dá, mano. Nós estamos ferrados. Nós estamos com 3 bi e pouco de dívida aí. É, e a gente não arrumou patrocinadores que a gente queria arrumar, como a gente arrumou com o Ronaldo aqui em 2009. Estamos sendo sinceros. Aí joga aquela lá, não vou falar, o Ronaldo era mais famoso que você, mas joga aquela lá, o mercado tá meio ruim, pô, as empresas estão investindo demais em Copa do Mundo e trancaram a torneira pra poder investir aqui. Então, Memphis, não vai dar, mano. Joga aquele, o gato, o famoso Miguel, cima, né? Tá ligado? Joga o Miguel.
2: Então, bem,
7: Lelê,
2: né?
7: Porque na situação como o Memphis foi tratado, Lelê, eu acho que ele tá puto, mano. Porque ele ficou praticamente 2 meses vindo, voltando, manda contrato, não manda contrato, mandaram o contrato pro cara e falou, pô, fiz umas alterações, tô esperando reenviarem o contrato. Pô,
2: teve trataram que o cara como São Paulo, moleque, fez mano. Exame.
7: E trataram o cara como
13: moleque. E não
7: moleque,
13: só... Mano. Perfeito, mano. E não só o Memphis, tá? Uhum. O Memphis, a torcida que tava na expectativa, pelo menos metade da torcida que queria a renovação do Memphis, que ficou sendo feita de trouxa esse tempo todo. Uhum. O Fernando Diniz, que em toda a coletiva tava falando que tava esperando, que tava contando já com o Memphis. O Marcelo Paz, que se expôs, que fez toda a negociação com o cara pra depois a diretoria fazer essa patifaria que fez, né? Inclusive.

0: vai perder, vai ser difícil repor. Mas, por toda a questão de que já passou a Copa do Mundo, como seriam esses dois últimos anos dele, o custo-benefício é muito arriscado, é elevado. Então, era algo que tinha que fazer continha no papel mesmo para ver se dava ou não dava, né, para ele permanecer. E aí, tudo bem, você ser contra ou ser a favor, você gostar ou não do Memphis. Mas o que essa diretoria fez, cara, tá assim, ó, tá dentro das maiores vergonhas que o Corinthians vem fazendo nos últimos anos. Vergonhoso, vergonhoso a forma como trataram essa negociação, a forma como trataram um atleta que veio, ajudou o Corinthians a não ser rebaixado em 2024, participou e foi muito decisivo nos títulos que o Corinthians conquistou aí nos últimos anos. Então, pra que tratar o cara assim? Pra que tratar o torcedor assim? E outra, mano. Agora vem falar em responsabilidade financeira. Agora? O que que mudou em alguns dias que o senhor Stable ou não sei mais quem resolveram ter responsabilidade financeira? Eu não acredito nisso. Pra mim é balela, é papo de pressão política, não sei o que que tá acontecendo lá no Parque São Jorge, mas eu não acho que o mosquitinho da responsabilidade financeira resolveu picar o Stable agora. Ou os queridos lá do Parque São Jorge agora. Né? Porque há quanto tempo a gente tá vendo isso aí? Então, cara, assim, ó, vergonhoso o que fizeram com o Memphis Depay. Vergonhoso o que estão fazendo com o clube, com o Parque São Jorge e com o torcedor corintiano. Porque, assim, independente... Diga, RG.
1: Não, eu só ia dizer, pelo seu comentário, o comentário do Maurício, deixa o Memphis muito à vontade pra não querer mais porra de acordo nenhum, sacanear mesmo, falar, não, eu quero minha grana agora. Acabou. E aí, como é que vai ser essa parada aí? Esse é o detalhe.
0: Sem falar em outras coisas, né? Porque o Motinha acho que vai trazer aí outras notícias que a gente vai ter que falar, infelizmente.
1: Porra, tem mais?
0: Esse clube. Que assim, é patifaria atrás de patifaria, cara. É vergonha atrás de vergonha.
2: Pode falar, Lelê, já. Você tá falando
0: só
2: do conselho de ontem, né?
0: Só tem dois caminhos possíveis hoje pro Corinthians, tá? Dois caminhos possíveis que eu enxergo. Ou é intervenção judicial, ou é a SAF.
2: Lelê, você consegue explicar direitinho o que aconteceu ontem à noite, né? Que o Tuma tomou uma decisão de um conselheiro que foi expulso, né? Ou foi suspenso, que ele era diretor de base do Corinthians, né? Na era do Augusto, né? Ele contratou 87 jogadores em um ano, não foi? 87?
0: São os dois, né? Que eram responsáveis pela base na gestão do Augusto. O Claudinei e o Valmir Costa.
2: E aí, os tinham dois... sido suspensos, né? Suspenso, ia ser expulso, né? Uma coisa assim.
0: Isso. Porque os dois estavam junto do Augusto Melo naquele episódio que tentaram dar um golpe pro Augusto Melo voltar ao poder no Parque São Jorge. Então, eles estavam sendo avaliados por conta disso... Tinham sido expulsos, né? Não sei se foi expulso ou suspenso agora, tá?
2: Mas entendi também.
0: Tava caminhando pra isso. E o senhor Romeu Tuma Júnior, não se sabe o porquê também, resolveu aceitar um efeito suspensivo e depois voltar fazer uma nova votação para que eles fossem, no caso, julgados novamente. E aí acabaram sendo perdoados aí pela maior parte dos conselheiros que votaram. Votaram pela não suspensão. Então, assim, gente, é uma palhaçada, sabe? Toda vez que a gente pensa em esquecer um pouquinho dessa patifaria que é o Parque São Jorge, dessa vergonha, desse absurdo que é esse modelo associativo aí, não dá pra gente esquecer, porque a toda hora é uma coisa pior que a outra. Hoje foram essas duas bombas, assim, ó, no colo do torcedor. Essa forma ridícula com que trataram a renovação e não renovação, no caso do Memphis. E esses dois, né, que a torcida já estava comemorando que eram dois a menos ali no Parque São Jorge e que agora foram reintegrados. Então, assim, mano, acho que todo corintiano tem esse mesmo sentimento hoje. Não dá mais. É dois caminhos. Ou é intervenção judicial, Ministério Público, Cássio Concerino... Ajudem o Corinthians, tomem posse, façam o que tem que fazer para limpar esse clube de uma vez. Ou o pessoal do clube recebe uma pressão e aceita lá, né, a proposta da Safiel e a gente vai aí tentar salvar o clube por meio dos próprios torcedores que adquirirem ali as suas cotas. Porque, cara, sinceramente, a vergonha que eu tô sentindo hoje, gente, é papo assim de... Sabe, é o que o Sombra vive falando aqui do São Paulo, e a gente já vive isso há muitos anos, mas a gente tenta, né, esquecer.

0: A gente tenta deixar para lá, focar no campo, porque a gente gosta de futebol, a gente ama o clube, mas não dá mais, cara.
1: Mas
0: Não dá mais.
1: mano, só acrescentando mais essa notícia, isso aí gerou uma onda de revolta, assim, principalmente entre os blogueiros, pessoal que defende o Corinthians, né? Que ficaram puto, como a Lelê, como você tá puto dessa história toda, essa novela, né? E a Fiel, né? A Gaviões da Fiel, o presidente já falou que a parte que eles estão lá, né? Eles viajaram para Rosário
2: Não,
1: para
2: eles estão indo
1: fazer.
2: para a Argentina hoje.
1: É. E
2: Caravana.
1: ele falou o seguinte: na volta, a
2: Sim.
1: partir da semana que vem, vai começar a onda de protestos no Corinthians.
2: Tem que ser, Mota. Por que que acontece? Enquanto a torcida organizada não puser a mão na massa, ficar só no, na gritaria da mídia e tudo mais, nada vai mudar. Nada vai mudar. O próprio Ministério Público, ele oferece a denúncia, mas quem tem que acatar é a justiça, e a justiça tem que entender, da mesma forma, depois de um julgamento, que o Corinthians merece uma intervenção. O Cássio Cancerino, ele já montou um dossiê para apresentar para a justiça. Não sei em que pé está isso, se já vai ser julgado, se não vai, para justamente haver uma intervenção judicial dentro do clube. E tem que existir, porque se a gente esperar alguma coisa produtiva desse monte de quadrúpede que está lá dentro, a gente não vai conseguir achar. E um outro ponto aí, eu vou até ser mais contundente nessa questão, porque para mim esse Romeu Tuma Júnior é uma vergonha. Esse cara ainda emporcalha a história do clube. Esse cara que bate no peito, e muitas vezes ele é até veemente nas declarações que ele dá. Ex-delegado de polícia, né? Ele sabe realmente se colocar, sabe, de maneira contundente. Quando ele quer, ele usa palavras bonitas, ele dá uma impostada
1: Floreada,
2: na
1: né?
2: voz. Ele aponta o dedo, ele faz todo aquele teatro, aquele mise-en-scène
3: Ele
2: que
3: é
2: ele adora
3: filho do
2: fazer.
3: velho Tuma, meu pai.
2: Sim. E ele faz todo esse teatrinho que ele adora fazer, mas depende de quem é o alvo do teatro. Por exemplo, o Augusto, ele era um leão. Só vai lá e faz assim. Augusto. Aí, pra falar do Andrés, baita de um mansinho. Parecia aqueles cachorros lá, aqueles Spitz, né, que fica. Esse é o do Romeu Tuma Júnior. Esse é o Romeu Tuma Júnior. Porque você, Romeu, inclusive até muita coincidência, a época que o Andrés foi votado para ser expulso, você estava licenciado. A época que aconteceu de o Andrés Sanches ser julgado, expulso de fato, porque merecia, não vou dizer a pontapés, porque eu não sou um cara da violência, mas pelo que ele fez dentro do Corinthians, ele merecia realmente a expulsão. Você estava licenciado, e o Pantaleão, graças a Deus era o Pantaleão naquela época lá, acatando uma determinação do comitê de ética, existiam duas possibilidades: absolvição ou condenação por expulsão. Ele foi condenado e foi expulso, assim como aconteceu com o Augusto. Coincidentemente, Romeu, recentemente, diante daquele fato que aconteceu na invasão do Parque São Jorge, que tentaram dar o golpe para o Augusto retomar o poder, quatro conselheiros já tinham sido expulsos e um passou mal. Um passou mal. Esse que passou mal, ele foi julgado recentemente, já tem umas duas
1: Sim,
2: semanas. Eu
1: entendeu?
2: falei aqui. Eu falei aqui. Esse cara, RG, ao contrário do que foram os outros julgamentos, existiam também duas alternativas: absolvição ou condenação, sujeita à expulsão. Eles tiveram só essas duas opções de voto.
3: Sim.
2: E eles foram expulsos. Esse que passou mal, ele foi julgado. Porém, o Romeu Tuma Júnior, ele acrescentou um tópico dentro desse julgamento, que era suspensão por 6 meses. E aí, RG, ele abre a porta do inferno, porque ele abre um precedente extremamente perigoso. Porque os caras que foram expulsos do clube de maneira justa e democrática, que eles passaram por uma votação ali, por um julgamento interno do clube,
3: Sim.
2: através de um comitê de ética que recomendou, de fato, a expulsão dos caras, e depois eles foram julgados pelo Conselho Deliberativo. E eles foram expulsos de maneira democrática. Agora, quando você abre esse precedente, é muito perigoso, RG. É você abrir uma porta do inferno. É você dar a chance pro Andrés Sanches entrar na justiça e falar: eu quero voltar, meu julgamento não foi o mesmo, meu julgamento não teve a lisura do outro. Porque se tivesse, por exemplo, a possibilidade de eu tomar a suspensão de 6 meses e depois voltar para dentro do clube, eu também quero ter esse direito. O Augusto Melo vai fazer a mesma coisa. Os caras que foram expulsos farão o mesmo. Então,
3: Quer dizer, não foi aberto o precedente, foi feito.
2: Exato, RG. E coincidentemente, no retorno desse senhor, desse incompetente, desse ridículo, desse Romeu Tuma Júnior. Porque você é ridículo, Romeu, como presidente do Conselho Deliberativo, um dos maiores clubes da América do Sul, da América Latina. Você representa, talvez a opinião de milhares de torcedores, ou pelo menos tem esse poder para representar milhares de torcedores. E você emporcalha a história do clube. Você é uma vergonha. Você deveria ter vergonha, repito, porque o Pantaleão, quando teve lá, ele teve culhão de colocar para fora do clube o Andrés, o Augusto Melo. E você, coincidentemente, se ausentou do cargo quando era o momento do Andrés ser expulso. Por quê, ô Tuma? E eu não falo só dessa coincidência, RG, porque quando o Augusto Melo era o alvo de críticas e investigação dentro do clube, o Tuma era o brabão. Vocês lembram dele batendo na mesa? É um absurdo o que fizeram com o Corinthians, sim, não sei o quê. Quando era o Andrés, cadê o Tuma com a mesma veemência? Quando foi divulgado o que o Andrés fez com o cartão corporativo do clube. Cadê a tua veemência para falar do Andrés? Naquela oportunidade foi comprovado pelo Ministério Público o uso indevido do cartão corporativo, Romil. Por que você não batia na mesa? Por que você não mostrava indignação? Por que você não propunha o mais rápido possível um processo que poderia culminar com a expulsão do Andrés? Porque naquela época, a gente lembra muito bem, o Ministério Público colocando todos os pratos na mesa, RG, expondo tudo o que tinha acontecido no clube, cadê o Conselho Deliberativo se mobilizando, o Conselho de Ético, o CORE, pela expulsão do Andrés? A gente viu uma morosidade absurda, RG, e só aconteceu porque a promotoria ainda, o Ministério Público, estava em cima.
3: Deram uma empurradinha, né?
2: Sabe? Empurraram para baixo do tapete aonde puderam. Aonde puderam. E vou te falar, RG, se não fosse o momento da internet, que as informações estão muito, muito frescas para todo mundo colher, se fosse na época de jornal, você pode ter certeza que isso ia ter terminado em pizza, cara. Como sempre, acabou
1: dentro do clube. Não haveria pressão, né?
2: Não haveria. E só para finalizar com relação ao negócio do Memphis, aí, ô Motinha, até acabou passando. Tem muito corintiano, Sombra. Você vai falar da Voz do Brasil? Que hora que passa hoje, Sombra?
0: Ah, hoje vai ser às 11h30 da noite. É... depois da grande vitória de São Paulo.
2: Ah, vai tomar dois hoje lá. Vão levar fumo, literalmente. Mas com relação ao contrato do Memphis, eu vejo muitos torcedores, cara, que eu vou te falar, mano. Dá até preguiça de vez em quando até de tentar argumentar. Os caras falam, mano, o Memphis era caro. É, barato é o Pedro Raul. O Pedro Raul, cambada, já tem um contrato vigente. Qual parte disso vocês não entenderam? É um contrato que tá lá, o Corinthians tem que pagar. Assim como tem que pagar os 40 e poucos milhões do Memphis. Isso daí é uma conta que já foi feita, mano. Não tem o que fazer.
0: Tá chamando o corintiano de burro, é isso?
2: Mas, ô Sombra, de vez em quando tem cara que parece que é. Porque qual que é a ligação que existe hoje, quando você fala custo-benefício? Não tem como pegar o contrato do Pedro Raul e rasgar, mano. É um contrato que tá assinado, RG. E um erro também não justifica o outro. O fato de ter errado com o Pedro Raul não quer dizer que tenha que errar dando um... Não, não é. A maioria não é. Mas o fato de ter errado com o Pedro Raul, RG, não quer dizer que tenha que errar novamente com o Memphis. É, então o torcedor, muitas vezes, cara, ele coloca um tapume, velho, à frente do rosto, que ele não quer enxergar nada. Mano, o contrato, por exemplo, o Charles é uma tranqueira, porcaria, concordo. Ah, o Jonathan Gafford é uma porcaria, uma tranqueira, concordo. Mas, cara, foram contratos que já foram feitos... e não tem o que fazer.
0: Mas esse é o discurso hoje, né? Você fala, eu vou entrar à direita. Ah, ele vai entrar à direita. Bom é a esquerda, né? Não sei o que lá. Cara, mesma coisa, cara. Preguiça, as pessoas não raciocinam mais.
2: Cara, é difícil.
0: Elas só acham que é o seguinte. Se você é a favor de A, então é porque você é contra B. Não é isso.
3: É o que virou. Radical, né?
0: É o que virou.
3: Agora é o que
0: não virou. Não há um raciocínio. Existe o radicalismo.
3: Por que você gosta de macarrão? É, porque o outro lado não gosta, então eu gosto.
0: Pronto, tá bom. O que você tem contra o macarrão?
3: Pois é.
0: Né? Olha, é cruel o negócio, é difícil. Agora, fizeram uma malandragem com o Memphis, que nem vocês estão falando.
2: Não, picaretagem.
0: Porque assim...
4: Cara, foi feio, cara. Pelo amor de Deus.
0: E o que se dizia é o seguinte, vocês falaram aqui. Sábado chegaram a ter uma reunião e falaram, tá tudo certo.
1: Eu não tenho
0: tá
1: aqui,
0: tudo
1: ó.
0: Tudo certo.
1: Não sei se você quiser ver, não sei se a Lele tem ou... Veio uma atualização aí do Samir Carvalho, falando que de última hora também ele aumentou o salário para 3 milhões, aí teve umas mudanças de última hora aí. Eu não tenho acesso aqui, vê se você consegue
2: ele
1: abrir aí.
2: Ele tinha algumas outras coisas também, ô Bento, que nem aquela participação, se o Corinthians for campeão e ele não tivesse. Eu acho que
1: chegar nesse nível, né? Independente disso, fazer o cara vir, o cara vai lá no jogo, meio que tá tudo caminho andado e no final das contas não acontecer, né?
2: Não, e a própria diretoria, pra você ver como eles foram sem vergonha, é porque o próprio Diniz, quando ele ia pra jogos, ele falou a respeito do Memphis aí naquela partida contra o Atlético Paranaense, depois falou de novo contra o Inter.
1: O cara amanhã, velho.
2: Sabe, tipo, ele tava realmente contando com o cara.
0: Diniz contava com o cara, né?
2: Contava com o cara. Então, pra você ver o nível de picaretagem, velho.
4: E agora, e tem uma questão, né? Olha,
0: o Diniz já ia dar problema em breve, óbvio. Sim. Mas você já arrumou uma desculpa, mano.
3: Tá pronto.
0: Memphis não ficou.
3: Tá pronto.
2: Não, aqui não tem desculpa, não, velho.
0: E essa desculpa também, Sombra, porque assim, agora que ele vai ser muito criticado pela maneira como ele conduziu a negociação, as fontes dele ali de dentro do Parque São Jorge vão começar a soltar coisinha. Ah, não, mas ele pediu mais do que era esperado, pediu 3 milhões. Eu não acredito nisso, sinceramente, tá? Com todo respeito ao Samir, não é que eu não acredito no Samir. É que eu não acredito nos caras que passam essas informações pros jornalistas. Porque é muito conveniente pra eles agora, depois de tudo que fizeram, de toda a palhaçada que foi feita e que vão receber críticas, eles chegarem agora e falarem, ah, não, o cara quis pedir mais de última hora, sendo que ele tinha aceitado baixar tudo pra renovar. É estranho esse papo
5: quando
0: aí.
5: Quando o Mota falou isso aí, eu falei assim, ah, isso é pau mandado. Isso é estranho, historinha pra chegar e passar um pano pra direção do Corinthians.
0: Pra diretoria, exatamente.
5: Meu, o futebol, cara, ele é maldito.
3: Ardiloso.
5: Os bastidores do futebol.
3: Tem uns caras ardilosos.
2: Mas não são sujos. Porque até agora o que o Memphis tinha entregado dentro do Corinthians, não dá pra falar que o cara não acrescentou. Tecnicamente ele acrescentou. E o Memphis, ô Sombra, tecnicamente falando, talvez ele seja o melhor do time. Tecnicamente falando. Mas quando a gente vai analisar
5: pensei
2: a parte...
5: Pensei que era o Garro, o sucessor do Messi.
2: Não, mas eu colocava os dois aí. Os dois tecnicamente melhores do time pra mim. São Garro e Memphis. É um fanfarrão. Mas, por exemplo... Não, mas tecnicamente são. Mas o grande problema, Sombra, por exemplo, quando a gente vai falar de uma renovação, é a perspectiva do cara. É a mesma coisa, você falar do Neymar, mano. Ninguém vai contestar a qualidade técnica do Neymar. Mas você fala, vale a pena o custo-benefício? É outro que não vale, mano. É outro que não vale.
5: Claro que não.
2: Então, é uma situação que muitas vezes o torcedor não entende. E o Memphis, nesse período, até que ele esteve dentro do Corinthians, ele entregou algo que talvez agora ele não queira mais entregar. O Neymar, na passagem que ele teve anterior no Santos, ele precisava entregar algo para, inclusive, jogar na Europa. O Neymar, depois que ele volta, com o burro na sombra, vamos colocar assim, e é essa a condição do Memphis hoje, porque nada me tira da cabeça que ele esteve ainda dentro do Corinthians focado em disputar uma Copa. Por mais que na Copa ele não tenha feito por onde. Mas
3: ele queria.
2: Ele queria estar lá.
3: Claro.
2: Mas agora voltando, cara, desculpa, eu acho que ele não ia correr, não. Enfim.
5: RG, se o Memphis chegasse e falasse assim, quero jogar no time do meu amigo Neymar e jogo de graça. Só pra espezinhar. Você falaria o quê?
3: De graça tem injeção na veia. Já pensou que legal que ia ser? Uma tiração de sarro.
5: Pô, ia ter mais um desfalque garantido.
3: Não vai ganhar porra. Ah, mas...
2: Não, mas se não pagasse nada,
5: pelo menos não tá pagando.
2: Não ia perder, você não tem nada a perder.
3: Não vai gastar porra nenhuma.
2: Essa sua pergunta foi meio do Mota, hein?
5: Não.
3: Agora, por que minha?
2: Ah, os caras já associaram você com esse tipo de pergunta meio besta, sabe?
5: Aposto que o RG ia vir com fitinha na cabeça.
6: Aliás, teve gente que usou aqui, né?
2: Lembra o De Paula? O De Paula usou.
6: O De Paula
5: usou, né?
3: É mesmo.
2: Também.
3: De Paulo e a Lele.
2: Não, eu usei também.
5: Lele, mano, fechado com o Stabile, hein?
6: Tá aí fora. Aliás, são poucos, hein? Pelo que eu tô vendo aqui, dando um zoom aqui nas redes sociais, 90% céu, a favor do Memphis.
5: Né? É mesmo.
2: Mas eu não tenho dúvida disso.
3: Isso vai render
6: pra caramba. MC Hariel, todo mundo aí, ó. Metendo pau aí, ó.
2: Ah, você queria o quê? O cara grava a musiquinha com ele, você quer o quê?
6: Aqui você tá você e a Lelê contra a Rapa, meu irmão. Vamos ver se vai bancar, então, aí.
2: Continua, irmão.
6: Vamos ver.
2: Porque diferente de vocês, eu não faço programa vendo chat, não, irmão.
3: Sabe quando vai virar o inferno?
6: Eu nem entro lá.
3: A primeira derrota vai ser o inferno.
2: Não, mas é óbvio que vai ser
6: quinta-feira já contra o Rosário. Quinta-feira. De Maria, com você.
2: Eu
6: falei que agosto vocês não estariam em lugar nenhum. Em agosto vocês vão estar disputando vaga da Sul-Americana. Eu falei a semana passada isso aí.
2: O Corinthians é o time a ser batido nessa Libertadores da América.
6: O cara vão gongar, porque o parceiro de dar presente da Gucci, o caramba, que dava PR9 nas festinhas lá. Dentes,
2: irmão.
6: O cara que fazia as festinhas aqui no Rosiúde, no subsolo. Vem aí que tudo por minha conta, acabou.
5: Memphis fora do Corinthians, a enquete. Torcedor do Timão aprovou? Bom, tá 1.194 votos. Tá. Sim, 51%. Não.
6: Por 2% de diferença.
2: Mas é pau. Sempre vai ser. É dentro da própria arquibancada.
5: Essa enquete, ela não tem um valor. Porque é óbvio, tem palmeirense, são paulino, santista que vai lá e vota.
2: Então, mas não, por exemplo, claro, o cara vai votar no não.
0: Não, mas assim, ó, o que o Bento tá falando aí, que tem 90% a favor do Memphis, eu acho que na questão só da renovação, se renovava com ele ou não pelo custo-benefício, a torcida tava bem dividida. Era 50-50, basicamente, assim. Agora, o problema que todo mundo tá caindo de pau agora, né, em cima do Stabile e a favor do Memphis, é pela patifaria que foi feita, a forma como foi conduzido, né, todo esse negócio. Aí sim, aí tá 90%, né, revoltado com a maneira Olá. Que aconteceu. Aí
5: o Memphis vai dar uma coletiva, é isso?
3: Que horas?
5: O Memphis vai dar uma coletiva
1: vai dar quando? Mas ainda não informaram.
5: Cara... Vocês acham que ele vai chegar e jogar muita merda no ar?
2: Olha, Sombra, eu acho que ele poderia.
0: Eu acho.
5: Ou vocês acham que ele vai passar um pano, vai apaziguar?
3: Ah, acho que não.
2: O Memphis vira e mexe, ele tenta dar indiretinha na internet.
5: Futebol, ele tem que falar bastante.
1: Então, se ele falar aqui, tipo, abriu mão de muita coisa e tal...
2: Não sei se ele vai meter tanto pau assim.
6: Abriu o Memphis, ele vive de indiretinha na internet. 3 pau de salário, abrir mão de muita coisa. Se ele fecha por 500 pau, fala, beleza, agora 3 pau abrir mão...
0: Era dois, né? Mas enfim.
6: Não, eu vi que ficou três aí.
0: É. Não, é que tô falando. O que você falou foi que o Samir falou, isso. Alguém da diretoria passou, que ele passou, que ele pediu de última hora 3. É. Eu não acredito nisso. Era pra ser 2. Nossa. Mesmo assim, é um valor alto, tá? Mesmo assim, eu acho que o custo-benefício só valeria a pena ali se fosse pra calcular como seria a questão da dívida. Ó, a gente vai conseguir parcelar essa dívida e tal, e pagar, né, a longo prazo, em vez de tomar uma na tarraqueta agora aqui a curto prazo, então não sei o quê. Aí talvez se equilibrasse. Mas mesmo assim, gente, 2 milhões.
6: Ele sabe jogar muito bem com a torcida, então, porque ele. Só pra completar, RG, fui perguntado pra ele uma vez, ele falou que não tinha problema de dinheiro. Ele falou, meu problema não é dinheiro.
3: Sim.
6: Eu não tenho, eu não quero, eu já tenho resolvido, com 19 anos já tinha ganhado meu primeiro $1 milhão.
0: Então renova por $1 milhão.
6: Aí que tá.
3: Esse é o detalhe, né?
0: É o que todos falam, cara.
3: Mas nessa coletiva aí vai ser legal, porque ele vai poder esclarecer agora, isso, né?
5: Que coisa, hein? Ô Marcelo Paes, você é um cara que criou um conceito de mercado, fez um trabalho belíssimo no Fortaleza. Olha a bagunça que você veio trabalhar, ô Paes. Pula fora, ô Marcelo Paes. Já tá louco, cara. Vai ficar nesses caras aí, meu. Tá bagunça.
2: Vai pro inferno, trica.
6: Não é? É verdade.
5: Marcelo Paes, o mínimo que ele podia fazer agora é ir embora.
6: Sabe por quê? O Marcelo Paes, presta atenção, vai chegar em você. Olha... Sua credibilidade está indo pro ralo. Tudo que você construiu lá no Fortaleza, aquele Fortaleza bacana... Com estruturado. Mas
2: o Fortaleza mete o pau nele também, porque
6: aí, os
2: caras falam que ele gastou os tufos lá.
6: Sua credibilidade está passando vergonha em coletiva.
3: Traz o soldado de novo, que vocês também elogiavam pra caramba.
2: Mas é que tá, o Marcelo Paes, cara, muitas vezes ele é usado como bode expiatório e ele é colocado como se fosse o boi de piranha. É ele que vai dar a cara lá, a tapa, é ele que acaba fazendo as coisas lá e tem que justificar as merdas aí que a diretoria faz. No caso do André, Rigi, foi ele que mandou e-mail pro Milan lá, autorizando a venda lá, e trocaram até minutas aí, enfim. E depois o Osmar Stabile voltou atrás. É. Porque colocam na conta dele, mas o cara negociou, não sei o quê. O Marcelo Paes, ele não ia negociar um jogador do clube sem autorização do presidente.
3: Claro.
2: Isso é fato, é fato. Lógico. É que depois ninguém teve culhão lá dentro pra assumir que quiseram vender o cara, aí viram repercussão negativa e voltaram atrás. Aí ficou tudo na conta do Marcelo Paes. Agora esse lance do Memphis, mano, é a mesma coisa.
5: Isso foi uma pegadinha que o Corinthians fez, na verdade, que o Paes fez, pra pegar a reação da imprensa.
2: Pois é, só pra
5: ferrar. A ideia não era vender o André.
2: Contrato tinha lá, contrato de venda do André, tinha um asterisco vermelho do lado. Então. Mas com relação ainda à questão do Memphis, aí eu Sombra. Mano, é constrangedor, porque o Corinthians como instituição, ele passa vergonha mais uma vez, não pelo fato de não renovar. Eu acho que o não renovar é até uma questão pessoal, pode ou não pode, como qualquer outro profissional. O grande problema, Lely, é você brifar teu técnico, praticamente ele contando com o jogador, chamando o cara pra ir no estádio, naquele jogo contra o Inter, lá o Memphis estava no camarote. Mano, fizeram o cara voltar pro Brasil, o cara tava na Europa.
0: Fazer exame.
2: Sabe, porra. Uma vergonha, irmão. Vergonha.
5: O cara ficou na fila do exame,
2: cara, no SUS, né?
3: Lá no SUS.
2: Ele tá no pronto-socorro do Tatuapé, velho.
6: O cara tava ali na Humaitá, na UPA ali.
2: Imagina, o cara com o pé na ressonância, lá com o joelhão na ressonância, assim, e o enfermeiro, assim, ó, segurando a perna, tirando o selfie com o Memphis, velho.
5: Lá no SUS. 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
1: Ai, meu Deus, imagina.
5: Ih, caiu.
1: Ixi.
5: Vamos para a próxima linha, linha 200. Vamos lá. Alô, boa noite.
1: Alô?
5: Alô?
8: Alô?
5: Oi, alô. Quem é?
8: Tiago.
1: Calma, não. Não, não, não.
6: Ah, não.
1: Ele não falou mais, não.
6: Boa, você tem chance de mudar, hein? O VAR
5: Thiago
6: tá ligado.
5: Do quê? Thiago do quê?
8: Thiago Torelli Gamito.
5: Opa, Thiago Torelli Gamito.
8: Isso, primeira vez ligando aí.
1: Ah, parabéns. Cara. Aleluia.
5: É, quantos anos você tem, ô Torelli?
8: Eu tenho 36, Sobrado.
5: E você mora onde?
3: Que é do meu pai.
5: Onde você mora? Torelli?
8: Tucuruvi, Zona Norte.
1: Tucuruvi.
5: Ele perguntou pro lado lá.
1: É, onde eu moro.
5: Onde que eu moro?
1: Ele tá mais perdido.
5: Eu moro onde não mora ninguém.
1: Onde não mora.
6: Tô no cara casa.
8: Zona Norte.
5: É. Boa, entendemos. Mas, e o que você faz da vida? É a primeira vez, né?
8: Eu gente? Sou analista de sistema, sou desenvolvedor.
1: É ti.
5: Ti. Como o RG diz, profissão sem graça, né,
1: RG? O RG disse isso.
3: Mas o nome dele...
1: É, como é que é, Bá?
3: Lembra que nós fizemos lá no resort? Um dos resorts lá? O concurso de gamito entre o
1: Mano
3: e o Marcão, lembra?
5: Não era gambito?
1: Ah, gambito.
3: E o que eu falei?
1: Quem ganhou mesmo? Quem ganhou?
3: A perna
1: Marcão. Marcou a perna mais um centímetro mais.
5: Era um centímetro mais.
6: Não, mas ele tinha treinado panturrilha aquele dia.
3: O gamito.
6: Parabéns,
5: aí. Ele enxergou alguma coisa.
6: Você é um mestre dos trocadilhos.
1: O todo gambito. Você deu um olé.
5: O filme bom é o Gambito da Rainha.
1: Bom.
4: Vocês assistiram? Série.
1: É a série.
3: Você assistiu O Paciente?
5: Hã?
3: Você assistiu O Paciente?
5: Inglês. O Paciente?
3: É, sobre o Tancredo.
5: Ah, assisti, né, RG?
3: É um documentário,
5: né? É meio um documentáriozinho, meio...
1: Afinal, ele já tava morto,
3: é ou não? É passapano, não é passapano...
5: Pra quem?
3: Então...
5: Passapano pra quem?
3: Essa é a pergunta de um
6: Opa, milhão. Opa, é, né? Com quem é interesse? Como é? Passapano? Com quem é que
1: é,
3: então, essa é a pergunta
5: de um milhão. Porque não é pra falar assim, olha, aquela foto do Tancredo, ele já tava morto... E o pessoal
1: tá segurando ele...
5: E a gente segurando ele... Esse documentário, filme, barra... É um filme meio com cara de documentário diferente, né? É. O que coloca ali é o seguinte, alguns médicos, inclusive um bem famoso ali, tratados meio como barbeiros da medicina,
3: se,
5: né?
3: Se você quiser simplificar, você fala, pô, tá bom, o cara morreu por uma competição de ego.
5: incompetência, competição de ego.
1: Mas eles colocam a teoria da conspiração, que entraram na igreja.
5: Não,
1: que
5: não nada.
3: Não tem isso.
5: Isso é coisa sua. Isso.
1: Não, tô falando.
5: Isso é existe... coisa da esquerda.
1: Não, existe. Tô falando que existia uma teoria da conspiração. Não. Que entraram na igreja, deram tiro nele e tal.
5: Nossa.
1: E que
5: olha, já tem a versão do tiro. Tem a versão da facada. Tem a versão de que a... Lembra daquela repórter que faleceu?
1: Glória Maria.
5: Glória Maria tava
1: ela...
5: no lugar.
1: Não, ela tava na igreja e viu um tiro. Por isso que ela foi mandada pra fora, que ela só fazia reportagem fora.
5: Pode falar um negócio. Jesus. O ET de Varginha é mais factível. Mas vamos lá. Ô, Thiago, qual o seu time?
3: Thiago.
8: Eu sou Corinthians.
2: Coringão.
5: Oh, lamento aí, hein, que vocês estão dando adeus para um dos maiores ídolos da história de vocês.
1: Hippie, man.
5: Depois de tanta pressão do Mano, da Lele e do De Paula, vocês conseguiram. O Memphis não vai ficar.
6: Isso mostra a força que os três têm juntos, hein?
5: Eu não tenho dúvida, deve ter mensagem deles pro Stabile. Olha bem essa porra aí, meu.
1: Olha o que a gente vai falar.
2: Mas, ô, Thiagão... hoje foi a notícia do dia aí, a diretoria do Corinthians optou em não renovar o contrato do Memphis Depay. Pra você, foi uma decisão acertada ou errada? Mas analisando não só o ganho técnico, todo o contexto financeiro, enfim.
8: A condução foi totalmente errada, né, mano? Eu sempre fui muito crítico do Memphis em campo, principalmente esse ano, né? Então, antes da Copa ali, se me perguntasse, eu era contra a renovação, né? Era uma discussão em grupos de amigo aqui. Mas, cara, o jeito que foi conduzido é totalmente errado. E a parte financeira também, se você for ver, é uma coisa que não foi falado. A dívida agora vai ser cobrada com juros. Então, basicamente, o que o Corinthians vai ter que pagar pro Memphis é basicamente a mesma coisa que pagaria pagando a dívida sem juros, né? E com o salário desse novo contrato que ele teria, né? Então, assim, hoje a decisão não... Teria que ser a renovação, né? É uma vergonha o que aconteceu. Pra mim, representa a morte do Parque São Jorge. Hoje acabou. Não tem mais o que fazer. Tudo que tem ali não presta. A gente não tem oposição, não tem nada.
5: Sou eu falando por você agora?
8: Então, assim, morreu o Parque São Jorge. É uma vergonha. O que aconteceu foi uma vergonha. É isso. É intervenção urgente, é discutir a Fiel. Não sei. A vontade é entrar lá, é botar fogo, é bater em dirigente.
1: Não faça isso. Não vai prejudicar a sua vida por causa disso, cara.
5: Isso não. Não até faça porque isso. Tem gente que fala assim, não vai lá fazer isso, mas é como se esperasse que outros fossem, né, pra fazer isso. A gente aqui como rádio jamais pode...
2: Sim.
5: Endossar algo como isso, viu, Thiago? Pelo amor de Deus.
4: Mas, Thiago... Eu lembrei do meme do menininho lá do ônibus.
2: Mas, Thiago, com relação aí a tudo que tá acontecendo no Corinthians, cara, o Memphis é só mais um capítulo trágico. Porque a gente não tem perspectiva, cara. As pessoas que conduzem hoje o time são irresponsáveis, são pessoas aí amadoras. Cara, tudo que tem de pior dentro de qualquer setor administrativo de qualquer empresa, o Corinthians tem. Quando a gente fala de incompetência, é sendo bondoso, pra não dizer picareta, bandido, porque tem muito cara dentro do clube, mano, que muitas vezes ali fazem o que fazem, esperando não serem descobertos, e lesando o clube da forma como lesam. E acobertados por conselheiros, acobertado por pessoas ali que deveriam zelar também pelo bem do clube. Cara, quantas coisas ruins já fizeram dentro do Corinthians e foram empurradas pra baixo do tapete. Esse negócio da fatura do cartão corporativo, Lelê, ela só aconteceu realmente de ser vasculhada porque o pastor Mala lá achou uma dessas faturas, ele recebeu uma dessas faturas e publicou. E aí começaram a abrir a caixa de Pandora. Mas quantas vezes dentro do clube, situações como essas foram jogadas para baixo do tapete, falar, já entrou na conta do clube, já virou fluxo de caixa. Sabe, tipo...
4: Inclusive de situação para oposição, mano. Porque é o seguinte, se tem uma coisa que a gestão do Augusto Melo veio para nos mostrar... Pra nos provar, porque todo mundo já desconfiava disso há muito tempo, mas ficou comprovado na gestão Augusto Melo que o Corinthians, de fato, nunca teve oposição. Tudo que o Augusto Melo falava, né, contra aquela situação, a renovação e transparência, que ele entra, a torcida apoiou o Augusto Melo justamente porque não queria mais. Não era porque a gente confiava no Augusto Melo, porque a gente gostava dele. Era porque a gente não queria mais a renovação e transparência. E aí entrou o Augusto e fez... tudo que fez. E ainda por cima, passou pano também para a gestão anterior. não expôs nada dos problemas, foi varrendo para baixo do tapete. E agora, isso que aconteceu com o Romeu Tuma Júnior também no Conselho, é mais uma prova de que não existe oposição no Corinthians. Por quê? O senhor Claudinei e o senhor Valmir estavam tentando dar um golpe lá no Corinthians com o Augusto contra o Stabile, contra o Romeu Tuma Júnior. E agora o que, que o Romeu Tuma Júnior e o Stabile fazem? Abrem as pernas pros caras. Por quê? Porque todo mundo tem rabo preso com todo mundo. Porque não importa o que esse cara fez pro clube. Se ele chegar pra você e oferecer um acordo que vai beneficiar vocês dois ali dentro, eles vão acatar. Então, assim, não tem, realmente não tem mais pra onde correr. Não adianta achar que vem solução ali de dentro, porque não vem. Nunca teve oposição, só teve farsa pra gente achar, pra iludir o torcedor ou o sócio ou, sei lá, qualquer pessoa que seja. Então, é isso aí. Hoje, ou é intervenção judicial, ou é Safiel, e o torcedor tem que engajar, o torcedor tem que ficar esperto, tem que continuar pressionando para que alguma coisa diferente aconteça. Não dá para achar que, ai, veio o título de Copa do Brasil, vamos amenizar aqui. Se vier algum título aí, se continuar, se passar de fase na Libertadores, vai amenizar. Não. Independente do que acontecer dentro de campo, agora a pressão tem que continuar lá dentro do Parque São Jorge, porque ninguém aguenta mais. Não é isso?
2: O que você acha aí, Thiagão?
8: Não, é isso, mano. E é isso, né? As eliminações aí, a eliminação da Copa do Brasil, tá tudo na conta do Stabile também. É, teve o planejamento do estádio durante a Copa, que o gramado, né, emprestaram lá o estádio para a seleção feminina, depois faltou dia para recuperar o estádio, para o gramado. Perdemos o jogador por causa disso, o Roberto machucou, o Labiá machucou. Então, assim, é decisão atrás de decisão na diretoria que é, olha, é difícil de entender, sabe? É óbvio que a gente não vai pregar violência aqui, né, nem faria, mas, olha, a vontade é um sentimento, assim, de revolta, de tristeza, porque, como eu falei, é a morte do Parque São Jorge, acabou, não sai mais nada de lá. Como a Lele falou, não tem oposição, não tem nada, não tem uma terceira via. A terceira via que a gente tinha também, que era o Rosala, esses caras também já tá tudo aí também na mesma laia. Então é isso, é intervenção, é estar fiel e torcer para que, né, tenha bem alguma esperança aí dessas vias, né? Porque senão eu não sei, cara, não sei. A gente, como corintiano, não desiste, né? Vamos estar aqui apoiando, vamos para jogo, mas...
5: Mas você pode inovar e desistir, né?
2: Não, o corintiano não desiste nunca.
5: Pode inovar e dar o primeiro passo e mostrar que tem vergonha na cara.
2: Não, mas ele tem vergonha na cara. Não, não, não. Diferente de outros torcedores, aí ele não é modinha, não.
8: Não,
2: mas o...
8: Não desiste, não.
2: Ô, Thiagão, quando a gente fala a respeito dessas situações aí que envolvem o clube, mano, é um bagulho tão absurdo, velho, mas tão absurdo. Essa parada com o Memphis, ô Sombra, é revoltante, mano. É revoltante. E olha que eu nem renovaria com o Memphis, mano. Eu acho que nesse ponto a diretoria acerta em não renovar. Mas, cara, você tratar o cara como moleque, a torcida como idiota, o seu próprio técnico como imbecil, cara, mostra o quanto esses malucos aí são amadores.
5: Acertou pelos meios errados, né?
2: Não, mas, ô Sombra, não tinha que ter acertado por meios errados. Porque o negócio é o seguinte, mano, é ligar pro cara, já na época que ele terminou a Copa, lá que ele tava de férias, falou, Memphis, trocar uma ideia contigo aí, ó, rapidão, não quero atrapalhar tuas férias aí. Mano, não tem como renovar teu contrato, irmão. Não tem como renovar.
1: Fala a verdade,
2: né? Sabe, eu tô sendo sincero aqui, não tem como renovar, queria. Você é um cara que a torcida gosta.
5: Tá bem da verdade, não deveria nem ter contratado a primeira vez.
2: Mas é que naquela olha parte a bucha do. Que tá aí. Mas, ô Sombra, na parte do contrato, mano, tinha até um adendo ali dentro do patrocínio ali que você precisava trazer um jogador, tipo, impactante. Que bancaria lá o patrocinador naquela época lá o valor de 57 milhões e o excedente o Corinthians que arcaria. Então fizeram uma conta, uma matemática, é claro que essa burrice que fizeram, que se ele peidasse lá e ganhava 100 mil dólares por peido, é uma imbecilidade. Esse negócio de, vou pagar o Rosenhude pra você, segurança, chefe, cacete, quer ter esses luxinhos dele? Beleza, dentro do contrato, irmão, ó, você vai ganhar 3 milhões por mês? É 3 milhões por mês, mano, se você quiser morar no Rosenhude, problema teu. Se você quiser pagar chefe, segurança, é com esse dinheiro que você vai pagar. Aí, ok. Não tinha que ter esses gatilhos que poderia chegar a 5, 6 milhões o contrato. Mas beleza, já que fizeram, ok. Mas eu acho que a vinda dele, ela, no custo-benefício, por mais que você fale, foi muito caro, foi. Mas o Corinthians ganhou 3 títulos, Sombra, numa seca que tava, porque o Corinthians não ganhava um título paulista, Desde aquela dos primórdios lá, mano. Fazia 6 anos que o Corinthians ganhava o título.
5: Mas aí você tá.
2: Fazia 6 anos.
5: Aí você tá com um discurso meio de Casares.
2: Não tô, porque ali existia um percentual do patrocinador que pagaria 57 mais, milhões.
5: Mas tinha que ganhar um título.
2: Não, mas não é isso, Sombra. É, tinha uma cláusula no contrato vinculando os 57 milhões pra contratação de um grande jogador. E esse cara, se não fosse o Memphis, seria outro. Entendeu? E o cara veio. Ele veio e ganhou
1: o que
2: ele
1: ganhou. Mas no final o Corinthians não fez a parte dele, que era pagar o cara, né,
2: mano? Mas exato, Mota. Por causa dos gatilhos aí de contratos, o Corinthians ele priorizou outros pagamentos que não foi a dívida com o Memphis. Pagava o salário dele, mas os gatilhos aí, os bônus, não pagaram. Inclusive, ganhou um título, 5 milhões no bolso. O que o Corinthians ganhou no Campeonato Paulista foi pro Memphis, mano.
5: Bom. Ô, Thiagão, cara, sabe cantar o jingle da Della Vigna ou não?
8: Só uma coisinha, só pra falar, só pra terminar aqui, pro mano aí,
2: diga, mano.
8: Sabe o que me deixa mais triste, mano? A gente espera que essas pessoas que fazem essas coisas com os clubes que a gente ama, que a vida vai cobrar um dia e tal, mas, pô, o Dua Lipa morreu com mais de 100 anos, cara, isso ainda me deixa triste também, então nem a vida vem pra cobrar.
5: Hein? Acho que a vida vai cobrar, isso é papagaiado, hein?
8: Não cobra, Sombra.
1: Os canalhas também envelhecem.
5: Até porque a vida é muito mais do que um time de futebol. Eu sei que pra muita gente o time é uma vida. É a vida toda. Mas, cara, esquece. Cara, você vai ter ditador aí que morre com 100 anos. Tá cheio de gente maldosa aí que
1: esquece. Fala assim, não, vai vir destino, vai ver, vai acontecer. Não acontece.
5: É. O que importa é que o Stabile deve ser uma pessoa boa no particular, deve ajudar as pessoas.
2: Deve.
5: E que ele tenha a vida eterna como presidente do Corinthians.
2: Não, vai pro inferno.
4: O pior do Thiagão é isso, mas longe
2: do Corinthians, mano.
4: Não é a questão do Dua Lipa ter morrido velho, não. O pior, sabe o que que é? É que fizeram todo aquele teatro do fora do Dua Lipa, né? Por quê? Porque a torcida fez a pressão e o pessoal do Parque São Jorge, os próprios aliados do Dua Lipa, fizeram aquele teatro pra expulsar ele. Só que muitos e muitos anos, até ele ficar mais velho aí, que ele não conseguia mais sair de casa e tudo mais, ele era recebido ainda com tapete vermelho no Parque São Jorge, tá? Teve festa que expulso, lá que ele. Né? É, teve festa. Foi, né? Saiu tudo lá.
2: É, mas ele não foi, viu, Lelê? Ele pediu pra sair, como o Duílio fez. Ele ia ser expulso, ele pediu pra sair. Depois reconvidaram ele.
4: Basicamente. É. E aí teve uma festa, não lembro em que ano que foi, cara. Que ele chegou lá no Parque São Jorge, depois que tudo isso já tinha acontecido, acho que uns 10 anos depois. Todos os conselheiros e diretores que estavam lá levantaram pra aplaudir ele de pé na chegada dele. Então, assim, gente, é realmente, né, é de se revoltar.
5: Muito bem. Ô, Thiagão, vamos lá. Jingle da Della Vigna, você sabe cantar ou não?
8: Bora lá. Della Vigna, Della Vigna, pro seu carro só Della Vigna.
5: Maravilha. 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
5: Boa! 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
5: Maravilha, ganhou todos os prêmios, você tem 5 dias úteis para participar, ou melhor, para retirar os prêmios aqui na Energia 97, tá bom?
8: Valeu, sobrinha. Só mandar um abraço pro pessoal do grupo Churras Timão aí do WhatsApp, que estão me ouvindo aí. É isso aí, vai Corinthians, a gente vai aí. Sair do outro lado, viu, mano? Vai dar tudo certo.
5: Vai, mano. Vai sair do outro lado.
1: Vai, do outro lado mesmo, mano. É, da vida, né?
2: E vou te falar, irmão, ó. PR9 pra cima do Paris Saint-Germain no final do ano.
8: É isso aí, é isso aí, é isso aí. Agora quem
1: embalou... Quem é PR9? Quem é PR9?
5: Pedro Raul.
1: É isso aí. Ah, não, não, não. Pedro Raul.
5: É sério.
2: Pedro Raul.
4: PR18.
5: É 18?
2: Não, mas lá no final do ano ele vai adquirir titularidade. E o Alberto Tchau, mano.
3: Eu tô achando que o seu Bento tem razão, viu?
2: O quê?
3: Daqui a alguns dias vamos estar aqui escutando. Ah, na Sul-Americana é nós! É nós!
2: Sul-Americana onde, filhão? Não tem mais, não cai
1: mais. Não tem, já caiu da Sul, não. Não tem, a Libertadores acabou.
2: Você entendeu.
1: Sul-Americana só vai se você tá na Libertadores, se você é o terceiro do grupo.
2: Não, já foi. Eu falei que.
3: Explica pra ele.
2: Explicar. Eu falei que em final de agosto vocês vão estar brigando no brasileiro pra Sul-Americana. A vaga da Sul-Americana, é isso que ele falou agora.
1: Não, mas
2: vocês vão pra Sul-Americana. Ano que vem. Vocês vão sair da Libertadores agora, vai brigar.
1: Mas G3 no brasileiro não pega Libertadores direto?
2: G3? G3 de brasileiro?
1: Por isso tá em basca-cabeça, irmão. Ó,
5: já tem corneteiros, já tem corneteiros. 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Ó, hoje também, ainda vai ter mais ligação aqui, né?
3: Sim.
5: E tem torcida Estádio 97 para São Paulo e Bolívar.
3: Ó.
5: Então, olha, tricolor que ligar aqui e falar, São Paulo muito louco nas alturas, São Paulo muito louco nas alturas, vai ganhar vaga para assistir São Paulo e Bolívar semana que vem. Não acredito nisso aqui, cara.
3: Okay.
5: Morumbi?
3: Vai ter jogo no Morumbi?
6: É raro, mas acontece.
5: No Morumbi?
3: É. Tem certeza? Esse
6: sábado já tem jogo.
5: Tem algo errado, hein? Vão arrumar algum show, né? Não é possível.
6: Não, não. Show no final do mês.
5: Então. É. Então tá bom. São Paulo muito louco nas alturas. Você vai assistir aí a Sul-Americana, São Paulo e Bolívar. Vamos aos corneteiros. 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
9: Salve Estádio 97, aqui é Leandro José de Guarulhos, palmeirense. Eu tô vendo o Mano aqui falar, cara, que o Corinthians vai ligar pro Memphis e falar assim, pô, Memphis, a gente tá devendo e tal. Ô, mano, vocês tinham que contratar um call center, velho, pra ligar pra todo mundo o que vocês devem, brother. Avante palestra, meu.
5: Não.
9: Na cara,
6: muito bom. Mas peraí. Peraí, os caras terminar.
2: Qual que é o nome do cara aí?
6: Ele tá não vendo? Falou.
2: Cortou.
6: Não, ele falou não... no começo.
2: Ele ficou atravessando o samba.
6: Deixa o cara terminar.
2: Leandro. Leandro.
6: Porra.
2: Leandro. Ô, Leandrão, o negócio é o seguinte, vai pro Memphis, mano, tem que ligar direto, mano. É o dono da empresa, tem que ligar. Pros outros lá, os outros peão, você manda lá a secretária, mas pro Memphis liga direto, porra.
5: É, vamos lá.
6: O Memphis tá onde agora, hein? Onde ele tá agora,
3: só nesse com a momento? Nesse momento?
6: Ele tava sem ele casa tá reunido, aqui, deve estar tá na casa de alguém.
1: Ele tá, não, ele tava no Rosewood. Hospedado.
4: Tá no hotel, ué.
1: Tava no...
3: Tá fazendo a mala.
6: Vou passar lá hoje, tá mano. Rabo de galo tomar com ele.
1: Um rabo de galo.
2: Mas, ó, o tem Memphis, lá? Ó, um cara que trabalha aí que me falou, mano. É, ele não morava naquela, na penthouse. Ele tinha um quarto aqui.
6: Sim.
2: É, a penthouse, se eu não me engano, acho que é de um amigo dele.
6: Sim.
2: E ele usava direto. Ele ficava lá de vez em quando, mas ele não morava lá. Ele tinha um quarto aí na...
6: É, no não hotel. Era o... Não era o principal, o famoso presidencial.
5: Pô, mas tinha que ser um belo apartamento, porque não diz que ele foi embora com 200 malas?
2: Ah, mano, mas guarda hotel chique aí, irmão. Você tem espaço pra guardar, mano.
5: Tá bom. Ué, o Mano conhece bem isso. Vamos lá, mano. Cornetas.
10: Fico no Boa Ips. Noite, pessoal do estádio. Bia São Paulina aqui de Itu. Sombra. No ônibus do São Paulo também acharam tudo que é tipo de droga, menos crack.
5: É verdade, é verdade. Pra quem não sabe, e a audiência... Rotativa, né? Pra quem não sabe, o São Paulo contratou uma empresa de ônibus para fornecer um ônibus para levar o time até o estádio, onde o São Paulo vai jogar logo mais contra o Bolívar. Porém, antes desse ônibus chegar ao hotel onde estava o São Paulo, para levar o time ao estádio, o ônibus foi apreendido com 86,5 kg de maconha.
3: Só isso? São 86
5: quilos? 86,5 kg de maconha.
6: Que coisa, né, velho?
5: Aí a empresa acho que teve que mandar outro ônibus. Sabe essas empresas bolivianas? Será que eles tinham outro ônibus ou terceirizaram o serviço?
6: Não temos informação.
5: Porque a gente lembra da companhia aérea que só tinha um avião, né?
6: É, então.
2: Mas vou te falar, mano, esses bagulho aí é mó treta.
5: E porque... às vezes é o dono que dirige.
2: É.
5: Não é?
2: Tem um amigo.
4: Não, não é o dono que
3: vai, o dono foi preso.
6: O Lami era os dois sócios, o piloto e o piloto.
4: O piloto era o dono.
3: O ônibus de São Paulo ali, ó, com o Bob Marley.
2: Mas esse bagulho tem que tomar um cuidado, mano. Ó, eu tenho um amigo que ele tem uma tia no Paraguai. A tia dele, ela fazia transporte de pneu. O que, que ela fazia? Ela tinha um caminhãozinho, RG. E ela ia com o pneu velho e voltar com o pneu novo, sabe? Tipo, pegar do Brasil e fazer esse trânsito aí e vender os pneus das borracharias aqui. Mano, e ficou rica fazendo essa porra aí. Só que aí os motoristas começaram a fazer o quê? Cara, ela passava com o caminhão vazio. vazio, não tinha nada. Tanto que os caras abriam a porta, mas que porra, esse caminhão já passou aqui 200 vezes. Até pegarem, ela já tava milionária.
5: Tava no
2: fazendo essa porra aí. Não, mano, os caras começaram a transportar arma e droga dentro da porra do caminhão. Aí começaram a prender os caminhões dela. Tipo, claro, o cara era preso lá, a mula que tava levando o bagulho. O cara era preso, mas, mano, ela tomava um preju absurdo, né? Porque o caminhão serve de prova. O caminhão, ele tá sendo usado pro transporte de coisa irregular. Então ela começou a se lascar também, e agora não sei o que ela tá fazendo, não.
3: Ah, e o duro que agora os caras estão diluindo, né, meu? A famosa, o pozinho branco, é café, é tudo que você possa imaginar, os caras diluem, velho. Olha que loucura.
2: Bagulho,
3: que loucura, bicho. Nossa. Bom,
5: vamos lá, mais corneteiros.
11: Fala, povo do estádio. Sérgio Palmeirense aqui de Várzea Paulista. É, seu Bento. Esse cabeça de ovo aí tem experiência pra falar de imoralidade, né?
2: Sim,
11: ele sabe bem o que é ser imoral. Sim. É colocar site adulto em uniforme, é não pagar a tia da marmita que tá precisando de dinheiro, é pegar um jogador de um time pequeno e esse time é rebaixado porque ele não pagou. O senhor tá certo, Mano Borges. Seu time é exemplo de moralidade.
2: Ai.
11: Parabéns pra você, olha. Rei da moral.
2: Chupa seu trouxa. Não, mas peraí, eu vou falar aí pro Zé Ruela aí. O negócio é o seguinte:
6: que urinado, aonde, hein, velho?
2: Eu falei que o Corinthians é exemplo de moralidade. Se tem um clube ao concurso em imoralidade, é o Corinthians, velho. Eu nunca falei o contrário. É, agora ela não vem querer apontar o dedinho, não, os pagando aqui de puritano, aí. Igual esses porco imundo aqui, fazendo o que esses caras fazem.
6: O que que a gente fez?
2: Tudo,
6: o
2: tudo.
6: O que?
2: Essas tabelas aí, ó. A Nossa Senhora da Tabela, sei, privilegiando você, vocês. Bem,
6: mas as tabelas não é dar um rabo mesmo.
2: Muita coincidência.
6: Mas não é dar um... Até quando nós ficamos em segundo, nós foi pro lado mais fácil, velho. Impressionante mesmo.
2: Pois é.
6: Isso é Deus, é Deus. É Deus, Deus que tá com a gente.
2: É Deus.
6: Agora, sério, se Deus estivesse ao lado de um clube, qual que ele estaria? Nós.
2: É igual o São Francisco do VAR.
4: Do Corinthians, Deus é fiel, trouxa.
2: É, sim, eu tô vendo. Mas você para e pensa, a Nossa Senhora da Tabela que eu falei agora, mas por exemplo...
5: Esse papo de Deus, o RG se sente mal nessas conversas.
2: Não, ele falou que de vez em quando ele tem uns B.O., ele conversa com Deus.
5: Conversa.
2: Mas, ó, por exemplo, o VAR também, a gente tá falando de tabela, mas pega o VAR aí nos últimos jogos. É, contra o Vitória, Maurício não foi expulso naquele lance, na sequência o Kaká é expulso. Aí vai lá e expulsa mais um jogador que fez o ato lá, que aí merecia ter sido expulso, mas justamente pela revolta que o cara tava ali, de ter visto um amigo ser injustamente expulso, já que o Maurício também não tinha sido banido do jogo. Aí você vai pra essa partida agora também contra o Inter, RG. Coincidentemente, mano, o Alan pisa lá no Félix Torres, nada, segue o jogo.
6: Amarelo.
2: Siga lá a pelota. O Alexander Barbosa, ele dá uma canelada na cabeça do jogador que tá deitado lá no chão, nada acontece também. Então, o VAR, nesse ponto, privilegiando o porco. Privilegiou o porco.
6: Tá certo, todos os comentários de arbitragem disseram, lance pra amarelo.
2: Esses caras devem estar tudo negativado, estão tudo com o nome da Leila. Sabe, tudo cliente da Leila, esses negativados.
6: Tem parente, né?
2: Com medo de aumentar o juro.
6: A avó, a mãe, tá tudo no nome da Leila.
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12: Aí, Beto, deixa de ser bunda mole, rapaz. Você deixa o Sombra e o Mano te colocando nas cordas aí.
2: Ai.
12: Pô, quando é assim, cara, pede socorro pro Dodô. Você não tem argumento contra os caras, bicho. Deixa de ser passapano. Deixa
2: isso,
12: de ser bunda mole.
2: Posso
12: que você é palmeirense, cara. Bate na mesa e fala aí.
2: Uhum.
12: É o seguinte, cara, aqui é Palmeiras, eu quero que se dane. Se é Lamarca, se é Leila, isso, aquilo. Não está te colocando a corda, não, seu bunda mole. Fernando aqui de São Bernardo.
2: Isso é mijada.
6: Não, é mijada, eu não tenho. Eu não isso tenho, é mijada. Deixa eu explicar, eu não tenho que me preocupar com isso, porque é o seguinte.
2: Que nossa, velho.
6: Não, a merda que tem, mas tem até pra esse boca de farofa 2, hein, que negou. Ô, seu Palmeiras, foi bunda mole do cacete. E até pra esse bunda de farofa. Deixa eu explicar. A Leila.
2: Isso, agressivo.
6: A Leila, ela não é dona do Palmeiras. Ela é presidente em 2027, ela já falou que vai embora 2027.
2: Ela tentou rasgar o
6: estatuto. Segundo, ela não é mais patrocinadora do Palmeiras. E terceiro, os caras vão comprar o Vasco que é enteado dela. Acabou a conversa aí, velho. É, definiu. Se a Leila fosse dona do Palmeiras e dona, o irmão, o enteado, o cacete A4, dono do Vasco, isso seria sim um problema. Ela não é dona do Palmeiras. Acabou a conversa. Ela é só presidente que ela vai embora em 2027. Roberto São Bernardo, vai lá no Baeta Neve lá. Falou, bunda mole. Seu baianzão,
2: tá? Ó, o bagulho é o seguinte: eu vi agora o Bento, mano, com uma rodela de laranja em cada olho e cheio de gelo na cara. Aparecer
6: um TikTok, é que tem que explicar.
2: O cara derretendo gelo com mijo, assim, ó.
6: É porque tem que explicar, né? Tem que explicar aqui pra todo mundo o que é o quê, né? Tem que explicar quem é quem no negócio.
1: Tem aqueles furinhos na cara, mano.
2: É, sabe? Tipo, as rodelas de laranja.
5: Ó, vamos lá, mais uma.
13: Que é difícil acreditar nisso que o seu Bento tá dizendo aí, que a Mancha planejou e só pra chamar atenção, sendo que antes do jogo com o Flamengo no Brasileirão, a Mancha tinha soltado o mesmo comunicado dizendo fora Abel. O Palmeiras tinha acabado de perder um jogo pro Cerro Porteño dentro do Allianz e eles pediram fora Abel. Agora eles mandam um outro comunicado falando fora Abel, mas dessa vez é brincadeira. Isso que é brincadeira, viu? Bruno São Paulino da Vila Nova Caixeirinha, abraço.
5: Ah, já foi a segunda vez?
1: Não sei.
4: Teve um protesto recentemente, sim.
6: Não, teve antes do Flamengo, eles pediram, né? A gente falou aqui que pediram a saída do Abel.
2: Antes do Flamengo, depois da derrota pro Corinthians.
6: E aí colocaram, e agora eles colocaram isso aí ontem com uma coisa planejada. Eu tô falando que eu tinha recebido aqui. Você quer acreditar, amigão? Não acredita, senão você fica aí. Vai lá ver o ônibus de maconha lá que tá preocupado.
1: Calma,
6: lá.
1: Vai
6: cuidar do seu ônibus, que nem ônibus pra você chegar no jogo vocês têm. Nem ônibus pra chegar no jogo.
1: Vai jumento.
6: Nem ônibus pra chegar tem,
1: tá ó. Fora do país.
6: Bambi Bus não tem. Ninguém quer atender o São Paulo lá.
1: Para. Fora do país.
5: Vamos lá, mais
14: um asterisco. Salve, galera do Estádio 97. Douglas Palmeirense daqui de São Paulo. Ô, mano, fala pra nós aí que você tá com inveja. Isso daí se chama inveja, que o Lamarck comprou o Vasco e não o Curica, né? Fala pra nós aí se isso não é uma invejinha. Isso. Dor de cotovelo. Ah, chupa, seu trouxa. Vai continuar devendo Deus e o mundo.
2: Isso aí mesmo. Então, ó, o que de puberdade aí. O negócio é o seguinte, essa denúncia, ô Motinha. Que de puberdade. Que de puberdade. Mas o negócio é o seguinte, essa denúncia partiu do Flamengo, não foi nem de mim. E eu concordo, eu acho que o Bape é infeliz em muitos momentos ali, quando ele tenta usar o fanatismo dele, tudo pra ele, o Flamengo tem que ganhar mais que todo mundo e blá blá blá, enfim. Mas nesse ponto, eu acho que ele tem razão. É um cara que é conselheiro do Palmeiras, tanto ele quanto a mulher. Comprar um outro clube de futebol, não, mas não foi ele que comprou. Mas quando você dá o aval, você é o avalista do negócio, você tá falando que faltar, eu ponho. Eu acho que isso daí é imoral, cara. Mas são opiniões. É que os palmeirenses, eles se doem, né, cara?
6: Não,
2: a torcida mais dodói que tem no Brasil.
6: Eu não tô me doendo com isso, velho. Eu já expliquei, mas eu ficaria preocupado realmente se a Leila fosse dona do Palmeiras e o enteado dela estaria comprando outro clube. Aí sim. E outra, se os órgãos competentes não estão questionando isso, quem é a gente aqui pra ficar falando, é imoral, não é?
2: A Operação tá Carbono provado. Vai chegar aí já. Não vai ver.
5: Bom, não é porque não questiona se muitas vezes que as coisas são legais, né?
6: Não, tudo bem. Aí cada um tem sua opinião. Não,
1: mas o Flamengo tá fazendo pra questionar. Não,
6: eles podem ter estatais na camisa, tá tudo certo. O BAP lá, sabe qual é o problema do Flamengo? Eles acham que eles são a última bolacha do pacote. Tudo coisa que vai agredir eles, que vai competir com eles, que vai bater de frente com eles financeiramente e tecnicamente, eles começam a chorar. É isso aí, tomaram 3 tocos de Danilo, Luiz Henrique e Almada. Barrigaram antes, falou que tava certo
2: mas
6: com o Almada.
2: Mas vocês também tomaram do Almada e do Luiz Henrique. E
6: a gente não foi atrás. O Almada a gente tomou ano passado.
2: O Almada tentaram e não conseguiram.
6: O Almada foi o ano passado. O
2: Danilo tentaram
6: e não conseguiram. Só que você não ouviu a presidente em nenhum momento falar que tava certo, que nem o Boca Podre lá do Boto falou. Entendeu? Olha, tá aqui, ó, tá certo que nem eles falaram. Colocaram ali na frente da carrocinha ali, ó, e se ferraram, chupa.
2: Mas tentaram também não levaram, a mesma coisa.
6: Não, tentar uma coisa, agora admitir que tá chegando a semana que vem aí, ó, tá chegando aí, semana que vem o Almada, tá tudo certo. Foi o que eles falaram, é só puxar aí.
2: Mas vocês bancaram o Danilo aqui, que o Danilo já tava vendo o caso em São Paulo, lembra? Vocês falaram.
6: Eu?
2: Falaram aqui, não sei se foi você ou foi o Danilo.
6: Eu?
1: Mas ele tinha filho na escola.
2: O Danilo tá vendo o caso aí.
1: Filho na escola.
6: Quem falou aqui? Ele tem vozes na cabeça dele de madrugada.
2: Mas peraí, quem falou aqui?
1: Alguém falou
6: aqui no estádio que o Danilo tava vendo o caso. Eu não fui, casa. Eu não falei nada aqui.
5: Eu lembro do Domênico, então.
6: Deixa eu te falar.
5: Quem foi?
6: Pobre de quem. Não sei quem falou. Eu não falei nada disso. De casa, de Danilo, nada.
2: Falou que já
6: tinha visto um cachorro. Vocês gostam de ficar colocando o que os outros falam na boca dos outros aqui.
1: Que delícia.
6: Quem coloca isso?
2: Bentou, ó. Alguém falou, irmão.
5: Bentou.
2: E vocês é sei e cal, são do outro também. Então você banca as paradas aí também.
1: Alguém falou, recebi lá de dentro.
5: Eu não sei quem falou.
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5: 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E neste domingo, hoje já tivemos... Palmeiras?
6: 4-0.
5: 4-0 pro Palmeiras.
6: Olha, Sombra, tem um menino ali chamado Vinícius, a multa dele é 60 milhões, fez 3 gols hoje. É o meio campo, meio camisa 10, é um cara que falta, Bel, fica de olho nele aí.

0: pela SPA 2093. É proibido para menores de 18 anos. Ministério da Fazenda adverte. Jogar não é investimento. Vamos ver quem está na linha. Alô?
1: Boa noite.
0: Boa noite. Quem fala?
1: Seu Silvano.
0: Ô, seu Silvano. Há quanto tempo, hein, seu Silvano?
1: Muito tempo. 2 anos e meio.
0: Tudo isso?
2: Caraca. 2 anos e meio?
1: Porque chama, aí como é difícil ligar, né?
0: Bom, ainda temos que ainda agradecer bem, né, a enorme audiência.
2: Obrigado, audiência.
0: Obrigado, audiência.
1: Mas isso aí tá... Mas tô na audiência todo dia, viu?
2: Maravilha. Obrigado, hein?
0: Você ligou pra chorar o adeus do Memphis, é isso?
1: Não, eu liguei porque, não sei se você vai lembrar, pouco antes da Copa, foi o último jogo do Corinthians, não me lembro com quem, você estava em comando após jogo, você lembra?
0: Não
1: Aí
0: lembro.
1: Você perguntou pra mim se eu era a favor da renovação do Memphis. Aí eu falei, de jeito nenhum, não sei se você vai lembrar, né?
0: Ainda bem, viu, seu Silvano?
1: Mas
0: o Mano e a Lelê é a maior campanha aqui, meu. Falando, estamos com dó do meio.
3: Cada hora vocês mudam o nosso discurso aí.
1: Mas eu achava que tinha que já falar com ele naquele tempo lá, né? Uns 2 meses atrás, né? Pra falar que não tinha condição de renovar, certo? E entrar no acordo para pagar ele da melhor maneira possível, sem ninguém dar prejuízo. Mas depois que... foi tudo isso daí, esse que ele aceitou tudo aí, eu acho que tinha que renovar, que foi uma sacanagem com ele, né? Que agora é fácil falar também que ele, na última hora, ele exigiu mais alguma coisa, né?
2: Ah, isso aí foi uma picaretagem mesmo, o seu Silvano, porque o bagulho é o seguinte, e o Sombra falou até o termo dó. É claro que o Memphis não merece minha dó, mano, mas...
0: Mas você é uma pessoa tão boa que você tem dó de muita gente.
2: Não, mas nesse ponto, Sombra, eu fiquei com dó. Não dó, porque, porra, o meu cara é milionário, famoso, tudo que ele não precisa da minha dó.
0: E quem aqui você tem mais dó hoje?
2: Ah, do Bento.
0: Bento?
2: O Bento, seu Domênico, é o Claudinho sem bochecha, tá ligado? Tipo.
4: Ainda bem, né, meu?
2: Então, na verdade.
4: Ainda bem, porque nossa transmissão é sensacional, velho. Eu com ele ali, a interação é boa.
2: Sim.
4: O negócio flui mesmo.
2: Não é aquele bagulho assim de ter a competição.
4: Ali não tem.
2: Coisa de irmão, né?
4: Exatamente. É coisa de brother, por isso que funciona bem pra cacete.
2: É por isso que eu tô falando. O Bento sem o Domênico assim é aquele bagulho que, tipo, mano, é o Pistório sem a prótese, tá ligado? Tipo.
4: Aí é seu irmão.
2: Ele não tem muito o que fazer. Ele foi correr da namorada, a namorada prendeu ele, lembra que...
0: Verdade.
2: Aí foi fugir lá, fazendo bagulho, tipo, mano, a namorada puxou ele pelo tuco, assim.
0: Ai.
2: Mas, ô, seu Silvano, com relação, por exemplo, ao que vai acontecer agora, mano, porque, mano, a torcida tá pé da vida, não só com relação ao que tá acontecendo, pode rir, mano. É por isso que eu falo as bosta aí, ó. Você fica rindo também.
5: Você fica alimentando seu trouxa.
2: Ele fala um absurdo desse e ninguém fica indignado, um negócio desse.
0: Nossa, eu tô vendo a sua indignação.
2: Tô vendo aí, ó,
0: rindo.
5: Alguém fica indignado desse jeito.
0: O único que tá rindo aqui é você.
2: Porra. Mas, ô, seu Silvano, com relação a tudo que tá acontecendo nos bastidores do Parque São Jorge, mano, essas patifarias de cara expulso, tá voltando... Cara, o Corinthians parece o Pet Cemetery lá, mano. Os caras que já morreram, o Corinthians exuma e os caras estão de volta, mano. O que você tá achando disso seu Silvano? Tá perigoso, não tá, não?
1: Não, quanto a isso, eu queria fazer só um comentário em relação ao senhor Romeu Turra.
2: Diga, mano.
1: Porque eu não vou lembrar o canal, nem o dia, mas eu lembro bem em 2018... quanto às eleições do Corinthians, né, que foi a reeleição do Andrés, o seu Romeu Turra, eu vi num canal de televisão, e apareceu com uns documentos na mão, dando uma entrevista para o repórter, também não lembro que canal que foi, falando que ele tinha levantado as fracaturas do Andrés, que o Andrés não ia se eleger, eu não sei, na época... que cargo que ele ocupava no Corinthians, certo? Não sei se ele tinha peso, ele falou que ia apresentar e que ia levantar mais contra o Andrés. O que aconteceu? Estranhamente, o Andrés foi reeleito, certo? Eu não vi nunca mais ele falar nada. Em 2021, o Andrei foi reeleito de novo, né? Porque

0: só pôs o bonequinho lá do como que chama? Até esqueço o nome desse.
1: O delegado?
0: Não, não. O que entrou em 2021 lá, eu esqueci.
2: Duílio.
0: O Duílio, então, porque o Andrei, ele só sentou na cadeira lá, né? Porque quem dirigia era o Andrei, né? E eu nunca mais ouvi seu Romeu Tuma não falar nada, estranhamente. Aí quando agora da eleição do Augusto, depois de 6 meses ele começou a vir, agora ele tá votando. Então eu tô achando muito estranho essas atitudes dele aí. Em 2018 ele tinha levantado os documentos, ele ainda era delegado ainda, né? E disse quando ele não ia, né, que era por, e depois de lá pra cá nunca mais ele...
3: Mas é o que a gente já falou aqui, seu Silvano, no Corinthians não existe oposição, só existe farsa, existe teatro, é tudo mais do mesmo, tentando manipular ali, né, os sócios e os torcedores, enfim, por isso que não tem salvação.
2: Ô Lele, o seu Silvano, nesse caso, ele tem razão também, porque o Tuma, enquanto era só conselheiro, ele também tentava levantar os podres, sabe? Até pelo fato de ser policial...
3: Sim, ele era um dos poucos que batia no Andrés, mano.
2: Então, até pelo fato de ser policial, é um cara que tem livre acesso a contatos policiais, se precisar vasculhar alguma coisa, ele tem meios para fazer também. Eu acho que ele poderia ter usado essa força dele em prol do clube, mas de maneira muito estranha, eu concordo com o seu Silvano, depois que ele assume o poder ali dentro do Conselho Deliberativo, que ele assume a presidência, cara, ele começa a criar cenários, inclusive narrativas... Até de proteção pro Andrés, mano.
3: Sim, absurdo. Ele mudou de lado.
2: É absurdo, cara, é absurdo.
4: Abre aspas pro que disse aí o Tuma nessa época em que o seu Silvano tá comentando. O Corinthians se tornou fonte de renda ilícita para muitas pessoas. Ele dizia isso com relação ao grupo do Andrés, né, que na época tava por ali. Então talvez seja isso que o seu Silvano tá comentando.
3: É por isso que quando eu falo de falsa oposição, de teatro pro torcedor comprar, é isso. Cara, na época do Andrés, que todo mundo tinha medo de bater no Andrés, o Tuma era um dos poucos que batia, que ia lá, levava ofício, né, no clube, pediu a expulsão do Andrés uma vez e tal.
4: Sim.
3: E aí, a partir do momento que o Tuma ganhou poder ali dentro e que ele poderia fazer alguma coisa, em vez de só pedir para que fizessem, ele também não fez. Aí na hora de que chegou o momento dele fazer, que ele tá ali com a caneta e que ele poderia ter, inclusive, né, expulsado o Andrés pelo uso do cartão corporativo, ele deu uma entrevista meio que defendendo o Andrés, falando que, o cara que deu o estádio pro Corinthians, não sei o quê. Absurdo, cara. Então, assim, é só teatro pra inglês ver. Quando um ataca o outro, é tudo mais do mesmo.
2: Mas, ô Lele, o uso do cartão corporativo é muito escandaloso, eu concordo. Mas, cara, pior que isso, o Corinthians, ele assinou com uma empresa, RG, sediada num terreno baldio, mano. Baldio. Aí o Tuma, que até pode falar, mas eu não era o presidente do Conselho Deliberativo na época que foi assinado. Ok, mas ele, como conselheiro do clube, ele poderia resgatar essa indecência quando aquele sem vergonha assinou aquele contrato, e ele poderia já ter pedido a exclusão do cara. Ele, como associado do clube, conselheiro, ele tinha esse poder e o dever de fazer isso. Não fez, mano. Um cara que é delegado de polícia, sentar numa cadeirinha pra ficar recebendo tapinha nas costas ali e presidindo sessão, inclusive causando bate-boca em sessão e não terminando a mesma. E quando aconteceu o negócio lá com o Osmar Stabile, lembra? Era ele um dos envolvidos. Os dois aí, até de maneira se bobear, até premeditada, pra não ter a votação pela votação lá da mudança do estatuto, causaram aquela discórdia lá e depois a discussão ficou mais pra frente. Aí depois acharam uma liminar na justiça aí também, Lele, impedindo a votação de acontecer, pro fiel torcedor ter direito a voto. E o Corinthians caminha passos largos aí rumo ao abismo. Mas, ô, seu Silvano, até falando rapidinho então dentro de campo, quinta-feira tem Corinthians e Rosário jogando o primeiro jogo na Argentina. Expectativa aí pra esse jogo, sendo que o Yuri Alberto ainda não retorna, mas nós temos ali o Pedro Raulan fazendo as vezes
4: Pedro,
2: de camisa.
4: Como?
2: Pedro Raulan.
4: Olha, Pedro Rola.
2: Não, uma associação ao Haaland. O cara tá empolgado, hein, seu Silvano?
1: É bem estranho isso aí.
2: Nos últimos dois jogos, dois gols, mano. O cara tá monstro.
0: Eu já vou dar logo o meu pra cá, já Manda. Que a bateria tá acabando.
2: Diga.
0: Mas eu acho que a gente consegue.
5: Corinthians também, viu?
2: Tá mesmo.
0: No mínimo, Acho que a gente consegue vir com 1-0 lá e o Corinthians está acima de tudo e de todos, né? Então vamos.
4: Se falou espanhol, já era.
2: É, já era. Ah, tá diferente esse cenário aí. Tá igual 2012, mano.
1: Tá. Tô vendo.
2: Não estamos mais invicto, mas tá igual 2012.
1: Lá no...
2: Você vai ver lá aquele orelhudo lá que ele vai achar.
1: Vamos lá. Ver lá no Arroito lá.
2: Aquele orelhudo lá não vai achar nada de Maria. De Maria, né, que chama?
0: É.
2: É, de Maria que chama?
0: É.
5: Quantos anos tá o de Maria?
0: Tá bom.
2: É 2 anos mais novo que o RG.
5: Todos.
1: Mas tem uns 38.
5: Ô, senhor Silvano, você vai querer cantar o jingle da Della Via?
0: Ah. Lógico.
5: Ah, então vamos lá.
0: Vai. Della Via, pro meu carro, só Della Via, pneu.
5: Boa! Qual que é a tag sem mensalidade que é aceita em todos os pedágios do Brasil?
0: É Azul Mais.
5: Maravilha, ganhou! Qual a maquininha com Pix grátis e conta PJ sem tarifa?
0: Infinity Pay.
5: Maravilha, ganhou tudo, hein?
4: Gabaritou, hein?
5: É isso aí, você perdeu o Memphis, mas ganhou os prêmios, né?
0: Pode só mandar um abraço?
5: Manda.
0: É para uma pessoa que quebrou a palavra comigo, tá?
5: Opa!
0: Porque todos a torcida, a maioria nós estivemos juntos, né? E na última fizemos um acordo. E toda vez que ele ligasse, ele mandava um abraço para mim. Toda vez que eu ligava, ele mandava também. Assim como eu, ele ficou quase 2 anos também sem... Sabe? Só que depois ele voltou, já ligou 4 vezes. E nenhuma delas me mandou um abraço.
5: Mas tá 4-1 pra ele, então.
4: Tá vendo?
5: A quem que é o cara?
0: Mesmo aqui, eu mando um abraço para o Sem Parar, viu, seu Frutuoso? Um abraço pra você, viu?
2: Olha aí.
4: Fruta ligou, né?
5: Pisou na bola, abraço, hein, Frutuoso?
0: Abraço pra todos vocês aí, Deus abençoe. Beijo, Lelê.
3: Beijo, seu Silvano.
0: Boa. Beijo para o Testa também, para todos vocês aí. Continue sempre
2: obrigado,
0: assim.
2: Obrigado, seu Silvano.
0: Que nos últimos 2 meses aí, vocês que tiraram eu de uma situação... Eu não vi a hora de chegar seus programas numa situação que eu passei com um dos meus filhos de 34 anos, que há 2 meses e meio atrás ele teve um derrame muito fortíssimo, sabe? E uma infecção no organismo também. Ele ficou por 60 dias na UTI e eu ficava com ele lá praticamente 24 horas, né? Mas graças a Deus, não vi a hora de chegar aos seus programas que ligava lá, ficava ouvindo, né?
2: Obrigado.
0: E isso me tirava muito angústia, né? Apesar que sempre acreditei no nosso grande Deus e hoje, graças a Deus, já está 1 mês em casa aqui, né? Estamos cuidando dele.
2: Graças a Deus, mano.
0: Que já bom. Tá, isso, e os médicos tinham falado que ele, se ele sobrevivesse, ia ficar vegetando, né? Mas nosso grande Deus operou e já tá andando, já tá dançando, já tá falando, já tá tudo só.
2: Ó, que bom, tá?
5: Graças a Deus.
3: Tá ouvindo muito, nós
0: muito,
3: também.
0: Muito vocês e continue sempre assim, viu? Deus abençoe. Um abraço, fique com Deus.
2: Valeu, obrigado,
3: Silvano.
2: Seu filho, que ele continue evoluindo aí.
5: Melhoras.
4: É isso aí.
2: Tamo junto.
5: Um abraço.
2: Oh, mas que bom, né, cara? Porque o estádio 97, RG, ele é um alento muitas vezes para as pessoas.
5: Sim.
2: Estão passando momentos difíceis, né? A gente não tem a noção do que significa o programa para muita gente aí, mas
4: por
2: que bom, cara, que a gente pode ajudar
4: alguém. Diminuir as besteiras que você fala.
2: Mas aí eu não posso me policiar,
3: É, o povo gosta de ouvir,
5: mas, mas será que não ouve por causa das besteiras?
3: Exatamente.
1: Mas ele fala uns absurdos que a pessoa fala, não pode ser verdade. Não,
5: talvez seja essa.
2: O RG Thaís Matos tentou agora me derrubar, viu?
5: É muito. Thaís,
2: Você fez agora, você parecia Ana Thaís falando do Cuca.
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6: Ô, mano, é lógico que o Bento não tá preocupado com o Vasco. Deixa que o Vasco sair dessa situação, não correr mais perigo de cair, não vai chegar em lugar nenhum no campeonato. E ele estiver pau a pau com o Flamengo e tiver um jogo, as Pepe e o Vasco, quem será que vai ganhar esse jogo? Pra favorecer quem? Rafael, um abraço, corintiano.
2: Ah, então, mas arrumaram essa indecência
4: passou que a gente cabeça, tá, hein? Arrumaram,
2: tá contestando aqui, a gente tá combatendo isso, uhum. A indecência.
1: Isso aí, quando for dona, a gente fala, e quando ela for dona, enquanto isso não é outra, você é corintiano, tomou um toco do hoje, derrubaram o Memphis aí, dá um tempinho, um abraço.
2: Derrubamos não, é, a diretoria não quis renovar.
1: Aí,
2: é
1: um direito o cara vinha aí, o cara precisando aí de dinheiro. Aí o cara gastou uma nota de combustível do jatinho. Quem
4: vai pagar essa passagem aí?
1: É, o jatinho, quem vai pagar amigo, o jatinho? Ele veio de jatinho.
2: Posso falar?
1: Passagem? Mais uma previsão. Jato.
2: Ele não anda de...
1: Aquela que eu fiz, vamos estar disputando a Sul-Americana mês que vem. Em setembro tem o transfer ban do Memphis. Pode pôr, é 82 ah, pau.
5: Ah, mas não demora, não é rápido não, assim.
1: Não,
5: é
1: demora não
2: é, não é, é rápido sim. Quando já tá FIFA
1: consolidado, quando já tá consolidado, não tem divisão, não falou que ia pagar,
2: é rapidinho. Divisão, ô bacana. Demora primeiro, mais, é, eles vão apresentar a queixa na FIFA.
1: Uhum.
2: Então eles vão ganhar em primeira instância. O Corinthians vai recorrer na FIFA.
1: Ano que vem,
2: vai jogar no CAS, vai demorar um tempo ainda.
1: Vai ser em janeiro,
2: porque o Corinthians é assim com a FIFA ainda. Vai demorar um tempo.
1: Assim. Quatro transfer ban é assim, pô.
5: Olha lá, mais um.
7: Fala, rapaziada, do estádio 97. Felipe São Paulinho aqui de Diadema. Rapaz, o seu Bento, quando o Dodô tá no programa, ele tem medo de falar. Quando o Dodô não tá no programa, aí ele fica com medo de falar também. Ele tem medo, né, cara, de se posicionar e não ter opinião pra nada. Nossa, cara, que medo, cara. Coitado, acho que o Dodô, ele bate nele nos bastidores aí, pessoal. O que é? Ele apanha o Dodô nos bastidores se falar alguma coisa errada?
1: Não podemos comentar, né?
2: Ai, ai, é que depois o Domingo vai precisar desconstruir o que o Bento falou no dia seguinte, se ele não concordar, entendeu? E aí é aquele bagulho.
1: Oh, você não pode comentar.
5: Atenção, hein? Daqui a pouquinho, 15 para as 9. Daqui a pouquinho, 15 para as 9. 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Bolívar e São Paulo, cubuzão muito louco.
4: Muito louco.
5: 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Estamos chegando ao final. Amanhã tem mais Estádio 97.
1: Aqui, Bruno Matos, grande Bruno Matos, está acompanhando a gente. É nóis.
2: Bruninho, DJ.
1: Boa. Ele é DJ ainda? É, pô.
2: Tá tocando com você lá?
1: Em alguns lugares.
2: Você agencia ele?
1: Não. Sou amigo meu.
2: Um abraço, então, pro Brunão.
1: Valeu, Brunão.
2: De videogame.
5: Valeu, gente. Um abraço. Até amanhã. 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
2: 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E aí, tudo certo, tudo beleza? Pra quem é o Frank, ó, antes do Energia em Campo, vamos tocar umas músicas aqui pra você, tá certo? Beleza? Ótima noite de terça-feira pra você que tá ligado aqui na Energia 97, Energia que move. Pra começar tem Bon Jovi, Always, Down Guys.
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Play aqui na Energia 97, Energia que te move. Mandana, Feels Like I'm Falling in Love. Ainda Akon, rolou também Man Without Hats. E tudo começou aí com Bon Jovi, Always. Ó, oh, já pensou, cara, você curtir esses sons ao vivo? Simplesmente sensacional. Fica ligado aqui na Energia 97, a rádio. Vai jogar na tua mão aí, ingresso, hein? Só ficar ligado aqui na programação, tá bom? 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

Justin Timberlake aqui na Energia 97, a energia que move Rock Your Body. Teve ainda Trey Chapman, ainda Jamiroquai mandando Space Cowboy. A equipe tricolor já tá na área aí, comandada pelo Sombra. Tem o Marcão também, o André Ranieri e também o Rafael Navarro, enfim. Eita, toma jeito, hein, tricolor? Fui! Okay, ready? Go.

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3: Olá, ouvinte da Energia 97. Olá, torcedor tricolor. Olá também você que veio para essa transmissão para secar o São Paulo Futebol Clube. Começando mais uma transmissão feita de torcedor para torcedor aqui na Energia 97 FM 97,7. 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Começando mais uma transmissão, o Futebol Energia Campo chegando para a Sul-Americana. Bolívar e São Paulo, que você vai acompanhar aqui. O papo é de torcedor tricolor para torcedor tricolor. Vamos dar boa noite para ele, André Ranieri.
4: Fala, Sombra, tudo bem? Muito boa noite a você, boa noite à equipe que será apresentada logo mais, Rafael Navarro, que está com um apetite muito grande hoje, e também o nosso Marcão, aliás, a fantasia dele, impagável como sempre. É isso, né? O São Paulo, ele vive um momento muito ruim, né, Sombra, no Campeonato Brasileiro. Aliás, são 8 partidas sem vencer na competição. Eu diria que é o pior momento da temporada, né? Quem diria que depois...
3: Olha, um dos piores momentos da história do São Paulo.
4: Da história, exatamente, né? Dá tudo errado. Até o busão do São Paulo dá problema, né? Por incrível que pareça, essa onda de ruim, né? De azar. Não dá nem pra dizer que é azar.
3: Alguns queriam ter esse problema.
4: Alguns queriam ter esse problema, exatamente, né? Mas é um momento muito complicado. O torcedor do São Paulo não tem tantas perspectivas, né? Até outro dia estava brigando na parte de cima da tabela, vivo na Copa do Brasil. Agora está 4 pontos apenas do vice-lanterna do Campeonato Brasileiro, né? Então, uma situação bastante complicada, e também já foi eliminado da Copa do Brasil e tem na Sul-Americana ainda uma esperança, quem sabe, de título na temporada, apesar que a Copa Sul-Americana tem equipes complicadas aí pela frente, né? Se o São Paulo quiser eventualmente brigar por esse título, seria, né, algo positivo aí para o torcedor que tem enfrentado tantas dificuldades. Para esse jogo, o técnico Dorival Júnior, ele mexe bastante na equipe. Ele começa a colocar para jogo atletas que ele foi lá, que ele indicou e que foram contratações. Não dá nem para dizer que são reforços aí para a temporada, mas sim contratações. Teremos estreia. Estreia de Domingos Duarte. Ele entra na zaga no lugar que na última partida foi de Osório. Sabe uma coisa que me chamou a atenção? Sabe não da massa, ele virou o terceiro zagueiro, terceira opção na zaga ali pelo lado esquerdo, é o Osório.
3: Nossa, ele era titularíssimo, né?
4: Titularíssimo, né, pra você ver, né? O Dorival, ele chegou, ele, acho que ele deixou bem claro ali quem que ele quer utilizar mais, quem que ele quer utilizar menos, porque o Sabino era titular.

0: perda o Enzo, a gente já sabe a situação, né? O Enzo provavelmente nem vai permanecer. O Wendel, ele é preservado. E o Iago Borducci. Iago Borducci, contratação. Também não vamos chamar de reforço por enquanto. Ele ganha oportunidade, vai
1: estrear... Tem uma baita diferença entre reforço e contratação,
0: tem,
1: né, Renê?
0: Tem uma baita diferença, né?
1: Vamos ver se é reforço.
0: Isso, o reforço, ele justamente reforça o seu time. Então, o seu time tem um nível. Aí você trouxe esse atleta e aí ficou melhor, você reforçou. Contratação, você tá ali pra compor elenco.
1: Por exemplo, quando alguém leva o Marcão.
0: O Marcão.
1: É um reforço?
0: Depende do que você tá falando, leva pra onde?
1: É verdade.
0: É.
1: Depende muito do ponto de vista.
0: Exato.
1: Do se panorama.
0: Ele, se ele for no escândalo, por exemplo, ele é um grande reforço, é uma atração, né? Todo mundo fica com vontade também de frequentar esse tipo de...
1: Todo mundo quer ser um dia o Marcão.
0: É, o swing. Quando o Marcão tá no swing, ele é atração também,
1: atração.
0: Né? Todo mundo. Atração. Então é um reforço pro swing, sem sombra de dúvidas. E uma outra estreia, Nilton.
1: O povo passar a mão na bunda dele.
0: Que nem, a gente sabe daquele episódio, né, que o Marcão ele foi no swing, ele tava lá no amasso, tava a moça e o marido da moça, e aí toda hora o marido ia lá e pegava...
1: Ele falou assim, nossa, que é isso, tem um lobisomem, que mão peluda.
0: É, não, e toda hora ia lá e pegava e o Marcão tirava a mão dele, pegava, aí o Marcão virou uma hora, não aguentou, ele falou assim, ó, te dou 3 minutos pra você tirar essa mão daí.
1: É.
0: E aí depois de 3 minutos...
1: Você sabe que eu ouvi a versão de 5 minutos.
0: 5 minutos? É mais tempo ainda, né? Eu ouvi essa versão já, o último jogador que ele vai ganhar a oportunidade, fará sua estreia aí no São Paulo, é o Nilton. Nilton Júnior, tá? Nilton Júnior, por favor, volante, ele ganha a oportunidade. Foi um pedido, não tanto do Dorival Júnior, tava até conversando com o Navarro, mas o Rafinha fazia muita questão do Nilton. Vamos ver se o torcedor São Paulino terá reforços ou apenas contratações pela frente. Do outro lado, rapidamente, o Bolívar vive um bom momento. Já que o São Paulo tá num momento ruim e tal, o Bolívar não. Vive um bom momento, segundo no campeonato boliviano, também chamado lá de Bolivianão, atrás somente do Always Ready, e eliminou o Grêmio nos playoffs, na repescagem da Sul-Americana. Então, em tese, chega empolgado para esse jogo e com Patito Rodrigues, o poder de fogo do atleta que passou e não deixou saudades pelo Santos, viu, Sombra?
1: Mas o Ademir disse que ele vivia tempos muito mais felizes quando tinha Patito Rodrigues.
0: Você vê, né? Patito Rodrigues é craque perto de Lautaro Dias, perto de quem mais? De Rony, hoje em dia, né? O Rony de hoje em dia. Tassiano.
1: Tassiano.
0: É, e Companhia Limitada.
1: Ah, é, muito bem. Vamos dar boa noite. Boa noite também para eles, que vão ficar a maior parte do tempo na tela e no som, aqui trazendo as emoções de Bolívar. Eu jurava que ele vinha de Lhama Cuspideira. Mas ele nos surpreendeu. Rafael Navarro, quem está ao seu lado, Rafael Navarro?
2: Ah, boa noite, Sombra, para você, para André Ranieri e toda a nossa equipe. É o Bolívia Zica, né? Como você bem disse, né? Bolívia Zica da...
1: Esse é o Bolívar Zica, né? Bolívar Zica.
2: Né?
1: Cara, tá aí, Marcão. Marcão é sensacional.
2: É, sempre, como disse o Ranieri, sempre inovando nas fantasias, né? Com as suas respectivas homenagens, inclusive, né? Ao grande Bolívia Zica aí. Mas é isso aí, né, Sombra? O jogo é na altitude, embaçado, né? Adversário complicado, lá eliminou o Grêmio, né? A gente pegou o Grêmio também, tomou taca. Pô, aí, não vai ser fácil,
1: né? Pelo amor de Deus, ô São Paulo, pelo amor de Deus, hein? Olha, na altitude do bar a gente já foi mal pra cacete. É. Não vão estragar tudo aí, hein?
2: Tá louco, é. Quantos metros lá, ô Rani?
0: 3.650, porque esses 50 também fazem diferença,
2: né, mano? Que nível de altitude é essa, né? É um São Paulo que já tá jogando na altitude há muito tempo. Lá que é chamado, é o templo, né? O templo da altitude, que eu tava puxando até um histórico aí. Eu acho que todo mundo que vai falar desse estádio vai lembrar, né?
1: Acho que a seleção... que o cara, quando vê que ele vai jogar nessa altitude, ele já começa a passar mal por antecipação.
2: Já, é verdade. Pô, a seleção brasileira teve a sua primeira
0: efeito
2: derrota,
0: placebo, né?
2: É, exatamente, cara. Tem um nome, inclusive, lá, né?
1: Uma vez a Bolívia ganhou do Brasil 2-0, o Tafarel era
2: exatamente.
1: O goleiro.
2: Primeira derrota, Sombra, não de foi? Eliminatórias da seleção brasileira, né? E a maior derrota da Argentina também foi.
1: Mas
2: lá.
1: Quem é Tafarel? Nós temos Rafael.
2: Que é... Que só o nome é parecido, né? É. O nível de goleiro é quase o mesmo, né, também. É, de qualquer forma, né, Sombra, olha, tá aí o Dorival Júnior, hein? Ele é pós-graduado em Copas. Há quem diga que ele é pós-graduado em Copas aí. Tanto é verdade que ele levou aí jogadores, né, que poderia poupar para a partida mais importante do fim de semana, mas não, estão em campo. Já o Ranieri, inclusive, traz aí as escalações e os seus respectivos atletas que vão estrear recém-contratados e aquela coisa toda. Mas vamos ver, né, Sombra? A expectativa lá é que o São Paulo consiga, ao menos, um empate para ir no Morumbi ter condições de passar para essa próxima fase, já que o Dorival está muito interessado nessa competição, né? Tá levando esse

0: caras aí, vamos ver,
1: tem
0: né?
1: Tem que tá,
0: né? Vamos ver o que vai dar nessa partida.
1: Eu gostaria também que tivesse um interesse num torneio chamado Campeonato Brasileiro da Série A.
0: É.
1: Mais importante ainda ter um interesse nessa competição.
2: É. Mas o Dorival, ele é especialista em Campeonato Brasileiro. Fica tranquilo, viu, Sombra?
0: Ele é, né?
1: Olha... Lógico, também não vou dizer pra vocês que agora a culpa do São Paulo, todos os males, é por causa do Dorival.
2: Sim.
1: Pelo amor de Deus, hein? Tem 32 mil problemas antes de chegar no Dorival. Pode ter os seus erros, pode ter os seus equívocos, pode ter qualquer coisa, mas tem 33 mil erros antes do Dorival.
2: E agora, pelo menos pra motivar, tem a música lá, o Baracarã, né? Biribirê, Baraci, Balabariã. Isso aí vai deixar os jogadores ainda mais motivados, viu, Sombra?
1: É verdade. Vamos falar com ele, então. Ele que veio pra zicar a Bolívia. Alô! Alô, Marcão! Tudo bem, Marcão?
3: Salve, salve, Sombra, Rafael Navarro, André Ranieri, todo mundo que tá ligadão no Energia em Campo. É isso aí, Sombra. Infelizmente, o São Paulo já começa esse jogo perdendo, né? Aprenderam o nosso busão, né? A gente tava lá...
1: Peraí, conta essa história, porque a audiência rotativa, às vezes a pessoa não teve acesso a informações durante o dia, não ouviu o estádio, porque de repente tava com algum compromisso. O que que aconteceu, Marcão, com o tal do busão maluco do São Paulo, busão doidão?
3: O negócio é o seguinte, Sombra, o São Paulo, pra minimizar os efeitos da altitude, tava concentrado lá em Santa Cruz de la Sierra e alugou um busão pra levar depois a galera lá pra La Paz. Então esse busão... né, tava recheado lá de entorpecente. Nada tinha a ver com São Paulo, obviamente. Acho que o motorista aproveitou e falou: ah, vou ter que pegar lá os caras em Santa Cruz de la Sierra e levar pra La Paz. Tem uma encomenda pra levar aqui, vou dar um pião também, vou levar. Só que a polícia parou e zicou todo mundo, Sombra.
1: Antes de chegar no hotel que ia pegar o São Paulo.
3: Exato, antes de chegar. Mesmo porque...
1: Nem pensarem, não, olha, entrar lá, a polícia, droga, tinha pacotes no quilo no colo de alguém, né?
2: Mas... O São Paulo nem ficou sabendo, né? Na realidade, a empresa chama Buses Cosmos, viu, Marcão? É. Aí mandou outro busão, né? Que pegaram lá, vinha de Cochabamba para Santa Cruz de la Sierra. E aí pegaram o busão e tal, aí o São Paulo não ficou nem sabendo, só ficou sabendo pelo noticiário depois, né?
3: É, mas não deixa de ser também um método para combater a altitude, né? Quando você já tá alto, né? Já é uma situação onde você não sente tanto efeito. Mas de qualquer maneira, Sombra, é como você bem disse, né? O São Paulo já não tá conseguindo correr a nível do mar. Eu espero que hoje aí na altitude, alguns atletas aí pelo menos consigam corresponder, né? Vamos ter algumas estreias aí, Domingos Duarte, Newton, daqui a pouco o Ranieri vai trazer a escalação pra gente poder comentar. Mas eu acho que tem que se manter vivo, Sombra. Obviamente, a prioridade do São Paulo tem que ser o Campeonato Brasileiro, tem que ser se afastar, né, daquela zona incômoda perto do Z4, mas, ao mesmo tempo, aí, eu acho que permanecer vivo na Sul-Americana aí traz pro torcedor uma expectativa de repente, buscar algum título, alguma coisa mais importante nesse ano que não seja só brigar contra o rebaixamento. E, quem sabe, avançando do Bolívar aí, depois a gente consiga tirar a Boca e River também para chegar numa eventual final de Sul-Americana, Sombra.
1: Mesmo sendo Sul-Americana, mas se você tem bom resultado, você traz um ambiente melhor para o próximo confronto, por exemplo, contra o Curitiba no sábado à noite, né, Marcão?
3: Sim, com certeza. O torcedor, né, Sombra? A gente sabe que não vai esconder os problemas financeiros que o São Paulo tem, não vai esconder a parte administrativa complicada que hoje o São Paulo tem, mas a gente sabe que o torcedor, de uma forma geral, ele é emotivo, né? Então ele gosta de estar sempre vendo o time dele disputar competições, gosta de ver o time dele disputar títulos. Então, se você tem uma vitória hoje, ou que seja pelo menos um empate, se mantenha vivo para trazer para o jogo de volta, que com certeza no sábado contra o Curitiba vai ter casa cheia, ou pelo menos um bom público aí para enfrentar o Coxa e conseguir os 3 pontos aqui em casa, Sombra.
1: É, no busão, como já virou piada, né? Encontraram maconha, mas não tinha crack. É verdade, o busão de São Paulo faz tempo que não tem crack, né? 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Cara, você pode até assistir o jogo, porque, por exemplo, o SBT vai ter TV aberta, né? E no SBT vai passar o jogo. Cara, Thiago Leifert é do cacete. Mas, ó, ouvi aqui com o Rafael Navarro, com o comentário do Marcão, é muito mais legal. É 10 vezes melhor. 10 vezes melhor. E o Navarro é monstrão na narração.
0: Toma meu arroba aí.
1: Como assim? Toma o teu arroba? Ninguém, eu não quero tomar o arroba dele, né? Então vai lá. baixa o som do volume da TV, baixa o volume da TV, tá bom? E acompanhando com som aqui na Energia 97. Alô, torcedor tricolor, vem aí a escalação do São Paulo muito doido nas alturas.

0: O São Paulo, escalado pelo técnico Dorival Júnior para a partida de ida das oitavas de final da Sul-Americana. Partida que acontece no estádio Hernando Siles, em La Paz. Quatro mudanças em relação ao último jogo. Além das estreias que eu comentei, Bobadilha também volta ao time titular na vaga que foi de Ferreirinha contra o Grêmio. Na meta, Rafael tem a 23, Marcão.
1: Às vezes opera alguns milagres, às vezes acaba falhando. Nota 6,5 pro Rafael, tem sido inconstante nessa temporada.
0: Na lateral direita, Lucas Ramon, 19.
1: Começou muito bem, mas, cara, perdeu demais intensidade, perdeu demais ali desempenho. Então, pra mim, nota 6 pro Lucas Ramon.
0: Aí vem nota baixa. Arboleda, tem a 5, Marcão.
1: É, o xerifão aí, o xerifão da zaga do São Paulo, que há um mês atrás estava pedindo rescisão unilateral. Pra mim, ia fazendo bons jogos ali, é inegável, mas contra o Grêmio, pra mim, foi um dos piores do São Paulo em campo, nota 5,5.
0: Ao lado dele tem estreia, Domingos Duarte, com a 22.
1: Isso aí tá sem nota, viu, Ranieri? Jogou lá no Getafe, etc, né? A gente sabe que tem lá histórico no futebol europeu, mas, cara, jogando na altitude, fora de casa, acho que ainda desentrosado com o restante do elenco. Não sei se vai ter um bom desempenho, não. Por enquanto, ainda sem nota.
0: A lateral esquerda, hoje também é de estreante, Iago Borducci.
1: Mas aí é que tá, eu acho que o Wendel lá com um pulmão só não tá conseguindo correr nem aqui, você imagina lá quase 4 mil metros de altura, então acho que o Dorival até pra tentar dar um pouco mais de dinâmica, colocar um cara mais saudável pelo lado esquerdo lá, começa com o Iago. Vamos dar uma nota 5,5 pra ele pra começar.
0: Na cabeça de área, o Dorival ama. Pablo Maia, 29.
1: Memória afetiva, né? Memória afetiva de 2023, mas o Pablo Maia, na minha opinião, não tem jogado um grande futebol, nota 5,5.
0: Newton fazendo sua estreia, ele quer ser chamado de Newton Júnior, 28.
1: De falar os highlights do Newton na apresentação dele lá, ele dando carrinho no meio do campo. Então é um primeiro volante, né? Pode atuar também como zagueiro, é um cara mais alto. Então acho que o Dorival, pensando em segurar um pouco o ímpeto do Bolívar, montou esse meio de campo mais defensivo, um pouco mais resguardado para tentar, de repente, preencher ali, não dá tanto espaço pro adversário. Por enquanto, nota 5,5.
0: Bobadilha volta a ser titular, tem a 16.
1: E aí vai dar um pouquinho mais de saída, tanto para ele quanto para o Marcos Antônio. Imagina o São Paulo no 4-4-2. Bobadilha é um cara que, querendo ou não, ele tem uma boa finalização de média e longa distância, um cara que arrisca chute de fora da área. Tá longe de ser um craque, mas na minha opinião, ainda dos jogadores que o São Paulo tem aí pro meio de campo, pode ser uma alternativa. Nota 6 para ele.
0: Marcos Antônio fecha o meio-campo do São Paulo com a 8, Marcão.
1: E aí é o oásis no deserto, né? O Marcos Antônio aí, pra mim, é um grande jogador. Não gosto de como o Dorival tá utilizando ele aí, aberto mais pela esquerda aí, muitas vezes atuando como um ponta. Eu prefiro ver o Marcos Antônio jogando mais centralizado. Imaginando hoje o São Paulo no 4-4-2, a gente vai ver o Marcos Antônio preenchendo mais esse setor central do campo. Então, pra mim, nota 8 pro Marcos Antônio jogando por aí.
0: A dupla de ataque do São Paulo começa com Luciano, camisa 10.
1: Luciano tem deixado um pouco a desejar, né? Muito em função também da função que ele desempenha, a questão de ser meia, que eu já acho que ele não tem esse cacuete, essa característica. Mesmo dentro da área, em alguns jogos, a gente vê ele sair cara a cara com o goleiro, perdendo alguns gols. A gente não está acostumado a ver ele perder. Então, por isso, nota 6,5. Já não vive mais um grande momento com a camisa do São Paulo, não, Luciano.
0: Nos últimos dois jogos foi substituído e não saiu muito felizão, não. De contrato renovado, o argentino Jonathan Caleri, que será o capitão e tem a 9.
1: É, voltou a marcar gols, né? Vamos torcer para que o Caleri ele consiga manter aí essa perspectiva positiva, né? De aumentar a confiança, de brocar realmente, porque é isso que a gente espera do Caleri, né? Um cara que briga, que se doa, mas por ser um centroavante, por ser a nossa referência, o camisa 9, a gente espera que ele decida jogos a nosso favor, marcando os gols que ele está acostumado a fazer. Nota 6,5 para o Caleri por enquanto.
0: E qual a nota do técnico Dorival Júnior, Marcão?
1: Tá devendo. Acho que para o jogo de hoje aí, ter essa possibilidade de um esquema tático novo aí, como já disse, preenchendo um pouco mais o meio de campo para não dar tanto espaço assim para o adversário, pode ser uma alternativa, mas eu espero que ele faça isso também no Campeonato Brasileiro. A gente tem visto ele insistir demais nesse 4-2-3-1, como eu já disse, com o Luciano jogando mais centralizado, com o Marcos Antônio jogando aberto pela esquerda. Eu acho que você mata as principais características de jogadores importantes do São Paulo. Então, eu acho que o Dorival já teve tempo hábil durante a Copa do Mundo